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1: Governo derrotado e isolado para salvar a prestação social única.
2: Nós estamos perante um governo que foi derrotado a semana passada, com a derrota do pacote laboral, e é um governo derrotado e isolado que o Partido Socialista entendeu dar a mão para salvar a prestação social única. Não é um problema dar a mão ao governo, é um problema dar a mão ao governo para quê?
1: Paulo Raimundo, secretário-geral do PCP, no final de uma reunião do Comitê Central do Partido. Só para 53 o número de portugueses ou lusodescendentes mortos na Venezuela. De acordo com o Ministério dos Negócios Estrangeiros, há ainda 83 pessoas com ligação a Portugal que estão dadas como desaparecidas. A nova atualização surgiu depois de conhecido um novo balanço de vítimas dos sismos da passada quarta-feira na Venezuela.
3: O número de falecidos chega às 1.450 pessoas. 3.150 pessoas estão feridas e deram entrada no hospital de La Guaira e em hospitais dos 7 estados onde houve algum tipo de consequências.
1: Jorge Rodrigues, o presidente da Assembleia Nacional da Venezuela. Os padres não existem para promover ideologias nem dar opiniões, um aviso deixado pelo Patriarca de Lisboa, que ordenou 8 novos padres e 3 diáconos no Mosteiro dos Jerónimos, o maior número nos últimos 20 anos. Na homilia da missa deste domingo, D. Rui Valério alertou também que ninguém pode ser excluído pela Igreja.
4: Porque precisamos de renovar a missão, precisamos de sair, precisamos de alcançar aqueles que estão longe. Nenhum coração pode ficar excluído do anúncio do Evangelho. Nenhuma pessoa pode sentir-se esquecida pela Igreja. O sacerdote não existe para oferecer a si mesmo. Não existe para transmitir opiniões pessoais. Não existe para promover ideologias. Não existe para anunciar programas humanos. O sacerdote existe para dar Cristo.
1: D. Rui Valério, Patriarca de Lisboa. No futsal, o Benfica sagrou-se bicampeão nacional. No quinto e decisivo jogo da final do play-off, o Benfica derrotou o Sporting por 4-3 e conquistou o campeonato pelo segundo ano consecutivo. Há 18 anos que os encarnados não eram bicampeões na modalidade. 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
7: Olá, muito boa noite, espero que o fim de semana tenha corrido bem. Está aí uma nova semana à estreia. Eu sou Carlos Bastos, boa segunda-feira. Começo devagarinho com Avril Lavigne, Keep Holding On e já a seguir o Escalema.

Este fim de semana passei com os olhos por cima de uma história curiosa com dinossauros, mas nada daquelas histórias em que aparece um bicho enorme a destruir uma cidade. Na China, cientistas identificaram uma nova espécie de um pequeno dinossauro com penas, que viveu há cerca de 120 milhões de anos. Tinha mais ou menos o tamanho de uma coruja e penas compridas nos braços e nas pernas, dando-lhe um ar de ter quatro asas. Os investigadores acreditam que não voava como as aves de hoje, trepava às árvores e deslizava entre os ramos, um bocadinho como o esquilo voador. O fóssil também pode ajudar a explicar um antigo mistério. É que havia muitos ossos de aves naquele local, mas ninguém sabia quem é que as caçava. No fundo, antes de haver pássaros a fugir de gatos, já havia um dinossauro com penas a fazer-lhes emboscadas. É vida. Ela é natural.

0: Analia, o GNR. E já a seguir passa pela Renascença a Billie Eilish, que cresceu a fazer quase tudo em família, em casa, com o irmão Phineas, a escrever, a gravar, a produzir ao lado dela também. Mas enquanto o mundo a via como aquela miúda muito segura, de roupa larga e assim um ar distante, ela própria ainda andava a perceber-se melhor quem é que ela era. Quando começou a trabalhar no álbum Hit Me Hard and Soft, houve uma canção que lhe fez clarificar as coisas que nunca tinha dito assim tão diretamente. Daqui a pouco, vai ouvir qual foi.
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0: Há pouco falei-lhe de Billie Eilish e de uma canção que a ajudou a perceber melhor uma parte da própria vida. Lunch saiu em 2024 no álbum Hit Me Hard and Soft e nasceu numa fase em que a Billie Eilish começou a falar com mais clareza sobre vários temas. Às vezes, há quem escreva uma canção porque já sabe tudo. Neste caso, a Billie Eilish escreveu para descobrir-se.

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Está com a Renascença, muito boa noite, eu sou Carlos Bastos e agora vamos até 1998, era o ano da Expo 98 em Lisboa, de famílias a descobrir uma cidade virada para o rio, no vinho em folha, e de um boneco chamado Furby, a começar a aparecer nas listas de Natal, a falar uma língua estranha e a assustar ligeiramente alguns pais. E foi nesse mundo que os New Radicals lançaram You Get What You Give. Tinha um refrão absolutamente extraordinário, mas também uma letra a picar o consumismo, a indústria e algumas estrelas pop. A curiosidade é que a banda durou pouco, lançou apenas um álbum e acabou em 1999, quando esta canção ainda estava a crescer e muito. 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Esta é a sua Renascença. Bom início de semana.

Talking about the revolution, Tracy Chapman na Renascença. Está de regresso o calor nesta segunda-feira. Vamos ter máxima de 28 para Lisboa e também para o Porto. 30 graus em máxima prevista para Faro, mas atenção, no interior os termómetros já vão estar bem acima dos 30 graus. Há uma nuvem ou outra, se calhar ali mais na zona de Coimbra, mas o resto céu azul, muito sol, é para aproveitar se já está de férias ou já está a pensar nisso. Melhor ainda, boas férias. Na Renascença, Shawn Mendes e Camila Cabello, Senhorita, daqui a pouco há notícias às duas.

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3: Bora que são 2 horas, 1 hora nos Açores. As notícias na Renascença, destaques esta hora.
4: Continua ativo o incêndio em Freixo de Espada à Cinta. Sismos na Venezuela. Arcebispo de Caracas apela à esperança. Cento e 144 operacionais, apoiados por 42 viaturas, combatem ainda o incêndio que lavra desde o início da tarde de sábado numa zona de mato em Ligares, no concelho de Freixo de Espada à Cinta. Ao final deste domingo, o comandante dos bombeiros locais referia que as chamas estavam a ceder aos meios. O incêndio tem 2 frentes ativas e não colocou habitações em risco. O aviso é de André Ventura, se há de se aproximar ao PS na reapreciação do decreto sobre a perda de nacionalidade. Isso vai pesar na aprovação do Orçamento de Estado. O líder do Chega rejeitou ainda as afirmações do secretário-geral do PS, que afirmou que há um namoro entre a AD e o Chega. Ventura diz que tem sido o Partido Socialista a servir de muleta do governo.
5: Não foi o Chega que fez nenhuma troca de máscaras com o PSD, foi o Partido Socialista. Mas, na verdade, se virmos bem, aquilo que o Dr. José Luís Carneiro disse que o PS era, não é o que o PS é, é o que ele gostava que o PS fosse, que era ter a atitude que o Chega tem de coragem, de alternativa e de verdadeiro reformismo, porque se reformismo é ser muleta do governo, aí o PS está muito melhor do que nós e está muito mais à frente.
4: O líder do Chega. Novo balanço de vítimas na Venezuela subiu para 1.450 o número de mortos confirmados e 3.150 feridos. Números avançados este domingo por Jorge Rodrigues, presidente da Assembleia Nacional da Venezuela.
6: O número de falecidos chega às 1.450 pessoas. 3.150 pessoas estão feridas e deram entrada no hospital de La Guaira e em hospitais dos 7 estados onde houve algum tipo de consequências.
4: Entre estas vítimas estão 53 portugueses e lusodescendentes, há ainda 84 pessoas com ligações a Portugal desaparecidas ou incontactáveis. Este domingo, o arcebispo de Caracas deixou uma mensagem de esperança durante a missa que celebrou na Igreja de São José, também ela afetada pelo sismo de dia 24. Numa breve homilia, Dom Raul Castilho garantiu que a vida sempre tem sentido e lembrou a necessidade de se reconstruir a sociedade e o país.
7: La vida tiene sentido, siempre hay...
8: A vida tem sentido. Há sempre um novo começo. Deus dá sempre outras oportunidades. Teremos de reconstruir muitos edifícios, muitas igrejas, escolas, casas. Mas, sobretudo, teremos de reconstruir uma sociedade. Teremos de reconstruir um país. E por isso peço que os valores do Evangelho, especialmente a fraternidade, a amizade, a caridade, nos ajudem.
4: O arcebispo de Caracas, Dom Raul Castilho. A onda de calor na Europa matou pelo menos 1.300 pessoas desde o passado dia 21. As contas são do diretor-geral da Organização Mundial da Saúde. A Chequia atingiu este fim de semana os 41 graus. Na Dinamarca, os termómetros marcaram 37 graus, a temperatura mais alta desde 1874. Já a Suíça atingiu os 38,8 graus em Basileia. 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
3: Calor é o que se espera no território do continente, máximas de 27 graus para o Porto, 31 para Lisboa, 34 para Faro. Nas ilhas, 23 de máxima para Ponta Delgada, 26 para Funchal. Desejo-lhe uma ótima segunda-feira, uma boa semana com a Renascença. Sou o Oscar Daniel, vou estar consigo até perto das 5 da manhã. Whisky Talk, Bruno Mars,

0: Está com a Renascença, sempre nunca igual. Uma ótima segunda-feira, uma boa semana com a sua rádio. Boas férias para si que está de férias. Já a seguir vem Calema, Imagine Dragons e Bárbara Bandeira.
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Desejo-lhe uma ótima madrugada. Boa viagem com a Renascença. Eu sou o Oscar Daniel. Até às 5. Cruzamos estas horas da noite.

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linda esta música de Carol G. É um dinheirão que está no grandioso jogo da mala. 21.567 euros, que podem ser seus já na quarta-feira. 21.567 euros. 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

Os Coldplay com o Speed of Sound. Começamos uma nova semana para si, se calhar, o início de férias. Não sei se é o seu caso, se for, desejo-lhe umas boas férias. Eu sou o Oscar Daniel, até às 5, com músicas como esta, estamos aqui na

Panamá de Van Allen, desejo de uma ótima madrugada de trabalho. Está a trabalhar, para si que está em viagem, tenha uma boa viagem com a Renascença, sempre, nunca igual. Eu sou o Vasco Daniel, até às 5 da manhã, estou consigo aqui na rádio. Agora, veio as notícias, às 3, até lá ainda há tempo para música.

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6: Boa noite, são 3 horas, 2 horas nos Açores. As notícias na Renascença, destaque-se a esta hora.
7: Aumentou o número de vítimas portuguesas na Venezuela. A Renascença renova a parceria com o Rock in Rio e volta a ser a rádio oficial no próximo ano. Só para 53 o número de portugueses ou lusodescendentes mortos na Venezuela. De acordo com o Ministério dos Negócios Estrangeiros, há ainda 83 pessoas com ligação a Portugal que estão desaparecidas. A atualização surgiu depois do novo balanço de vítimas dos sismos, que dá conta de um total de 1.450 mortes e 3.150 feridos. O Patriarca de Lisboa lamentou esta situação na Venezuela. Em declarações à Renascença, no final da missa deste domingo no Mosteiro dos Jerónimos, onde ordenou 8 novos padres, Dom Rui Valério sublinhou a mobilização mundial que a tragédia tem gerado.
8: É que ninguém ficou indiferente à tragédia da Venezuela. Não há um país que tenha voltado costas. E isto para nós faz-nos pensar, porque significa que o ser humano intui dentro do seu coração que há situações, há momentos, há circunstâncias onde há ali qualquer coisa de mais forte, de superior, de transcendente, como é o caso de haver comunidades inteiras, cidades inteiras, vilas inteiras, homens e mulheres que necessitam de ajuda.
7: O Patriarca de Lisboa, Dom Rui Valério, ouvido pela jornalista Ana Catarina André. André Ventura avisa uma aproximação da AD ao PS na reapreciação do decreto sobre a perda de nacionalidade vai pesar na aprovação do Orçamento de Estado. O líder do Chega rejeitou ainda as afirmações do secretário-geral do PS, que afirmou que há um namoro entre a AD e o Chega. Ventura acusou o Partido Socialista de servir de muleta do governo. Já o PCP afirma que o PS deu a mão a um governo derrotado e isolado para salvar a prestação social única. O PS vai insistir em novas propostas para responder ao aumento do custo de vida. A garantia é do líder parlamentar dos socialistas no arranque das jornadas parlamentares do partido este domingo. Eurico Brilhante Dias acusou ainda o governo de estar alheio à realidade. A Renascença renova a parceria com o Rock in Rio Lisboa e em 2028 volta a ser rádio oficial do festival. José Luís Ramos Pinheiro, administrador do grupo Renascença, enaltece a estabilidade e sinergia entre ambas as partes.
9: Grandes empresas tendem a fazer acordos estruturados e que permitam não andar aos trambolhões, ao sabor dos tempos. Nós, nestes 22 anos, já atravessámos muitas conjunturas, as mais diferentes conjunturas económicas, sociais, políticas, nacionais e internacionais, e, de facto, aquilo que nos une ajuda-nos sempre a construir um festival melhor. E eu acho que o Rock in Rio sente essa fiabilidade no Grupo Renascença Multimédia e nós sentimos também muita a proatividade e a segurança e a empatia com o Rock in Rio.
7: José Luís Ramos Pinheiro, administrador do grupo Renascença. Já são conhecidas as datas da próxima edição do Rock in Rio Lisboa, 17, 18, 24 e 25 de junho. 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
6: Boa segunda-feira, boa semana com a Renascença. Sou o Oscar Daniel. Katy Perry a começar esta hora.

Vai ser de calor o dia no território do continente, 27 de máxima para Porto, 31 para Lisboa, 34 para Faro, nas ilhas 23 de máxima para Ponta Delgada e 26 para Funchal. Ray!

0: Está com a Renascença sempre, nunca igual. Vem aí três músicas seguidas com Sombra, Rosália Carminho e N5.
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1: Boa noite, são 4 horas, 3 horas nos Açores. As notícias na Renascença, destaques a esta hora.
2: Aumenta o número de vítimas portuguesas e luso-descendentes na Venezuela. Incêndio em Freixo de Espada à Cinta está a ceder aos meios. Sobe para 53 o número de portugueses ou lusodescendentes mortos na Venezuela. De acordo com o Ministério dos Negócios Estrangeiros, há ainda 83 pessoas com ligação a Portugal que estão desaparecidas. A nova atualização surgiu depois de conhecido um novo balanço de vítimas dos sismos da passada quarta-feira na Venezuela.
3: O número de falecidos chega às 1.450 pessoas. 3.150 pessoas estão feridas e deram entrada no hospital de La Guaira e em hospitais dos 7 estados onde houve algum tipo de consequências.
2: Jorge Rodrigues, o presidente da Assembleia Nacional da Venezuela. Entretanto, a maior refinaria do país suspendeu este domingo as suas operações na sequência de uma falha de energia. Os Estados Unidos e o Irão vão suspender os ataques e dar continuidade às negociações de paz. A informação está a ser avançada pela Reuters, que cita um responsável norte-americano, depois das potências terem trocado ataques no Médio Oriente nos últimos dias. A fonte garante que os navios podem circular livremente pelo Estreito de Hormuz. Por cá, já está dominada uma das frentes do incêndio que deflagrou em Freixo de Espada à Cinta. O comandante dos bombeiros da região confirmou à Renascença que o fogo está a ceder aos meios. Neste momento encontram-se no local 132 operacionais e 38 viaturas. André Ventura avisa que a aproximação da DOPS na reapreciação do decreto sobre a perda de nacionalidade vai pesar na aprovação do Orçamento de Estado. O líder do Chega rejeitou ainda as afirmações do secretário-geral do PS, que afirmou que há um namoro entre a AD e o Chega. Ventura diz que tem sido o Partido Socialista a servir de muleta do governo.
4: Não foi o Chega que fez nenhuma troca de máscaras com o PSD, foi o Partido Socialista. Mas, na verdade, se virmos bem, aquilo que o Dr. José Luís Carneiro disse que o PS era, não é o que o PS é o que ele gostava que o PS fosse, que era ter a atitude que o Chega tem de coragem, de alternativa e de verdadeiro reformismo, porque se reformismo é ser muleta do governo, aí o PS está muito melhor do que nós e está muito mais à frente.
2: O PCP, por seu lado, diz que o PS deu a mão a um governo derrotado e isolado para salvar a prestação social única.
5: Nós estamos perante um governo que foi derrotado a semana passada, com a derrota do pacote laboral, e é um governo derrotado e isolado que o Partido Socialista entendeu dar a mão para salvar a prestação social única. Não é um problema dar a mão ao governo, é um problema dar a mão ao governo para quê?
2: Paulo Raimundo, secretário-geral do PCP, no final de uma reunião do Comitê Central do Partido. A Autarquia de Lisboa quer reativar o cais de desembarque que funcionou durante a Expo 98. O anúncio foi feito pela vereadora da Autarquia, à margem da conferência de imprensa de balanço do Rock in Rio. Joana Batista adiantou ainda que haverá ligação por elétrico à zona oriental da cidade.
6: O elétrico 16, que há muito, está prometido, faz parte do nosso plano diretor municipal, o traçado. O 16 do Castré à zona oriental da cidade e que virá aqui até ao limite oriental, quase até ao Rio de Trancão. E o elétrico 16 há de vir aqui até 2029-2030.
2: Joana Batista, vereadora da Câmara Municipal de Lisboa. 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
1: Boa noite, boa segunda-feira com a Renascença. Uma boa semana e boas férias. David Guetta, Teddy Swims, abrir esta hora.

0: Natal Baixo Mundo. Está com a Renascença, sempre nunca igual. Não sai daí, vem três músicas seguidas: Maro, Gracie Abrams e Richard Marx. Boa viagem.
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extraordinária a banda Fleetwood Mac com Everywhere. É uma das minhas preferidas. Desejo-lhe a continuação de uma ótima segunda-feira, de uma boa semana, boas férias se for o seu caso. Às 5, Paulinho Coelho e Sandra Torres. Eu sou o Oscar Daniel. Encontro marcado a qualquer instante, aqui na Renascença. Sempre, nunca igual.

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1: Muito bom dia, são 5 horas 4 nos Açores.
2: Manhã de segunda-feira vamos saber quais as notícias que marcam a atualidade. Bom dia.
3: Bom dia, incêndio em Freixo de Espada à Cinta já está a ceder aos meios. A aproximação da AD pode ter consequências no orçamento de Estado, avisa André Ventura. Já está dominada uma das frentes do incêndio que deflagrou em Freixo de Espada à Cinta. O comandante dos bombeiros da região confirmou à Renascença que o fogo está a ceder aos meios. Neste momento encontram-se no local 131 operacionais e 37 viaturas. Esta semana o calor está de regresso a Portugal. Nos próximos dias as temperaturas podem chegar aos 40 graus em algumas zonas continentais do país. Já hoje há 5 distritos no interior sob aviso amarelo devido às temperaturas elevadas, são eles Guarda, Castelo Branco, Porto Alegre, Évora e Beja. Quanto ao risco de incêndio, mais de metade do território está sob perigo elevado, muito elevado ao máximo de fogo rural. Pela Europa, a recente onda de calor provocou pelo menos 1.300 mortes desde o passado dia 21. As contas são do diretor-geral da Organização Mundial de Saúde. Começa hoje uma greve na Proteção Civil. Os operadores de telecomunicações iniciam uma paralisação para exigir a criação de uma carreira própria. O presidente do Sindicato de Trabalhadores da Floresta, Ambiente e Proteção Civil assegura que o socorro às populações não vai ser comprometido. Segundo o dirigente sindical, os serviços mínimos estão assegurados ao longo da greve, que se prolonga até sexta-feira. O aviso é de André Ventura, se há de se aproximar ao PS na reapreciação do decreto sobre a perda de nacionalidade, isso vai pesar na aprovação do Orçamento de Estado. O líder do Chega rejeitou ainda as afirmações do secretário-geral do PS, que afirmou que há um namoro entre a AD e o Chega. Ventura diz que tem sido o Partido Socialista a servir de muleta do governo.
4: Não foi o Chega que fez nenhuma troca de máscaras com o PSD, foi o Partido Socialista. Mas, na verdade, se virmos bem, aquilo que o Dr. José Luís Carneiro disse que o PS era, não é o que o PS é, é o que ele gostava que o PS fosse, que era ter a atitude que o Chega tem de coragem, de alternativa e de verdadeiro reformismo, porque se reformismo é ser muleta do governo, aí o PS está muito melhor do que nós e está muito mais à frente.
3: O líder do Chega, já o PCP, afirma que o PS deu a mão a um governo derrotado e isolado para salvar a prestação social única. Só para 53 o número de portugueses ou lusodescendentes mortos na Venezuela. De acordo com o Ministério dos Negócios Estrangeiros, há ainda 83 pessoas com ligação a Portugal que estão desaparecidas. A nova atualização surgiu depois de conhecido um novo balanço de vítimas dos sismos da passada quarta-feira na Venezuela.
5: O número de falecidos chega às 1.450 pessoas. 3.150 pessoas estão feridas e deram entrada no hospital de La Guaira e em hospitais dos 7 estados onde houve algum tipo de consequências.
3: Jorge Rodrigues, o presidente da Assembleia Nacional da Venezuela. Os Estados Unidos e o Irão vão suspender os ataques e dar continuidade às negociações de paz. A informação está a ser avançada pela Reuters, que cita um responsável norte-americano, depois das potências terem trocado ataques no Médio Oriente nos últimos dias. 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
1: Muito bom dia, tenha uma ótima semana. Bom dia, Sandra.
2: Bom dia, Paulinho. Boa segunda-feira. E que fim de semana intenso.
1: Nem pergunto como foi o fim de semana que cruzámos no Rock.
2: Pois foi, pois foi. Foi uma intensidade e já vamos também falar sobre isso. E esta manhã, Paulinho, tens aqui mais uma palavra para nos ensinar e não é portuguesa.
1: Karoshi.
2: O que será?
1: Já vamos descobrir.
2: A origem é japonesa, é uma palavra japonesa, certo?
1: É, exatamente.
2: Ok.
1: Exatamente.
2: Olha, vamos também falar de uma coisa que tu gostas muito. Cerejas.
1: Adoro.
2: Gostas, não gostas? Já vamos falar
1: sobre
2: isso.
1: Outro dia comprei umas que eram caríssimas, mas tão boas, as melhores que comi este ano.
2: Vamos já falar sobre isso também. Pois estão caras, mas olha, muito saborosas, como dizias.
1: Sim, sim.

0: E esta segunda-feira vai trazer sol, poucas nuvens, apenas mais nuvens no litoral durante a manhã e também ao final do dia.
1: As temperaturas voltam a subir, especialmente no norte e no centro. O vento faz sentir nas zonas mais altas e também junto à costa. Tudo aponta para um arranque de semana bem agradável e com sol.
0: E isto é só o arranque, já vamos falar do resto da semana.

0: E na sexta-feira, se bem me recordo, o extremamente desagradável foi tipo a Joana Marques a cantar Anda comigo, vê os aviões.
1: Foi a nossa guia pelo evento Air Invictus, que aconteceu no Porto. Vamos então recordar. 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
2: Há uma família que também veio de Lisboa de propósito, mas esta família veio também para, no fundo, dar um conforto a uma menina que sonhava ser pilota.
3: Onde está esta criança, esta menina que sonhava ser pilota? Olhei à volta e não vi nenhuma menina. Depois percebi que afinal era uma senhora quarentona. Portanto, estamos a falar da sua criança interior.
4: Ah, é uma quarta pilota.
2: Mas vem ver de perto os aviões. Eu vou até ela, Maria José. No seu caso, é para dar aqui um conforto e um abraço à menina criança pilota, não é?
5: Sim, é verdade. Gostava muito de ter sido, não consegui naquela altura.
3: Um conforto e um abraço à menina que queria ser pilota. De repente parece que estamos num evento esotérico em que vamos reencontrar-nos com o nosso
4: abraçar
3: eu
4: a nossa
3: ancestral,
4: criança,
3: não é?
4: Interior.
3: E curar as feridas do passado. E agora vamos a um tipo que gosta tipos de aviação.
6: Porque simpatizo com este tipo de aviação. Foi esse o motivo que me fez vir já pela terceira vez.
2: E portanto, de quem está deste lado, longe, mas a ver tudo, o que é que se sente?
6: Depende de quem aprecia este tipo de aviação. Eu gosto de ver este tipo de aviação pelas acrobacias que fazem. Outro tipo de aviação não dá para fazer, obviamente. Não.
3: Trata-se, de facto, de um tipo que aprecia realmente estes tipos de aviação. Ainda bem que nos outros tipos de aviação não dá para fazer este tipo de coisa. Porque imagina, estares aí daqui para os Açores e de repente ouvimos assim, fala-vos o comandante, vamos iniciar a descida para o aeroporto João Paulo II, no Funchal. Mas antes disso...
4: Não é só aqui umas
3: Funchal? Não é no Funchal. Depois estamos nos Açores, não é no Funchal, em São Miguel. Mas antes disso, vou fazer aqui uns loopings. Apertem os cintos e recolham os tabuleiros. Obrigada. Extremamente desagradável.
4: Extremamente. 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
1: E estamos a começar uma nova semana, o que significa que temos novos episódios do Extremamente Desagradável. 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E também, Paulinho, sempre no digital.
0: Exatamente, em podcast, para ouvir onde e quando quiser. Pode também ver no canal do YouTube da Renascença ou em rr.pt.
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0: Muito bom dia, tenha uma ótima semana. O verão promete fazer-se ver. Já lá vamos.

0: Estamos a começar uma nova semana e parece que vamos ter bom tempo de regresso. Sol na maior parte do país, apenas o litoral a norte do Cabo Raso pode acordar com mais nuvens nesta segunda-feira, nuvens que regressam ao final do dia.
1: Bom, quanto ao resto, tudo indica um dia bem agradável. O vento pode soprar com mais intensidade nas zonas mais altas durante a manhã e junto à costa durante a tarde. As temperaturas voltam a subir um bocadinho, sobretudo no norte e centro, por isso a semana começa com um ambiente mais quente e bem convidativo para quem já está de férias.

0: Estamos a falar que as temperaturas sobem hoje um bocadinho, mas atenção a esta semana, depois de um fim de semana que já foi quentinho, tudo indica que o calor vai apertar ainda mais nos próximos dias. As previsões apontam para uma subida gradual das temperaturas e há zonas do país onde os termómetros podem voltar a aproximar-se dos 40 graus.
1: Portanto, convém começar a semana já a pensar nisso.
0: Exatamente. E às vezes esquecemos que o calor não se combate só quando estamos cheios de sede. Os especialistas aconselham mesmo a beber água regularmente ao longo do dia, evitar estar ao sol nas horas de maior calor e ter um cuidado especial com crianças, idosos e também com os animais de estimação.
1: E atenção também, quem trabalha ao ar livre deve fazer pausas mais frequentes. É aqui um alerta importante.
0: Exatamente. E vale a pena também olhar para a previsão logo no início desta semana e organizar o dia de outra forma, se for possível. Porque se tem uma caminhada marcada, jardinagem ou algum trabalho mais pesado, talvez seja melhor fazê-lo de manhã cedo ou então só ao final do dia. O verão, de facto, ainda agora começou, mas tudo indica que esta semana vai querer mostrar bem do que é capaz.

0: Olha, Sandra, deixaste-me com água na boca há bocadinho quando falaste de cerejas.
1: É um fruto que não falta, ou raramente falta, na mesa dos portugueses nesta altura do ano, apesar do preço, mas é de facto um fruto muito apetecível e, para além de doce e saborosa, é também uma excelente aliada da saúde. Estive aqui a ler um artigo que fala precisamente sobre isso. A cereja é rica em vitamina C, potássio, fibras e ajuda a reforçar a imunidade e também a proteger o coração.
0: Olha,
1: e sabes que há aqui outro pormenor interessante. Nós, quando falam em sono e qualidade de sono, abrimos logo os olhos, não é? E os nutricionistas, de facto, destacam aqui outro benefício, é que as cerejas são ricas em antioxidantes, que ajudam não só a combater o envelhecimento das células, mas também favorecem a recuperação muscular e podem até contribuir para uma melhor qualidade do sono. E, portanto, já que comemos cerejas e gostamos tanto, é sempre bom saber que são uma fruta aliada da saúde e que fazem bem. Por isso, na hora de comprar as cerejas, olha, lembre-se que pode estar também a contribuir para a sua saúde, o que é sempre bom.
0: Olha, eu vou dizer-te, eu aqui em casa dou razão àquele ditado, a conversa é com mais cerejas, porque eu não devia. E já agora devo dizer também que as cerejas é um fruto indicado para pessoas com diabetes. Não que faça bem, não é isso, mas é das que menos mal faz. Aliás, qualquer fruto vermelho é um fruto que é indicado que o diabético, com todo o cuidado
1: e moderação,
0: pode comer. E, portanto, eu que também tenho diabetes, embora, graças a Deus, controlados e em níveis, enfim, baixos, ainda assim, tenho muito cuidado com a fruta e opto muito pelos frutos vermelhos e, nesta altura, cerejas.
1: Claro.
0: Só que cerejas eu não consigo ter moderação.
1: É difícil. Então, quando são doces, é muito difícil. Fica aqui,
0: sabes
1: então.
0: Que a minha mãe, quando comprava cerejas, tinha que esconder imediatamente.
1: Desapareciam.
0: O meu pai era capaz de comer 1 quilo de cerejas assim, de repente. E eu acho que nisso saía ele.

0: Já falámos nisto há bocadinho, há uma palavra japonesa que temos mesmo que conhecer, karoshi. Quer dizer, literalmente, morrer de excesso de trabalho, imagina. Parece uma expressão um bocadinho extrema, não é? Quase distante, sim, mas não é. A Organização Mundial de Saúde e a Organização Internacional do Trabalho estimaram que as longas jornadas de trabalho estiveram associadas, este número é assustador, estiveram associadas a 745 mil mortes por AVC e doença cardíaca num só ano.
1: É assustador pensar que trabalhar demais pode chegar a este ponto.
0: É mesmo, e há um livro que ajuda a perceber isto, chama-se O Cérebro em Descanso, do neurocientista britânico Joseph Jebeli. É uma edição em Portugal, Penguin Random House. O autor fala precisamente de como o trabalho deixou de ser apenas uma necessidade e passou em muitos casos a ocupar quase tudo, o tempo, a cabeça, a identidade e até a saúde. Aos 10 anos, Joseph Jebeli viu o pai chegar a casa esgotado ao fim de mais um dia de trabalho, que dizia detestar. E o diagnóstico, recorda agora o neurocientista neste livro, foi depressão severa. E décadas depois, essa memória somada à de uma mãe cuja ética de trabalho extrema levou a perder a visão de um olho, tornou-se o ponto de partida para um livro que contraria quase tudo o que se costuma dizer sobre sucesso e produtividade. E isto serve para quem vive para o trabalho, mas também para quem manda nos outros. Porque há empresas onde sair a horas ainda parece falta de compromisso, não é? Onde responder a mensagens à noite virou normal, onde descansar parece quase uma culpa.
1: Sim.
0: Portanto, muito cuidado.
1: Muito cuidado, até porque os números estão aí para confirmar o que isto provoca, o que o excesso do trabalho provoca. E às vezes as pessoas só percebem quando o corpo começa a dar sinais e muitas vezes percebem tarde demais. Exatamente. Portanto, o alerta é muito simples. Trabalhar é importante, claro, mas dormir, parar, comer bem, estar com a família, desligar, também faz parte e é essencial para a sobrevivência, porque nenhuma reunião, nenhum e-mail e nenhuma meta valem uma vida. E atenção à lista de prioridades, por favor, se for necessário, é escrever, é voltar a ler e perceber aqui quais devem ser, de facto, as prioridades. E, portanto, talvez esta segunda-feira, estamos a começar aqui uma nova semana, seja um bom dia para lembrar isto. O trabalho pode dar sentido à vida, mas não deve ser aquilo que nos tira a vida. Atenção.
0: Ora aí está. Muito bem, muito bem.

0: Às 6 há notícias na Renascença. Eu, Paulo Coelho, e tu, Sandra Torres, vamos continuar aqui até às 7.
1: Claro que sim, estamos consigo e às 6 em ponto temos então a informação aqui na Renascença e sempre que quiser também no nosso site rr.pt.

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1: Muito bom dia, está com a Renascença. Vamos saber quais as notícias. São agora 6 horas 5 nos Açores. Bom dia.
2: Bom dia. Sérgio Costa, bom dia.
3: Olá, viva, bom dia. Sismos na Venezuela, 33 pessoas resgatadas com vida durante o fim de semana, aguardados meios aéreos para combater o incêndio de Freixo de Espada à Cinta.
2: Começa agora o Jornal das 6.
3: E já está dominada uma das frentes do incêndio que deflagrou em Freixo de Espada à Cinta. O comandante dos bombeiros da região confirma à Renascença que o fogo está a ceder aos meios, apesar da zona de difíceis acessos para os veículos. Vítor Rentes admite que são necessários meios aéreos para extinguir a frente que permanece ativa.
4: É uma zona de difíceis acessos. Só agora, quando começar a amanhecer e com apoio depois de meios aéreos, poderemos tentar dominar o flanco direito. Já foram solicitadas, assim que possível, se puderem ser disponíveis para cá, mas não temos confirmação disso.
3: Vítor Rentes, comandante dos bombeiros de Freixo de Espada à Cinta, neste momento permanecem no local 131 bombeiros apoiados por 37 viaturas. Mais de metade do território continental está sob perigo elevado, muito elevado o máximo de fogo rural. Os próximos dias serão de muito calor. As temperaturas podem chegar aos 40 graus nos próximos dias em várias zonas do país. Já hoje são 5 os distritos no interior sob aviso amarelo: Guarda, Castelo Branco, Porto Alegre, Évora e Beja. Na Europa, a recente onda de calor provocou pelo menos 1.300 mortes por excesso desde o passado dia 21. As contas são do diretor-geral da Organização Mundial da Saúde. E hoje tem início uma greve na Proteção Civil. Os operadores de telecomunicações iniciam uma paralisação para exigir a criação de uma carreira própria. O Sindicato de Trabalhadores da Floresta, Ambiente e Proteção Civil garante, no entanto, que o socorro às populações não está comprometido. Os serviços mínimos estão assegurados ao longo da greve, que se prolonga até à próxima sexta-feira. Entre a tragédia, sinais de esperança na Venezuela. Pelo menos 33 pessoas foram resgatadas dos escombros com vida durante o fim de semana. Entre elas, duas crianças de 11 anos. Dados avançados nas últimas horas pela presidente interina do país, Delcy Rodríguez, revela ainda que grande parte dos serviços de eletricidade e água estão restabelecidos no estado de La Guaira, o mais afetado pelos sismos da passada semana.
5: Já hemos recuperado el servicio de electricidad.
6: Já restabelecemos cerca de 75% do serviço de eletricidade no estado de La Guaira, e como os serviços de água, que já recuperamos a 68%, já as estradas estão a cerca de 90%, incluindo todo o trânsito e circulação, o que é muito importante para as operações de socorro.
5: Para a atenção das labores de rescate.
3: A presidente interina da Venezuela, Delcy Rodríguez, mesmo assim, dezenas de milhares de pessoas continuam desaparecidas. Há registro de pelo menos 1.450 vítimas mortais e mais de 3.100 feridos. Entre as vítimas mortais estão 53 portugueses ou lusodescendentes. Há ainda 83 pessoas com ligação a Portugal que estão, nesta altura, desaparecidas. São os dados mais recentes dos violentos sismos na Venezuela. O Canadá é a primeira seleção a garantir o apuramento para os oitavos de final do Mundial de Futebol. Derrotou a África do Sul por 1-0 com gol de Stephen Eustáquio já nos descontos aos 92 minutos. Hoje continuam os jogos dos 16avos da competição. Às 6 da tarde joga-se o Brasil-Japão e o Alemanha-Paraguai às 9:30 da noite. Teve um sabor português esta passagem do Canadá aos oitavos de final. Um grande remate, Eustáquio, diga-se de facto.
2: Não vi por acaso.
3: Sim, é um bom remate, vê. É um bom remate de recarga fora da área, um bom lance protagonizado por Stephen Eustáquio. Vamos continuar a acompanhar o Mundial, apesar de, enfim, a seleção portuguesa não ter exatamente correspondido àquilo que eventualmente todos esperávamos.
2: Vamos aguardar agora. Vamos aguardar. Olha, nós é que vamos ser na próxima quinta para sexta, não é? Nós jogamos quinta para sexta,
3: exatamente,
2: não é?
3: Exatamente, sexta-feira à meia-noite, portanto, quinta para sexta, exato.
2: O jogo acaba às 2, às 5 já aqui estamos, não é, Sérgio? Vai ser
3: uma direta, se calhar, não é?
2: Quase, vai ser uma direta,
3: vamos ver.
2: Quase. Vamos a prolongamento.
1: Esperamos ter boas notícias. Esperamos acordar nesse dia com boas notícias, não é?
2: Exato. Aí tu vais dormir.
1: Eu espero, pelo menos uma horinha. Vamos ver se consigo.
2: A dormir é fazer uma cesta.
3: Que não vá a penaltis, é o que interessa.
1: Exatamente.
2: Até já, Sérgio, obrigado.
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2: Agora é que eu estou aqui a fazer contas à nossa vida, Sandra, porque nós vamos estar no Festival Jardins do Marquês na quinta-feira.
1: Precisamente.
2: Eu vou fazer e tu estarás comigo a fazer o programa das 19 às 23, porque a Sónia Santos nesse dia vai fazer um último ensaio do curso que ela está a fazer de flamenco e estaremos a fazer o programa então das 7 da tarde até às 11 da noite. Às 11 da noite fugimos diretos para casa, ver o jogo, e depois é assim, pronto, uma cestinha até nos levantarmos para estar aqui.
1: É isso mesmo, olha, vai ser uma semana intensa, mas de festa, de concertos, de música, que é uma coisa que nós adoramos. E a oportunidade de também levar a música a quem nos ouve pela rádio é extraordinária. E portanto, cá estaremos com muita energia. Começamos agora uma nova semana, depois de um fim de semana em grande Rock in Rio. Olha, tudo por si, cá estamos na Renascença. Vamos sim.
2: 6 e 6, bom dia, tenha uma ótima semana.

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1: Bom, eu diria até quentinho, vá. 23 graus de máximo para Ponta Delgada, Aveiro vai ter 25, Funchal 26, Viana do Castelo, Porto e Leiria 28 graus, Coimbra 30 graus, Guarda, Lisboa e Faro vão chegar aos 31, Viseu 32, Braga, Vila Real, Setúbal e Bragança 33 graus, Santarém 34, Porto Alegre e Castelo Branco 36, isto ainda não acabou. As temperaturas mais altas vão para Beja e Évora, 37 graus. Olha, 23 graus em Ponta Delgada, 37 em Beja e Évora, 14 graus de diferença e o interior a aquecer bem mais que o litoral hoje.
2: Como prometido, as temperaturas vão subir e muito nesta semana. Hoje e neste momento, às 6h10 da manhã, estão 14 graus em Coimbra, 15 em Braga, 16 em Leiria, em Bragança e em Santarém, 17 é neste momento a temperatura no Porto, no Funchal e em Setúbal, estão 18 graus em Lisboa e em Ponta Delgada e estão 19 em Castelo Branco.
1: Siga a música na Renascença. Bom dia, boa semana.

0: Olha, este senhor vai cá estar no Alive no dia 11 de julho. Eu, com muita pena minha, não posso ir. Eu adorava ver Teddy Swims. Mas pronto, é mesmo assim. Vou estar em Ponte de Sor, nas festas de Ponte de Sor, a seguir ao concerto de Rui Veloso.
1: São meses mas muito agitados, com muita coisa a acontecer. É difícil estar
0: pois
1: em todo o lado.
0: Pois é. Mas Sandra, este fim de semana foi muito intenso, muito preenchido. Foi espetacular. Ontem não estiveste no Rock in Rio. Perdeste um grande espetáculo com o qual eu não estava à espera, já lá vamos daqui um bocadinho. E tu, da tua parte, o que é que tu achaste?
1: Olha, sábado foi um dia incrível, não só nos concertos que consegui ver, sobretudo mais ao final do dia, porque estive ali a fazer emissão e em reportagem da 1 às 7 da tarde, mas foi uma tarde, olha, com uma intensidade fantástica, em que tivemos a oportunidade de falar com muitos artistas, com muitas bandas, e agradecer também aqui à organização do Rock in Rio e aos agentes e a todas as pessoas que estão envolvidas aqui neste festival, que nos permitiram ir aos bastidores, conversar com os músicos e queria destacar aqui, olha, duas entrevistas daquelas que fiz. É sempre difícil porque é extraordinário falar com pessoas que temos como ídolos também. E queria destacar aqui a entrevista que fiz ao Já Fomega. Conversei com o Luís Portugal, com o José Nogueira. Isto depois de assistir ali a um bocadinho do concerto que deram no palco Music Valley. Um concerto que aconteceu a meio da tarde, com muito calor e, como dizia José Nogueira, não é uma hora fácil. As pessoas. E mesmo não sendo uma hora fácil, foi inacreditável a quantidade de pessoas que se juntaram, que estiveram ali para ver Já Fomega, mais do que merecido, porque é de facto uma banda extraordinária, com 40 anos de existência e que o Rock in Rio entendeu e muito bem que devia fazer parte deste Dia das Lendas. Isto faz parte aqui de um projeto que nasceu, que é a Classe de 79, e que permitiu aos Chutes e Pontapés, em organização e em concordância com o Rock in Rio, convidar aqui uma série de bandas portuguesas que estiveram então a representar o rock neste palco, como é o caso dos UHF, do GNR e os próprios Chutes e Pontapés. E eu adorei conversar com o Luís Portugal e com o José Nogueira, que me confirmaram que, se é que existe algum segredo para manter uma banda durante tantos anos, é esta vontade de continuar a fazer música e esta noção de que a música é mesmo necessária à nossa vida. E eles diziam...
0: Ainda mais eles, desculpa interromper, sim. Engraçado, que eles tiveram um hiato de muitos anos, estiveram parados e regressaram há 2, 3 anos, se não estou a
1: dizer. É verdade, sim.
0: E estão em grande.
1: Sim, sim. E falaram de uma questão muito importante, que é, independentemente do caminho que cada banda tenha feito ao longo destes anos, aquilo que as une e aquilo que as caracteriza é, de facto, a forma como nasceram. E praticamente todas elas nasceram de um sonho. Um sonho de, naquela altura, há 40 anos, fazer música, passar uma mensagem através da música e, sobretudo, mostrar às pessoas que a vida é também isso, é aproveitarmos e é dançarmos e é seguirmos os nossos sonhos, sejam eles quais forem. Bom, Já Fomega e eles, muito obrigada, em especial ao Luís Portugal e ao José Nogueira pela entrevista, que está disponível no nosso site rr.pt, também nas redes. E depois, Shaggy. Fui entrevistar Shaggy. Olha, imagina, ele que nos recebeu também tão bem nos bastidores. Estivemos um bocadinho à espera dele por um ótimo motivo. Ele queria muito assistir aos Four No Blondes e eles estavam ali na reta final do concerto e, de forma muito humilde e muito querida, perguntou-nos: importam-se de esperar uns minutos só para eu assistir ao show da minha super colega e banda de que tanto giro. Gosto? E então aguardámos ali um bocadinho e conversámos com ele. A entrevista tinha de ser muito, muito curtinha, porque estavam muitas equipas e muitos colegas para entrevistar, mas ele foi extraordinário. Diz que ficou muito surpreendido com este regresso a Portugal e a Lisboa. Ficou muito contente por saber que tantos milionários escolhem agora este país para comprar casa e diz que veio, de facto, mais uma vez confirmar a forma como Portugal recebe bem, que gosta muito dos portugueses e do público português, e deixou uma mensagem especial a Joss Stone, que nos tinha confidenciado, à Catarina Cascabulho, que conversou com ela, tinha confidenciado que um dos concertos que mais queria ver na edição deste Rock in Rio era precisamente o concerto de Shaggy.
0: E então, tem graça que uns e outros querem ver os concertos.
1: É espetacular,
0: não é?
1: Exatamente. E então eu pedi a Shaggy que deixasse uma mensagem a Joss Stone, ele um amor, a dizer que gosta imenso dela, que admira muito a música que ela canta, sobretudo porque faz sentir. E isso é aquilo também que caracteriza, de facto, os artistas. E, portanto, mais uma entrevista que não vou esquecer. Shaggy, que a entrevista também disponível no nosso site. Ele que deu um grande concerto, pôs toda a gente a dançar e foi mais um momento inesquecível deste Rock in Rio 2026.
0: Eu não ia com expectativa nenhuma e adorei ver o Shaggy. Foi maravilhoso. Vamos lá recordar este It Wasn't Me, que foi tão bom ao vivo.

0: Foi de facto um grande concerto de Shaggy no sábado no Rock in Rio Lisboa e entretanto ontem já foi confirmado oficialmente Rock in Rio em 2028 e já há datas e tudo. Também a Roberta Medina, aos microfones da Renascença, comigo, deu as datas, não foi, Sandra?
1: Precisamente, já está marcada a próxima edição, fins de semana de 17, 18, 24 e 25 de junho. Temos o regresso do Rock in Rio.
0: E, entretanto, o Presidente da Câmara de Lisboa, Carlos Moedas, disse que, provavelmente em 2028, já poderemos ir ao Rock in Rio de barco, porque vai ser reativada a doca, que era da Expo 98, e aí já será possível apanhar barco até ao recinto do Rock in Rio, até à cidade do Rock.
1: Será mais uma alternativa para lá chegar.
0: Exatamente, uma boa notícia. Eu vou aproveitar. Só tenho pena que não haja uma doca aqui ao pé da minha casa para eu ir direto.
1: Pode ser que até lá ainda construam uma.
0: Exato. Há notícias na Renascença já a seguir. Bom dia.
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0: E agora são 6:30. É o Alexandre Brandes Neves, bom dia, vamos às notícias.
12: Bom dia, já está em fase de resolução o incêndio de Freixo de Espada, assim, do distrito de Bragança. É uma informação confirmada à Renascença pelo comandante dos bombeiros da região. No local permanecem cerca de 130 operacionais, 37 viaturas, que devem dominar totalmente o fogo nas próximas horas. Hoje, mais de metade do território continental está sob perigo elevado, muito elevado, ou máximo de fogo rural. Os distritos de Guarda, Castelo Branco, Porto Alegre, Évora e Beja estão sob aviso amarelo devido ao calor, com temperaturas a rondar os 40 graus. E começa hoje uma greve na Proteção Civil. Os operadores de telecomunicações exigem a criação de uma carreira própria. Segundo o Sindicato de Trabalhadores da Floresta, Ambiente e Proteção Civil, os serviços mínimos estão assegurados nesta greve que se prolonga até sexta-feira. Os furtos no interior das habitações estão a diminuir, uma redução de cerca de 10% em relação ao igual período do ano passado. Em declarações à Renascença, o porta-voz nacional da PSP, Sérgio Soares, avança que entre janeiro e março houve 1.125 roubos dentro de casa. Regista-se ainda uma ligeira subida na detenção de suspeitos em flagrante delito. Foram 22 nos primeiros três meses do ano. A Venezuela está a restabelecer aos poucos o fornecimento de energia elétrica, com algumas refinarias a abrirem mais de 72 horas depois dos dois violentos sismos. O mais recente balanço aponta para 1.450 mortos, entre os quais 53 portugueses e lusodescendentes.
1: E vamos agora às notícias do desporto com o Luís Aresta. Bom dia.
17: Olá, bom dia. Feliz com a opção pelo Sporting, Altimira chegou a Lisboa para assinar contrato por 5 anos, um médio de 24 anos proveniente do Betis. Custa 18 milhões de euros, mais 4 por objetivos. No Mundial, o médio portista Eustáquio foi herói ao marcar nos descontos o golo que colocou o Canadá pela primeira vez nos oitavos de final. A África do Sul regressa a casa. Hoje, destaque para o Brasil, Japão às 6 e Alemanha-Paraguai às 9:30. De madrugada em Portugal, defrontam-se Países Baixos e Marrocos. Sem lesionados, a seleção portuguesa iniciou nas últimas horas a preparação para o jogo com a Croácia. O Benfica é bicampeão de futsal após vitória sobre o Sporting por 4-3 no quinto jogo da final. Desde 2008 que os encarnados não eram bicampeões desta modalidade.
0: Pois, depois de um dia cheio no Rock in Rio Lisboa, vim para casa e foi o melão do dia. Esse jogo.
18: Acontece.
0: Obrigado, Luís. Até já. Um abraço.
18: Um abraço.
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0: Muito bom dia, tenha uma ótima semana. Faltam 27 minutos para as 7 da manhã. A semana começa com bom tempo, muito sol, já brilha aqui mesmo em frente a mim. Apenas o litoral a norte do Cabo Raso pode acordar com mais algumas nuvens, que depois vão regressar ao final do dia.
1: E tudo indica que vamos ter então aqui um dia muito agradável. O vento pode soprar com mais intensidade nas zonas mais altas durante a manhã e também junto à costa durante a tarde, mas as temperaturas vão voltar a subir, sobretudo no norte e no centro, por isso temos uma semana a começar com um ambiente quente, bem convidativo para quem está de férias, e já começam a ser muitas as pessoas que estão a começar o seu período de férias. Ora, para hoje, máximas de 23 graus para Ponta Delgada, 25 para Aveiro, 26 para o Funchal, 28 para Viana do Castelo, Porto e Leiria, 30 para Coimbra, 31 para a Guarda, Lisboa e Faro, 32 para Viseu, 33 é a máxima prevista para Braga, Vila Real, Setúbal e Bragança, 34 para Santarém, Porto Alegre e Castelo Branco vão chegar aos 36 e temos aqui Beja e Évora a marcar 37 graus de máxima para esta segunda-feira.
0: Quentinho. Estão 17 graus no Porto nesta altura, estão 18 graus em Lisboa, 20 graus em Faro. De resto, as temperaturas agora nesta altura andam pelos 17, 18 graus, se bem que em Vila Real estão 14.

0: Bom, e fechou o Rock in Rio 2026, já datas marcadas junho de 2028, a Renascença desde o primeiro dia rádio oficial, desde 2004. Olha, e uma pessoa vê que já não vai para velha, para nova, Sandra, quando ontem a Roberta Medina visitou os estúdios do grupo Renascença Multimédia, falou com cada uma das rádios, e quando chegou estava eu a fazer emissão, ao pé de mim a primeira frase que ela disse no ar foi... Tu és um dos fundadores, oh meu Deus. Sim, eu estava lá, eu não falhei um até agora. A verdade é essa. Mas a frase do Rock in Rio vai para Tim, dos Chutes e Pontapés, que quase no final do concerto diz qualquer coisa como isto. Pessoal, que é um termo que eu costumo usar. Isto é maravilhoso, já fumega. O HF, GNR, agora Chutes e Pontapés. Isto já parece um festival de música. Muito bom, muito bom. Ontem era o dia dos adolescentes. O Rod Stewart, dos quatro concertos, foi o melhor que eu vi até hoje. E toda a gente está a dizer que foi o melhor concerto, provavelmente, do Rock in Rio.
1: Foi extraordinário.
0: Foi muito bom. Um desfilar de tudo aquilo que nós conhecemos, não é?
1: Sim.
0: E ele muito bem disposto. Eu gostava a ver também no ecrã no estúdio, e as pessoas lá ao pé não se aperceberam, de certeza, a alegria com que Rod Stewart estava a fazer aquele concerto.
1: E a
0: interação
1: energia
0: que ele estava a ter com as cantoras e com as instrumentistas dos violinos, por exemplo, e dos bombos. Apareceu o bombo com o símbolo do Celtic. Ele mudou de roupa três vezes e tinha um colar, um cordão muito bonito, em que tinha o símbolo do Celtic, que é um trevo de quatro folhas, e depois dizia Celtic, a palavra Celtic, escrita também, que estava à frente do palco, não se terá percebido disso. Mas Rod Stewart, muito bem. Ontem fiquei surpreendido com um cantor que eu não conhecia, confesso. Ou melhor, eu pensava que não conhecia, que é Rema. Ele é nigeriano. E ele está na banda sonora do Campeonato do Mundo, que partilha uma canção com a Anitta, com a brasileira Anitta, e com Lisa, dos Blackpink. A canção chama-se Goals. Mas foi a participação de Rema numa remix de uma canção sua, Calm Down, com Selena Gomez, em 2022, que o trouxe a conhecer ao mundo. Só para teres uma noção, a versão com Selena Gomez tem mais de 1.800 milhões de reproduções.
1: Uma loucura.
0: Quase 2 bilhões de reproduções. Enquanto que o seu original tem 730 milhões. Mas gostei muito de Rema, um concerto cheio de energia, foi espetacular. Aqueles ritmos africanos, meio de dança, bom, espetacular. Olha, entretanto, o nosso Diogo Casinha fez uma obra de arte, ou seja, em dois minutos reuniu o melhor que se passou nestes dois fins de semana de Rock in Rio.
1: Quero muito ouvir, vamos lá.
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15: Girls Just Wanna Have Fun, grande sucesso de Cyndi Lauper.

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6: Rock in Rio Lisboa 2026.
7: E em 2028 lá estaremos mais uma vez, tal como desde o primeiro dia há 22 anos. E de facto a cidade do rock melhorou bastante de há 2 anos para cá. Eu tive a oportunidade de dizer isso à Roberta Medina ontem.

0: Faltam 14 minutos para as 7 da manhã. Sérgio Costa, vamos agora olhar para os principais assuntos da informação. Sim. E a dominar a atualidade. Claro, a tragédia na Venezuela. Sim. Quais são os dados mais recentes sobre os violentos sismos da semana passada?
1: Olha, podemos dizer que em plena tragédia há alguns sinais de esperança. Este fim de semana foram resgatadas dos escombros 33 pessoas com vida, um número avançado pela própria presidente interina do país, que revela ainda que a energia elétrica começa a ser recuperada no estado de La Guaira. Nesta altura há 1.450 mortes confirmados e mais de 3.100 feridos.
2: E na Europa, a onda de calor motivou 1.300 mortes por excesso.
1: Número impressionante, avançado pela OMS. Esta manhã vamos explicar estes dados, esclarecer o que sugere a Organização Mundial da Saúde para que este quadro seja evitado. E eu lembro por cá, nos próximos dias, espera-se uma significativa subida das temperaturas.
0: E é, portanto, preciso ter muito cuidado com os picos de calor. Por cá, ainda a PSP faz um balanço de assaltos a habitações. O que é que podemos adiantar?
1: Olha, menos roubos, mas aumentaram os detidos em flagrante delito. São dados dos primeiros 3 meses do ano e que vamos detalhar nas próximas horas esta manhã.
2: E hoje temos também um novo episódio do podcast Romper o Silêncio. Qual é o tema central?
1: Olha, uma conclusão relevante e até, de alguma forma, preocupante. A violência doméstica tem impacto no ADN da vítima e esse efeito replica-se até duas gerações seguintes. São explicações da cardiologista Ana Rita Vítor, convidada deste episódio.
0: E as escolas católicas insistem que os alunos do ensino privado também devem ter direito a manuais escolares gratuitos.
1: É verdade, tema que será debatido na Assembleia da Associação Portuguesa de Escolas Católicas, em Fátima, esta segunda-feira. A Associação pede ainda a revisão do financiamento dos contratos de associação.
2: E no quadro da Igreja, há um tema que merece explicação.
1: Sim, a ordenação de sacerdotes e diáconos pela Fraternidade São Pio X, fundada por Marcel Lefebvre. A fraternidade também há vários anos tem uma relação difícil com a Santa Sé. Teremos essa contextualização com a jornalista vaticanista Aura Miguel.
0: Muito bem. E esta manhã, Sérgio, vamos ouvir Salman Rushdie.
1: É verdade. Palavras na última noite, no Porto, no Festival Literário Babel. Vamos perceber que, apesar de ter sido perseguido, ameaçado de morte durante 33 anos e depois ter sido mesmo alvo de um ataque, Rushdie tem um sentido de humor apurado. Vamos lá ouvir às 7 da manhã com a jornalista Maria João Costa.
0: Vou ouvir com toda a atenção. São estas e outras notícias que vamos ouvir ao longo da manhã. Obrigado, Sérgio. Até já. Agora faltam 12 minutos, 11 quase, para as 7.

0: Helena, a 8 minutos das 7 da manhã, às 7 em ponto as notícias e depois às 3 da manhã, como é que vai ser hoje, Sandra?
1: Voltamos aos Estados Unidos, ligação indireta para falar com o André Maia, o nosso enviado especial. Teremos também novo episódio do Extremamente Desagradável, Alerta Estupidez e muito mais. Tudo com as 3 da manhã a partir das 7.
0: Em ponto.
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10: 5 para as 7, não perca às 3 da manhã. Já a seguir às notícias.

0: E agora vamos olhar o dia com o padre Vítor Gonçalves.
1: Cada vez mais os erros parecem ficar registados para sempre. Uma palavra infeliz nas redes sociais, uma decisão errada, uma falha profissional ou familiar podem transformar-se rapidamente em motivo de condenação. Muitas vezes damos às pessoas poucas oportunidades para recomeçar. Pedro tinha negado Jesus 3 vezes na hora mais difícil. Contudo, depois da ressurreição, Jesus não o humilha nem lhe recorda as suas faltas. Apenas lhe pergunta: tu amas-me? E por 3 vezes acolhe a sua resposta e renova a sua confiança nele. O amor é mais forte do que a negação. Quando existe amor sincero, há sempre um caminho novo a abrir-se. E é bom recordar isso, nesta solenidade de São Pedro e São Paulo. Como escreveu o Papa Bento XVI, quem acredita nunca está sozinho. Quem ama nunca está perdido. Escreve-nos São João. Quando Jesus se manifestou aos seus discípulos junto ao mar de Tiberíades, depois de comerem, perguntou a Simão Pedro: Simão, filho de João, tu amas-me mais do que estes? Ele respondeu-lhe: sim, Senhor, tu sabes que te amo. Disse-lhe Jesus: apascenta os meus cordeiros. Voltou a perguntar-lhe segunda vez: Simão, filho de João, tu amas-me? Ele respondeu-lhe: sim, Senhor, tu sabes que te amo. Disse-lhe Jesus: apascenta as minhas ovelhas. Perguntou-lhe pela 3ª vez: Simão, filho de João, tu amas-me? Pedro entristeceu-se por Jesus lhe ter perguntado pela 3ª vez se o amava e respondeu-lhe: Senhor, tu sabes tudo, bem sabes que te amo. Disse-lhe Jesus: apascenta as minhas ovelhas. Sou o padre Vítor Gonçalves, consigo a olhar o dia.
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3: Muito bom dia, são 7:06 nos Açores, cá estamos consigo, uma boa semana. Olá, Sérgio Costa.
4: Bom dia, Ana.
3: Boa segunda-feira. Então, nesta manhã, 7 horas, o que é que temos de saber da informação?
4: Venezuela, 33 pessoas resgatadas com vida durante o fim de semana, mais de 50% de energia restabelecida no estado de La Guaira. Nesta edição, ainda o humor de Salman Rushdie, na última noite, no Porto.
3: E Luís Aresta, no Desporto, o que é que nos contas?
5: Altimira, em Lisboa, para assinar pelo Sporting, seleção inicia Operação Croácia com todos os convocados disponíveis.
3: E hoje vamos ter calor. Nesta segunda-feira estão agora 18 graus em Lisboa, acorda com 17 no Porto, em Faro estão 21. As notícias deste arranque de semana, a edição de Sérgio Costa.
4: Está em fase de resolução o incêndio que deflagrou em Freixo de Espada à Cinta. O comandante dos bombeiros da região, Vítor Rentes, adiantou à Renascença que o fogo deve ser totalmente dominado nas próximas horas. Os difíceis acessos estão a complicar o trabalho dos operacionais, que vão contar esta manhã com o apoio de meios aéreos.
6: É uma zona de difíceis acessos. Só agora, quando começar a amanhecer e com apoio depois de meios aéreos, poderemos tentar dominar o flanco direito. Já foram solicitadas, assim que possível, se puderem ser disponibilizadas para cá, mas não temos confirmação disso.
4: Vítor Rentes, comandante dos bombeiros de Freixo de Espada à Cinta, em declarações à Renascença. No local estão neste momento 131 operacionais e 37 viaturas. E mais de metade do território continental está hoje sob perigo elevado, muito elevado, ao máximo de fogo rural. Os próximos dias serão de muito calor, as temperaturas poderão chegar aos 40 graus em várias zonas do país. Já hoje, 5 distritos estão sob aviso amarelo: Guarda, Castelo Branco, Porto Alegre, Évora e Beja. A partir de amanhã, os avisos estendem-se a todos os distritos do interior. O dia mais quente deverá ser quarta-feira. E hoje tem início uma greve na Proteção Civil. Os operadores de telecomunicações iniciam uma paralisação para exigir a criação de uma carreira própria. O Sindicato de Trabalhadores da Floresta, Ambiente e Proteção Civil garante, no entanto, que o socorro às populações não está comprometido. Estão previstos serviços mínimos numa greve que se prolonga até sexta-feira. O Governo afasta novo alívio no IRS devido às consequências das tempestades. O Ministério das Finanças confirmou ao FMI que em 2026 não haverá um corte adicional no imposto igual ao dos dois últimos anos. A informação é avançada esta manhã pelo Jornal Público, que cita a fonte do gabinete de Joaquim Miranda Sarmento para explicar que o Executivo decidiu adiar novas descidas para proteger o equilíbrio orçamental. São sinais de esperança. Pelo menos 33 pessoas foram resgatadas dos escombros com vida durante o fim de semana na Venezuela, entre elas duas crianças de 11 anos. Dados avançados nas últimas horas pela presidente interina do país, Delcy Rodríguez, revela ainda que grande parte dos serviços de eletricidade e água estão restabelecidos no estado de La Guaira, o mais afetado pelos sismos da passada semana.
7: Já hemos recuperado o serviço de eletricidade.
8: Já restabelecemos cerca de 75% do serviço de eletricidade no estado de La Guaira, e como os serviços de água, que já recuperamos a 68%, já as estradas estão a cerca de 90%, incluindo todo o trânsito e circulação, o que é muito importante para as operações de socorro.
7: Para a atenção das labores de rescate.
4: A presidente interina da Venezuela, Delcy Rodríguez, o mais recente balanço dá conta de 1.450 vítimas mortais e mais de 3.100 feridos. Dezenas de milhares de pessoas permanecem desaparecidas. Há 53 portugueses ou lusodescendentes entre as vítimas mortais. Estão ainda desaparecidas 83 pessoas com ligação a Portugal. Um fracasso da humanidade. É desta forma que o Patriarca de Lisboa comenta o recente caso de uma criança com menos de 12 anos e que foi eutanasiada nos Países Baixos. Dom Rui Valério fala também num fracasso do amor.
9: Desistir da vida é sintoma de um fracasso da humanidade. É um fracasso daquilo que o ser humano tem de mais precioso, que é o amor. Enquanto o ser humano estiver cá connosco, ele é sempre um sujeito da liberdade, da decisão. É sempre alguém que é para ser amado. E é sempre alguém que é capaz de amar.
4: O Patriarca de Lisboa, Dom Rui Valério, ouvido pela jornalista Ana Catarina André. No futebol, Luís Aresta, o Sporting prepara-se para anunciar mais um reforço.
10: Já está em Lisboa para assinar por 5 épocas Sérgio Altimira, médio defensivo de 24 anos, proveniente do Betis de Sevilha, chega ao Sporting para conquistar títulos e feliz com a decisão que tomou.
11: Sim, muito contento, na verdade. Muitas ganas. A ganhar todos os títulos possíveis.
10: Por Altimira, o Sporting deverá pagar ao Betis 18 milhões de euros, mais 4 milhões, dependentes de objetivos. No Mundial, Stefano Eustáquio, o jogador dos quadros do Porto, foi herói ao marcar nos descontos o golo que colocou o Canadá pela primeira vez nos oitavos de final. A África do Sul regressa a casa, já a seleção canadiana encontra na próxima eliminatória o vencedor do jogo entre Países Baixos e Marrocos da próxima madrugada. Antes teremos Brasil-Japão às 6 e Alemanha-Paraguai às 9:30 da noite. Sem lesionados, a seleção portuguesa iniciou nas últimas horas a preparação para o desafio de quinta-feira frente à Croácia. Sabe-se já que Portugal irá estrear o equipamento alternativo em tons de verde. De encarnado veste o Benfica, que revalidou o título de futsal após vitória sobre o Sporting por 4-3 no quinto jogo da final, desde 2008 que o Benfica não era bicampeão de futsal.
3: Luís Aresta no desporto. E Sérgio, mais de 3 mil pessoas encheram na última noite o Coliseu do Porto para ouvir o escritor Salman Rushdie.
4: Palavras no Festival Literário Babel. O público ouviu o autor de versículos satânicos falar de morte, mas riu com o sentido de humor do escritor.
12: Foi a última pergunta da sessão. O escritor Alberto Manguel questionou Salman Rushdie sobre se tinha medo da morte.
13: Já olhei bem para ela, não é fantástico. Sabe, há uma personagem do Herman Melville, o Bartleby, sempre que é questionado sobre algo, responde: eu preferia não fazer. É essa a minha visão da morte, preferia não.
12: Há 4 anos, em Nova York, Salman Rushdie foi alvo de um ataque com uma faca que não lhe roubou a vida por pouco, mas deixou-o sem um olho. A cicatriz na cara é visível e, como ficcionista que é, vingou-se do seu homicida nos livros.
13: Quando estava a escrever as memórias a seguir ao ataque, percebi claramente que uma das figuras mais importantes desta história era o agressor. Então pensei, na verdade, eu sou um romancista, por que não o invento? Assim ele pertence-me e usei o talento que tenho para o fazer.
12: O escritor, que viveu o ano escondido depois da fátua decretada contra si pelo líder iraniano Ayatollah Khamenei, esmerou-se a dar uma voz, no livro Faca, a quem o quis matar.
13: Como é que este jovem que cresceu em Nova Jersey sem antecedentes criminais pode decidir cometer um homicídio de um estranho? Então, neste livro, que é completamente não ficcional, há um capítulo totalmente ficcional com uma conversa com ele. E, claro, para ser justo, dou-lhe algumas das melhores falas. Ele não poderia ser simplesmente estúpido. Bem, ele podia ser um pouco estúpido.
12: Numa sessão mais curta do que as outras do Festival Babel, que durou pouco mais de 40 minutos, Salman Rushdie falou ainda da dificuldade da escrita.
13: Escrever livros não é fácil. É a coisa mais difícil que sei fazer, mas é também a mais gratificante. Por vezes, quando se está a escrever um livro, ficamos bloqueados. Uma das coisas que aprendi é que, quando isso acontece, o erro nunca está nesse ponto. Deste um passo em falso, algures, talvez umas páginas antes ou 50 páginas depois, e de repente isso bloqueia a história.
12: Segredos de um escritor que no final brindou com um copo de vinho do Porto e falou em português.
14: Viva Porto!
4: Reportagem de Maria João Costa com Salman Rushdie na última noite no Porto, a falar em bom português,
3: sim,
4: embora pouco, e também com humor. O humor é fundamental.
3: É fundamental, sim. Mas adorei. Viva Porto!
4: Exatamente.
3: Até já, até Sérgio. Já. Há mais notícias no site da Renascença. Bom dia!
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3: Olá, cá estamos consigo, muito bom dia, manhã, muito bom dia, manhã de segunda-feira.
23: Sim, bom,
3: sim, bom dia. Esta semana não temos aqui a Inês, chegamos a esta época de férias e começamos a gozar,
23: claro.
3: Isso que se chama férias. É, portanto, cá estamos consigo, a Joana Marques, que não tarda nada, chega, e eu, Ana Galvão, e também Paulo Soares,
23: bom
3: e
23: dia.
3: Rui, e a Sandra, e o Cláudio, bom dia. Paulo Soares, precisamente, como está o trânsito a esta hora?
24: Já com um problema em Lisboa, no IC19, está cortado o ramo de acesso da zona comercial.

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1: Já a seguir vamos até Miami, onde está o André Maia a acompanhar a seleção no Mundial deste ano.

0: 7:14. Olá, bom dia. Vamos ter já com André Maia. Está em Miami. Agora, os temas sugeridos pelo André, eu queria partilhar. Nós temos aqui a folha de produção que a Sandra, muito querida, nos manda todas as manhãs. E diz assim, temas sobre os quais o André vai falar. Um calor insuportável, a saga de lavar roupa no hotel e a biodiversidade de Miami. O André viu mais um animal. Já vamos perceber o que é que isto tudo quer dizer.
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0: Olá, André, bom dia.
5: Olá, Ana,
0: olha,
5: bom dia.
0: Olha, quantas saudades tens já de Portugal?
5: Não tem? É uma pergunta difícil de responder, porque eu tenho poucas, mas se disser que tenho poucas, depois os meus familiares e amigos, claro, que estão a ouvir,

0: vão achar que... Portanto, eu
1: pronto,
0: prefiro ficar
1: muitas,
0: em blackout.
1: Tens muitas, mas estás a adorar estar aí nos Estados Unidos a acompanhar
0: sim,
1: a seleção.
0: Sim, sim. Tenho algumas.
1: Temos aqui uma série de temas que temos que passar aqui em revista contigo. A primeira,
0: sim,
1: André...
0: Eu estou a ver que tenho de ter mais cuidado com a forma como mando passar a ficar os meus temas.
1: Então, recordo que o André está nos Estados Unidos a acompanhar a seleção e não só fala connosco aqui de manhã, como tem também relatado os jogos. Então, André, conta-me, temos aqui um por um, a saga de lavar roupa no hotel. Explica-nos isto.
0: Queres começar por aí?
1: Vamos lá.
0: Então, basicamente, eu tenho tido pouco tempo útil, livre, para fazer coisas, tarefas mais burocráticas, uhum, como desde marcações de alugueres de carro até lavar a roupa. Só que anteontem, e não falámos anteontem eu notei que o meu quarto de hotel estava a começar a cheirar um bocadinho a balneário da seleção. da seleção e de outras equipas. E pensei, acho que está na hora. Só que qual é a questão? A zona que nós temos aqui de lavandaria no hotel só pode funcionar, ou só deve funcionar, até às 10 da noite. Por causa do barulho das máquinas. Só que o André só teve tempo a partir das 11 da noite. E pensou, pai, isto também não deve fazer assim tanto barulho.
1: Pus
0: às 11 da noite, sim. E foi terrível. Foi terrível porque foi uma carga de nervos muito grande, porque percebi que aquilo...
1: Faz mais barulho do que achavas, sim.
0: Sim, basicamente parecia que havia um tiroteio dentro do hotel. E a certa altura eu tentei desligar a máquina e percebi que não dava para desligar a máquina a meio. E então aceitei só que os próximos 40 minutos seriam difíceis. Passou um senhor que me parecia que não estava muito agradado e eu temi que fosse queixar-se à recepção, mas não. Pelos vistos, nada aconteceu.
1: Pronto.
0: Eu consegui lavar a minha roupa.
1: Pronto.
0: E se caia também.
1: Se te apanharem, nunca digas que trabalhas na Renascença.
0: Não.
1: Olha, como é que foi relatar o jogo da seleção, o último jogo, o empate com a Colômbia? Estava muito calor, não estava?
0: Estava. Foi difícil por dois motivos, pelo calor e pelo jogo em si.
1: Pois.
0: Mas diria que o calor mesmo.
1: Mas
0: assim
1: a parte do
0: foi...
1: jogo nós vimos, não é? Nós aqui percebemos.
0: Sim, sim, sim. A parte do jogo houve vários milhões de testemunhas, mas o calor foi. Eu, não é que eu tenha uma carreira muito longa, não é? Mas já relatei aí uns 200 e tal jogos de futebol. Com grande privilégio, e este foi o mais difícil, sem dúvida. Foi muito complicado mesmo. Eu estava a suar por todo lado. A certa altura vieram entregar um voluntário uma garrafa de água fresca, deixou de estar fresca em 10 minutos. Muito, muito calor, muito difícil para nós que estamos sempre a respirar, não é? Precisamos uhum. muito da nossa respiração para ganhar fôlego para o jogo. Foi muito complicado mesmo, mas olha, foi uma experiência, mais uma para o livro.
1: Mais uma, e para os jogadores também deve ter sido difícil.
0: E para os jogadores
1: pois
0: ainda
1: claro,
0: é pior,
1: sim,
0: para os jogadores
1: sim,
0: ainda
1: sim.
0: é pior. Sim, sim,
1: claro.
0: Sim. Não trocava.
1: Olha, para acabar, outra das notícias que temos tuas é que viste mais um animal da biodiversidade de Miami. Que animal é este?
0: Sim. Sim, se calhar eu aumentei muitas expectativas, porque eu acho que
1: sim,
0: agora vocês e os nossos ouvintes estão à espera de um tigre,
1: sim.
0: uma preguiça, não sei, um papa-formigas, mas não, foi um coelho. Hoje vi um coelho, mas fiquei feliz porque... Desculpa, se calhar aumentei aqui as expectativas muito grandes, mas eu já vi, portanto, uma iguana, várias iguanas,
1: sim.
0: lagartos,
1: uhum.
0: ainda não vi os jacarés.
1: Não viste?
0: Dizem que eles, sim, como costuma dizer, dizem que eles andem aí, mas eu ainda não os vi. Mas hoje vi um coelho, estive muito perto dele... e fiquei muito feliz, era muito querido, muito fofinho. Já vi um esquilo também, portanto estou aqui a juntar os vários animais. Falta o jacaré.
1: Pois falta,
0: crocodilos,
1: falta
0: acho que também falta por aqui.
1: Muito
0: pronto.
1: Bem, então
0: mas,
1: olha,
0: mas foi muito giro.
1: Amanhã cá estamos juntos de novo. Enquanto a seleção uhum. estiver nos Estados Unidos, desejamos que esteja muito tempo, tu aí estarás também a falar connosco.
0: Sim.
1: Beijinhos,
0: tenho
1: vai para a cama
0: para
1: imediatamente.
0: Até dia 19 de julho.
1: Que horas são aí? Lembra-nos?
0: Aqui são 2:19 da manhã.
1: Ok, para a cama imediatamente.
0: Mas ainda vou ter de acabar umas coisas para os nossos ouvintes. Amanhã falamos. Amanhã falamos.
1: Sim,
0: sobre
1: senhora.
0: Isso.
1: Adeus, André. Até amanhã.
0: Até amanhã.
1: André. 2 da manhã. Este rapaz mata-se por nós. São 7:19. Já a seguir vamos ter com o Olivier Bonamici e vamos continuar a falar deste Mundial 2026 porque vamos conhecer os adeptos mais espetaculares. Portugal, aqui nesta lista que o Olivier mandou, não está. Vejo noruegueses, escoceses e outra nação da qual o Olivier já nos vem falar. Agora temos Bárbara Bandeira para ouvir na Renascença com A Marcha. Bom dia, boa semana.

0: É muito linda esta música da Bárbara Bandeira, toca na Renascença nesta manhã de segunda-feira, 7h21.
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0: E cá o temos. Olá, Olivier.
3: Bom dia.
0: Muito bom dia. Bom dia. Então, Olivier, estamos em pleno Mundial e, queremos, e temos visto imagens de adeptos espetaculares. E tu vens falar dos ainda mais espetaculares de todos, deste Mundial 2026. Por quem queres começar?
3: É uma questão de gosto, mas vamos começar então com os adeptos de uma equipe que, infelizmente, já está fora do Mundial. Infelizmente, porque lá está, tem adeptos incríveis. Estou a falar da Escócia, um país que não participava no Mundial desde 1998. E para já, o que sempre foi impressionante durante este Mundial é quando havia comunhão na altura do hino. Para mim, é o hino mais bonito do mundo. Mais uma vez, uma questão do gosto. É o Flower of Scotland.
0: Sabes a letra disto, Olivier?
3: Um pouco, no início. E ouviram
0: ter
3: o hino.
0: A gaita, não é?
3: Exatamente.
0: Muda tudo também.
3: De fola, exatamente. Sim. E houve um evento incrível neste Mundial. Foi em Boston, após a Escócia ter ganho Haiti, centenas de adeptos escoceses saíram à rua com as suas gaitas de fola.
0: No Mundial saíram de gaitas.
3: Exato, mas é espetacular. E vamos continuar. Então ficamos na Europa com os adeptos da Noruega.
0: Uau.
3: Magníficos também.
0: Sim,
3: também
0: sim.
3: Eles não jogavam o Mundial desde 1998. A Noruega vai jogar amanhã contra a Costa do Marfim. E com certeza os adeptos noruegueses vão fazer o Viking Row. Uma coreografia que consiste, e vamos fazer agora em estúdio, consiste em mover os braços e imitar o acto de remar num barco de viking. É o Viking Row, é Ru em norueguês. Vamos lá.
0: Espera aí, deixa-me pôr aqui. Cá está.
4: Vá.
0: Deixa pôr uma cara mais séria, Olivier.
3: Espetacular.
0: Fazes muito bem.
3: Ei.
0: Mas estás a sorrir demasiado. Eles ficam muito sérios quando fazem isto.
3: E finalmente há o adepto do Mundial. O adepto do Mundial. Se calhar já ouviram. Foi contra Portugal, porque ele é congolês. Chama-se Michel Kuka Mbolandinga. E ele assiste a cada jogo sem mexer. Ou seja, é um homem de estátua. Levanta apenas o braço e fica assim, sem mexer, até ao fim do jogo. E ela é uma super estrela no Congo. E li também que este homem estátua, que vai estar novamente em campo, porque o Congo vai jogar contra a Inglaterra na quarta, este homem, faz favor, é pai de quantas crianças? Diz um número.
0: 15.
3: Mais?
0: 25.
3: 26.
0: 26.
3: O homem estátua é pai de 26 filhos. Vocês vão pensar nisso quando vão vê-lo na quarta-feira.
0: Eu percebo porque é que ele não para de ter, ele fica quieto.
3: É isso, não fica quieto.
0: Não se massa, sim.
3: E para terminar só, não tem nada a ver com os adeptos, porque na última segunda festa tu não estavas cá, fizeste anos. E tinha escolhido uma música para ti, que tinha a ver com o Uzbequistão, porque o Uzbequistão na altura ia jogar contra Portugal. E ao investigar a música do Uzbequistão, encontrei, de facto, que coincidência, e dava certo para a minha crónica, uma música ultra conhecida no Uzbequistão, chama-se Happy Birthday. É uma música super kitsch. O autor é ultra conhecido no Afeganistão, no Uzbequistão, aliás. Yaungir Otajonov. Happy Birthday.
0: Olha, tocaste o meu coração, Olivier. Esta música é incrível. Obrigada, Olivier. Jogos Sem Fronteiras, de volta na quarta-feira.
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0: Happy birthday to you. 7h25, bom dia.
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0: São 7:30 agora. Bom dia. E bom dia a ti, Alexandra Brantes Neves.
25: Olá, bom dia.
0: Olá. Quanto às notícias, sabemos que... E são boas novas, há menos roubos em casa.
25: Sim, numa redução de cerca de 10% nos primeiros 3 meses do ano, em relação ao igual período do ano passado. Em declarações à Renascença, o porta-voz nacional da PSP, Sérgio Soares, avança que entre janeiro e março houve 1.125 roubos dentro das habitações. Registra-se ainda uma ligeira subida nas detenções em flagrante delito. Foram 22 suspeitos nos primeiros 3 meses do ano. O governo Roma afasta um novo alívio no IRS devido às consequências das tempestades. Segundo o Jornal Público, o Ministério das Finanças confirmou ao FMI que não haverá um corte no imposto igual ao dos dois últimos anos. É uma forma de tentar garantir o excedente orçamental. Está em fase de resolução o incêndio de Freixo de Espada à Cinta, distrito de Bragança. No local permanecem cerca de 130 operacionais e 30 viaturas. Hoje, mais de metade do território continental está sob perigo elevado, muito elevado ou máximo de fogo rural. Sismo na Venezuela, já há luz e água em parte da região de La Guaira, a mais afetada. O mais recente balanço aponta para mais de 1.450 mortos e de 50 mil desaparecidos.
0: Que horror, caramba. Quanto ao desporto, Portugal já prepara o jogo contra a Croácia. Luís Aresta, vai ser quando o jogo?
1: É na madrugada de sexta-feira e há aqui uma boa notícia, é porque não há lesionados na seleção, o que de facto é bom para Roberto Martínez. A primeira seleção apurada para os oitavos de final é o Canadá, graças a um golo de Eustáquio nos descontos frente à África do Sul. Hoje ao fim da tarde, em Portugal, as fanzones vão vestir de verde e amarelo para o Brasil-Japão. Pronto para jogar de leão ao peito está o ex-Betis Sérgio Altimira, já em Lisboa, para assinar pelo Sporting. O futsal, o Benfica, revalidou o título após vitória sobre o Sporting por 4-3 no quinto jogo da final. Desde 2008 que o Benfica não era bicampeão desta modalidade.
0: Até já. Parabéns ao Benfica.
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0: Consigo? Confirmo até às 10?

0: Estamos a 25 para as 8. Olá, bom dia, uma boa segunda-feira. Já vamos ao explicador, chega já.
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1: Então vamos lá. Com este, Sérgio, número impressionante e trágico também das últimas horas, 1.300 mortes por excesso de calor na Europa. Sim. Para já, quem é que avança este número?
3: A Organização Mundial da Saúde, de resto o diretor-geral, Tedros Ghebreyesus, sublinha que desde 21 de junho foram registadas essas mais de 1.300 mortes em excesso, associadas às temperaturas elevadas na Europa. O responsável fala mesmo em stress térmico frequente, designado como assassino silencioso. Pessoas com 65 ou mais anos estão no grupo mais vulnerável a este tipo de situações.
1: Já agora, o que é que está a ser feito para minimizar estes efeitos, que é isso, não é? Efeitos de calor.
3: Exatamente. O diretor-geral da OMS diz estar a trabalhar com Estados-membros e parceiros para enfrentar as ameaças à saúde provocadas pelo calor extremo, centrando-se na preparação, na prevenção e no reforço da capacidade de resposta dos sistemas de saúde.
1: Isso está a ser feito, é isso?
3: Bom, a verdade é que no quadro europeu existe uma diretiva que obriga a aplicação de planos municipais de ação climática para responder aos fenómenos extremos, fenómenos climáticos extremos, seja calor, seja frio. Há portanto, planos municipais previstos. Contudo, muitos municípios, por exemplo, em Portugal, ainda não o implementaram. Sim.
1: Então, mas há uma preocupação acrescida, porque estamos a falar muito de Europa, não é? Aqui na Europa?
3: Exatamente. A Europa, sim, é o continente que mais aquece no planeta, com um ritmo de aquecimento duas vezes superior à média global. A OMS alerta que milhões de pessoas em todo o continente vivem atualmente sob calor extremo.
1: Olha, por acaso são dados que eu acho que muita gente desconhecia, esta, sim, questão de ser o continente que mais aquece no planeta. Então, mas por que razão é que a Europa acontece isto? É o continente que mais aquece?
3: Vários fatores explicam, desde logo proximidade com o Polo Norte, que é a região que mais rapidamente aquece no planeta. Portanto, o que faz com que o continente que mais aqueça é a Europa. Alterações na circulação atmosférica, ou seja, mudanças nos padrões de ventos e nas correntes, que empurram cada vez mais ar quente do Norte da África para a Europa, têm o efeito de aquecimento, e também perda de cobertura de neve e gelo. O recuo da neve sazonal noutras regiões da Europa está a alterar o quê? A umidade do solo e a forma como a superfície reflete a luz solar, criando um ciclo de aquecimento contínuo. São estas as razões técnicas que explicam, portanto são mudanças climáticas, de facto, são as razões que explicam que a Europa é, nesta altura, o continente que mais aquece no mundo.
1: E atenção, porque estamos perante uma semana com muito calor.
3: Exatamente.
1: Arranca hoje, não é? E vão ser as temperaturas mais baixinhas, tendo em conta o calor que vamos sentir.
3: Poderá ser um dia muito problemático. Sim,
1: sim, sim, até porque temos temperaturas que vão rondar os 40 graus em várias zonas do nosso país, e depois é preciso sempre ter em conta estas recomendações, até Sérgio, tu já os trouxeste em explicadores anteriores.
3: Exatamente.
1: Para nos mantermos mais fresquinhos, nomeadamente estar dentro de qualquer sítio nas horas de maior calor, não é?
3: Exatamente.
1: Beber muito.
3: Muitos líquidos.
1: Exatamente, muitos líquidos.
3: Se estiverem em casa, tentar fechar as persianas para não acumular calor.
1: Sim,
3: não é?
1: Importante também a ter em conta estas recomendações. Até já, Sérgio.
3: Até já.
1: O explicador fica no site da Renascença. Estamos a 20 para as 8. À altura de espreitar o trânsito. Já muita gente com a janela aberta, de certeza, porque já está calor. Paulo Soares, como estamos?
4: Bom dia. Mantém-se o acidente no acesso da zona comercial de Meio Martins ao IC19 em direção a Lisboa. Acesso cortado neste momento. Ainda no IC19 para-se entre Terceira e Amadora. Há filas também na A5 desde a área de serviço e na A2 a partir de Segunda Ponta do Feijó, no Porto, com mais trânsito na VSI neste momento entre o mercado de A3 e do final da A1 ao Nó de Francos. Linha verde 850-50-10.
1: Obrigado, Paulo, pelo trânsito que nos deste. Quanto ao tempo para hoje, lá está o que estava a dizer. Calor, máximas previstas de 28 graus no Porto, 31 em Lisboa e Faro. Agora, isto sobe, upa, máxima de 33 em Vila Real, por exemplo, 34 em Santarém, Porto Alegre e Castelo Branco, 36. E no Alentejo, atenção que isto, 37 de máxima em Beja e Évora neste arranque de semana. Estamos a 20 para as 8. Eu já aqui falei há umas semanas de uma série catalã, toda falada em catalão, que se passa em Barcelona. E eu falei dela quando a comecei a ver. Gostei tanto que, pronto, vim aqui partilhar com vocês, ouvintes das 3 da manhã. E acabei a série e queria muito voltar a recomendar. E vou falar dela já já. Vais partir naquela estrada. Então eu já cá volto em 3 minutos para contar tudo. Bom dia!

0: Ora, muito bom dia. Estamos a 15 para as 8. Tem mais tempo para ver séries de televisão. Só que depois demora uma eternidade a escolher o que prefere ver. Pelo menos a mim acontece. Mas às vezes demoro mais tempo a escolher do que propriamente a ver. Agora, fico muito contente quando consigo escolher uma série de que gosto muito. E desta gostei tanto que vou falar dela não uma vez, como já aconteceu, mas duas vezes, como vai acontecer agora. Então, esta série é uma coisa muito boa. É catalã e é toda falada em catalão. E, por acaso, eu gosto muito quando vejo uma série que não é em inglês, não é? Para variar. Chama-se Ravalear, que é um verbo que sai da palavra Raval, que é bairro em catalão. E é uma série que nos toca muitíssimo, porque é uma série que fala da invasão de dinheiro estrangeiro, ou neste caso de fundos de investimento, às cidades. E o que é que isto faz? Que aumenta loucamente o preço das casas e faz com que nos tenhamos de ir embora dos centros da cidade. Sobretudo aumenta muitíssimo o preço das casas no nosso país. Isto diz-nos muito, não é? Aqui em Portugal. Então, esta série fala de uma família, vive em Barcelona. Esta família tem um restaurante de toda a vida. Aliás, eu vou pôr um bocadinho da série para tocar por baixo enquanto falo dela.
1: Aquest és el nou pla de reurbanització del Raval.
2: Amb això queda formalitzada...
0: Acho o catalão lindo. Então, a família tem um restaurante. De toda a vida. O restaurante tem 100 anos. A família herda este restaurante. É pai, mãe e dois filhos. Um deles até tirou o curso de... culinária de chef. E dedica a vida toda dele a isto. Só que, entretanto, chega uma super empresa estrangeira que quer comprar o edifício inteiro onde está o restaurante. Isto quer dizer que estas pessoas, esta família, vão perder o restaurante para quê? Para que no futuro se construa um hotel. E o pesadelo começa. Porque esta família não tem mais nada. Tem isto. Mas para além de ser um thriller impressionante entre este fundo de investimento e esta família, toca em muitos assuntos que nos são muitíssimo familiares. A imigração, a chegada de turismo em massa, o que à partida pode parecer bom para um país, só que apenas é bom para alguns, não é? O resto da população sofre muito com esta chegada de turismo e de uma cidade ficar de moda em termos turísticos. E depois é uma série com um ritmo alucinante. E eu queria muito aqui recomendar. Nas 3 da manhã chama-se Ravalear. Ravalear com V, Ravalear. E pode encontrar-se na HBO. Se não perceberam, perguntam-me por mail. E eu digo,
1: é um olhar muito penetrante. Que grande parasita, pá!
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0: Estamos a 12 minutos para as 8. Não tarda nada. Vamos ter aqui sentadinha Joana Marques para nos contar quem traz para esta edição do Extremamente Desagradável. Vai ser a primeira desta semana. E por acaso tenho a semana toda para ouvir. Tive de férias e não ouvi nada do que aconteceu neste programa de rádio. Portanto, tenho muitos episódios para ouvir e também pode fazer o mesmo. Se é que perdeu algum episódio do Extremamente Desagradável, fica tudo nas redes, nomeadamente no YouTube da Renascença. Agora aqui temos Dire Straits para ouvir com Walk of Life. Tarana. Olá, Joana Marques. Estava eu a dizer, cá está ela a entrar por esta porta. Bom dia.

0: A Joana Marques é uma caixinha de surpresas. Não é que adora Walk of Life dos Dire Straits. Olá, bom dia,
1: Olá,
0: Joana.
1: Olá, não sabias isto sobre
0: não
1: mim.
0: Não fazia ideia.
1: Deixa-me aprender coisas novas.
0: Entre pop atual e pop dos anos 70.
1: Pois não sei, eu acho que eu ouvia em casa, por causa
0: Sim,
1: do meu pai,
0: claro.
1: Provavelmente. E gostava muito desta, lembro muito bem do videoclipe que tinha. Iam jogar, eu vou dizer que me lembro muito bem agora, não sei que desporto era. Ou era beisebol ou era futebol americano. Era assim um videoclipe épico com um desporto qualquer. Agora,
0: quanto ao extremamente desagradável, é o primeiro saber desta semana, quem
1: sim,
0: trazes?
1: E é épico também, porque trago imensa gente, nem dá para descrever.
0: Eu adoro
1: trago
0: estas edições.
1: O Rock in Rio inteiro.
0: Não posso.
1: Inteiro.
0: É que estivemos lá.
1: Nós estivemos lá.
0: No sábado.
1: Sim. No outro fim de
0: não,
1: semana.
0: Não, a Renascença
1: também
0: esteve durante os sempre, dois fins sempre de semana, sempre, sim.
1: E nós estivemos este sábado, é verdade, e eu trago um resumo de todos os quatro dias. Portanto, se não viu nada sobre o Rock in Rio, também não é preciso, porque vai ficar a saber.
0: Ah, isso é incrível. Será que vais pôr um certo momento que aconteceu todos os dias em que uma pessoa muito conhecida da televisão punha toda a audiência aos gritos a dizer o nome de um banco?
1: Precisamente.
0: Vais?
1: Vai. Vem, que tu viste esse momento ao vivo.
0: Eu vi, sim, senhora.
1: Vale muito a pena. E na televisão ainda é melhor. Porque é um momento estranho. Mas vamos ter muita estranheza aqui. 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
0: Sim, senhora. Então aqui temos uma das artistas que esteve no Rock in Rio no primeiro fim de semana.
1: Sim.
0: Ela foi Katy Perry. Que tu viste, aliás,
1: vi
0: com o teu Xavier, com o teu filho
1: é
0: Xavier.
1: Verdade.
0: Então cá está, Katy Perry.

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17: Perlim, esta é a sua mensagem para hoje. Uma boa semana.
18: Bom dia. O mês de junho é um mês de grandes santos. Hoje a Igreja celebra de forma solene as vidas de dois grandes homens, São Pedro e São Paulo, apóstolos. Pedro foi aquele a quem Jesus entregou a condução da vida das primeiras comunidades de cristãos. Paulo foi o apóstolo dos gentios, aqueles que eram chamados de pagãos. Ambos morreram mártires no tempo do imperador Nero. Pedro e Paulo, dois homens cujas vidas merecem ser conhecidas e veneradas.
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20: 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E já são 8 da manhã, são 7 nos Açores. À altura de Sérgio Costa nos contares o que é que marca a atualidade. O que é que destacas a esta hora?
21: Venezuela, são já 89 os desaparecidos entre a comunidade portuguesa. Furtos a casas, há uma ligeira diminuição de assaltos, mas a PSP alerta, não divulgue nas redes que vai de férias.
20: E Luís Aresta no desporto?
22: Seleção com todos aptos a defrontar a Croácia, Altimira em Lisboa para assinar pelo Sporting.
20: Vai estar calor, 19 graus nesta altura em Lisboa, no Porto também 19, em Faro 22 graus, as notícias na Renascença das 8, a edição de Sérgio Costa.
21: Sobe para 89 o número de portugueses desaparecidos na Venezuela, números confirmados à Renascença pelo Ministério dos Negócios Estrangeiros. Entre os desaparecidos estão 8 crianças. Nesta altura está confirmada a morte de 53 portugueses ou lusodescendentes na sequência dos violentos sismos da semana passada. Entretanto, já há luz e água em grande parte da região de La Guaira, a mais afetada pelos terremotos. Entre os escombros há, no entanto, sinais de esperança. Pelo menos 33 pessoas foram resgatadas com vida durante o fim de semana, incluindo duas crianças de 11 anos. A presidente interina do país, Delcy Rodrigues, confirma que já reabriram diversas estradas na região.
23: Já hemos recuperado o serviço de
24: eletricidade. Já restabelecemos cerca de 75% do serviço de eletricidade no estado de La Guaira, bem como os serviços de água, que já recuperamos a 68%. Já as estradas estão a cerca de 90%, incluindo todo o trânsito e circulação, o que é muito importante para as operações de socorro.
23: Para a atenção das labores de rescate.
21: A presidente interina da Venezuela, Delcy Rodrigues, que ainda assim não fica imune a críticas da população quanto à forma como está a ser conduzida a ajuda no terreno. Já o balanço mais recente das autoridades dá conta de 1.450 vítimas mortais e mais de 3.100 feridos. Dezenas de milhares de pessoas continuam desaparecidas, como referimos na abertura deste jornal. Subiu para 89 o número de portugueses desaparecidos na Venezuela. Por cá, diretores de escolas recusam responsabilidades nos constrangimentos e problemas que se têm verificado na correção dos exames nacionais. Em comunicado, a Associação de Diretores de Escolas Públicas alega que se trata de um problema do domínio tecnológico da entidade responsável pelo novo modelo. Assim, o texto diz não ser aceitável que se procure transferir para as escolas responsabilidades que manifestamente não lhes pertencem, dizem os diretores. Posição conhecida depois de um comunicado Júri Nacional de Exames ter colocado nos estabelecimentos de ensino a responsabilidade dos erros nas convocatórias de professores para a correção das provas. E as escolas católicas insistem, os alunos do ensino particular continuam sem acesso aos manuais escolares gratuitos, situação que deve ser resolvida. No dia em que realiza a sua Assembleia Geral, a Associação das Escolas Católicas admite preocupação quanto à liberdade de ensinar e de aprender. O presidente, Fernando Magalhães, diz ser incompreensível e escandaloso o facto dos alunos do particular ficarem afastados do benefício dos manuais escolares gratuitos.
25: Porque é que, efetivamente, independentemente da sua situação socioeconómica, alunos da rede escolar estatal podem ter livre acesso aos manuais escolares gratuitos e os alunos das escolas da rede não estatal não podem ter acesso à gratuidade dos manuais escolares. É por princípio, por definição, uma situação incompreensível, ao nosso ver, e a todos os títulos escandalosos.
21: Nestas declarações ao jornalista Henrique Cunha, o presidente da Associação de Escolas Católicas, pede ainda a revisão do financiamento dos contratos de associação. A violência doméstica deixa impacto no ADN da vítima. Os efeitos replicam-se até duas gerações seguintes. A cardiologista Ana Rita Vitor explica em declarações ao podcast Romper o Silêncio, da Renascença e da Associação de Mulheres Juristas, que há estudos clínicos a demonstrar que os episódios de violência doméstica provocam alterações nos genes da vítima.
26: Esta explosão de cortisol no corpo e de adrenalina tem impactos a nível físico e o mais engraçado, eu acho que se fala pouco nisto, é no impacto que isto tem para as gerações a seguir. Há impacto que fica escrito no DNA da vítima, nos filhos desta vítima, e se for numa mulher grávida, vai até à segunda geração.
21: A cardiologista Ana Rita Vítor, no mais recente episódio do podcast Romper o Silêncio da Renascença e da Associação das Mulheres Juristas. Está em fase de resolução o incêndio de Freixo de Espada à Cinta. O comandante dos bombeiros locais, Vítor Rentes, já garantiu à Renascença que, contudo, os difíceis acessos estão a complicar o trabalho dos operacionais no terreno, que esperam contar ainda com o apoio de meios aéreos. Mais de metade do território continental está hoje sob perigo elevado, muito elevado, o máximo de fogo rural. No Mundial de Futebol, Luís Aresta, a seleção portuguesa já prepara o jogo dos 16avos de final com a Croácia.
22: E sem lesionados, uma boa notícia, atendendo às dúvidas que o jogo contra a Colômbia deixou quanto à condição física de alguns jogadores. O enviado da Redangência ao Mundial, André Maia, dá conta deste regresso aos treinos com todos aptos.
0: Diz a FPF que nenhum jogador apresentou queixas físicas e que os utilizados contra a Colômbia estiveram no ginásio com os restantes no relevado. Hoje o dia começa mais cedo para a seleção. Às 3:15, hora portuguesa, teremos conferência de imprensa de um jogador na primeira reação pós-Colômbia. Às 4:00, a equipa volta a treinar em Palm Beach Gardens.
22: O jogo com a Croácia em Toronto é na madrugada de quinta para sexta-feira. A primeira seleção apurada para os oitavos de final é o Canadá, graças a um gol de Stephen Eustáquio, que mandou a África do Sul para casa. No mercado, o Sporting prepara-se para anunciar o reforço Sérgio Altimira, que chegou com ganas a Lisboa.
1: Sim, muito contento, na verdade. Muitas ganas a ganhar todos os títulos possíveis.
22: Pelo médio defensivo, prestes a completar 25 anos, o Sporting deverá pagar ao Betis 18 milhões de euros, acrescidos de 4 milhões em variáveis.
2: O Desporto na Renascença com Luís Aresta e Sérgio. Esta manhã temos balanço de assaltos a habitações. E sabemos que, e são boas notícias, diminuiu.
21: Sim, há uma tendência de ligeira diminuição. A PSP relata que diminuíram os furtos em residências, mas aumentaram os detidos em flagrante delito nos primeiros 3 meses do ano. Revelação feita à Renascença por Sérgio Soares, porta-voz da Direção Nacional da PSP.
3: 1.125 ocorrências de furto em interior de residência. Um decréscimo relacionado com as ocorrências do ano passado, portanto em 2025 no mesmo período, portanto de 1 de janeiro a 31 de março tivemos 1.247 ocorrências de furto interior de residência e este ano 1.125, portanto. E no que concerne à nossa resposta, nomeadamente em detenções em flagrante delito, tivemos um aumento, embora ligeiro, portanto em 2025 nestes 3 meses detivemos 21 suspeitos da prática deste ilícito criminal. E em 2026, nestes primeiros 3 meses, 22 suspeitos.
21: Um crime ligado a células criminosas com ramificações fora do país, daí também este alerta da PSP.
3: Deixar algumas medidas que possam permitir que se perceba que há movimento em casa. Por exemplo, roupa estendida, roupa para que dê a entender que há movimento em casa. Ter, ao nível de redes de vizinhança, de solidariedade, alguém que possa recolher o correio da caixa de correio para que o mesmo não se amontoe durante essas 2 ou 3 semanas de ausência.
21: Alguns conselhos, Ana, da PSP, para quem está a pensar sair de casa nestas férias.
2: Ter estes cuidados, não é? Para não se perceber...
21: Exatamente.
2: Que a pessoa está de férias, de facto. Até já, Sérgio.
21: Até já.
2: Há mais notícias no site da Renascença. São 8 horas 7 minutos. Bom dia.
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2: Cá estamos, sim, senhora, com Joana Marques.
7: E Ana Galvão.
2: E então, e no extremamente desagradável, já a seguir, quem trazes?
7: Olha, trago tanta gente. Eu trago a Andréia Rodrigues, a Cláudia Vieira. Trago toda a SIC, no fundo, João Manzarra. Estiveram em direto do Rock in Rio e hoje vão estar em direto aqui também na Renascença.
2: Nós estivemos com eles de
7: Estivemos, encontramos muitas destas pessoas.
2: Encontramos João Manzarra com um super guarda-chuva. Ele andava por aí a fazer reportagens com guarda-chuva para se proteger
7: era
2: do
7: era
2: sol.
7: Era uma sombrinha, era
2: é
7: uma sombrinha
2: isso,
7: japonesa.
2: Então, é já a seguir o extremamente desagradável. Agora a altura de Paulo Soares. Olá, bom dia. Que nos contes como está o trânsito.
27: Mantém-se cortado o acesso de Mãe Martins ao IC19 em direção a Lisboa. Não provoca grandes dificuldades neste momento. Mais à frente há paragens entre Queluz e Amadora no IC19. Há filas também na A5 desde a área de serviço no eixo Norte-Sul, no Lumiar e na A2 a partir da Baixa de Corroios no Porto. Trânsito lento na VSI de Bonjóia A3 e do final da A1 ao Nó de Francos. Na A3 há fila a ultrapassar Águas Santas neste momento. Linha Verde 850-50-10.
2: Descobri uma coisa linda enquanto falavas, Paulo Soares, que o nome Queluz tem origem no árabe Qualus, que significa Vale da Amendoeira.
6: Olha, fazia ideia.
2: Não foi bonito?
6: Bonito.
2: É lindo, sim. Então, quanto tempo para hoje? Vamos ter muito calor neste arranque de semana, mas nada que se compare com aquilo que vamos ter durante a semana, sobretudo quarta e quinta-feira. Então, hoje temos temperaturas a chegar aos 25 em Aveiro, 28 em Viana do Castelo, temos Porto com 28, Lisboa e Faro com 31. Agora, zonas mais quentes, Porto Alegre e Castelo Branco com máxima de 36, Beja e Évora 37, nas Ilhas 23 em Ponta Delgada e 26 no Funchal. E um bom dia para si. Já a seguir, extremamente desagradável, são 8 horas, 9 minutos. Este é o Ed Sheeran com Bad Habits. Vamos lá.

0: Já vamos ao extremamente desagradável. Agora, outros momentos memoráveis aqui deste programa. Vamos lá.
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0: Vamos ao extremamente desagradável. Desagradável. 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Olá, Joana. Espera aí, cá te temos.
3: Estou. E hoje fazemos o rescaldo do evento que parou Lisboa nos dois últimos fins de semana.
0: Ah, o Rock in Rio, pois claro.
3: Não, o mega piquenique Intermarché.
0: Como assim? Não dei por nada. Aconteceu?
3: Sim, sim, foi no Parque Tejo.
0: Então, mas isso foi o Rock in Rio.
3: Ah, tu chamas-lhe Rock in Rio. Está bem, eu acho que cada um chama como quiser.
0: Pronto.
3: Bem-vinda, Ana. Antes de mais, desculpa, nem te disse olá. Fizeste muita falta na última semana. Nós até demos por nós a fazer trocadilhos, imagina, tal era a saudade.
0: Olha, e novidades por aqui? O que é que eu perdi?
3: Olha, deixa-me pensar. Nada de especial, perdeste o resumo de 3 meses de casados à primeira vista. Depois não, podes ouvir.
0: Espera aí, referi-me a acontecimentos importantes, tipo, sei lá, das notícias.
3: Ah, achei que era extremamente, desculpa, isso. Sim. Portugal, olha, não foi além do nulo contra a Colômbia. E em termos de caspa, também deu empate.
0: Empate? Como assim?
3: Sim, 0 caspa nos ombros dos jogadores portugueses, 0 nos da Colômbia. 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
0: Sim, sim, e é também a marca masculina número 1 no combate à caspa em Portugal.
3: Ainda te lembravas. Boa memória,
0: me lembrava.
3: Isso está muito bem para a idade.
0: Tudo fresco, tudo.
3: Bom, e chegou ao fim mais uma edição.

0: edição do Rock in Rio. Oh! Resta-nos fazer o rescaldo de 4 dias de festival e 4 dias de pessoas a entrevistar outras que respondem: hã? O quê? Não estou a ouvir, mais alto. É que está ali um tipo qualquer no palco a fazer imenso barulho e não nos deixa conversar.
1: Sara, vou ter que mudar também um bocadinho, desculpa lá. Sei que estás super atento ao Ciro. Estás agora a conhecer aqui no palco Superboc. Sara, que tal está a ser este concerto?
2: Fantástico, é uma experiência incrível mesmo.
1: Não ouvi nada do que disseste porque está imenso ruído.
2: Não é nenhum.
1: Mas acredito que
0: esteja. É ruído, é o Ciro.
1: De Vila Pouca da Guiar, diretamente para ver o Ciro. Paulo, de 0 a 10, como é que está o teu entusiasmo?
3: Está a ser altamente.
1: Estás a par do que é que vai acontecer mais aqui no palco Superboc, não estás?
3: Eu acho...
1: Se não tiveres, eu estou aqui, não te preocupes.
3: É, se estás cá, eu venho cá.
1: O quê, o quê?
3: Se estás cá, eu venho cá.
1: Não, sim, é possivelmente vou estar.
4: Está a ser ciríssimo. Se estás cá,
0: isto é como estar a ver pessoas que tentam manter,
4: sim,
0: um diálogo numa discoteca, não é?
4: Sim.
0: Então, o que é que fazes da vida? Quem é o David? Não conheço. Eu só tenho pena que o João Mazarra não tenha feito a mesma pergunta que fez ao rapaz que se segue. E tu
4: que
0: dizes
4: pergunta?
0: Assim, pergunta, exato. De 0 a 10... Como é que está o teu entusiasmo?
4: 10, sempre 10.
0: Não estava a perguntar a ti, Ana.
4: Ah, não.
0: Estava a explicar-te que pergunta é que era. Eu gostava que o Mazarra tivesse perguntado à pessoa que se segue, tivesse feito essa questão, porque ao nível do entusiasmo, sinto que encontramos o paciente zero.
1: Vou falar com este garoto que está aqui atrás. Olha, desculpa, posso falar um bocado sobre a tua camisa?
5: Sim.
1: Acho que é a camisa certa para este festival. Vais vestido por quem?
5: Pelo Xuxi Bandapés.
1: Muito bem, foi o Tim que escolheu a tua camisa?
5: Não, infelizmente.
1: O quê?
5: Infelizmente não.
1: Não foi o Tim que escolheu, mas foi outro elemento dos chutes. Boa, olha, estás animado? O que é que deixa assim tão animado? É o espírito da cidade do rock, será?
5: Sim.
1: Boa, estás a ver Fort on Blocks?
5: Sim, ou até...
1: Até eu tenho que mudar. E foste abaixo. Porque isto está sossegado a ver o concerto, de repente eu cheguei, meti-me contigo e tu... Epá, o que é isto? Que vida é esta? Olha, bem, olha, um grande abraço, pá, fica bem.
4: Eu garoto não.
0: Pois é, também fazia parte do cartaz. Ele era o garoto de 5, ele disse que sim a tudo.
4: Pois, pois é.
0: Ele estava inconsolável, metia dó. Estás a ver o que é que se passou, não estás?
4: O quê?
0: Um mal-entendido. Os pais perguntaram-lhe se queria ir com ele ao Legends Day do Rock in Rio e ele foi porque achou que Fort on Blondes era uma espécie de Fortnite. Ainda no campeonato da animação extrema.
4: Sim.
0: Temos esta mãe, esta filha, ou como diria Iva Lamarão, festivaleiras multigeracionais. Preparem-se, baixem o volume, que elas estão muito, muito, muito animadas.
6: Muito animadas para ver esta banda lendária.
7: Muito animadas, sim.
6: Temos aqui um festivaleira multigeracional, portanto, hoje veio com a mãe, portanto... Também tem gosto por estas bandas mais lendárias?
7: Sim, especialmente pelos Chutes e Pontapés.
6: Alguma música que esteja hoje com curiosidade de ouvir? E...
7: Para mim, é que me relembra a infância, é sem dúvida a casinha dos Chutes e Pontapés.
6: Oh.
7: Estamos habituados a ouvi-las num contexto de santos populares e não é a própria banda a cantar, então estou expectante para perceber qual é que é a diferença.
0: Okay. Em princípio, a diferença é que no Rock in Rio não cheira a sardinhas, de resto a música é igual.
4: Mas não sejas assim, não é igual. Há aquele mar de gente a cantar em uníssono, não é?
0: Sim, essa sobretudo, entoam com grande convicção as saudades que eu já tinha da minha alegre casinha, porque uma pessoa para ali estar saiu de casa, indo ao sol não tinha nascido e teve de apanhar 3 transportes.
4: Bem, caramba, calma, nem toda a gente veio assim de tão longe.
0: Ninguém falou em distância, eu referi-me a pessoas que moram em Lisboa e tiveram de apanhar metro, comboio, shuttle da Carris e no fim disto tudo ainda andar num cavalinho. É o bingo dos meios de locomoção. Bom, vamos ver onde é que anda a Carolina Loureiro.
4: Vamos!
0: É sempre assim que eles fazem a passagem nestes diretos, não é? Vamos ver onde é que está a não sei quantas. Como se não estivessem já carecas de saber que estão ali mesmo, no Parque Tejo.
8: Já estou aqui com festivaleiros e festivaleiras, no caso, bem acompanhadas pelas mães, não é verdade? Primeira vez no Rock in Rio?
9: Sim.
8: De todas?
9: Sim.
8: Quem é que vem a ver?
9: O Pedro Sampaio.
8: São fãs? Muito fãs?
9: Sim.
8: O que não pode faltar aqui no festival para vocês?
9: Comida.
8: Boa, também, para mim.
0: E para mim também, passa a 3, passa a 4. Comer uma bucha ali à meia da tarde é essencial. Eu concordo que isso é que não pode faltar.
4: Então é natural que estivessem com fome, pois foram ver o Pedro sem paio.
0: Oh Ana. É que eu nem queria, mas assim vejo-me obrigada a falar de embutidos. Sinto-me uma Cláudia Vieira.
4: Tu, olha, eu não queria ser antipática, mas já te viste ao espelho hoje.
0: Já me vi, mas também não é preciso tratar-me mal, isto foi humilhante. Eu sinto-me uma Cláudia Vieira, não é pela beleza, é na medida em que também eu vou ter de falar de carnes frias a contragosto.
1: O cheiro é salsicha da boa. Não estou a sentir um bocadinho também?
10: Vou desafiar aqui alguém para participar num passatempo. Olá, olá! tenho um grande desafio.
11: Vale.
10: Sério? A sério. Vamos ali fazer uma prova cega e provar umas salsichas e descobrir qual é que é sweet chili, qual é que é mostarda e mel.
4: Emocionante.
10: Qual é que é salsicha simples em vácuo da Nobre.
0: Eu já tinha visto. Já tinha visto muita gente encher chouriços na televisão. Salsichas, confesso que foi a primeira vez. Realmente este festival, diga-se o que se disser, proporciona momentos inesquecíveis a quem os vive. Seja ver o grandioso fogo de artifício do Palco Mundo, seja experimentar salsichas com sabor a sweet chili. Eu confesso que quando ouvi falar em prova cega de salsicha me soou uma coisa muito ordinária. Pensei assim, olha, deve ser naquele digital stage bacana play, não é? Aquela coisa dos jovens. Além dos youtubers e tiktokers, devem ter lá alguém ligado ao OnlyFans que vai fazer esta prova cega de salsicha. É que isto assim, de repente, parece o relato de um péssimo engate. Olá, miúda, gostas de salsicha? Queres ir lá à casa ver a minha coleção de frascos da Nobre?
4: Queres ver a minha sweet chili?
0: Que horror! Boa, mas não te preocupes, que é sempre com precaução. Eu vou mostrar-te a minha salsicha, sim, mas em vácuo.
8: Porquê gostam de tantos Calema?
5: Porque tem músicas muito calientes.
8: E românticas!
5: Romântica.
8: Porque gostas bem românticas.
5: São muito bonitos, sim.
8: São muito bonitos.
5: Gosto muito porque são românticos, gosto muito românticas.
8: Músicas românticas.
5: E as músicas são muito calorosas.
0: Eu gosto muito romântica. Pronto, eu gosto muito daqueles lá, da romântica, é isso, era isso. Ainda bem que está aqui a minha colega, que vem mais eu, sim, que ela é que é boa a português e ajuda-me. Por exemplo, ela sabe que uma música caliente em português é calorosa.
8: Quem é que trouxe quem aqui ao Rock in Rio ver Calema?
5: Foi eu, trouxe a mãe.
8: Sim. Trouxe a mãe. Primeiro concerto de Calema, não foi?
5: Sim, primeiro concerto e primeiro concerto mesmo.
8: Emocionada? Está um bocadinho, não está? Alguma música que vos tenha surpreendido mais que não ouvissem tanto?
5: Talvez aquela que não é falada em português,
8: sim,
5: que eles obrigaram-nos a pôr as mãos no ar, mas é muito boa na mesma.
8: Obrigam-nos.
0: Eles obrigaram-nos a pôr as mãos,
8: sim,
0: no ar.
8: Sim, sim.
0: Coitada deste senhor, ela achou que era um assalto. Imagina o susto, não é? Era a primeira vez que ela estava num concerto. Imagina o susto quando eles gritaram: quero ver essas mãos no ar! E ela a pensar: eu sabia que era má ideia virmos ao Rock in Rio. Sempre ouvi dizer que o Rio é perigosíssimo e cá está a prova. Cheguei há 5 minutos e já apareceram dois indivíduos a fazer um assalto à mão armada.
4: Olha lá, como é que se chamava esta dupla de artistas sobre a qual estavam estas meninas a falar,
0: sim,
4: se fossem assim muito vagorosos? Eu eram os Calesma.
0: Eu fiquei baralhada no vagorosos. Bom, neste dia o recinto estava cheio de gente que sabia de cor as letras do Rod Stewart.
4: Espera aí.
1: Muito bem, Rod Stewart, qual é que é a música que faz mais derreter esse coração?
12: Ai, olha, é assim. É pá, eu sei as músicas, eu nunca.
1: Não
12: nunca
1: estás a lembrar
12: sei,
1: agora?
12: Não sei os nomes das canções.
1: Ah, pena.
12: É pá, não sei. Mas
1: podemos dizer que tu és aquilo que é considerado uma fã QB?
12: Sou uma fã QB.
4: Então, mas não tinhas prometido que íamos ouvir fãs que sabiam decorar as letras de Rod Stewart?
0: Sim, prometi e cumpri. Aquela senhora sabia perfeitamente que Rod Stewart se escreve com R-O-D-S-T-S.
1: O que é que a malta faz? Vem em busca de ritmo. Onde é que encontra ritmo? Aqui no stand da Coca-Cola. Tem sombra, tem alegria, tem muitos jogos. E temos aqui malta que já não está com tanto ritmo. Porquê? Porque a fila é enorme. Temos aqui esta menina que já está aqui há algum tempo e já está com uma certa falta de ritmo.
13: Sim.
1: Não estás um bocadinho?
13: Sim.
1: Vieste aqui ao stand da Coca-Cola para te animares um bocado, não é?
13: Sim.
1: Estás a precisar?
13: Sim.
1: Olha, o que é que te costuma animar também? Música, o que é que veste ver aqui hoje?
13: Vi mais pela dinâmica.
1: Ok, olha. pela dinâmica. Isto é campeão dito. Ok, dinâmica, companhia, estás a gostar?
13: Sim.
1: Momento número 1 até agora.
13: Estar
1: aqui a falar contigo na fila da Coca-Cola, não vais dizer isso?
13: Pode ser.
0: Provavelmente foi a única coisa que a menina fez, né? Ela chegou às 4, meteu-se na fila para ganhar um porta-chaves da Coca-Cola e agora está quase a pôr-se o sol. Agora, muita atenção, que traga aquele que pode muito bem ser o mais constrangedor início de conversa que nós já ouvimos.
4: A sério?
0: Juro.
5: Temos aqui um menino. É menino ou rapaz?
14: Menino.
5: Ou adulto?
14: Os dois.
0: Espera.
8: Podia ter sido eu.
0: É menino ou rapaz ou adulto e depois concluem, disseram 3 hipóteses. Os dois.
5: Veste pela música, foi?
14: Sim, e também pelos prémios.
5: Ah, tu és dos que vêm pelos brindes, conta lá. Que brinde é que tu já conseguiste? Já da outra vez só com um copo.
14: Consegui copos, consegui.
5: E um pino? O que é que é? Ah, ok.
14: Também consegui a pulseira do Porto.
5: E vieste com a camisola de apoio a Portugal?
14: Porque nós vamos ganhar.
5: Não fujas, estou a assustar, pai, não?
14: Não.
0: Ele está com medo que a Iva Lamarão lhe roube os brindes. Mas em princípio não, porque ela está a desdenhar imenso dos prémios do menino. Não é? Lá porque ela costuma oferecer um carro na SIC, também não é preciso gozar com um porta-chaves conquistado com sangue, suor, lágrimas e poeira.
4: Ah, viu o que fizeste? Poeira. Já percebi quem é a artista que se segue.
0: Não, este ano não houve Ivete.
4: Como é que isso foi possível? Como é que isto aconteceu? Até há aquela música Piu Piu sem Frajola, Rock in Rio sem Ivete, assim sou eu sem você.
0: É verdade, mas não houve. Não houve.
11: Eu quero ouvir toda a gente!
4: Mas esta não era a Ivete.
0: Não era. Eu não sabia que o Rock in Rio estava a debater-se com dificuldades financeiras.
4: Eu também não, pelo contrário, eu tinha ouvido falar até em facilidades financeiras.
0: É verdade, mas são boatos. Já sabes como são as más línguas. O Rock in Rio está a passar um mau bocado, com constrangimentos orçamentais, de tal forma que antigamente quem vinha dizer para tirarmos o pé do chão era Ivete Sangalo, agora é Paulo Silver.
4: Bem, passámos de Sangalo para burro.
0: Que disparado, assim parece que estás a insultar o senhor. Pois desculpa, é, não, Paulo tô, Silver, não é isso. Isto é só um trocadilho, isto é mais forte do que ela. Ela nem pensa antes de falar.
4: Até porque se há coisa que me parece que Paulo Silver não é, é burro.
0: É verdade, Paulo Silver, para quem não sabe, é o criador do Revenge of the 90s e é alguém que conseguiu convencer a organização do Rock in Rio que isto era excelente ideia. Portanto, burro não é. Eu gostava de ter assistido às reuniões de brainstorming. Ele a dizer assim, é muito simples. Eu e a Filomena Cautela subimos ao palco, àquele palco principal. Ela grita estatísticas aleatórias sobre vencedores de mundiais. E eu meto a malta a bater palmas ao som dos Queen.
4: Bravo.

0: É um bom resumo deste momento, a Big Disgrace. Fez lembrar um bocadinho aquelas festas da aldeia em que o mestre de cerimónias tem de gritar para o DJ: "Oh Paulo, mete isso mais baixo que a gente vai agora ter o sorteio das rifas." O PPI está a fazer isto tudo por nós. Tudo o quê e por nós quem?
1: Então, mas em princípio refere-se àquilo que o PPI lhes pagou para estar aí. Eu tenho a certeza.
2: PPI!
1: Não.
3: PPI!
2: Malta, se forem ver no...
0: Digam-me outro festival do mundo. Diga-me um em que o público grita em delírio o nome de um banco. Não há. Imaginem chegarem a Glastonbury e estar um tipo em cima do palco assim: "Eu digo bar, vocês dizem Clays. Bar!
1: Clays!
0: Bar!
1: Clays!"
0: É por isto que o Rock in Rio atrai um certo tipo de público como estas senhoras.
1: Encontrei aqui mais fãs de Calema. Já sei que não é o primeiro concerto, pois não?
4: Não.
1: Muito fã.
4: Muito.
1: E tu, já sei que é o segundo?
5: Eu já fui vê-los no Alegro, de Alfragide, penso eu. E ficámos mesmo lá à frente, foi muito giro.
0: São fãs de Calema e de superfícies comerciais. Já os viram no Alegro, no Ubo e agora num shopping ainda maior, que é o Rock in Rio.
1: Olha, eu senti-me velha.
0: Porquê?
1: Porque eu não conhecia nada do cartaz de ontem. 21 Savage, Central Cee, Matuê, Falafel.
0: Falafel?
1: Sim. Eu vi o João Manzarra a dizer que adorava. Não ouviste?
0: Não.
6: Epá, eu gosto muito de Falafel.
1: Ok.
0: Não, okay. Adel estava a falar de comida mesmo, que é o que leva as pessoas ao Rock in Rio, como já vimos. O Rock in Rio é tipo casamento, há muita comida e muitos brindes.
7: O que é que já vivenciou hoje em dia que queira destacar? No dia de hoje queira destacar?
8: Destacar, não há nada a destacar.
7: Ok.
0: Como nada? Então e o Rock Stewart e o Afonso dos Leitões?
1: Disseste Rock Stewart?
0: Sim.
9: Antes de mais, agradecer.
10: Veio aproveitar também o festival, ouvir música, comer boa comida.
9: Certo.
10: E também se come bem.
9: Muito bem, e nomeadamente uma Santa dos Leitão, muito boa mesmo.
10: E quem?
9: Neste caso, hoje, o Chutes e Pontapés.
10: Também. Só, e depois vai embora.
9: Rock Stewart também.
1: Rock Stewart é ótimo.
0: A semana passada tive pena de não ter vindo porque estava muito do cabeça de cartaz. Rojões com magusto.
10: O que é que temos hoje? Temos lasanha de queijo fresco e espinafres.
1: Ai, que bom.
10: Carbonara.
11: Carbonara de salmão. Temos
1: DJ
11: rojões
1: carbonara.
11: Com magusto ribatejano no Rock in Rio, é verdade. Não faltam opções para visitar o nosso espaço aqui no Intermarché.
0: Eu estive a pensar e acho que o Rock in Rio é um digno sucessor do desaparecido mega piquenique continente. Porque é sobretudo gente a comer e depois uma música lá ao fundo. Eu passo agora à emissão para a Andrea Rodrigues para terminarmos, que foi despachar as compras do mês, onde? Ao Intermarché da cidade do Rock.
12: Caril de frango, muito bem. Eu não posso comer algo tão pesado a esta hora, mas vou pedir aqui um pastel de forno. De atum pode ser. Estou aqui no Market Square, by Intermarché. O Intermarché é, sem dúvida, o supermercado oficial do Rock in Rio.
1: É, sem dúvida.
0: Olha, para mim também foram os grandes destaques deste Rock in Rio. Katy Perry e Caril de Frango.
1: Mas espera, para isto ser um mega piquenique, falta a família Carreira.
0: Não falta, olha o David.
13: Posso fazer uma pergunta?
1: Pois
13: tu gostas de futebol também?
14: Eu adoro futebol.
13: Ok, se Portugal ganhar a final, vamos a uma aposta?
14: Fazemos, qual é que é?
13: Eu vou tatuar.
14: Tu estás maluco?
13: E tu tens de tatuar também.
14: Bem, olha, eu vou dizer, a única tatuagem, a única não, tenho duas, mas eu tenho uma tatuagem que foi a Roberta Medina, precisamente, que me desafiou, porque vinha aqui o Emmy James, que é assim um tatuador mega, e ela de repente diz-me: "Cláudia, gostava muito que tu fosses tatuada no Rock in Rio."
1: E pumbas.
0: E tudo o que a Roberta Medina pede, eles fazem. Seja um direto sobre salsichas nobre, publicidade à Coca-Cola, uma tatuagem a dizer "I love nova localização do Rock in Rio" ou um ferro em brasa no rabo para nunca mais esquecer aquela... Não no da Cláudia Vieira, como é óbvio. Para nunca mais esquecer aquela edição épica em que viram Caril de Frango no palco mudo.
1: Com Liniki Tintas Barbosa, sinto-me em casa. Já a seguir temos alerta estupidez. E vamos aqui duvidar de uma notícia que nos diz que há um homem que, na Austrália, foi o homem que deu o grito mais alto. E não é verdade. Em Portugal temos pessoas que berram mais alto.
0: Vai ser barulhento.
1: Vamos comprovar.
0: Vai.
1: Vamos.
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1: 26 para as 9, bom dia! E vamos agora, Alexandre, saber, e vamos até à Venezuela, quantos portugueses por esta altura estão desaparecidos.
30: Subiu para 89 o número de desaparecidos com a nacionalidade portuguesa. São dados confirmados à Renascença pelo Ministério dos Negócios Estrangeiros. Confirma-se a morte de 53 portugueses ou luso-descendentes na sequência dos dois violentos sismos que abalaram o país. Diretores de escolas recusam responsabilidades nos constrangimentos na correção dos exames nacionais. A Associação de Diretores de Escolas Públicas alega que se trata de um problema tecnológico e organizacional da entidade responsável pelo novo modelo. É a resposta ao Júri Nacional de Exames que colocou nas escolas a responsabilidade dos erros na convocação dos professores corretores das provas. Estão a diminuir os roubos nas casas. À Renascença, o porta-voz da PSP, Sérgio Soares, aponta que nos três primeiros meses do ano houve uma redução de cerca de 10% em relação a igual período do ano passado. Também a GNR confirma esta tendência de diminuição dos furtos em residências. Desde o início do ano foram registados mais de 2.300. E começa hoje uma greve dos operadores de telecomunicações da Proteção Civil. Exigem a criação de uma carreira própria. A paralisação decorre até sexta-feira, mas o sindicato assegura serviços mínimos.
1: E Luís Aresta, sabemos que não há lesionados na seleção.
31: O jogo contra a Colômbia tinha deixado dúvidas quanto à condição física de alguns jogadores, mas segundo a Federação, os preparativos para os 16avos de final contra a Croácia arrancaram sem limitações. A primeira seleção apurada para os 8avos é o Canadá, graças a um golo de Stefano Eustáquio, que eliminou a África do Sul. Hoje, às 6 da tarde, as fanzones aqui em Portugal voltam a vestir-se de verde e amarelo para o confronto que vai opor o Brasil ao Japão. Já está em Lisboa, o próximo reforço do Sporting vem do Betis, chama-se Altimira, chega para a posição de Ullmann e custa 18 milhões de euros.
1: Até já, Luís Aresta.
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1: Olá, muito bom dia, como está? Somos às 3 da manhã com Joana Marques.
2: Com Ana Galvão.
1: Até às 10 e daqui a nada temos o Alerta Estupidez, em que vamos tirar, assim, um assunto a limpo. Então não é que dizem que um australiano deu o maior berro do mundo? Sabendo nós que em Portugal...
2: Se berra tanto.
1: É verdade, que há gente tão talentosa. É disso que falamos, não tarda nada. Ainda temos Olheiras de Portugal. E parece-me que vai ser a última edição das Olheiras de Portugal.
2: Até porque Portugal está quase a sair do Mundial, em princípio.
1: Aí...
2: Depois do que pode ser um pouco desanimada.
1: Mas pode ser que não.
2: Pode ser que não, claro, tudo pode acontecer.

0: gosto desta música. Chama-se The First Time. Ela é Damien David. Oh, David, 20 para as 9. Vamos saber do trânsito, do tempo e depois vamos ao alerta estupidez. Então, vamos lá começar. Paulo Soares, como estão as coisas?
1: Agora com alguns problemas em Lisboa. Acidente não em Vila Franca, Sul-Norte, só se passa pela direita e há demora no local. Acidente também no Eixo Norte-Sul, em Sete Rios, Sul-Norte, ocupa a via direita e tem fila à passagem. No IC19 mantém-se cortado o ramo de acesso de Mãe Martins, em direção a Lisboa. De resto, ainda há filas na A5, em Porto Salvo, também na A2, desde a Baixa de Corroios. No Porto, trânsito lento na Vessa e de Bonjoia A3 e de Coimbrões não ao Norte Francos. Os acessos à vez aí estão todos preenchidos. Linha Verde, 850-50-10.
0: Obrigada, Paulo Soares. Quanto ao tempo, Joana Marques?
2: Trouxe aqui um colaborador, ele tem estado a fazer um estágio no IPMA, chama-se Xavier Marques Leitão. Xavier, por favor, quais são as temperaturas para hoje?
3: Aveiro, 25, Viana.
2: Não precisamos dessas todas, Xavier. Está a apresentar um
0: Podes
2: trabalho
0: dizer,
2: muito completo.
0: Lisboa,
2: mas
0: Porto
2: basta-nos
0: e Faro.
2: Lisboa, Porto, Faro e nas ilhas. Consegue?
0: Então, Lisboa, como é que vai estar?
3: Lisboa, 31, Faro, 31, Porto, 28, Ponta Delgada, 23, Funchal, 26.
0: Muito Ótimo. Bem. E as localidades mais quentes, quais é que vão ser?
3: Beja e Évora, de máxima 37.
0: Bravo, sim senhora, Bravo. Grande estagiária.
2: Olha, melhor que a Inês.
0: Muito melhor.
2: Ela já não 18 volta
0: 18
2: assim.
0: 9, foi ótimo. Vamos ao alerta.
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5: Depois de... Depois de uma criança que se comporta como um adulto, uns adultos que se comportam como crianças.
0: Sim,
2: ora
0: bem,
2: é o mundo ao contrário.
5: Vamos lá.
0: Vamos
5: Bom
0: lá.
5: Dia, um australiano bateu o recorde do maior grito do mundo, que é mais um daqueles recordes de...
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5: Pertinente interesse para a humanidade. O antigo recorde era de uma professora da Irlanda do Norte e, por isso, uma salva de palmas para um homem que consegue gritar mais do que uma professora.
0: É merecido!
5: Joseph McRail Baitup é o arauto da cidade de Canberra.
0: Mas isso não é notícia, desculpa lá. Estava aqui a pensar. É que não é notícia a gritar assim, obviamente, que era da cidade de quem berra. Estranho era se fosse da cidade de quem sussurra. Então os vizinhos, bom dia, John. E ele, bom dia para vocês também.
5: Pois, era realmente mais fácil quando estavas de férias, Ana. O homem gritou com uma potência de 122.4 decibéis, o barulho que faz um avião a jato. Ainda assim, em Portugal, há quem diga que isto não é nada. Comigo em estúdio está a doutora Georgina Marques, gritóloga. Doutora Georgina, porque é que garante que este não é o grito mais poderoso do mundo?
2: Bom dia. Olha, podemos ir pela teoria e pela prática. Vamos primeiro à teoria. O grito deste homem é o equivalente a um avião a levantar voo, certo?
5: Uhum.
2: Ora, qualquer mãe ou pai que viva mesmo ao lado do aeroporto de Lisboa tem de gritar mais do que isso para ser respeitado em casa. Como, aliás, me confidenciou esta mãe do bairro de Camarate.
0: Oh, filha, se eu estivesse à espera que não houvesse aviões no ar, os miúdos vinham jantar às 4 da manhã. Não é preciso. Olha que pode estar a aterrar o 747. Que eu te garanto que assim que eu grito jantar, ainda nem pus o prato na mesa e o meu Ruben já lá está sentado. Eu grito tão alto, mas tão alto, que afugenta a passarada toda do espaço aéreo. As pessoas dizem, ah, os falcões é que garantem a segurança do aeroporto. Não é nada, é aqui a Idália. O Montenegro até me ligou há uns meses a dizer, ó, Idália, olhe que quando o aeroporto for para Alcochete eu vou lhe dar um apartamento em Samoco para você berrar aí à vontade.
2: Portanto, em teoria, o barulho de um avião nunca podia ser o maior grito do mundo, porque há quem grite mais alto. E também na prática temos encontrado casos em todo o lado de gritos muito superiores ao deste senhor. Em Portugal, aos pontapés.
5: Pode dar um exemplo aos ouvintes da Renascença?
2: Dou vários. Já ouviram uma grávida em trabalho de parto? Já ouviram um vendedor de bolas de berlina caparica?
7: Olha a bolacha americana!
2: Já ouviram as velhotas no bingo do Bolonenses quando fazem...
0: Bingo!
2: Já ouviram os meus vizinhos de cima quando fazem amor? O que é que foi? Estavam à espera de ouvir os meus vizinhos a fazer amor às 8 da manhã na rádio. Estes ouvintes da Renascença realmente são os piores.
5: Então garanto aqui, em direto, no Alerta Estupidez, que este australiano não é o ser humano mais barulhento do mundo.
2: Qual que é? Este australiano nem dava para ser o adepto de futebol mais barulhento das Caldas da Rainha, quanto mais do mundo. Ouçam, o suposto maior grito do mundo, e reparem, foi feito numa cabine fechada de propósito para ser medido para o Guinness. Ele tentou só 7 vezes e ficou quase uma semana sem voz.
0: Não!
2: Ai, que portento, não é? Que portento, estou impressionadíssima. Agora, ouçam aqui o octogenário Sr. Américo, num domingo qualquer, a apoiar o Caldas.
8: Quem ensaiar, Sr. Américo, o palco é seu.
9: Está bem, sim, senhor. Vamos lá ver se sou capaz.
0: Caldas!
2: Admita lá, é ou não é uma pouca vergonha dar um recorde do Guinness a um homem que nem num jogo da Liga 3 consegue ser o mais barulhento? Isto é como dar a bola de ouro a um australiano que é suplente no Vitória de Serenás.
6: Alerta. A resposta à verdade. Estupidez.
0: 15 para as 9, amanhã temos mais alerta.
2: É ótimo a entrar em trabalho de parto.
5: Coitados das obstetras.
2: Eu julgo que não foi assim que tu nasceste, Xavier. Foi mais silencioso.
0: A carinha do Xavier, olhar.
2: Para tudo isto. Vai fazer tantas perguntas quando sair daqui.
0: Daqui a nada temos as olheiras de Portugal, que somos nós.
2: Somos nós.

0: Doobie Brothers. 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Olá, mister!
1: Olá!
0: Recebeu
1: Olá.
0: Esta mensagem por dois motivos. Em primeiro lugar...
1: A Colômbia. Inadmissível terem-nos passado
0: não,
1: à frente.
0: João, Joana, é a altura de apoiar. Okay. Em primeiro lugar, porque passou à fase a eliminar do Mundial.
1: Parabéns, muitos parabéns,
0: é
1: mister.
0: Isso.
1: E em segundo lugar, atrás da Colômbia, recebeu a mensagem porque o nosso motorista secreto e o nosso Hyundai, cada vez menos secreto, chegaram até si. Foram 20 relatórios entregues, podia ter corrido mal, mas felizmente o Hyundai é como o Bruno Fernandes. 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
0: Então vamos lá. Espera aí.
1: Relatório de hoje. Estupidez.
0: Espera aí. Não há nenhuma estupidez. Cá está. Relatório de hoje especial mata-mata.
1: Já falámos sobre adversários nos relatórios anteriores. Agora vamos só explicar-lhe como é que se deve jogar com a nossa seleção na fase do mata-mata. Percebemos que até agora não percebeu como é.
0: Sim, e vamos fazê-lo com a ajuda de Jorge Jesus, que já sabemos que vai ser o próximo selecionador. O Mister até pode ganhar o troféu que, no fim, o JJ chega e diz-lhe...
2: Vai embora.
3: Big hug.
0: Porque o Pedro Proença está numa fase de...
3: I love you, Jesus.
1: Vamos a isso. A partir de agora, não há jogos fáceis, mas também, hoje em dia...
4: Há de dizer qual é o jogo que é fácil.
1: Exato, há de dizer qual é o jogo que é fácil.
0: O truque é não perder tempo e, para entrar logo a distribuir fruta e a meter respeito, sabe como é?
5: Aquelas padradas, aquela forma de intimidação.
1: Exatamente. E se eles começarem para o árbitro, ai, os portugueses são brutos, o míster grita lá para dentro.
6: Ai, o quê, ó? Basta um pau!
1: Tão difícil como a pressão do mata-mata é a pressão da comunicação social, mesmo que Portugal ganhe por 4 ou 5.
7: 5?
0: Está bem. Mesmo que ganhe por 3 ou 4, há sempre alguém à procura de polémica na seleção. Por isso, daqui para a frente, tem de seguir o guião de respostas rápidas JJ.
1: Para cada tipo de pergunta, só há uma resposta. Vamos exemplificar. Perguntas sobre praia, birras ou ambiente no seio da equipa. O míster responde.
8: Ouça, você quer falar do jogo ou quer falar de quem?
1: Sobre Cristiano Ronaldo.
8: Não é um grande, é um big jogador.
0: E o comentador XPTO que disse não sei quê sobre o Mister...
9: Na moral.
1: E finalmente, o coro de voz ensurdecedor contra a atitude da equipa.
10: Devia de haver um buzinão, mas era para nos dar carinho.
1: É que saudades o buzinão de carinho. Percebeu, Mister? O truque para ganhar é simples. Na hora do mata-mata, a atitude JJ.
0: Boa sorte, Mister. Esta mensagem vai autodestruir-se em 5 segundos.
1: E esta seleção não vai ser destruída nem em 5 jogos, porque... Portugal está no Mundial, sabe para quê?
10: Para ser campeão!
0: Para ser campeão, é isso mesmo!
1: O que importa é lá chegar.
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0: Estamos a 8 minutos para as 9 na Renascença. Joana Marques!
1: Ana Galvão!
0: A Inês não a temos aqui esta semana, que foi de férias. Nesta
1: foi
0: altura de férias.
1: Foi numa autocaravana.
0: Não foi nada.
1: Juro-te que foi.
0: Foi andar de autocaravana.
1: É, não te contou.
0: Ah, não fazia ideia.
1: Foi.
0: Ah, contou-te a ti e a mim não me contou.
1: Tu não estavas cá.
0: Pois é.
1: Estavas de
0: férias. Foi para onde?
1: Não sei bem, mas creio que litoral alentejano.
0: Ai, que lindo! Numa autocaravana.
1: Imagina.
0: Ai, acho espetacular. Daqui a nada temos as descobertas da analógica.
1: Ah, pois é.
0: E hoje vamos falar de uma profissão que se celebra precisamente hoje. Hoje é dia das telefonistas. Ou do telefonista, neste caso.
1: E vais falar daquela altura em que a RTP tinha telefonistas.
0: Vou, sim, senhora. Os CTLP. Vou falar disso.

0: Este senhor, melhor rapaz, melhor miúdo, estava a fazer referência ao extremamente desagradável.
1: É menino, menina, rapaz, adulto.
0: É o Noble que toca na Renascença. Estamos a 5 para as 9. Oh, Joana, uma pergunta assim rápida. Quando te dizem Madeira, qual é a primeira coisa em que pensas?
1: Depende. Antes ou depois do almoço?
0: Ok, está respondido.
1: É que é possível não pensar em bolo do caco, lapa, espetada, peixe fresco, fruta, poncha, vinho da Madeira?
0: Bom, isso não é bem pensar só na Madeira, não é? Isso é já estar a pensar onde vais marcar mesa quando fores à Madeira.
1: Claro, aquelas coisas essenciais. É. Mas é que na Madeira não se fazem só refeições. Olha, repara nesta frase, não é linda? Saboreiam-se momentos.
0: Ai, uau,
1: para esta,
0: Joana.
1: Para ti. Cada prato conta uma história, cada ingrediente parece vir para a mesa, assim, com vista para o mar.
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0: Ora, muito bom dia. São 9:08 nos Açores. Olá, Sérgio Costa.
17: Bom dia.
0: Vamos às notícias. O que é que destacas a esta hora?
17: Em Venezuela, são já 89 os desaparecidos entre a comunidade portuguesa. Diretores de escolas públicas rejeitam responsabilidades nos problemas de correção digital dos exames nacionais.
0: Luís Aresta, no desporto.
18: Seleção prepara jogo com Croácia com todos aptos para Roberto Martínez.
0: Vamos lá, às notícias das 9 da manhã. Esta é a Renascença, a edição de Sérgio Costa.
17: 89. Sobe para 89 o número de portugueses desaparecidos na Venezuela, número confirmado à Renascença pelo Ministério dos Negócios Estrangeiros. Entre os desaparecidos estão 8 crianças. Nesta altura está confirmada a morte de 53 portugueses ou lusodescendentes na sequência dos sismos da passada semana. Já o balanço mais recente, a global, das autoridades venezuelanas, dá conta de 1.450 vítimas mortais, mais de 3.100 feridos, dezenas de milhares de pessoas permanecem desaparecidas. Entre os escombros, há, no entanto, sinais de esperança. Pelo menos 33 pessoas foram resgatadas com vida durante o fim de semana. Já há luz e água em grande parte da região de La Guaira, a mais afetada pelos terremotos da passada semana. Por cá, assaltos a casas. Há uma tendência de ligeira diminuição. Dados da PSP confirmam uma descida no número de furtos em residências. Nos primeiros 3 meses do ano foram menos 122 do que em igual período de 2025. No entanto, há um ligeiro aumento dos detidos em flagrante delito, como refere o porta-voz da Direção Nacional da PSP, Sérgio Soares.
19: Em 2025, no mesmo período, portanto, de 1 de janeiro a 31 de março, tivemos 1.247 ocorrências de furto interior de residência e este ano 1.125. E no que concerne à nossa resposta, nomeadamente em detenções em flagrante delito, tivemos um aumento, embora ligeiro, portanto, em 2025, nestes 3 meses, detivemos 21 suspeitos e em 2026, 22 suspeitos.
17: Os números da PSP, também a GNR, registram uma tendência de ligeira diminuição dos furtos em habitações. Nos últimos anos, houve mais de 2.300 assaltos em residências até 31 de maio. Foram mais de 6.200 assaltos no total do ano passado. O governo afasta novo alívio no IRS devido às consequências das tempestades. O Ministério das Finanças confirmou ao FMI que em 2026 não haverá um corte adicional no imposto igual ao verificado nos últimos 2 anos. A informação avançada pelo jornal Público, que cita a fonte do gabinete de Joaquim Miranda Sarmento, para explicar que o Executivo decidiu adiar novas descidas para proteger o equilíbrio orçamental. A Associação dos Diretores de Escolas Públicas rejeita qualquer responsabilidade nos problemas de correção digital dos exames nacionais. Em comunicado, os diretores lembram que as escolas cumpriram todos os procedimentos dentro dos prazos e defende que as falhas são tecnológicas e da responsabilidade do Ministério da Educação, que implementou o novo sistema. Atenção ao calor. As temperaturas começam a subir a partir de hoje, poderão chegar aos 40 graus nos próximos dias e quarta-feira deverá ser o dia mais quente. Já hoje, Guarda, Castelo Branco, Porto Alegre, Évora e Beja estão sob aviso amarelo devido às altas temperaturas. E na Alemanha, o calor extremo está a impedir o metro de Leipzig de circular desde sábado. As temperaturas recorde derreteram o isolamento das linhas no asfalto e colaram-se aos veículos, provocando danos nos carris, impedindo assim a os elétricos de circular em segurança desde sábado à superfície.
0: Bem, isto é histórico.
17: Calor derretido,
0: sim,
17: exatamente.
0: Sim.
17: O isolamento das linhas no asfalto do metro de Leipzig.
0: E Sérgio, a história na Suíça. A ordenação de sacerdotes e diáconos pela Fraternidade São Pio X e é um acontecimento que merece aqui contexto.
17: Sim, a fraternidade fundada por Marcel Lefebvre. A fraternidade mantém há vários anos uma relação difícil com a Santa Sé. Para o próximo dia 1 estão previstas também ordenações episcopais sem autorização do Papa e à margem da comunhão da Igreja Católica. Aura Miguel, bom dia. De que forma a Santa Sé olha para este acontecimento?
20: Bom dia, Sérgio. A festa de hoje, que é a Solenidade de São Pedro e São Paulo, está ensombrada, porque apesar da missa que o Papa celebra agora na Basílica de São Pedro, anunciada a ordenação dia 1 de julho, depois da manhã de quatro bispos lefebrianos sem autorização papal, abre a porta, este ato de desobediência abre a porta à excomunhão imediata e por isso dá lugar a um cisma no seio da Igreja Católica. Não é a primeira vez que esta fraternidade toma esta decisão. Já em 1988, Marcel Lefebvre, o fundador desta fraternidade sacerdotal, tinha o feito no tempo de João Paulo II. A excomunhão viria a ser retirada em 2009 por Bento XVI na esperança de haver um caminho de diálogo até chegar à plena comunhão com Roma, mas o anúncio agora recente das próximas ordenações e o insucesso de tentativas de diálogo que entretanto houve com os lefebrianos na Santa Sé reabrem esta nova fratura. E de resto, agora mesmo, quando terminou o consistório extraordinário convocado pelo Papa, houve alguns cardeais que tentaram que houvesse uma declaração de resposta a um manifesto que, entretanto, os lefebrianos tinham publicado, chamado Manifesto Doutrinal, a explicar porque é que não estão em comunhão com o Papa. Esse documento ou essa reação do Vaticano para já ainda não aconteceu. Claro. A ordenação será só daqui a dois dias, mas o cardeal Müller, que foi um dos que tentou que houvesse uma tomada de posição do Papa, esclareceu, entretanto, à imprensa italiana que as ordenações sem o Papa são absolutamente impossíveis, são contrárias à vontade de Deus e a excomunhão que delas resulta são uma consequência objetiva derivada da própria natureza da Igreja e do que muito é o Ministério Episcopal.
17: Obrigado, Aura. Contexto por Aura Miguel, vaticanista da Renascença. Avançamos agora para o desporto. Luís Aresta, a atualidade é, claro, dominada pelo Mundial de Futebol e também pelo mercado.
1: O Sporting prepara-se para anunciar o médio Altimira, reforço para 5 anos, que na última noite chegou a Lisboa, o ex-Betis, custa 18 milhões de euros. No Mundial, o Canadá eliminou a África do Sul, avança para os oitavos. Quanto à seleção portuguesa, a preparação para a primeira final com a Croácia arrancou com bons indicadores, como relata a partir de Miami o enviado da Renascença, André Maia.
21: A missão Croácia começou com a recuperação dos titulares. A seleção treinou durante a tarde em Palm Beach, noite em Portugal e, como habitual, em dias seguintes aos jogos, sem a presença da comunicação social. Diz a FPF que nenhum jogador apresentou queixas físicas e que os utilizados contra a Colômbia estiveram no ginásio, com os restantes no relvado. Hoje o dia começa mais cedo para a seleção. Às 3:15, hora portuguesa, teremos conferência de imprensa de um jogador, na primeira reação pós-Colômbia. Às 4:00, também hora de Portugal Continental, a equipa volta a treinar em Palm Beach Gardens.
1: O jogo com a Croácia em Toronto, na madrugada de quinta para sexta, dirá se Portugal volta para casa ou se está no bom caminho para ser campeão.
17: E será que está mesmo no bom caminho? Percebemos que há um sentimento de frustração com o resultado de Portugal frente à Colômbia e sobretudo com a exibição, mas atenção.
0: Então,
17: podemos entrar aqui num registro mais descontraído. O empate era a única forma de se confirmar aquilo que é descrito como mais uma previsão dos Simpsons.
0: Ai.
17: É verdade, em 1997, o episódio da famosa série animada tinha como centro da história um Portugal-México na final do Mundial de Futebol.
0: Olha.
22: Hey, Dad, how come you've never taken us to see a soccer game?
23: This match will determine once and for all which nation is the greatest on earth. Mexico or Portugal.
17: Como o Homer Simpson a dizer que acaba com ele próprio se Portugal não ganhar. Será? Atenção que os Simpsons já acertaram em muita coisa.
0: Pois foi.
17: Por exemplo, a presidência de Donald Trump, a compra da Fox pela Disney, anteciparam até a criação de videochamadas e relógios inteligentes. Será que Portugal está mesmo no caminho da final com o México?
0: Olha, sim!
24: Se é para chegar à final, era bom, sim, que fosse com o México.
0: Era. Uma final... Olha, e quem é que ganha no episódio?
17: Ninguém, porque acaba tudo
0: à batatada.
17: Exatamente. Não sei, Luís Aresta, se há um bom caminho de Portugal para a final com o México.
1: Custa-me a crer, mas enfim, vamos acreditar.
17: Veremos se os Simpsons têm a razão.
0: Até já, até Sérgio. Já. Mais notícias no site da Renascença e passar por lá.
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0: Ora, muito bom dia, seja bem-vindo. Olá, boa segunda-feira, vamos lá, vamos lá.
24: Olha, já não estamos naquele alerta de há bocado que era para ver o grito mais alto do mundo.
0: É verdade.
24: Já ganhaste.
0: Boa semana, vamos saber do trânsito. Temos descobertas da analógica e vamos aqui falar da profissão que se celebra hoje. É dia da telefonista. Bom dia, telefonistas. Olá, Paulo Soares.
3: Bom dia.
0: Como estamos de trânsito?
3: Complicações ainda na A1, com acidente em Vila Franca, Sul-Norte, só ocupa a via esquerda e há fila quase a chegar à Alverca. No IC19 mantém-se cortado o ramo de acesso de Mãe Martins, em direção a Lisboa. De resto, ainda há filas na A5, há passagem pelo estádio, também na descida do Monsanto e na A2, desde a segunda ponta do Feijó, no Porto. Trânsito lento ainda na VSI, mas tem grandes problemas entre Bonjó e A3 e de Coimbrões na A1 ao Nó de Francos. Linha verde para troca de informações é o 850-50-10.
0: E no que toca ao tempo para hoje, vai estar muito, muito calor e o calor ainda vai aumentar durante a semana. Aliás, podemos dizer que hoje, segunda-feira, é o dia mais fresco desta semana.
24: Ah, é?
0: Joana,
24: isto vai subir por aí fora.
0: Vai subir,
24: Deus,
0: vai.
24: Suba.
0: Quarta e quinta vai estar uma caluraça. Então, para hoje?
24: Para hoje temos 28 de máxima no Porto, 31 em Lisboa e em Faro, 23 em Ponta Delgada, era onde eu queria estar, e 26 no Funchal. As cidades mais quentes são Beja e Évora com 37, não é fria, mas fresquinha, Aveiro com 25.
0: Muito obrigada, Joana Marques.
24: Nada, sempre às ordens.
0: Então, já a seguir, descobertas da analógica. Boa segunda-feira.

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1: Vamos lá.
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1: 29 de junho é o dia do telefonista, mas no caso, nos anos onde estávamos, era o dia da telefonista, claro. Porque na verdade que só senhoras trabalhavam nesta profissão. Então, vamos a um bocadinho da história desta labor, desta profissão. Então, se são telefonistas e acham que o mundo moderno vos deu espaços minúsculos e horas de trabalho a levar com chatos que não sabem como pôr a funcionar uma box, olhem que nos anos 70 não era melhor. Estávamos em junho de 1974, mês e meio depois do 25 de Abril, quando os trabalhadores dos Correios e Telecomunicações de Portugal se insurgem reivindicando os seus direitos. A RTP foi lá fazer uma reportagem para ouvir as telefonistas. Então, elas estavam, e vê-se na imagem desta reportagem, sentadas perante paredes de madeira com buraquinhos, onde se vão encaixar as fichas de conexão, e uma delas fala de como é ser telefonista.
3: Parece à primeira vista que é muito fácil no serviço da telefonista meter e tirar cavilhas, pois isso não é verdade. Pois a telefonista tem que saber encaminhamentos, às vezes terras lá nos confins, que é preciso saber encaminhamentos, quem é que vai ligar, a quem é que se vai pedir. Muitas vezes tem que se adivinhar até quase o que é que o assinante quer, porque muitas vezes aparecem assinantes com muito poucos conhecimentos, não é? E que é difícil até adivinhar o que eles querem. Que a telefonista se... E não é bem enervar, esgota-se, não é?
1: Isto é uma tragédia, tragam a guitarra do fado depressa. Isto é de facto muito mau. Agora, há uns bocadinhos de descanso que elas tinham, as nossas amigas do
4: mas
1: telefone.
4: Que é, pausas?
1: Pausas, vão descansar para uma salinha. Olha, onde o cenário não é melhor.
4: Ah, não é melhor?
1: Não, vamos ouvir a descrição desta sala.
5: Os mepes são indecentes, todos rasgados e até muitas vezes a sala não chega, temos que ir para as escadas até a trabalhar. Aquela criança não tem lugar na creche, então a mãe, coitada, trala para aqui e tem lá ali deitada, não é?
1: É que nas imagens há uma das colegas com um bebê ao colo. E o senhor, o marido, o pai, não levava a criança para o trabalho? Hã?
4: Esses pais dessa altura

0: não sabiam, não Bom. Tinham as ferramentas básicas.
1: E há quanto tempo não ouvias a palavra maple? Sim.
0: A minha avó usava muito.
1: Sim.
0: É curioso ver que as condições de trabalho das pessoas cuja profissão é falar ao telefone não melhoraram muito, porque ainda a semana passada se viram notícias sobre pessoas que trabalhavam num centro de atendimento, num call center, que não tinham direito a pausas. As pausas eram descontadas no salário.
1: Ah, nesta altura não eram. Estávamos melhor.
0: Se calhar estamos pior, exato.
1: Piorámos. Agora, vamos lá saber porque é que lutavam estas telefonistas.
2: Pois nós, presentemente, estamos a lutar para que tenhamos semana americana ou, pelo menos, folgas todos os domingos.
1: A semana americana, que é o que temos hoje em dia. Ou seja, 5 dias de trabalho.
0: Sabe o que eu percebi?
1: O quê?
0: Tomada americana.
1: Não, a semana americana. Então, antigamente só se parava o domingo. E as senhoras nem isso, não é? Porque tinham depois a família para atender. Só depois de 74 é que ficou consagrada para grande parte das profissões o que temos agora, que são 5 dias de trabalho e descanso.
0: Imagina,
1: sábado e domingo.
0: Do que nós nos livramos.
1: Sim, sim. E agora, preparem-se para ouvir alguém que conhecem muito bem. É o Zé Manel, taxista dos anos 70.
3: Pá, pois as relações antes do 25 de Abril, pá, eram difíceis. Nós tínhamos um serviço de escuta, pá, que nos descontrolava. Pá, não, nós tínhamos 10 minutinhos para ir a correr, para lá fora comer ou ir à casa de banho. Pá.
1: Pá.
0: Ao mesmo
1: era
0: tempo,
1: ou não era? Era
0: e tem qualquer coisa também daquele marco do Big Brother.
1: Sim.
0: Gajo está aqui, os outros não falam, falam e não fazem nada.
1: Olha, agora sou mesmo, prof, um presente para os telefonistas deste país. Um pedaço de um mítico sketch do Herman José. De 94, no programa Parabéns do Canal 1, Vítor de Sousa entrevista a telefonista da RTP, que é Herman José.
4: Menina Gracinha, peço desculpa, eu sei que está na sua hora de serviço, mas...
5: Sim! RTP! Esta Celeste, filha, é a minha colega da TVI.
4: Ah!
5: Olha, filha, eu não posso demorar que estou aqui no Parabéns! No Parabéns! Estou a ser entrevistada! Não me estás vendo? Não me digas que estás a ver a merda do jogo do Garcia!
1: Ai, devia ter posto um pi. Ai, perdão.
0: Ai, Xavier, está para os ouvidos.
5: Pois é, uma coisa Sousa, aquele chato das entrevistas, de óculos, diz poesia.
1: Peço desculpa pelo esquecimento do pi que devia ter havido aí.
0: Na altura não se usava, era
1: pois.
0: Tudo mais orgânico.
1: Vamos aos anúncios. Atenção que estamos no início do século XX. Estes anúncios são de 1908.
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1: Agora já sabe, se é careca é por causa do micróbio.
0: Agora vão à Turquia.
1: E feliz dia, telefonista.
6: Analógica.
1: Sim, sim.
0: Ainda há?
1: Então não há? O call center?
0: Ah, é diferente.
1: Sim.

0: Bem, é muito engraçado. E queria aqui partilhar a quantidade de pessoas que eu não conheço em diversas situações que usam a expressão as pessoas têm de se acalmar imediatamente.
1: É verdade, sabes que isto acontece muito em casa e tem sido até fonte de discórdia nos últimos dias. Portanto, o Xavier, como o irmão, me dizem quando eu estou enervada: a senhora tem que se acalmar imediatamente.
0: Não posso acreditar. E eles têm muita razão, bem, de facto.
1: A tia
0: Bli
1: cunhou essa frase e eu acho que deve ser um orgulho ver as pessoas por aí a dizerem. E a tia Bli chega aqui todas as quintas-feiras, depois das 9, nas 3 da manhã. Esta quinta-feira não será exceção. E chega com o apoio de quem?
0: Com o apoio do supermercado da tia Bli, que é o Pingo Doce.
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0: Pam, pam, pram, pram. 9h24, ele chegou, é Henrique Raposo. Olá, Henrique.
3: Olá, bom
0: bem-vindo.
3: Dia. Bom dia.
4: Olá,
3: Henrique.
4: Sérgio.
3: Vamos falar do calor. Nas últimas horas ficamos a saber que 1300, houve 1.300 mortes por excesso na Europa durante a onda de calor e vêm aí altas temperaturas nos próximos dias já em Portugal. Consegues identificar sinais de que as autoridades estão preparadas para aquilo que a Europa está a enfrentar?
4: Não.
3: Porque... E então, porquê?
4: Porque as políticas públicas europeias, por razões culturais, diabolizaram o ar-condicionado. E aqui a questão é o ar-condicionado, porque na Flórida ou em Macau o tempo não é melhor do que o nosso. É muito pior,
3: sim, pior
4: ao nível do calor e da umidade. O que eles perceberam é só é possível vivermos aqui com o ar-condicionado. E eu acho que a cultura europeia está, neste momento, a embater nessa parede. E o Patroca, defendendo eu a ideia de que o ar-condicionado, neste momento, é uma questão de saúde, não é um luxo, é uma questão de saúde, dou para a troca o seguinte: se a questão é o aquecimento global e a poluição, etc., eu dou para a troca a indústria dos paquetes e dos cruzeiros. Eu, como filho, pai, cidadão, custa muito andarmos a diabolizar o ar-condicionado dos lares. Quero o nosso lar, quero os lares de idosos.
3: Sim.
4: Quando as nossas cidades são invadidas por paquetes que poluem muito mais que os nossos carros. Fui ver, fazer umas contas nas cidades portuárias.
3: Qual é o resultado dessas contas?
4: Barcelona, 100 paquetes, poluem tanto como 500 mil de carros. Marselha, 75 paquetes, poluem tanto como 370 mil carros. Palma, 79 para 250 mil. Hamburgo, 47 paquetes para 800 mil carros. Lisboa anda nesta marca, é parecida com Barcelona, ou seja, 200 paquetes equivalem a 1 milhão de carros. Isto é uma situação esquizofrénica. Nós, por causa, ainda bem, em parte, por causa do ambiente, andamos a massacrar o nosso dia-a-dia. Os carros têm que ser elétricos, não, sim, podemos ter ar-condicionado nas casas.
3: Mas há outras decisões.
4: Mas depois que... há decisões a nível do turismo que são incompreensíveis neste contexto. Então, para a troca, se queremos ser realmente consequentes e preocupados com a nossa população, estamos a falar de pobres e velhos.
3: São... É que parece que as decisões vão sempre ter não, mais impacto nessas camadas de
4: favorecidos. Qual é o problema aqui? As pessoas são invisíveis. São os invisíveis dos invisíveis. É uma população pobre e velha. Não há narrativas para estas pessoas. Só aparecem depois nos números dos hospitais. Epá, temos aqui um pico de mortalidade estranhíssimo. Quando há muito frio e quando há muito calor.
3: Portanto, incentivos, ares condicionados e medidas.
4: Eu acho que é urgente revermos a maneira como vemos as políticas, como as cidades se veem. Olha, Lisboa, eu faço aqui um apelo ao Carlos Moedas. Em vez de pôr aqueles placares visuais que fazem imenso ruído visual, que tal plantar árvores?
0: Sim.
4: Não era espetacular?
0: Tudo o que diz, Henrique. Obrigada.
4: Beijinhos.
0: E até sexta-feira. Beijinhos.
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21: A inscrever-se e boa sorte. 9:30 da manhã, muito bom dia, Alexandra Brandes Neves. Quanto às notícias, estamos obviamente muito preocupados, pendentes da situação na Venezuela. Quanto aos portugueses que estão lá, temos notícias?
22: Sim, alguns portugueses na Venezuela poderão regressar ainda hoje a Portugal. A Renascença sabe que a embaixada em Caracas está a coordenar um voo com um avião da Força Aérea e que tem como destino o território nacional. Os mais recentes números do Ministério dos Negócios Estrangeiros apontam para 89 desaparecidos e 53 mortos portugueses ou ou descendentes, na sequência dos sismos. A Associação dos Diretores de Escolas Públicas rejeita qualquer responsabilidade nos problemas da correção dos exames nacionais. Os diretores contrariam o Júri Nacional de Exames e defendem que as falhas tecnológicas e de organização são responsabilidade do Ministério que implementou o novo sistema. Por causa das tempestades, o Governo não pretende aliviar o IRS este ano. Segundo o Jornal Público, o Ministério das Finanças assegurou ao FMI que não haverá um corte adicional como nos dois últimos anos, é uma forma de tentar garantir o excedente orçamental. Um meio aéreo juntou-se na última hora às operações de rescaldo no incêndio de Freixo de Espada à Cinta, que mobiliza ainda 130 operacionais. Hoje, mais de metade do território continental está sob perigo elevado, muito elevado, ou máximo, de fogo rural.
21: Até amanhã, Alexandre. Até amanhã. E em Zaresta, no desporto, temos duas equipas a regressar ao trabalho. Quem são?
23: Gil Vicente, uma das sensações da época passada, prevê para hoje os exames médicos de pré-temporada. Também o Académico de Viseu, de regresso ao primeiro escalão ao fim de 37 anos, inicia os trabalhos esta segunda-feira. Não há lesionados na seleção. Uma boa notícia na contagem decrescente para os 16 avos de final do Mundial contra a Croácia. Portugal está proibido de meter água e pode tomar como exemplo o bom desempenho da nossa canoagem, com 10 medalhas nos europeus de maratona na Roménia.
21: Sim.
23: Uma de ouro, 5 de prata, 4 de bronze. Destaque para esse título europeu conquistado na short race pelo júnior Gabriel Fernandes.
21: Até já, Luísa. Aliás, até amanhã temos nova edição de A Bola Branca. Será depois do meio-dia e meia. Adeus.
23: Com o João Fonseca. Até logo. Bola Branca.
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1: 27 para as 10, daqui a bocadinho vamos brincar, temos hora do recreio aqui nas 3 da manhã.

0: 1997. Eu nessa altura já fazia rádio. Paulo Soares não fazia rádio,
1: mas estava quase.
0: Mas estavas crescido já. Tu, mais ou menos, não
2: eu
0: é, Joana?
2: Pelo 5º, 6º ano, será?
0: Pronto. O André Pereira tinha 10 anos e uma pessoa que está aqui sentada ouviu hoje pela primeira vez na vida, que é o Xavier, que está cá hoje connosco.
2: Pois
0: espetacular,
2: é.
0: Gosto muito
2: que
0: quando
2: tem
0: pessoas
2: a
0: conhecem.
2: Que o André tinha naquela altura.
0: Isso, então o Xavier está cá hoje a acompanhar esta emissão, já nos deu o tempo há pouco. E não só isso, como vai jogar connosco, até porque ele sim tem a idade para ter
2: jogar,
0: a hora do recreio.
2: É,
0: não somos nós. Portanto, junta-se a nós na hora do recreio nas três coisas que já a seguir. Então, agora vamos lá saber do trânsito, Paulo Soares.
1: Ainda com alguns problemas. Mantém-se o acidente, não, em Vila Franca, Sul-Norte, ocupa a via esquerda e há demora à passagem. No IC19 mantém-se cortado o acesso de Mãe Martins, em direção a Lisboa, e fila no local. Na A2, ainda se para na Baixa da Almada, no Porto. Há uma avaria na Ponta do Freixo, em Sul-Norte, corte via central, a provocar demora. Há lentidão ainda da Ponta Rábida ao Nó de Francos, na VCI. Linha Verde, 850-50-10.
0: Muitíssimas graças.
1: Beijinhos, até amanhã.
0: Paulo Soares, beijinhos, até amanhã. Quanto ao tempo para hoje, as temperaturas estão frescas, tendo em conta o calor que aí vem esta semana. Máximas de 28 no Porto, 31 em Lisboa e Faro, 23 em Ponta Delgada e 26 no Funchal. E depois temos como locais mais quentes, por exemplo, Castelo Branco chega aos 36, Santarém aos 34 e Beja e Évora 37. Portanto, o Alentejo com muito calor hoje. Agora, vou-me pôr séria, Joana. Muito séria. Repara, porque eu tenho aqui uma pergunta para te fazer. Mas com
2: então,
0: muita seriedade.
2: Não vou pôr os óculos.
0: O que é que se faz quando não nos apetece fazer absolutamente nada?
2: Ah, isso é muito fácil. Vai-se para Porto Santo.
0: Ah, tá
2: Porto
0: bem.
2: Santo tem praia de areia dourada, tem mar calmo, sem ondas, nada de relógios, não há cá pressas, não há aquela frase quem vai para a Costa da Caparica que é ai, temos que ir embora, senão apanhamos trânsito na ponte. Não há.
0: Mas atenção, claro, não é só praia.
2: Não, claro que não. Também há caminhos para descobrir, miradores, passeios, boa comida, histórias.
0: É comida da boa!
2: Comida da boa e aquela sensação maravilhosa de que se pode fazer tudo com calma ou não fazer nada, que também é um grande plano de férias.
0: E está certo! Por acaso é um dos sítios mais bonitos que já visitei. Porto Santo é o destino oficial de quem precisa mesmo de desligar, mas sem deixar de descobrir coisas novas. 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
0: 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E agora, vamos
2: Ora,
0: brincar.
2: O que apetece é brincar.
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6: Vamos lá, hora do recreio.
0: Vamos, Cláudio.
6: Vamos brincar. Hoje sim, com uma criança que tem idade para estar no recreio, finalmente.
0: Vamos
6: Não é,
0: brincar,
6: Xavier? Muito bem, vamos a isto. Vamos brincar ao...
3: As três coisas que...
6: As três coisas que... Portanto, 5 segundos para responderem três coisas que... Eu vos vou perguntar quais são.
0: Ai, muito difícil, muito
6: Portanto,
0: difícil.
6: Começa a Ana, depois a Joana e depois o Xavier, que tem 10 segundos. Pronto.
0: Ai, vou ter dar muita vergonha.
6: 10 segundos.
0: De
6: não,
0: perder
6: não vão,
0: desta
6: não,
0: forma.
6: Não vão perder com uma criança.
2: Não, não acho vão, que não. Não, não, oh, Xavier, não nos fazendo, não, acho tudo... que vamos ganhar.
0: Quantos anos tem o Xavier?
2: Quantos tens?
7: 9.
6: 9. Então vocês, em princípio, ganham. Vamos lá. Ana, muito fácil. 3 países da Ásia Central.
0: 3 países da Ásia Central. Olha, não me lembro nenhum nesta hora da manhã.
6: Um jogo contra Portugal.
0: Okay.
6: São todos assim. Um jogo contra Portugal.
0: Ah, Uzbequistão, Azerbaijão e feijão.
6: E Afeganistão,
0: claro,
6: por exemplo. Muito bem, muito
0: é
6: bem.
0: É verdade.
6: Muito bem.
0: Irão, não. Claro que sim.
6: Não é fácil, não é fácil. Não, Irão não. Irão
0: é mais para baixo.
2: Mas
0: para
2: baixo. Mas é okay.
6: Mas é Moscouão.
0: Marvão.
6: Marvão. Vá. Três coisas, agora é fácil. Três coisas de que te arrependes de ter feito.
0: Então de não ter tido melhores notas, de chegar tarde aqui à rádio e de mentir.
6: Muito bem.
2: Mentiste.
6: Muito bem.
0: Uma vez que outra pode ter acontecido.
6: Vida, alguns na vida. E agora, três ex-namorados que não eram assim tão bonitos.
0: O Carlos,
2: vai inventar.
0: O Pedro e o António.
2: Está a inventar.
6: Ela encolheu os ombros do António, não houve nenhum António.
2: Nunca ouvi-me falar dessas pessoas aqui.
6: Era o Pepe,
0: não
6: e
0: existe.
6: O Pepe, o Juan, esses, e tu não
0: e
6: quiseste
0: Paco.
6: Dizer.
0: E o Paco.
6: Muito bem. Não foi mal. Não foi mal.
2: Também não foi bom.
6: Vamos lá. Joana, estás pronta?
0: Vamos ver se fazes melhor.
6: Então vamos lá. Três estilistas portugueses.
2: Dino Alves.
0: Então, ia fazer melhor. Olha,
2: Augustos.
6: Podia ser Ana Salazar, Fátima
0: e
6: Lopes.
0: E frescos.
6: Nuno Gama.
0: Nuno Baltazar.
6: Três equipas que não passaram da fase de grupos do Mundial. Ficaram pelo caminho.
2: Escócia.
6: Boa.
2: Austrália.
6: Passou. Não, a Escócia. Sim, o Uruguai.
2: Coreia. E Uzbequistão.
6: Coração.
0: Okay.
6: Uzbequistão.
2: Então,
6: mas não está mal. Não
2: há
6: tá
2: sempre
6: mal.
2: Uma resposta que é Uzbequistão.
0: Ela está muito
6: e agora,
0: bem hoje.
6: Já destas temperaturas. Três cidades com muito calor hoje.
2: Não, estou a brincar. Três cidades com muito calor. Évora, Beja e Porto.
0: Pronto.
6: Muito bem.
0: Também
6: muito
0: todas
6: bem.
0: Em Portugal.
6: Um em três também, como
0: tá
6: bem. Um em três. Ui, não, tá.
0: Não, eu fiz duas em três.
2: Não,
6: um em três.
0: Não, eu disse.
6: Ah, não, duas. Inventou nomes. O António tem aqui os nomes.
2: Quer dizer, ela já nos leu aqui os diários dela.
6: Sim,
2: não havia. Era
6: sim,
2: tudo.
6: Não havia nada.
2: Como é que eles se chamavam?
0: O era...
2: Boças. O Boças.
0: O Boças.
2: Todos
0: o Nuno
2: assim.
0: Crazy, então.
2: Nuno Crazy, de repente. Chega aqui, sim. Carlos António Pedro, foi tudo aldrabice. Não
6: sim,
2: contou.
6: O Nuno Crazy é que era bom. A gente acredita.
0: Tá, vamos lá.
6: Bom, Xavier, estás pronto?
7: Sim.
6: Estas também são complicadas. Três coisas redondas:
7: planetas, circo, sol.
6: Muito bem.
0: Ai,
6: muito bem.
0: Bravo.
6: Muito bem. Planetas, circo, sol, rapidíssimo.
0: Ai, meu Deus.
6: Não precisa dos 10 segundos.
0: Já tirei.
6: Vá, agora,
0: que vergonha.
6: Agora,
2: já empatou. A partir de agora
6: ganha. Já empatou. Agora pensa: três coisas brancas:
7: neve, farinha, açúcar.
6: Nem farinha açúcar.
0: Mas espera,
2: é isto?
0: Mas espera aí, quem são os teus pais? A Joana Marques não é de certeza.
2: Este é o pai.
6: Isto
2: é um cérebro jovem.
6: Vocês ganharam que isto está muito fácil. Vá, vamos equilibrar um bocadinho isto, okay. Xavier. Quero os três primeiros elementos da tabela.
0: Espera.
6: Coitadinho.
0: Espera aí.
6: Esta não vai. Mas pronto, os três primeiros elementos da tabela periódica:
7: hidrogênio, hélio e lítio.
6: Pumba!
0: O quê?
6: Vai buscar hidrogênio, hélio e lítio.
2: Como é que tu sabes estas coisas?
0: Como assim?
2: Ele realmente hoje pediu-me para não ir à escola. E eu agora percebo que ele não precisa ir à escola nunca mais. Já sabe tudo.
0: Então o grande vencedor.
6: Perderam e perderam feio.
0: O grande vencedor deste
6: edição. Boa, Xavier, parabéns.
0: Xavier, com 9 anos.
2: Acabou de completar a terceira classe.
6: 9 anos e 9 perguntas certas.
0: Muito bem.
2: Que baile que nós levamos.
0: Que vergonha. Vamos pôr música, a ver se isto passa. Bravo, Xavier, estiveste muito bem. Carinha dele.

0: e Inês Lopes Gonçalves. Elas são as 3 da manhã e estão consigo das 7 às 10 na Renascença.
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0: vais estar cá em Portugal? Vai ser no ano que vem.
1: Vai.
0: Por acaso não sei exatamente o mês.
1: Tu tens que ir.
0: Então não
1: mas
0: vou.
1: Tens que subir a palco.
0: Então não vou.
1: Tu
0: eu com
1: o Santana Lopes.
0: Lopes vamos os dois. Agora vamos subir aí a palco. Antes
1: em vez
0: disso,
1: de ser
0: outubro
1: a casita
0: e novembro.
1: Do Bad Bunny, desculpa, vai ser o momento que tu vais chamar
0: Santanita.
1: As casita. As casita. Ela é as casita.
0: Agora, quantos espetáculos este ano? Bem, há dois que não pode perder.
1: E nesse sim, tu vais subir ao palco, Ana Galvão.
0: Sim.
1: E também a Inês e eu. São as 3 da manhã ao vivo nos Coliseus. Vai acontecer, já não há volta a dar. Coliseu de Lisboa, 23 de outubro.
0: Ai,
1: Coliseu
0: meu
1: do
0: Deus!
1: Porto, 20 de novembro. Ana Galvão, que és tu, Joana
0: sim,
1: Marques,
0: sim.
1: Sou eu e Inês Lopes Gonçalves, que é a Inês.
0: Eu estou doida, doida, doida.
1: Fico doida.
0: Vai ser espetacular.
1: É este
0: sim.
1: programa, mas em cima de palco e à noite, mas com todas as rubricas a que está habituado. O Extremamente Desagradável, Alertas de Pidez, Copo Meio Cheio, tudo, tudo, tudo. 3 da manhã ao vivo, bilhetes
0: já à venda.
1: Eu
0: vou estar lá só para fazer. Uhul! Oê, oê, oê, oê.
1: Ah,
0: é meu papel,
1: prometo
0: vai ser
1: só
0: esse.
1: Fazer isso? Nem
0: prometo.
1: Um bocadinho?
0: Posso um ou dois, está bem?
1: Às 3 da manhã ao vivo, os bilhetes já estão à venda e já estão a voar à grande velocidade. 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Quem bebe percebe, e Ana, porque não há idade para nos mexermos sem limites. Ouviste, Ana?
0: Ouvi, sim, senhora. E hoje aqui foi assim.
2: Está a ouvir às 3 da manhã.
3: A zona que nós temos aqui de lavandaria no hotel só pode funcionar, ou só deve funcionar, até às 10 da noite. Só que o André só teve tempo a partir das 11 da noite. E pensou, bem, isto também não deve fazer assim tanto barulho. Basicamente parecia que havia um tiroteio dentro do hotel. Passou um senhor que me parecia que não estava muito agradado e eu temi que fosse queixar-se à recepção, mas não. Pelos vistos, nada aconteceu.
0: Pronto.
3: Eu consegui lavar a minha roupa.
0: Pronto.
3: E se queia também. Portanto,
0: deixa pôr uma cara mais séria, Olivier.
4: Olá, miúda. Gostas de salsicha? Queres ir lá à casa ver a minha coleção de frascos da Nobre?
0: Queres ver
4: Queres?
0: A minha sweet chili? Que horror!
4: Boa, mas não te preocupes, que é sempre com precaução. Eu vou mostrar-te a minha salsicha, sim, mas em vácuo. Xavier, por favor, quais são as temperaturas para hoje?
5: Lisboa, 31, Faro, 31, Porto, 28, Ponta Delgada, 23, Funchal, 26.
0: Muito Ótimo. Bem. E as localidades mais quentes quais é que vão ser?
5: Beja e Évora, de máxima 37.
0: Bravo, sim senhora, grande estagiária.
1: Olha, melhor que a Inês.
0: Muito melhor.
6: Vamos lá ver se sou capaz.
1: Admita lá, é ou não é uma pouca vergonha dar um recorde do Guinness a um homem que nem num jogo da Liga 3 consegue ser o mais barulhento? Isto é como dar a bola de ouro a um australiano que é suplente no Vitória de Serenares.
7: Nós tínhamos um serviço de escuta para que nos descontrolava, para não... nós tínhamos 10 minutinhos para ir a correr, para lá fora comer ou ir à casa de banho. Para...
1: ao mesmo
0: era
1: tempo,
0: não era, era
1: tem qualquer coisa também do, daquele marco do Big Brother.
0: Sim, sim,
1: pá,
0: sim,
1: um
0: sim.
1: gajo está aqui e os outros não falam, falam e não fazem nada.
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1: 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Já sabe tudo.
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0: Com a brilhante participação de Xavier. Que
1: Bravo.
0: Nos deu uma abada. Sim, sim.
1: Agora sim podes ir de férias com a avó e com o avô. Mereces. Passaste neste exame.
0: Voltamos amanhã. Beijinhos. Às 7 cá estamos. Já a seguir consigo, Zé Coimbra.

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15: Muito bom dia, são 10 horas, 9 nos Açores. Bom dia, Sérgio Costa.
16: Olá, viva, Zé, bom dia.
15: Vamos aos destaques desta edição.
16: Alguns portugueses na Venezuela podem regressar a Portugal num voo da Força Aérea. Deixem-nos trabalhar, os dirigentes escolares afastam responsabilidades nos problemas na correção dos exames nacionais.
15: As temperaturas máximas previstas para hoje, Lisboa e Faro 31 graus, Porto 28, nas Ilhas Funchal 26, Ponta Delgada 23 graus de máxima. A edição das 10
16: Alguns portugueses que estão na Venezuela poderão regressar em breve a Portugal. A Renascença sabe que poderão viajar a bordo de um avião da Força Aérea, a organização da viagem, na qual poderão regressar cidadãos nacionais que pretendam abandonar a Venezuela, está a ser coordenada pela Embaixada em Caracas. Entretanto, subiu para 89 o número de portugueses desaparecidos na sequência dos sismos da semana passada. Nesta altura está confirmada a morte de 53 cidadãos nacionais ou luso-descendentes. Atrasos na correção dos exames nacionais, deixem-nos trabalhar. É desta forma que a Associação Nacional de Diretores de Agrupamentos e Escolas Públicas afastam responsabilidades nos erros da correção ou atrasos na correção dos exames nacionais e deixa críticas ao Júri Nacional de Exames. Filinto Lima considera lamentável o comunicado enviado durante o fim de semana e lembra que os professores ainda não receberam os enunciados.
17: Deixem-nos trabalhar, deem-nos trabalho e eu pergunto qual é a necessidade ao sábado dizer às escolas, aos professores, ao país, que a culpa também é das escolas. As escolas não têm culpa nenhuma. As escolas fizeram o seu trabalho, estão a fazer bem o seu trabalho e só querem é que eles deixem de trabalhar. Agora, têm que lhes dar trabalho.
16: É uma posição tomada depois do Júri Nacional de Exames ter colocado nas escolas a responsabilidade por erros nas convocatórias de professores para a correção das provas. Neste ano letivo, os alunos continuam a escrever os exames nacionais à mão. O papel é depois digitalizado e enviado aos professores. O presidente da Associação dos Diretores de Escolas recusa responsabilidades nos problemas que se têm verificado. Filinto Lima diz que o problema está na tecnologia usada. O meio aéreo juntou-se na última hora às operações de rescaldo no incêndio de Freixo de Espada à Cinta, que mobiliza ainda 130 operacionais. Hoje, mais de metade do território continental está sob risco elevado, muito elevado, ao máximo de fogo rural. Guarda, Castelo Branco, Porto Alegre, Évora e Beja estão sob aviso amarelo devido às elevadas temperaturas. O Papa alerta contra a rigidez das posições na Igreja Católica de Leão XIV. Presidiu esta manhã a missão solene de São Pedro e São Paulo, com a imposição do pálio 85 arcebispos metropolitas provenientes de todo o mundo. Na homilia, o Papa apelou à unidade da Igreja.
18: A comunhão na Igreja não se constrói endurecendo nas próprias posições, mas procurando no coração de todos os pontos de encontro na verdade, à luz da qual cada um se torna para o outro instrumento de crescimento. Nesta perspectiva, poderíamos interpretar a tarefa confiada pelo Senhor a Pedro e aos seus sucessores em benefício de todo o povo santo de Deus.
16: Palavras do Papa Leão XIV esta manhã perante cardeais e arcebispos de todo o mundo. Ponto final nesta edição das 10 notícias de novo na antena da Renascença às 11 com a edição de Vítor Mesquita.
15: Combinado. Até amanhã, Sérgio. Até amanhã. Edição das 10 com o Sérgio Costa.
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15: Então, muito bom dia, como é que está? Eu sou José Coimbra, boa segunda-feira. A Azizé está fora, porque faz anos hoje. Parabéns, Azizé! Quarta-feira fazemos aqui a festa. Vai ser uma semana de muito calor. Ontem passei a tarde na varanda a apanhar sol. Foi um domingo de moleza depois de ter ficado até às tantas a ver a seleção. Então, bom dia, boa semana. Estamos juntos.

tudo é mágoa. Tiago Bittencourt na Renascença. Bom dia, boa segunda-feira. Estamos de volta ao estúdio, depois de nos termos mudado para o Joaquim Rio. Tentámos levar a festa a quem está longe, a quem não pôde ir ao festival. E foi a maior edição de sempre. Eu gostei muito da Katy Perry, do Charlie Puth. Este fim de semana adorei o Rod Stewart e o Shaggy. Foi uma surpresa, o Shaggy. Foram 4 dias de festival que levaram 330 mil pessoas ao Parque Papa Francisco. E agora é começar já a preparar a próxima edição 2028. Já há datas, fins de semana de 17 e 18 de junho e 24 e 25 de junho de 2028. Mais uma vez, o apoio da Renascença é assim desde a primeira edição, lá longe em 2004. Vamos a isso, boa semana sempre com a Renascença.

0: Dialetos de ternura da Weasel nas Nascenças. São 10h20, já a seguir a Dell.
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0: Muito bom dia, boa segunda-feira, eu sou o José Coimbra, hoje a Zizé não está, volta na quarta-feira, ela faz anos hoje, dia de São Pedro e de São Paulo, São Pedro principal discípulo de Jesus Cristo e São Paulo apóstolo do cristianismo, são dois pilares da Igreja e hoje é também o dia do Papa, porque São Pedro foi o primeiro Papa da Igreja, além de ter sido o que permaneceu por mais tempo como Papa, 37 anos. Daqui a pouco vou falar do Príncipezinho, hoje faz anos que nasceu o autor do Príncipezinho, mítico Antoine Saint-Exupéry, para já a Adele. Skyfall, do filme de James Bond. Bom dia. Boa segunda.

Lunch, Billie Eilish, 25 minutos das 11, está com as nascentes, eu sou o José Coimbra. Então e quem é que aqui leu o Príncipezinho? Neste dia, em 1900, nasceu em França o escritor e aviador Antoine de Saint-Exupéry, que é o autor desse clássico intemporal. Ainda hoje, eu acho que sobretudo hoje, o essencial continua invisível aos olhos, que é uma das frases que fica desse livro. Eu nunca, às vezes penso sobre isto, nunca cheguei à conclusão. O Príncipezinho é um livro para crianças ou um livro para adultos? O que é que acha? E já agora vou lançar aqui um desafio. Isto, o Príncipezinho é dos livros mais lidos, mais traduzidos de sempre. Portanto, penso que haverá pessoas à escuta que já leram o Príncipezinho. E se leu o Príncipezinho, diga-me qual foi a maior lição, o maior ensinamento que retirou depois de ler o livro, o Príncipezinho. 962-007-500. Aceita o desafio? Então vamos lá. 962-007-500 é o WhatsApp da Renascença. Agora, Wrecking Ball, Miley Cyrus. Bom dia.

0: da Renascença, está no sítio certo. Muito bom dia e bem-vindos.
1: Boa agora.
0: Estamos a falar do Príncipezinho, porque hoje faz anos que nasceu Antoine de Saint-Exupéry, o autor desse clássico intemporal, o Príncipezinho. Lancei aqui o desafio. Qual foi a maior lição que aprendeu com o livro? Tinha aqui imensas respostas, não dá para passar as mensagens todas, mas tive aqui a fazer um apanhado disto, que as relações exigem tempo, dedicação e responsabilidade, diz a Susana, que as crianças veem possibilidades onde os adultos veem rotinas, muito boa esta do Jorge, que crescer não devia significar deixar de sonhar, espetáculo, obrigado Mafalda, que a amizade vale mais do que o sucesso e as posses, muito bom aqui também da Maria. E outra Maria, também temos aqui um áudio que faz aqui uma partilha muito boa, até porque já leu o livro em criança e depois leu também em adulta. E esta mensagem, vamos aqui resumir tudo nesta mensagem.
2: Bom dia, Zé.
0: Olá, olá, Maria.
2: Eu li o Príncipezinho em duas fases da minha vida. Uma quando ainda era muito jovem e depois, agora há poucos anos atrás, voltei a ler. Das duas vezes, ele me soou diferente. Mas aquilo que me ficou mesmo de mais valioso foi que nós somos os responsáveis por quem cativamos.
0: Isso é uma frase também, não é, do livro?
2: Eu acho que ele é mesmo um livro para todas as idades. Os pequeninos vão senti-lo de uma forma mais superficial, mas que deixa ensinamento e lembrança para depois, mais tarde, ter a noção daquilo que leu lá e ter vontade de voltar a ler.
0: Excelente.
2: E eu já estou com vontade de voltar a ler, porque sei que vou tirar coisas novas de lá outra vez.
0: Muito obrigado.
2: Um beijinho. É Maria.
0: Obrigado, Maria, pela partilha. Excelente. Príncipezinho, hoje nos 126 anos de nascimento de Antoine Saint-Exupéry. Bom dia.

0: Your husband is coming.
1: Ray, where is my husband? A 10 minutos das 11, bom dia.
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1: Estamos de volta ao estúdio depois de nos termos mudado para o Rock in Rio Lisboa, nos dois últimos fins de semana. E foi espetacular, mais uma vez, mais de 330 mil pessoas no Parque Papa Francisco. Muitos artistas, muita música, muitas experiências. O nosso Diogo Casinha preparou aqui um resumo dos 4 dias do festival. São 2 minutos de uma grande viagem.
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1: A equipa da Renascença tem uma nova cara. 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
3: Olá, o meu nome é Azizé Tupal.
1: Azizé Tupal está na Renascença.
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1: É o rugido da Katy Perry já praticamente no final deste espetáculo no primeiro dia de Rock in Rio Lisboa.
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7: Sais à francesa, Rita?
8: Sempre. Olha, ainda por cima com o francês lá em casa. Eu sei mais do que
7: verdadeiramente
8: a
7: francesa.
8: Vai para casa fazer francinhas.
9: Achas que é seguro fazer um mosh? Aconselhavas-me?
7: Com esse material todo não aconselhava.
8: Ela deve ter dito assim, ó filha, tu queres cantar com a mãe? E ela disse que ser.
10: Eu tinha percebido que era filha.
8: É filha.
1: Girls Just Wanna Have Fun, grande sucesso de Cyndi Lauper.

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0: É a Elisa, 4 minutos das 11, já daqui a pouco temos as notícias.
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0: Muito bom dia, são 11 horas 10 nos Açores. Vamos às notícias. Quais são os títulos desta edição, Vítor Mesquita?
18: SNS com déficit superior a 1.000 milhões de euros em 2025. Contas do Conselho das Finanças Públicas. Líder do PS espera que o governo faça inversão de marcha na política de alianças parlamentares e deixe de depender do Chega.
0: Vamos ter uma semana quente. Para já, as máximas previstas para esta segunda-feira: Lisboa e Faro, 31 graus. Porto, 28. Nas Ilhas, Ponta Delgada, 23. Funchal, 26 graus de máxima. Agora, a edição das 11.
18: O Serviço Nacional de Saúde registra um déficit de 1.035 milhões de euros em 2025. Apesar de uma redução de mais de 500 milhões em relação ao ano anterior, o valor fica muito acima do previsto pelo Governo no Orçamento do Estado. São números avançados esta manhã pelo Conselho das Finanças Públicas. De acordo com o relatório agora publicado sobre o desempenho do SNS no último ano, a situação financeira do Serviço Nacional de Saúde continua a depender de reforços extraordinários de capital atribuídos pelo Estado. O mesmo documento revela que a receita total do SNS subiu quase 11% em relação ao ano anterior. A despesa aumentou cerca de 4,5%. A dívida a fornecedores externos do SNS subiu 148 milhões de euros face a 2024. Situa-se nos 1,5 mil milhões de euros. O Conselho das Finanças Públicas alerta ainda que as reformas estruturais no SNS têm avançado de forma mais lenta do que as medidas de curto prazo. O documento aponta ainda que se mantém o problema persistente do acesso aos utentes aos cuidados de saúde. É um tema que está já desenvolvido no site da Renascença. O Ministério das Finanças esclarece que nunca esteve previsto um corte adicional no IRS para este ano. Em causa, a notícia do Jornal Público que avança esta manhã que o Governo não vai reduzir o imposto durante o verão como nos últimos dois anos devido ao impacto das tempestades nas contas públicas. Contactado pela Renascença, o gabinete de Miranda Sarmento afirma que nunca houve a intenção de baixar o imposto este ano, mas garante que continua de pé o compromisso para reduzir o IRS em 2027 e 2028. José Luís Carneiro pede ao Governo que faça inversão de marcha e deixe de depender do Chega, depois do PS ter viabilizado a descida a prestação social única. O líder socialista diz esperar que o Governo se deixe de temas ideológicos e dê resposta aos problemas que afetam o custo de vida dos portugueses.
19: As manobras ideológicas que o Governo tem conduzido com o Chega são a prova desse contramão em grande velocidade e na autoestrada, mas em contramão. Porque, veja, o que tem constituído uma autêntica barragem comunicacional, nomeadamente para que se tratem dos temas que dizem respeito à vida das pessoas, tem que ver com o modo como os partidos que constituíram momentaneamente uma maioria têm procurado distrair as atenções dos portugueses.
18: Depois de viabilizar a PSU, o líder do PS espera que o Governo faça marcha atrás na relação com o Chega. José Luís Carneiro, em declarações aos jornalistas, após uma viagem de comboio na linha de Sintra, onde distribuiu panfletos do PS sobre medidas que a bancada parlamentar foi apresentando e que foram chumbadas pelo Governo. As jornadas parlamentares do PS têm como tema as respostas ao aumento do custo de vida. Alguns portugueses que estão na Venezuela poderão regressar em breve a Portugal. A Renascença sabe que poderão viajar a bordo de um avião da Força Aérea. A organização da viagem, na qual poderão regressar cidadãos nacionais que pretendem abandonar a Venezuela, está a ser coordenada pela Embaixada em Caracas. Entretanto, subiu para 89 o número de portugueses desaparecidos na sequência dos sismos da semana passada. Nesta altura, está confirmada a morte de 53 cidadãos nacionais ou luso-descendentes. Tudo em permanente atualização, Zé, no site da Renascença.
0: Ok. Até já, Vítor.
18: Até já.
0: Edição das 11 com Vítor Mosquita.
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0: Então, muito bom dia, boa segunda-feira, eu sou o José Coimbra. Para onde quer que leve a Renascença consigo. Hoje, a Zizé não está, faz anos hoje, volta na quarta-feira. Mas pode dar-lhe os parabéns no Instagram da Renascença. Estou solteiro até quarta-feira.
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Alicia Keys na Renascença, 11 horas e 12 minutos, boa segunda-feira, boa semana. Tenho aqui um desafio para si. Estou a falar do ensaio geral solidário da peça Lisístrata, de Aristófanes, que está no, vai estar no Teatro Experimental de Cascais. É uma obra-prima do teatro clássico que utiliza o humor, a sátira e o absurdo para crítica. A peça conta uma história de uma greve feminina pela paz, que não posso dizer mais nada. Não sei se não estará aqui mesmo a solução para todos os conflitos mundiais. É uma peça para maiores de 16 anos. Então qual é o meu plano? Qual é o meu plano? Esgotar a sala Mirita Casimir, do Teatro Experimental de Cascais, no dia 9 de julho à noite. E porquê? Porque, ao ver esta peça, está ao mesmo tempo a apoiar o trabalho da ReFood Cascais, um donativo a partir de 15 euros dá acesso ao convite para este ensaio geral da peça Lisístrata, de Aristófanes. Então, neste momento, a ReFood está a assegurar uma refeição diária completa a quase 300 pessoas. Se puder ajudar, força, muito obrigado. Fica aqui então a sugestão.

0: Rosalía e Carminho, memória 11:20. Bom dia, daqui a pouco, depois das 11:30, quero aqui o seu palpite. Vamos jogar facto ou fake hoje com Pedro Neto, da seleção portuguesa.
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0: 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Daqui a pouco, facto ou fake?

0: Ela cantou ontem no Rock in Rio Lisboa com o apoio da Renascença. 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
0: Agora preciso muito do seu palpite. 962007500. Diga-me se é facto ou se é fake. Pedro Neto foi eleito o jogador mais bonito do Mundial e no grupo da Seleção Nacional todos concordaram. Facto ou fake? Envie o palpite agora. 962007500. Ou seja, não houve polémica. Facto ou fake? Pedro Neto foi eleito o jogador mais bonito da competição e no grupo da Seleção Nacional todos concordaram. Facto ou fake? Mensagem de áudio assim curtinha só a dizer isso, ok? Então, vamos lá.

0: Quero é viver aqui a versão dos humanos para este clássico espetacular de António Variações. 20 minutos para o meio-dia. Vamos saber então se é facto ou se é fake. Pedro Neto foi eleito o jogador mais bonito do Mundial e no grupo da Seleção Nacional todos concordaram. Facto ou fake? Vamos ouvir aqui a Maria.
1: Olá, José Coimbra, é Maria Costa.
0: Olá.
1: É assim, epá, eu acho que é fake. Porque, pelo menos para mim, não é de todo. Pronto, não estou a dizer que o moço seja feio.
0: Ok, ok. A
1: questão
0: não
1: é
0: essa.
1: O mais bonito é o Trincão.
0: Ok.
1: Pá, sem dúvida alguma. Agora, se é fake ou não, pronto, não sei. Talvez seja fake. Vamos lá.
0: Uhum.
1: É okay. Fake.
0: Fake, fake.
1: Beijinhos.
0: Obrigado, beijinhos, Maria. Muitas pessoas aqui a apostarem no fake. A questão aqui é se todos na seleção concordaram que o Pedro Neto é o mais bonito, o mais sexy. Vamos ouvir o próprio Pedro Neto aqui há dias em conferência de imprensa.
2: Já vi vários tops em que o Pedro é mesmo eleito o mais bonito deste Mundial. Eu não sei se isso é um tema de conversação entre o grupo.
3: Não é nada de admiração, uma coisa completamente normal. E acho que nem foi tema no balneário, porque o grupo estava todo com uma opinião unânime sobre eu ser o mais bonito.
0: Muito bom, muito bom. Então, Pedro Neto a confirmar, facto. Mas eu acho duvidoso que todos tenham concordado que o Pedro Neto é o mais bonito.

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Agora, Billie Eilish.

0: Faltam 4 minutos para o meio-dia. Daqui a pouco as notícias com o Vítor Mesquita. Depois do meio-dia, Maru Kiss Me.
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3: Muito boa tarde, é meio-dia, 11 horas nos Açores.
4: O anjo do Senhor anunciou a Maria.
5: E ela concebeu do Espírito Santo.
4: Ave Maria.

0: Rogai por nós, Santa Mãe de Deus,
1: para que sejamos dignos das promessas de Cristo.
0: Oremos. Infundi, Senhor, a vossa graça em nossas almas, para que nós, que pela anunciação do anjo, conhecemos a encarnação de Cristo, vosso Filho, pela sua paixão e morte na cruz, e com a intercessão da bem-aventurada Virgem Maria, alcancemos a glória da ressurreição. Por Cristo, Senhor nosso.
1: Amém.
0: Glória ao Pai, e ao Filho, e ao Espírito Santo.

0: Agora passam 3 minutos do meio-dia, vamos aos destaques desta edição. Vítor Mesquita.
1: Corte adicional de IRS este ano, o governo diz que nunca esteve previsto. SNS com déficit de 1.035 milhões de euros em 2025.
0: Está no ar a edição do meio-dia.
1: Apesar de uma redução de mais de 500 milhões de euros em relação ao ano anterior, o Serviço Nacional de Saúde registra um déficit de 1.035 milhões de euros em 2025. São números avançados esta manhã pelo Conselho das Finanças Públicas, que lembra que o valor fica ainda assim acima do previsto pelo Governo no Orçamento do Estado. De acordo com o relatório sobre o desempenho no SNS no último ano, a situação financeira do Serviço Nacional de Saúde continua a depender de reforços extraordinários de capital atribuídos pelo Estado. O mesmo documento revela que a receita total do SNS subiu quase 11% em relação ao ano anterior, a despesa aumentou cerca de 4,5%, a dívida a fornecedores externos subiu 148 milhões de euros em relação a 2024, situa-se nos 1,5 mil milhões de euros. O Conselho das Finanças Públicas alerta ainda que as reformas estruturais no SNS têm avançado de forma mais lenta do que as medidas de curto prazo. O documento aponta que se mantém o problema persistente do acesso dos doentes aos cuidados de saúde. É um tema que está já desenvolvido no site da Renascença. O Ministério das Finanças esclarece que nunca esteve previsto um corte adicional do IRS para este ano, em causa à notícia do Jornal Público, que avança que o Governo não pretende reduzir o imposto durante o verão, como nos últimos dois anos, devido ao impacto das tempestades nas contas públicas. Contactado pela Renascença, o gabinete de Miranda Sarmento afirma que nunca houve a intenção de baixar o imposto este ano, mas garante que continua de pé o compromisso para reduzir o IRS em 2027 e 2028. Ouvido pela Renascença, Ricardo Cabral, professor na área de Finanças Públicas, considera que a opção do Governo não é a mais adequada perante a subida dos preços nos últimos meses.
2: Parece-me que eles estão preocupados novamente com o déficit, com a dívida e com as estatísticas e não com o rendimento da população e o desenvolvimento do país, não é? Portanto, para mim é muito mais importante políticas que se preocupam com o desenvolvimento do país, assegurar crescimento e com o rendimento das famílias, do que propriamente andar a gerir as contas públicas para ter mais 0,5 ou menos 0,5 de saldo orçamental.
1: Na leitura do especialista, o Governo devia fazer exatamente o contrário, ponderar uma descida do IRS mais acentuada do que nos anos anteriores.
2: O Governo até deveria corrigir e aumentar o rendimento, o que significa aumentar, se isto fosse noutros tempos, não é? O Governo teria revisto o aumento de salários e aumento de pensões para fazer face ao aumento da inflação que ocorre. O Governo não está a fazer isso, antes pelo contrário. Está a tirar uma medida que foi pontual no ano passado, mas constitui um aumento de rendimento e, na prática, está a subtrair esse rendimento às famílias este ano.
1: Opinião de Ricardo Cabral, economista, professor na área de Finanças Públicas, ouvido pelo jornalista Alexandre Abrantes Neves. José Luís Carneiro pede explicações ao Governo sobre os problemas na correção dos exames do ensino secundário. O líder do PS falava esta manhã aos jornalistas à saída de uma iniciativa das jornadas parlamentares do partido em Loures.
3: Há relatos, há reportes de situações que são preocupantes e que nos devem preocupar. Vamos aguardar pelas explicações que o Ministro da Educação tem a dar, certamente terá explicações, é importante conhecê-las, é importante não fazermos pré-juízos ou pré-julgamentos, é preciso saber o que se passa. Agora, que é devido uma palavra de explicação e que deve ser uma explicação clara, inequívoca, sobre as razões do atraso. Na sexta-feira passada havia 4 dias de atraso em relação ao início da correção das provas.
1: O PS já pediu a presença do Ministro da Educação no Parlamento para dar explicações sobre a plataforma de correção de exames do secundário. Tudo em permanente atualização, Zé, no site da Renascença.
0: Bom, mirado. Ok. Foi a edição do meio-dia com o Vítor Mesquita.
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0: Muito boa tarde, muito obrigado por estar com a Renascença. Eu sou o José Coimbra, boa segunda-feira.

Kiss Me, Maru, meio dia e um quarto está com as nascenças. 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

é o Fernando Daniel na Renascença. Há 27 minutos da uma, daqui a pouco temos a Bola Branca, as notícias do desporto com o João Fonseca. Hoje temos um espetacular Brasil-Japão. É sempre um jogo especial, até porque o Brasil tem a maior comunidade de descendentes de japoneses fora do Japão. Não é por acaso, não sei se já reparou nisto, mas não é por acaso que há tantos sushimen brasileiros. Está relacionado com esta circulação de pessoas entre o Brasil e o Japão. E aquelas peças de sushi que têm frutas tropicais, têm manga, têm morango, sei lá, não são muito normais e muito habituais no Japão, resulta um bocadinho desta influência brasileira no sushi. Como é que eu do futebol fui parar à comida e ao sushi? Daqui a pouco a Bola Branca, agora David Guetta, fica aí, gone, gone, gone.

0: Good Days, é Cisa, 16 minutos da uma. Temos a bola branca a chegar com o João Fonseca, que já aqui está. Olá, João.
1: Olá, Zé.
0: Tudo bem? Estava aqui a falar do Brasil-Japão de hoje, uhum, e da influência dos brasileiros no sushi. Aquelas as frutas, isso foi um bocadinho, sim, invenção dos brasileiros, porque há uma grande comunidade de japoneses no Brasil. Tu és mais sushi ou picanha?
1: É... Eu sou mais picanha.
0: Era isto que eu te queria perguntar.
1: Eu sou muito mais picanha.
0: Mais picanha. Temos as notícias do desporto.
1: Mas acompanho no sushi.
0: Mas também vais no sushi, ok.
1: Mas
0: okay,
1: muito mais picanha.
2: 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Bola Branca.
0: Vamos aos títulos desta edição. João Fonseca.
3: Vem em Langley, que não é Otamendi. Eduardo Ferreira, a história do jovem dragão que o bibota Fernando Gomes veio buscar a Lisboa. E a entrevista ao treinador Pedro Martins.
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3: Boa tarde, Eduardo Ferreira, chamado à equipa principal do Futebol Clube do Porto, jovem de 18 anos, avançado da formação, que vai fazer a pré-época com os campeões nacionais de Francesco Farioli. Nesta edição, saiba a história do goleador que deu nas vistas no Belenenses e que foi recrutado pelo bibota Fernando Gomes. Patrick Moraes de Carvalho, o presidente do Clube de Futebol, os Belenenses.
4: Recordo-me que na época 21-22, o falecido bibota, o Fernando Gomes, ligou-me, perguntando-me da possibilidade do miúdo ir para o Futebol Clube do Porto. Chamei ao Restelo os pais, e aquilo que na altura os pais me transmitiram foi que o miúdo gostava muito de estar aqui no Belenenses e que não estariam disponíveis para o deixar ir, e ficamos satisfeitos que ele aparentemente esteja a dar passos seguros para cumprir o seu sonho.
3: Uma história que continua, agora chega ao plantel campeão nacional, miúdo de 18 anos, que tem qualidade e um futuro pela frente, diz o dirigente.
4: Que desde cedo revelou a potência e tinha rendimento e fazia golos, não é? Que são coisas raras, no futebol. Estão reunidas condições para ele poder sonhar, e penso que também para a estruturação dele e para o crescimento dele foram fundamentais os 6 anos que passou aqui connosco no Belenenses.
3: A história nesta edição de Bola Branca, Eduardo Ferreira, o jovem chamado por Francesco Farioli para fazer a pré-temporada no Futebol Clube do Porto, foi recrutado pelo saudoso bibota Fernando Gomes. Patrick Moraes de Carvalho, nesta edição. Porto e Sporting começam esta quarta-feira, a meio desta semana, a nova época. Já nos Leões, Altimira está em Lisboa desde ontem à noite. O espanhol contratado ao Betis de Sevilha vai ser apresentado nas próximas horas, depois de feitos os exames médicos e de assinado o contrato. Clément Lenglet não tem estatuto nem liderança para render Nicolas Otamendi. O Benfica prepara-se para anunciar o reforço do plantel com o francês do Atlético de Madrid. Utilizado por Simeone em 24 jogos, a época passada nos colchoneros, o internacional francês não foi chamado ao Mundial e, na opinião de Álvaro Magalhães, é curto para suprimir a vaga deixada pelo argentino.
5: Há melhores centrais do que este jogador. Portanto, também há melhores centrais. Portanto, eu penso que é um jogador que tem umas características muito próprias, não é muito rápido. Portanto, é um jogador que, para mim, não encaixa bem naquilo que o Benfica pretende, porque o Otamendi tem outras características, é diferente, tem outra qualidade, e para contratar um central com experiência tem que ser um central com outras características.
3: Álvaro Magalhães, ex-jogador e treinador no Benfica, ao jornalista João Filipe Cruz Langley, vai reforçar o Benfica de Marco Silva, águias que no Seixal prosseguem a pré-temporada. E o Alverca anunciou hoje o sucessor de Custódio, chama-se Sérgio Ferreira, estava na formação do Futebol Clube do Porto e esteve num passado recente na equipa técnica de Carlos Carvalhal. Agora abre-se a oportunidade de ser treinador principal na Primeira Liga Portuguesa.
6: Identifico-me muito com as pessoas que fazem parte deste clube, identifico-me também com os valores desta região, pela bravura, uma cultura muito, muito própria e muito vincada, nos identifica e que tem que nos demarcar dos demais, mas temos noção daquilo que temos que fazer e temos estado disponíveis todos os dias para nos transformarmos, para sermos cada vez mais fortes.
3: Sérgio Ferreira, o novo treinador do Alverca em Barcelos, também abre nova temporada hoje, segunda-feira, para o Gil Vicente, com a realização de exames médicos. O mesmo no Académico de Viseu, que após 37 anos está de regresso ao principal escalão do futebol nacional. Na edição desta tarde, vamos também ouvir o presidente da Associação de Futebol de Viseu sobre o regresso do Académico e este primeiro dia de trabalho. Pedro Martins, 20 anos de carreira como treinador, 3 vezes campeão e 1 taça na Grécia e ainda 2 taças no Qatar, onde renovou por 2 anos com o Al Garafa. Há muitos fora do país. O regresso, diz, mais uma vez, só para um dos grandes.
7: Sou sincero, ou eu venho para uma equipa grande, ou então, muito sinceramente, não me vejo a treinar em Portugal. Não está no meu horizonte, neste momento, vir para Portugal para o campeonato português.
3: Pedro Martins, um regresso que esteve até para acontecer quando ainda estava no Olympiacos, mas que não avançou. Porém, há sonhos que o técnico continua a alimentar aos 55 anos.
7: Nunca escondi que gostaria de experimentar a Liga Inglesa e o mercado brasileiro também. Acho que é interessante, nomeadamente a Liga Inglesa. Quer o Championship, quer a Premier. São campeonatos absolutamente fantásticos, onde há a essência do jogo ainda, uma forma pura, onde os adeptos vibram e enchem estádios de uma forma extraordinária.
3: Pedro Martins, uma entrevista para ler em rr.pt, entrevista ao jornalista Hugo Tavares da Silva. Começaram os 16 avos de final do Mundial de Futebol e com o Canadá já apurado. Esta segunda-feira perfilam-se mais equipas. Às 18 horas, Brasil-Japão. 9:30 da noite, Alemanha-Paraguai. E pela madrugada, às 3 da manhã, Países Baixos-Marrocos. Para Portugal, o tempo é de voltar a convencer os adeptos e de mostrar-se como candidato frente a uma difícil Croácia. O embate será à meia-noite de quinta para sexta-feira, mas o plano para a viagem até Toronto está traçado, como nos conta o enviado da Renascença, André Maia.
8: A missão Croácia começa longe de Toronto. A seleção vai continuar com o quartel-general montado em Palm Beach Gardens, na Flórida, perto de Miami, até o dia 1 de julho. Ou seja, fica até onde esteve até agora, até à véspera do duelo com a Croácia. A viagem para o palco desse jogo, no Canadá, é feita dia 1, às 13:35 da tarde, hora portuguesa. Ao contrário do que fez até agora, a seleção vai fazer o treino oficial já na cidade onde vai jogar, neste caso em Toronto. Até agora, quando jogou em Houston e até em Miami, fez sempre esse treino no quartel-general. O treino não vai ser feito no estádio do jogo, mas sim no Centennial Park, um dos apenas 5 centros de treino a que a FIFA deu 5 estrelas para este Mundial. Foi aqui que também treinou a seleção do Iraque na véspera do jogo contra o Senegal. É também nesse dia, na véspera do jogo contra a Croácia, que vai falar Roberto Martínez em conferência de imprensa de antevisão. Depois, segue-se o jogo e, em caso de apuramento para os oitavos, a equipa ficará em Toronto até à véspera do jogo seguinte. Mas primeiro, o foco continua em Palm Beach. Hoje, a conferência de imprensa diária é feita às 13:15 da tarde, hora portuguesa.
3: André Maio, enviado da Renascença ao Campeonato do Mundo de Futebol. E de saída desta edição, digo-lhe no ténis que Nuno Borges reentrou no top 50 do ranking mundial esta segunda-feira, no dia em que vai estrear-se em Wimbledon, no posto número 48. Zé, está tudo contado, não há picanha, mas há lasanha no bar, é onde vou almoçar.
0: Pronto.
3: Um abraço e até amanhã.
0: Até amanhã, João. Foi a Bola Branca, edição de João Fonseca. Faltam 8 minutos para 1 da tarde.
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0: 5 minutos para 1 da tarde. Eu volto amanhã às 10. Já cá está o Paulo Fragoso.
1: Olá,
0: Paulo,
1: tudo bem?
0: Então vá, Paulo, fica consigo a partir da 1. Até amanhã.

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9: Boa tarde, é uma hora, meio-dia nos Açores. Altura para irmos ao encontro das notícias na Renascença. Vítor Mesquita, boa tarde.
10: Boa tarde, Paulo.
9: Quais são os títulos em destaque?
10: Primeiro-ministro deixa palavra de pesar e esperança ao povo venezuelano. Movimento Missão Escola Pública cria escusa de responsabilidade para professores que corrigem exames nacionais.
9: Início de tarde de segunda-feira com 24 graus no Porto, Faro com 25, Lisboa 27, Castelo Branco está com 30. As notícias à hora certa na Renascença com Vítor Mesquita.
10: Abro com uma informação de trânsito para lhe dizer que a circulação está a esta hora muito condicionada na A1, no sentido sul-norte, junto à área de serviço de Vila Nova de Gaia, onde ocorreu um acidente. O trânsito está a acumular-se, com a fila a estender-se quase até ao nó dos Carvalhos. O primeiro-ministro garante o compromisso e o empenho de Portugal nos trabalhos de recuperação e de salvamento na Venezuela, depois dos violentos sismos da semana passada. Esta manhã, em Santa Maria da Feira, Luís Montenegro deixou uma palavra de pesar e esperança ao povo venezuelano.
11: Quero enviar à Presidente da Venezuela e a todo o povo venezuelano e aos portugueses e lusodescendentes que vivem na Venezuela que, para além das equipas que já mobilizámos para lá e que estão no terreno, tentaremos nos próximos meses e anos estar ainda mais perto daquele povo e daquele país para podermos construir um futuro mais próspero e mais justo também para aquele território e para aquela população.
10: O primeiro-ministro Luís Montenegro, alguns portugueses que estão na Venezuela poderão regressar em breve a Portugal. A Renascença sabe que poderão viajar a bordo de um avião da Força Aérea, a organização da viagem na qual poderão regressar cidadãos nacionais que pretendem abandonar o país, está a ser coordenada pela Embaixada em Caracas. Escutávamos Luís Montenegro durante a cerimónia de lançamento da primeira pedra da nova fábrica da Lufthansa Técnica em Santa Maria da Feira, onde o CEO da transportadora alemã, Carsten Spohr, garante estar pronto para assumir a gestão da TAP a todo momento.
12: Estamos aqui porque já demonstramos com os nossos investimentos que os governos ficam muito satisfeitos quando permitem uma parceria com o grupo Lufthansa. Estou pronto, posso começar esta noite se o primeiro-ministro quiser. Sim, estamos prontos.
10: O CEO da Lufthansa esta manhã em Santa Maria da Feira. Polémica com os exames nacionais. O movimento Missão Escola Pública acaba de disponibilizar aos professores classificadores de exames uma proposta diminuta de escusa de responsabilidade. O movimento alega que não estão reunidas as condições para uma classificação rigorosa das provas, em causa os problemas registados no novo sistema de correção digital que o Júri Nacional de Exames garante estar a resolver. Esta manhã, o presidente da Associação de Diretores de Agrupamentos e Escolas Públicas, Filinto Lima, rejeitou na Renascença qualquer responsabilidade das escolas. E José Luís Carneiro pede explicações ao Governo sobre os problemas na correção dos exames, perante a notícia do Correio da Manhã, que avança que uma professora já falecida foi chamada a classificar exames. O líder do PS diz que há explicações a dar.
13: Há relatos, há reportes de situações que são preocupantes e que nos devem preocupar. Vamos aguardar pelas explicações que o Ministro da Educação tem a dar, certamente terá explicações, é importante conhecê-las, é importante não fazermos pré-juízos ou pré-julgamentos, é preciso saber o que se passa. Agora, que é devido uma palavra de explicação e que deve ser uma explicação clara, inequívoca, sobre aquilo, sobre as razões do atraso. Na sexta-feira passada havia 4 dias de atraso em relação ao início da correção das provas.
10: O PS já pediu a presença do Ministro da Educação no Parlamento para dar explicações sobre a plataforma de correção de exames do secundário. O PSD vai chamar ao Parlamento os antigos governantes do PS, incluindo o atual secretário-geral socialista, por causa da duplicação do número de imigrantes nos últimos anos. De acordo com os dados do Instituto Nacional de Estatística, revelados há uma semana, Portugal tem 1,6 milhões de imigrantes, o que representa 14% do total da população. Esta manhã, o porta-voz do partido, Sebastião Bugalho, anunciou a iniciativa parlamentar que vai chamar vários antigos os ministros, incluindo José Luís Carneiro.
14: O atual secretário-geral do Partido Socialista tem, evidentemente, responsabilidades, não só na extinção do SEF, como pelo facto de ter sido titular da pasta da administração interna, diretamente relacionada com a política migratória, como até antes, em outras funções, como responsabilidade pela rede consular que este governo da AD veio reforçar justamente para responder ao fenómeno migratório acentuado e desregrado que nos foi legado pelo governo anterior do Partido Socialista. Portanto, parece-me natural que José Luís Carneiro seja chamado a esse esclarecimento.
10: O Grupo Parlamentar Social-Democrata vai em breve anunciar a lista dos nomes que quer ouvir, questionado sobre se também vai chamar António Costa. O porta-voz do PSD diz apenas que está tudo em aberto.
9: E termina hoje no Porto o Festival Babel. Esta tarde passam pelo evento literário os escritores Walter Ugmain, Lídia Jorge e Gonçalo M. Tavares. Na hora de encerramento, é tempo de balanço e equacionar para quando uma segunda edição, mas isso está ainda em aberto, Vitor.
10: Sim, o festival organizado pela iniciativa privada da Fundação Léo trouxe ao Porto alguns dos maiores nomes da escrita. Em entrevista à Renascença, o presidente da Fundação reconhece que o custo poderá ser superior a 3 milhões de euros, neste que foi o primeiro festival a ter um bilhete em troca da compra de um livro. Maria João Costa.
15: Os livros são uma arma silenciosa, afirma Pedro Pinto, presidente da Fundação Livraria Lelo, que criou o Festival Babel, quer usar a arma da literatura para gerar lucro intelectual.
16: Estamos sempre disponíveis para fazer coisas e a forma como nós pensamos de ajudar a transformar o território que é impacto na vida das pessoas, gerando lucro. Não um lucro fiscal, um lucro económico, mas gerando um lucro interior.
15: Mas sem o outro lucro, não se faz um festival da dimensão deste que juntou no Porto nomes como Salman Rushdie, Julian Barnes e Margaret Atwood, que teve um orçamento que pode ser superior a 3 milhões de euros.
16: E o orçamento era ligeiramente superior a 3 milhões de euros. Houve coisas que não se realizaram, por exemplo, nós queríamos trazer aqui o maior DJ do mundo. Não conseguimos. Esta é a nossa forma de pensar. Eu não sei quanto é que isto vai custar no fim, mas será muito próximo do número que acabou de dizer.
15: Na base do suporte financeiro está a Livraria Lelo, com entradas pagas, onde durante o festival foi anunciado mais um nome atrativo para o público, que ali colocou uma biblioteca de livros censurados.
16: Relativamente à Dua Lipa, ela recomendou-nos como um dos locais do mundo. Isto não é só uma questão comercial, não é só para vender livros. Neste caso, a biblioteca manifesta. Não vende nada, é apenas um espaço onde eu posso estar a perceber determinada tipologia de livros e de que modo é que eles, apesar de serem atuais, ainda são censurados no mundo. E é essa consciência que nós queremos.
15: E por isso quisemos saber se haverá uma segunda edição do Festival Babel. A decisão ainda não foi tomada e depende do balanço da primeira, diz Pedro Pinto.
16: Vamos fazer um balanço de tudo isto. E o balanço não é um balanço económico, é um balanço de vontades. Para se fazer uma coisa destas tem que haver vontades convergentes e nós temos que perceber qual é a vontade das pessoas.
15: Para uma segunda edição haverá questões a afinar, nomeadamente o uso de inteligência artificial nas traduções das sessões, que gerou críticas e teve erros.
10: Reportagem de Maria João Costa, Paulo, na reta final do Festival Babel, que termina hoje no Porto.
9: Muito bem, foi edição da Uma com o Vitor Mesquita. Até já, Vitor.
10: Até já.
9: A música para si, com os Maroon 5.
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9: Para arrancar da melhor maneira a sua tarde de segunda-feira, não sei se é o seu caso, mas é bem capaz de estar a aproveitar um feriado, feriado municipal, já que hoje é dia de São Pedro e também de São Paulo. Não o Fragoso, que de santo não tem nada, não senhor. É só apenas a sua grande companhia aqui na Renascença à tarde. Seja qual for o seu caso, em trabalho ou gozar o feriado, um fim de semana XL, aproveite da melhor maneira com a Renascença. 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Baby.

Espero que esteja bem a ter uma grande tarde de segunda-feira com a Renascença. Eu sou o Paulo Fragoso. Já viu certamente algum vídeo, algum teledisco dos Bonnie M? Já reparou naquela figura masculina desse grande nome do Disco Sound? Pois essa figura masculina que faz ali umas danças frenéticas, exóticas, estranhas mesmo, tem o nome de Bobby Farrell, infelizmente já desaparecido. Há uma coisa curiosa em relação a Bobby Farrell, é que ele nunca cantou em qualquer disco dos Bonnie M. Apenas o fazia em atuações ao vivo e no playback na televisão. O seu principal papel era de animador e dançarino. E como ele dançava isto? Daddy Cool! Se não se lembra, vá ao YouTube recordar. 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
1: Até podia ser por carta que me chegava a mensagem de que as próximas músicas que vai ouvir na Renascença são de Tate McRae, Paul Gonzo e Extreme. Mas bem que podíamos esperar sentados, não é? Fico para ouvir na sua Renascença. Boa tarde, eu sou o Paulo Fragoso.
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sou só eu a sentir que esta música é assim como que um anti-stress. É clássico dos Extreme, de Nuno Betancourt, ouviu na Renascença, More Than Words. Eu sou o Paulo Fragoso, espero que esteja bem. Bom arranque de semana. Bom apetite e para o seu almoço. Boa viagem. Viver.

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4: Boa tarde, são 2 horas menos 1 hora nos Açores. Vamos ao encontro das notícias. Vítor Mesquita, boa tarde.
5: Boa tarde, Paulo.
4: Títulos para esta edição.
5: Venezuela, 17 portugueses vão ser repatriados, devem chegar esta terça-feira, adianta o Ministro da Defesa. Tiroteio na Alemanha faz pelo menos 5 vítimas mortais.
4: Quanto a temperaturas, o Porto está com 25 graus, Faro 26, Lisboa 29, Évora registra 33. Notícias na Renascença com Vítor Mesquita.
5: Pelo menos 5 mortos é o balanço de um tiroteio na cidade de Stade, no norte da Alemanha. De acordo com a agência Reuters, os motivos estão por apurar. Haverá já 2 suspeitos detidos. De acordo com a imprensa local, o tiroteio terá acontecido num centro juvenil. Sismo na Venezuela. 17 cidadãos portugueses vão ser repatriados numa aeronave da Força Aérea. A informação é confirmada esta tarde pelo Ministro da Defesa. Nuno Melo afirma que está previsto o envio de uma nova aeronave para repatriamento de 17 cidadãos nacionais que deverão chegar a Beja já esta terça-feira. Esta manhã, em Santa Maria da Feira, o Primeiro-Ministro garantiu o compromisso e o empenho de Portugal nos trabalhos de recuperação e de salvamento no país. Luís Montenegro deixou palavras de pesar e esperança ao povo venezuelano.
6: Quero enviar à Presidente da Venezuela e a todo o povo venezuelano e aos portugueses e lusodescendentes que vivem na Venezuela que, para além das equipas que já mobilizámos para lá e que estão no terreno, tentaremos, nos próximos meses e anos, estar ainda mais perto daquele povo e daquele país para podermos construir um futuro mais próspero e mais justo também para aquele território e para aquela população.
5: O Primeiro-Ministro Luís Montenegro, os sismos registados na Venezuela causaram até ao momento pelo menos 1.450 mortos, mais de 3 mil feridos entre as vítimas mortais. Há pelo menos 53 portugueses e lusodescendentes, 89 estão desaparecidos ou incontactáveis. Surpreendidos e descontentes, é assim que dizem estar os sindicatos da PSP, que hoje estiveram reunidos com o Ministro da Administração Interna. Foi o segundo momento de negociações no quadro do retomar do diálogo para dar cumprimento a um acordo assinado há 2 anos. Luís Neves apresentou medidas ligadas à saúde mental e um suplemento para os agentes que trabalham nos aeroportos, questões salariais só para depois do verão, e Paulo Santos, da ASP, contesta.
7: Setembro ou outubro já vai muito tarde para que efetivamente as medidas entrem em vigor. Está a faltar que o Governo assuma concretamente o acordo que foi celebrado e dê passos e nos diga: nós temos um envelope financeiro e queremos falar de salários e suplementos.
5: Paulo Santos, da Associação Sindical dos Profissionais de Polícia. A esta hora decorrem reuniões no Ministério com as associações sindicais da GNR. Polémica com os exames nacionais. O movimento Missão Escola Pública disponibiliza aos professores classificadores uma proposta de minuta de escusa de responsabilidade. O movimento alega que não estão reunidas as condições para uma classificação rigorosa das provas. Em causa estão os problemas registados no novo sistema de correção digital, que o Júri Nacional de Exames garante estar a resolver. Esta manhã, o Presidente da Associação de Diretores de Agrupamentos e Escolas Públicas, Filinto Lima, rejeitou na Renascença qualquer responsabilidade das escolas. O líder do PS, José Luís Carneiro, pede explicações ao Governo. Em última hora, a indicação de que está condicionada a circulação na linha do, ou melhor, no metro do Porto, devido a um atropelamento na estação de Francos, de acordo com a notícia avançada pelo portal Notícias ao Minuto. Tratar-se-á de um jovem de 22 anos, atropelado por uma composição na estação de Francos. A vítima estará encarcerada. Este é um tema, Paulo, que vamos tentar esclarecer.
4: Muito bem. Foi a edição das 2 na Renascença com o Vítor Mesquita. Até já, Vítor.
5: Até já.
4: Gracie Abrams canta para si já de seguida.
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10: Não quero que lhe falte nada, muito menos companhia e aquela música que tanto adora. Conte comigo para a tarefa, sempre aqui consigo na Renascença, nos seus inícios de tarde, estou eu, Paulo Fragoso. Boa tarde, obrigado pela companhia e se for o seu caso, aproveite bem, bom feriado, bom São Pedro.

0: 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Nascença nesta segunda-feira, 29 de junho, não podia deixar de dar os parabéns à maior maratonista de sempre. A primeira mulher portuguesa a ganhar uma medalha de ouro nos Jogos Olímpicos é um nome incontornável do desporto nacional. Chama-se Rosa Mota.
1: Ouro para Rosa Mota. Portugal.
0: O registro da entrega da medalha de ouro a Rosa Mota nos Jogos Olímpicos de Seul em 1988. A grande Rosa Mota completa hoje 68 bonitas primaveras e está aí para as curvas. Continua a vencer prova atrás de prova. É incrível. Um grande beijinho à Rosa Mota. Se também faz anos hoje, parabéns. Obrigado por estar a passar o seu aniversário com a sua rádio de sempre, Renascença.

0: 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Daqui a pouco vou trazer-lhe a banda que abriu o Rock in Rio Lisboa 2026 no Palco Mundo. Exatamente, foram os Calema.
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Dai Dai, o hino oficial do Campeonato do Mundo de Futebol a realizar-se nos Estados Unidos, Canadá e México, e com Portugal a realizar o próximo jogo na próxima sexta-feira. É Shakira com Burna Boy na Renascença. Ora, por falar em grandes eventos, o Rock in Rio Lisboa 2026 terminou ontem. Vamos recuperar os grandes momentos desses 4 dias de festa já a seguir na sua Renascença.

0: Renascença, e foram cerca de 330 mil pessoas que passaram pelos 4 dias desse grande festival, um dos maiores do mundo, sem dúvida, que é o Rock in Rio Lisboa. 330 mil pessoas na cidade do rock para verem 60 artistas, foram 52 horas de música, tudo dividido por 4 palcos nestes 4 dias intensos, com a Renascença sempre lá consigo. É a rádio oficial. E foi assim.
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2: É o rugido da Katy Perry já praticamente no final deste espetáculo no primeiro dia de Rock in Rio Lisboa.
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7: Yes. Sais à francesa, Rita?
8: Sempre. Olha, ainda por cima com o francês lá em casa.
7: Eu sei, não.
9: Vai para casa fazer francinhas.
10: Achas que é seguro fazer um mosh? Aconselhavas-me?
11: Com esse material todo, não aconselhava.
12: Ela deve ter dito assim: oh, filha, tu queres cantar com a mãe? E ela disse que sim.
13: Eu tinha percebido que era filha.
12: É filha.
14: Girls Just Wanna Have Fun, grande sucesso de Cyndi Lauper,

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Cantou por aí, hein? Mas olha que há mais momentos karaoke à sua espera, nomeadamente quando vier aí qual é a música e qual é ela. Quando consigo, eu sei que posso contar. Jogamos depois das notícias com o Vitor Mesquita. Para já, os Amor Eletro na Renascença. Rosa Sangue. Ninguém.

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9: Boa tarde, são 3 horas, 2 horas nos Açores. Boa altura para se atualizar as notícias na Renascença. Vítor Mesquita, boa tarde.
10: Boa tarde, Paulo.
9: Títulos desta edição.
10: Ministra da Saúde alerta para possível impacto da onda de calor na mortalidade. Guerra no Irão, Espanha acaba com descontos no IVA dos combustíveis.
9: Quanto a temperaturas a esta hora, Covilhã está com 31 graus, Lisboa 30, Faro 28, Porto com 26, Ponta Delgada 21. Notícias na Renascença com Vítor Mesquita.
10: Foi transportado para o hospital em estado grave o jovem atropelado ao início da tarde por uma composição do metro do Porto na estação de Francos. O acidente aconteceu pouco antes da 1 da tarde, obrigou ao corte da linha entre a Senhora da Hora e a Trindade. De acordo com fonte do metro, o jovem, com idade entre os 20 e os 25 anos, ficou debaixo da composição, mas esteve sempre consciente. A circulação já foi, entretanto, retomada. Detido no Porto, um cidadão estrangeiro, suspeito de auxílio à imigração ilegal, falsificação de documentos e branqueamento. De acordo com a Polícia Judiciária, o homem, de 38 anos, é suspeito de elaborar centenas de contratos de arrendamento falsos para, alegadamente, facilitar a legalização de imigrantes junto da AIMA. A investigação decorria desde fevereiro do ano passado. O detido será agora presente a primeiro interrogatório judicial. A Ministra da Saúde está preocupada com a onda de calor que vai atingir Portugal esta semana. Ana Paula Martins garante, contudo, que o SNS está preparado, mas as equipas estão reduzidas na época de férias e é de prever que a mortalidade possa aumentar.
11: A verdade é que, tal como aconteceu no inverno, no verão, nós também, as nossas equipas tornam-se quase, se me permitem dizer, elásticas. Ou seja, procuram encontrar soluções, mas não vos escondo que nos preocupa muito esta onda de calor e outras que se avizinharão. Obviamente que acusa aqui a possibilidade de um impacto na mortalidade, tal como está a acontecer noutros países, eu recordo França.
10: A Ministra da Saúde, Ana Paula Martins, aqui num registro da SIC Notícias. Sismos na Venezuela. 17 cidadãos portugueses vão ser repatriados de uma aeronave da Força Aérea. A informação é confirmada esta tarde pelo Ministro da Defesa. Nuno Melo afirma que está previsto o envio de uma nova aeronave para repatriamento de 17 cidadãos nacionais que deverão chegar a Beja já esta terça-feira. Nesta manhã, em Santa Maria da Feira, o Primeiro-Ministro garantiu o compromisso e o empenho de Portugal nos trabalhos de recuperação e de salvamento. Luís Montenegro deixou uma palavra de pesar e esperança ao povo venezuelano.
2: Quero enviar à Presidente da Venezuela e a todo o povo venezuelano e aos portugueses e lusodescendentes que vivem na Venezuela que, para além das equipas que já mobilizámos para lá e que estão no terreno, tentaremos, nos próximos meses e anos, estar ainda mais perto daquele povo e daquele país para podermos construir um futuro mais próspero e mais justo também para aquele território e para aquela população.
10: Primeiro-Ministro Luís Montenegro, esta manhã em Santa Maria da Feira. Em Espanha, o governo anunciou o fim da redução do IVA nos combustíveis. Volta a ser 21% a partir de quarta-feira, depois de ter estado nos 10% durante mais de 3 meses por causa da guerra no Irão. Vai manter-se em vigor um desconto fiscal nos hidrocarbonetos, bem como no gasóleo agrícola e para caminhões. O governo espanhol mantém também em vigor apoios à compra de fertilizantes para a agricultura. Tudo em permanente atualização. Paulo, no site da Renascença.
12: Muito bem, edição das três com Vítor Mesquita. Conta a nós um abraço. Até amanhã, Vítor.
10: Abraço, até amanhã.
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12: Eu sei que já está aí a pensar, ui, o que é que ele vai arranjar hoje para começar a semana? Eu estou falando qual é a música, qual é ela. Fico para ouvir e para participar, pois, claro, conto consigo já daqui a pouco na Renascença. E, claro, conto comigo. Eu sou o Paulo Fragoso.

0: My Favorite Game, os Cardigans na Renascença. Se lhe perguntar qual é o seu jogo favorito, escusa perguntar que eu sei a resposta.
1: Qual é a música? Qual é ela?
0: É este, não é? Eu sei, está sempre aí à espera. Pois então vamos lá começar a semana da melhor maneira de qual é a música, qual é ela. Para novos ouvintes que estão a chegar à Renascença, muito obrigado por isso. Obrigado por juntar a esta grande rádio, a esta grande família. O jogo é simples, eu passo um bocadinho de uma música, depois só tenho que dizer qual é a música, qual é ela. Através do WhatsApp 962-007-500. E sem mais demoras, qual é a música, qual é ela? O que é que lhe pareceu isto? Alguma coisa? Ainda não? É melhor ouvir? 962-007-500.

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0: Ricardo Bratinoco na Renascença. Estamos aqui a dar sinais de que isto hoje não é pera doce. Isto, qual é a música? Qual é ela de hoje? Bem entendido que é esta. Ora, o que é que pensa que é isto, terroso?
1: Eu penso que é o Porto Covo, Rui Veloso. Porto mas Covo. Não tenho a certeza.
0: Sem certezas, Porto Covo do Rui Veloso, o primeiro palpite está aí. António, o que é que lhe parece?
2: Ora, então o que é que me parece?
0: Sim.
2: Isso a mim pareceu-se com coisa nenhuma. Então, não faço a mínima ideia.
0: Não, nada mesmo. Não sei o que é que diz o Joel.
3: Isto parece-me o John Lennon. John Lennon, Imagine. Acho que é essa. Um abraço.
0: Portanto, não há um sabe, John Lennon, Rui Veloso, em que é que ficamos? Diga-me do seu palpite, 962-007-500.
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7: Continua a cair em cascata os palpites no WhatsApp Renascença 962-007-500. É sempre uma animação aqui à tarde na sua rádio. Ora bem, não sei o que é que o Tiago tem para me dizer. Diga lá, Tiago.
8: Eu sou Paulo Fragoso.
7: Sim.
8: Isto para começar a semana está complicado.
7: Ah, está.
8: É à segunda-feira. É sempre complicado.
7: Já registrou que à segunda-feira é sempre complicado. Tirando segunda-feira, se calhar outros dias também. Não sei, António, o que é que lhe parece? Diga lá.
9: De repente, parece-me ser Imagine, de John Lennon.
7: Tenho o palpite, António. Será, não será? Anabela, que me diz?
10: Não sei, não, também não faça mais pequena ideia, mas cheira-me que parece-me o bailinho da Madeira. Vamos lá ver o que é que é.
7: Pois mais à frente saberemos se é ou não o bailinho da Madeira. Combinado? Em jogo está esta? 962-007-500. Venha lá o seu palpite a juntar às dezenas de que já chegaram ao nosso WhatsApp. Maravilha, assim é que eu gosto. Tarde bem animada. Eu sou o Paulo Fragoso. Obrigado por estar desse lado. Boa segunda-feira, bom São Pedro, se for o caso, sempre com a sua cara.

0: Sempre na sua, ou seja, sempre extremamente desagradável, está a nossa Joana Marques. E hoje foi assim nas 3 da manhã da Renascença.
1: Desagradável. 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
2: Agradecer.
3: Veio aproveitar também o festival, ouvir música, comer boa comida.
2: Certo.
3: E também se come bem.
2: Muito bem, e nomeadamente uma Santos Leitão, muito boa mesmo.
3: Quem?
2: Neste caso hoje, o Chutes e Pontapés.
3: Também.
2: Também.
3: Só, e depois vai embora.
2: Rock Stewart também.
1: Rock Stewart é ótimo.
4: A semana passada tive pena de não ter vindo porque gostava muito do Cabeça de Cartaz, Rojões com Magusto.
3: O que é que temos hoje? Temos lasanha de queijo fresco e espinafres.
1: Ai, que bom.
3: Carbonara
5: de salmão. Temos rojões com magusto ribatejano no Rock in Rio, é verdade. Não faltam opções para visitar o nosso espaço aqui no Intermarché.
4: Eu estive a pensar e acho que o Rock in Rio é um digno sucessor do desaparecido mega piquenique continente. Porque é sobretudo gente a comer e depois uma música lá ao fundo. Eu passo agora à emissão para André Rodrigues para terminarmos, que foi despachar as compras do mês, onde? Ao Intermarché da cidade do Rock.
3: Caril de frango, muito bem. Eu não posso comer algo tão pesado a esta hora, mas vou pedir aqui um pastel de forno. De atum pode ser. Estou aqui no Market Square, by Intermarché. O Intermarché é, sem dúvida, o supermercado oficial do Rock in Rio.
1: É, sem dúvida.
4: Olha, para mim também foram os grandes destaques deste Rock in Rio. Katie Perry e Caril de Frango.
1: Mas espera, para isto ser um mega piquenique, falta a família Carreira.
4: Não falta, olha o David.
6: Posso fazer uma pergunta?
4: Pois
6: tu gostas de futebol também?
7: Eu adoro futebol.
6: Ok, se Portugal ganhar a final, vamos a uma aposta?
7: Fazemos, qual é que é?
6: Eu vou tatuar.
7: Tu estás maluco?
6: E tu tens de tatuar também.
7: Bem, olha, eu vou dizer, a única tatuagem, a única não, tenho duas, mas eu tenho uma tatuagem que foi a Roberta Medina, precisamente, que me desafiou, porque vinha aqui o Emmy James, que é assim um tatuador mega, e ela de repente diz-me, Cláudia, gostava muito que tu fosses tatuada no Rock in Rio.
1: E pumbas.
4: E tudo o que a Roberta Medina pede, eles fazem. Seja um direto sobre salsichas nobre, publicidade à Coca-Cola, uma tatuagem a dizer I love nova localização do Rock in Rio ou um ferro em brasa no rabo para nunca mais esquecer aquela... Não no da Cláudia Vieira, como é óbvio. Para nunca mais esquecer aquela edição épica em que viram Caril de Frango no palco mudo.
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0: 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Amanhã encontro marcado de novo com a Joana Marques às 8:15.
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0: São Pedro, no dia de São Pedro na Renascença, aqui com Dança Lenta. Ele que já começou aqui, todos ouviram, que não sabe qual é a música e qual é ela. Não sei se a Marta sabe o que está hoje em jogo, Marta.
1: Eu acho que é uma música do Beck. Everybody's gotta learn sometime. E vai um bocadinho de karaoke fatela ou não?
0: Venha
1: Change
0: eu.
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0: 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Maravilha.
1: Dun, tararum. Beijinho. Dun,
0: tararum. Obrigado, Marta, por esse belo karaoke. Estávamos mesmo a precisar de um karaoke assim. Se é essa música ou não, isso são outros 500. Rogério, o que é que acha que temos por aqui hoje em jogo?
2: A música de hoje é Imagine, John Lennon.
0: Não sei, não sei. O que é que acha o João Simões?
3: Pois eu acho que hoje temos John Lennon e Imagine.
0: Ah, vamos ver disso. Parece-lhe alguma coisa, Ana? Diga lá.
4: Parece uma coisa nenhuma. Não. Depois de ouvir a segunda, pareceu-me John Lennon. Agora, não sei bem se é o Imagine, se é o Woman, mas parece-me o Imagine. Será? Complicadinho,
0: pois.
4: Beijinhos.
0: Pois já sabe que complicadinho é o meu nome do meio, não é verdade? Então o que eu gosto de ser complicadinho quando jogamos o qual é a música, qual ela. Mas sinceramente eu pensava que hoje isto, como se costuma dizer, era de caretas. Todos iam dizer, ih, opa, tão fácil, estás a perder qualidades. Mas parece que não, foi exatamente o contrário. Mais uma vez e pela última vez, qual é a música, qual ela hoje em jogo? 962-007-500.

0: Quarto para as quatro no relógio da Renascença. Vamos lá então tirar todas as dúvidas, ou não, com os últimos palpites de qual é a música, qual é ela de hoje. João, que me diz?
1: Com cantão logo complicadinha à segunda-feira.
2: Então?
1: É para começar bem a semana.
2: Claro.
1: Eu não tenho a certeza absolutamente nenhuma.
0: Então?
1: Mas, epá, eu diria que parece ser Elvis Costello.
2: Elvis
1: Pode
2: Costello.
1: Ser. Olha, se não for, temos pena. Mas complicadinho é de certeza.
0: Pois, com esse palpite, pois, bem se pode dizer que sou complicadinho, sem dúvida alguma. A Fátima, que me diz?
3: Complicaste um bocadinho hoje. Não sei porquê, vens-lhe a pensar no fim de semana, não. Então há que complicar, não é?
0: Não foi de propósito, a sério que não foi. Ilícito, que me diz?
4: Eu acho que a música é fácil de entender.
0: Dos
4: Gift.
0: Dos Gift? Será? Não sei. Arthur.
5: A música de hoje penso que é Imagine, do John Lennon.
0: A variedade de palpites que para aqui vai. Não sei o que me diz a Carla.
6: Olá, Paulo.
0: Olá.
6: Boa tarde. Boa segunda-feira. Este é, de facto, o My Favorite Game. Mas eu vou precisar de ouvir isso aí mais uma vez, que eu estou a ouvir a música, mas vou precisar de ouvir aí mais vezes. Beijinhos.
0: Ó, Carla, vai ouvir a música toda, porque agora chegou o momento da revelação. Vamos entrar na nossa máquina do tempo, que nos leva ao ano em que foram colocados à venda pela primeira vez as disquetes. Lembra-se? Sabe o que é? Se hoje em dia utiliza pens, discos externos ou a nuvem para guardar ficheiros, fotografias e afins, nesta altura eram estes quadrados finos de plástico que se introduzia numa pequena abertura dos computadores e que até aos anos 90 deram muito jeito. Foi também neste ano que dois grandes nomes da música morreram. Jim Morrison, vocalista dos The Doors, cuja voz de barítono, presença teatral no palco e letras poéticas o tornaram uma das figuras mais marcantes da história do rock, foi encontrado morto numa banheira no seu apartamento em Paris.

Tornou-se o quarto membro do chamado Clube dos 27, após Brian Jones, guitarrista fundador dos Rolling Stones, Jimi Hendrix e Janis Joplin. Se não sabe o que é este Clube dos 27, foi o nome que foi dado ao grupo de artistas que faleceram com 27 anos de idade. Outros bem conhecidos são os de Kurt Cobain, dos Nirvana, e Amy Winehouse. O outro grande nome desaparecido neste ano foi Louis Armstrong, trompetista, cantor, que fez mais do que qualquer outro para levar o jazz ao grande público e cujas gravações dos anos de 1920 aos anos 1960 do século passado constituíram um dos trabalhos mais influentes da música americana.

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1: Que clássico, uma maravilha. Não sei se viu, mas já deve ter ouvido falar de um filme que conta a história de Alex, o líder de um grupo de delinquentes que comete vários crimes até à noite em que é apanhado pela polícia. Ora, para reduzir a pena de prisão, concordou em ser cobaia numa experiência governamental que tinha como objetivo reformar criminosos através de um tratamento médico, diria, muito pouco ortodoxo. É considerado uma obra-prima do cinema do realizador Stanley Kubrick, Laranja Mecânica.
2: There was me, that is Alex, and my three droogs, that is Pete, Georgie, and Dim. And we sat in the Corova milk bar, trying to make up our razoo docs what to do with the evening.
1: A Clockwork Orange. É um clássico do cinema. Ainda bem que a nossa máquina do tempo tem uma bateria elétrica das boas, porque hoje levou-nos longe, a 1971, ano em que alguém escreveu um hino da paz, um sonhador. Alguém com uma sensibilidade acima da média que apela à paz mundial, a um mundo mais unido e sem guerra. E que, apesar de ser um sonho distante, pode ser realizado se cada um fizer a sua parte. É daquelas músicas cujos donos do mundo deveriam ouvir em repeat até perceberem o mal que estão a fazer à humanidade. Hoje, qual é a música? Qual é ela? É de alguém que passa como ninguém a cada verso, que canta um nível de emoção e alma como nenhum outro, sem dúvida. Estou a falar de John Lennon. Imagine, na Renascença.

Que música que esteve hoje em jogo connosco? Qual é a música? Qual é a Imagine de John Lennon? Obrigado às dezenas de palpites. Obrigado ao senhor. Não consegui passar todas. Como deve calcular, é completamente impossível disso acontecer. De seguida, Takeaway. Inês Nogueira, Daniel Leitão. Eu sou Paulo Fragoso. Muito obrigado por estar sempre aí com a Renascença.

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17: Boa tarde, são agora 4 horas 3 nos Açores. À altura de atualizarmos toda a informação aqui na Renascença com o Miguel Coelho. Boa tarde.
18: Olá Inês, boa tarde.
17: O que é que há a destacar agora, Miguel?
18: O Ministro da Educação afirma que apesar dos problemas na correção dos exames, os prazos vão ser cumpridos. Mundial de Futebol, João Félix desvaloriza o segundo lugar de Portugal e acredita que defrontar seleções europeias pode ser favorável.
17: Vamos então às notícias das 4 com Miguel Coelho para ouvir agora.
18: Ministro da Educação assegura que a correção dos exames nacionais continua a decorrer dentro dos prazos previstos e garante que nenhum aluno será prejudicado pelas falhas reportadas até agora. Fernando Alexandre afirma que as equipas de professores classificadores foi reforçada e que as equipas foram reforçadas e que todos vão ter o tempo habitual para fazerem as correções.
19: Nós continuamos dentro dos prazos previstos, ou seja, os professores todos os anos têm 10 dias úteis para corrigir os exames e aquilo que o Educa nos diz é que vai garantir esses 10 dias úteis para os professores corrigirem os exames. Hoje já há muitos professores a corrigirem exames, ou seja, muitos já receberam perguntas para corrigir no seu espaço partilhado e credenciado.
18: O Ministro da Educação, em declarações aos jornalistas na Universidade Portucalense, no Porto, anunciou uma auditoria ao processo de exames, dizendo, contudo, que o atual modelo é para manter. Já a Ministra da Saúde mostra-se preocupada com os efeitos da onda de calor que começa a atingir o país. Hoje já há 5 distritos sob aviso amarelo. Na quarta-feira, todo o território do continente estará sob aviso, com temperaturas a rondarem os 40 graus em várias zonas. Ana Paula Martins garante que o SNS está preparado, mas admite que a mortalidade pode aumentar.
15: Quando existem ondas de calor com esta magnitude, naturalmente que o nosso indicador, o Ícaro, que mede exatamente a relação entre o aumento significativo de temperatura e o impacto potencial na mortalidade, obviamente que acusa aqui a possibilidade de um impacto na mortalidade, tal como está a acontecer noutros países, eu recordo França, que tem sido um dos países muito fustigados. Naturalmente, nós fazemos tudo para que esse impacto não se faça sentir.
18: A Ministra da Saúde em Matosinhos, à margem da abertura de um programa de intervenção para dependência de videojogos, pediu especial atenção a bebés, idosos e pessoas com doenças crónicas face à onda de calor. Sismos na Venezuela. 17 portugueses vão ser repatriados numa aeronave da Força Aérea, informação confirmada pelo Ministro da Defesa. Nuno Melo adiantou que está previsto o envio de um novo avião nas próximas horas para repatriamento deste grupo de cidadãos nacionais que deverão chegar a Beja já amanhã. Os sismos na Venezuela causaram pelo menos 1.450 mortos e mais de 3 mil feridos, havendo ainda mais de 60 mil desaparecidos. Entre os mortos há pelo menos 53 portugueses e lusodescendentes e outros 89 estão desaparecidos ou incontactáveis. No Mundial de Futebol, João Félix diz que o facto de Portugal ter pela frente um caminho com mais seleções europeias é uma mais-valia. O avançado do Al Nasser foi escolhido para ser o porta-voz do grupo na conferência de imprensa desta tarde em Palm Beach. Diz que a equipa conhece melhor a Croácia e desvaloriza o segundo lugar no grupo.
20: Sabemos o que podemos esperar deles, sabemos o que temos de fazer e até acho que é uma mais-valia termos que jogar contra eles, porque é uma seleção europeia, estamos habituados a vê-los jogar, já jogámos contra eles, então sabemos bem as suas forças, as suas debilidades e é analisar e aproveitar da melhor forma.
18: A seleção treina a esta hora com 9 jogadores no ginásio e os restantes 18 a treinar na relva. Portugal defronta a Croácia à meia-noite, de quinta para sexta-feira. Segue para Toronto, onde vai decorrer o jogo depois de amanhã.
17: Estou muito curiosa para ver qual é que será o resultado então do próximo jogo de Portugal, ainda para mais depois
18: não
17: destas declarações.
18: Não é que estamos todos?
17: Sim. Não, mas depois do que o João Félix disse, ainda mais.
21: Opa, e depois do que o Martini diz também todas as semanas, eu estou curiosíssimo. Isto... Mas olha, esperemos que eles tenham todos razão e que Portugal também aprenda.
17: Exatamente. Obrigada, Miguel, até já.
18: Até já.
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17: Ai, 4:04 nesta segunda-feira. Boa viagem e uma ótima tarde com a Renascença e também com este takeaway que arranca agora comigo, Inês Nogueira e Daniel Leitão.
21: Yeah.
17: Saídos de um Rock in Rio Lisboa.
21: Sim, ainda tenho, não sei se reparaste que eu quando entrei ainda deixei um rastro de pó.
17: Ah, sim, é bem possível. Sim. Imagina, se tu ainda deixaste um rastro de pó, eu que vim de lá ontem, imagina o que é que eu não deixei.
21: Não, tu deixaste um rastro de Inês.
17: Exato.
21: Quando entraste,
17: então, não me digas.
21: Eras um monte de pó e deixaste um rastro de Inês.
17: Este
21: porque estiveste lá, eu já tomei pelo menos um banho do que tu.
17: Exatamente, pelo menos mais um. Mas olha, eu ontem cheguei a casa, não quero estar em erro, mas foi o quê? 1:30 da manhã.
21: Uhum.
17: Primeira coisa que eu fui fazer, banho, de cima a baixo, cabelo e tudo.
21: Tu só estavas a trabalhar até às 7.
17: Pois é, senhor.
21: Ah, ficaste a te divertir.
17: Fiquei e não fiquei até onde queria. Já não aguentava.
21: Não fiquei até onde queria.
17: Juro por tudo, queria ter aguentado até às 2.

0: Bárbara Bandeira com esta marcha aqui na Renascença, agora que são 4:11. Bárbara Bandeira, que atuou no primeiro fim de semana do Rock in Rio, e nós estamos aqui numa espécie de rescaldo, não é? Daquilo que aconteceu ontem, Daniel.
1: Parecemos bombeiros a fazer rescaldos.
0: Exatamente. E por isso, já que ontem não tiveste a oportunidade de ir, deixa-me contar-te o que é que foi um bocadinho a minha vida.
1: Conta-me, então, conta, quer saber tudo.
0: Eu estive a trabalhar da 1 até às 7, certo?
1: Bem, e
0: fizendo
1: bem.
0: Fizendo reportagens, entrevistei a artistas.
1: Ouvi dizer que subiste ao palco.
0: Ai, como tu estás a par, estava tão nervosa.
1: Eu vi
0: ao palco mundo.
1: Apareceu-me uma história contigo no palco, é verdade. Portanto, nos outros dias ela nem sequer sai do estúdio da Renascença.
0: Exato.
1: No dia que eu não estou lá com ela, pumba, sobe-me ao palco mundo.
0: Andei literalmente na má vida, vamos dizer assim.
1: Ai, foi?
0: Não. Foi mais ou menos, na má vida que é trabalhar de um lado para o outro. Mas subi ao palco mundo e deixa-me dizer-te que eu percebo ou pelo menos tive uma amostra daquilo que os artistas sentem quando sobem àquele palco e vêem uma quantidade de gente.
1: É imponente, é o chamado mar de gente.
0: Sim.
1: E não ficaste tentada a começar assim? Então vá à malta, vai.
0: Deixa-me tirar para cima
1: vai,
0: de uma...
1: e vai no
0: cavalo.
1: Não sentiste isso.
0: Imagina, houve uma parte de mim que quis muito dar a minha veia de MC, sabes?
1: Uhum.
0: Mas outra foi, estou aqui a trabalhar, não posso.
1: Claro, tens de manter
0: pronto,
1: ali um...
0: Tenho
1: sim,
0: que manter ali um certo registro,
1: certo.
0: Mais tranquilo. Ainda para mais estava a entregar o prémio Atitude Sustentável 2026
1: pronto.
0: Do Rock in Rio.
1: É uma coisa que tu és sustentável.
0: Exatamente, uhum. Bastante. Deixa-me contar-te também que à 1 da manhã atuava Dennis DJ. Sabes quem é o Dennis?
1: Não, quem é o Dennis?
0: Dennis, o bravo! Nunca
1: pronto,
0: ouviste
1: já vi que é um DJ brasileiro, não é?
0: Vai na motinha, não?
1: Não, sabes que eu por causa de motociclos não é a minha paixão.
0: Ok, pronto, está bem. Peço desculpa, acho que...
1: Mas ok,
0: pronto,
1: mas ok.
0: Mas era um DJ, é um DJ que tem muitas músicas com o Pedro Sampaio, com a Anitta,
1: certo.
0: Com a Luísa Sonza. São os meus favoritos, no fundo. E atuou à 1 da manhã. Só que o que é que acontece? Filipe Rett, que era o artista que eu mais queria ver quando atuou às 10 da noite, terminou Filipe Rett e eu pensei, não dá mais.
1: É agora.
0: Eu tenho que abandonar.
1: Não é tarde nem é cedo, é agora mesmo.
0: Exatamente. Portanto, foi isso que aconteceu. Mas o concerto de Filipe Rett valeu 100% a pena, 200% a pena. Portanto, foi um bom dia de rock and roll.
1: Ok. Ainda que matematicamente essa frase esteja incorreta, mas sim. Ok. Bom.
0: Ah, e as saudades que eu tinha
1: tuas.
0: Um dia senti, eu sinto logo a tua falta, Daniel Leitão.
1: Eu sei isso, eu sei isso.
0: Sabes? Como é que sabes?
1: Vejo no teu olhar.
0: Ah, claro. Deduzi. Bem, são 4:13. Boa viagem nesta segunda-feira. Bom início.

0: Música portuguesa aqui na Renascença nesta segunda-feira. Bom início de semana, uma segunda-feira depois de um Rock in Rio Lisboa que foi muito, muito intenso. Podemos dizer assim, não foi, Daniel?
1: Foi, sim, senhor.
0: Não sei se tiveste a oportunidade de ver o meu vídeo a dançar com os Boys of the Band.
1: Vi, por acaso vi.
0: E o que é que tens a dizer sobre
1: Opa,
0: isso?
1: Opa, guardei para mim.
0: Mas podes dizer agora. Em alto e bom som.
1: Como é que eu devo te explicar?
0: Eu tentei aprender a coreografia. Tive ali uma ajuda especial do Capinha e do Melão. Todos eles se esforçaram imenso para me ensinar. Mas de facto, olha, a coordenação não é um ponto forte. O que é que foi?
1: A coordenação não é o meu forte. Não, mas estiveste bem.
0: Achas que sim?
1: Estiveste muitíssimo bem.
0: Pronto, então
1: estiveste,
0: olha,
1: muitíssimo bem.
0: Para encerrarmos este tema do Rock in Rio, porque às tantas também já chega de falar de Rock in Rio.
1: Sim.
0: Vamos só ouvir o que é que aconteceu. O melhor que aconteceu nestes dias de Rock in Rio.
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4: Chegar aqui no Rock in Rio e ainda ser surpreendidos deixa-nos muito felizes.
0: E pronto, está a acontecer o maior cavalinho de sempre. Rock in Rio mesmo.
2: É o rugido da Katy Perry já praticamente no final deste espetáculo no primeiro dia de Rock in Rio Lisboa.
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0: Tu sais à francesa, Rita?
6: Sempre. Olha, ainda por cima com o francês lá em casa.
0: Vai para casa fazer francinhas.
7: Achas que é seguro fazer um mosh? Aconselhavas-me?
8: Com esse material todo não aconselhava.
6: Ela deve ter dito assim: ó, filha, tu queres cantar com a mãe? E ela disse que ser.
9: Eu tinha percebido que era filha.
6: É filha.
2: Girls Just Wanna Have Fun, grande sucesso de Cyndi Lauper.

0: Te espero. Pronto, está bom.
1: Está ali Inês Nogueira, o que é que ela está a fazer em palco?
0: Foram muitos nervos, não estava à espera de subir ali ao palco mundo, mas de facto foi muito giro porque fui entregar o
2: prémio Rock in Rio Atitude Sustentável 2026.
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0: Eu confesso que não estava à espera que voltasse a passar o momento em que eu cantei no microfone da Renascença, ainda para mais
6: pois
0: contigo
6: é.
0: Agora ao meu lado, Daniel, para me gozar.
6: É. Foi, pá, foi um momento de inolvidável.
0: Mas sabes que...
6: A beleza.
0: Ficas a saber que esta música que eu cantei pertence então ao Filipe Reto, ao concerto que eu vi às 10 da noite ontem.
6: Agora pertence ao mundo, pelos vistos.
0: Agora pertence ao mundo. E eu estava muito, muito triste, porque imagina... Eu via o tempo do concerto a avançar e ele não cantava essa música.
6: E estavas a ficar
0: expectativas. Estava mesmo a ficar muito triste.
6: Então,
0: e esta vez o meu namorado estava tipo, mas ele ainda vai cantar e eu já não vai. Isto tem de ser a última. Esta é a última, esta é a última. Não é que do nada, tudo se apaga, parecia que o concerto tinha acabado. E ouve-se, pelo Rio de 9-0 e eu... Desculpa, já tive o meu momento de fangirl.
6: Pois tiveste.
0: Era só isto.
6: Bom, e são momentos que não voltamos a recuperar, não é? Aqueles momentos em que gastámos a ouvir Inês Nogueira a cantar.
0: Não, 2028 temos mais, não te preocupes. Tenho a certeza que a Roberta Medina vai chamar mais alguns artistas brasileiros que eu amo.
6: Sim, sim, mas estudámos é para tempo a ouvir-te a cantar esses artistas brasileiros.
0: Pronto,
6: percebes?
0: Daniel, já percebemos. Olha, aí a chegar está Bruno Mars.
6: Olha, Mars.
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0: Uma ótima tarde nesta segunda-feira com a Renascença e também com o seu takeaway comigo, Inês Nogueira e Daniel Leitão. 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
0: Naturalmente, só poderia ser.

0: São os Azeitonas aqui na Renascença, neste takeaway que segue viagem até às 7 da tarde. E atenção, que hoje é segunda-feira. Segundo dizem, amanhã é terça. E depois?
1: É quarta.
0: Exatamente. E o que é que acontece esses dias?
1: Então, à quarta-feira, 9:15 da manhã, ringaling, ringaling.
0: Tocou
1: o telefone e pode ser aqui o Grupo Renascença ligar-lhe por causa do grandioso jogo da mala. 21.567 euros.
0: Exatamente.
1: É melhor dizer assim corretamente, senão as pessoas não percebem.
0: Exato.
1: 21.567 euros é o valor que está na mala esta semana.
0: E como é que podem ser seus? É ligar o 761 10 10 10. Lembrar que o custo da chamada é de 1 euro mais IVA. Portanto, muita atenção ao seu telefone na quarta-feira por volta das 9:15, ok? Quarta-feira, meio da semana. Pode ser que receba muito boas notícias. Para já, há Alex Warren para ouvir.

0: viagem com o seu takeaway comigo, Inês Nogueira e Daniel Leitão.
1: E sabes que esta semana é deliciosa, Inês Nogueira.
0: Porquê?
1: Porque esta semana os meus filhos foram de férias.
0: Ah, por isso é que tu estás com esse ar livre, leve e solto.
1: Nunca fiquei tão contente por estar a trabalhar como esta semana em que os meus filhos foram de férias com os meus sogros.
0: Então espera, hoje acordaste a que horas?
1: Tive que acordar cedo à mesma porque tinha que ir treinar.
0: Ah, ok.
1: E os meus sogros também não se levantam assim tão cedo. Portanto,
0: certo.
1: Levei o mais novo comigo ao ginásio.
0: Ok, uau.
1: Calma, ele ficou lá sentado numa cadeira agarrado a um ecrã.
0: Não interessa, pronto. Mas eu acho fofo.
1: Mas o mais velho veio com a mãe aqui para a Renascença.
0: A
1: inclusivamente
0: sério?
1: Entrou no ar, é
0: não
1: verdade.
0: Não me digas.
1: Jogou um jogo com elas e tudo. Jogo esse que ele ganhou e basicamente envergonhou-as.
0: Eu achar que ele ia ser extremamente desagradável.
1: Não. Se na família só temos uma pessoa assim, que é a Joana. Acho que tens alguma coisa a dizer, Inês?
0: Não, continua, por sério.
1: Ah, bom. De maneiras que, adivinha-se, uma semana soberba ao nível da vida de adulto e de desfrutar da vida em geral.
0: Que maravilha. Isso sim são boas notícias, gosto de saber. Na Renascença agora, a Luísa Capaldi. Boa viagem.

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9: Boa tarde, são agora 5 horas, 4 nos Açores. É a altura de irmos à edição das 5 com Miguel Coelho. Boa tarde.
10: Olá, boa tarde, Inês.
9: O que é que há a destacar agora, Miguel?
10: Aumenta para 56 o número de portugueses e lusodescendentes entre as vítimas mortais dos sismos na Venezuela. Nuno Borges qualificou-se para a segunda ronda do torneio do Wimbledon.
9: Vamos ainda às temperaturas que se fazem sentir nesta altura. O Porto a chegar aos 27 graus, Lisboa a marcar 30, Faro mais quente a chegar aos 33, o Funchal a marcar 25 e Ponta Delgada com 21 graus. Agora sim, as notícias das 5 com Miguel Coelho.
10: Subiu para 56 o número de portugueses e luso-venezuelanos mortos na sequência dos sismos da semana passada, entre eles 8 crianças. De acordo com o Ministério dos Negócios Estrangeiros, também aumentaram os desaparecidos com ligação a Portugal. São agora 91, 54 homens e 37 mulheres. Espera-se, entretanto, para amanhã a chegada de 17 portugueses que vão ser repatriados da Venezuela. A informação foi confirmada pelo Ministro da Defesa. Nuno Melo diz que viajam num avião da Força Aérea que vai aterrar em Beja.
11: Está previsto o envio de uma nova aeronave para repatriamento de 17 cidadãos nacionais que chegarão, em princípio, a Beja no próximo dia 30. Até lá, é bom de referir que as Forças Armadas dispõem também de meios e equipamentos que, a solicitação, serão entregues com deslocamento até à Venezuela.
10: Nuno Melo, em declarações em Sintra, no encerramento do curso de comandos, os sismos na Venezuela causaram pelo menos 1.450 mortos, mais de 3 mil feridos, havendo ainda mais de 60 mil pessoas dadas como desaparecidas. A Organização Humanitária Médicos Sem Fronteiras está, entretanto, muito preocupada com a situação nos cada vez mais numerosos acampamentos improvisados em toda a área metropolitana de Caracas. Há milhares de pessoas sem abrigo ou alojadas em centros sem condições, onde falta tudo, é o que relata Andrea Spet, coordenador-geral da Médicos Sem Fronteiras na Venezuela.
12: Estamos a observar muitas necessidades básicas, como água, alimentos e abrigo, além da necessidade de roupa, por parte de pessoas que tiveram de abandonar as suas casas e não puderam regressar.
13: Igual que as necessidades básicas em quanto a tomar em conta da saúde.
12: Há também exigências relacionadas com a saúde e um aspecto que não pode ser descurado, que é a saúde mental. Neste momento estamos a planear a implementação de clínicas móveis para atender a todas estas diferentes áreas e integrar o apoio psicológico a pessoas traumatizadas que ficaram sem nada.
13: para a gente traumatizada que se encontra sem nada.
10: Ainda segundo Andreas Spet, a Organização Médicos Sem Fronteiras continua a distribuir kits de emergência pelos hospitais de Caracas e de La Guaira, que esgotaram as suas reservas na sequência dos sismos da semana passada. 8 unidades já receberam material que cobre as necessidades de tratamento de aproximadamente 3.500 pacientes. Por cá, o Ministro da Educação assegura que a correção dos exames nacionais continua a decorrer dentro dos prazos previstos e garante que nenhum aluno será prejudicado pelas falhas reportadas até agora. Fernando Alexandre diz que as equipas de professores classificadores foram reforçadas e todos vão ter o tempo habitual para fazerem as correções.
14: Nós continuamos dentro dos prazos previstos, ou seja, os professores todos os anos têm 10 dias úteis para corrigir os exames e aquilo que o Educa nos diz é que vai garantir esses 10 dias úteis para os professores corrigirem os exames. Hoje já há muitos professores a corrigirem exames, ou seja, muitos já receberam perguntas para corrigir no seu espaço partilhado e credenciado.
10: Em declarações aos jornalistas na Universidade Portucalense, no Porto, Fernando Alexandre garantiu que o atual modelo é para manter, mas anunciou uma auditoria ao processo de exames. Já hoje, o movimento Missão Escola Pública disponibilizou aos professores classificadores de exames nacionais uma proposta diminuta de escusa de responsabilidade. O movimento alega que não estão reunidas as condições para uma classificação rigorosa das provas. Em causa estão os problemas registados no novo sistema de correção digital.
9: E falamos agora de violência doméstica, uma realidade que marca muitas famílias e que também pode deixar impacto no ADN das vítimas. E os estudos dizem, Miguel, que esse efeito pode replicar-se até às duas gerações seguintes.
10: Sim, são conclusões científicas sobre o impacto da violência doméstica na saúde, tema desta semana do podcast da Renascença Romper o Silêncio, em parceria com a Associação Portuguesa de Mulheres Juristas. Ana Rita Victor, cardiologista, indica que podem ser numerosos os problemas clínicos que ocorrem nas vítimas.
15: A pessoa pode ter queixas de palpitações, de disritmia, pode andar com a tensão mais alta, que está mais que sabidamente associado. E isto é aquilo que, no fundo, dentro do iceberg, é aquilo que se vê, não é? É aquilo que a vítima consegue expressar, é aquilo que nós conseguimos medir. O cortisol mantido no tempo tem associado a si mesmo várias implicações. A primeira é a inflamação. Ora, a doença coronária, que está associada ao infarto agudo do miocárdio, não é uma relação unívoca, colesterol alto igual a infarto agudo do miocárdio. Nós sabemos que tem que haver um ambiente inflamatório para isso acontecer. AVC, insuficiência cardíaca, estar tão associado à vítima de violência doméstica.
10: Esta especialista revela que viver em contexto de violência doméstica causa alterações hormonais e até genéticas que podem passar para os filhos.
15: Esta explosão de cortisol no corpo e de adrenalina tem impactos a nível físico, e o mais engraçado, eu acho que se fala pouco nisto, é no impacto que isto tem para as gerações a seguir. Há impacto que fica escrito no DNA da vítima, nos filhos desta vítima, e se for numa mulher grávida, vai até à segunda geração.
10: Ana Rita Victor considera, por isso, que os próprios médicos precisam de estar mais alerta para detectarem quem precisa de ajuda.
15: Nós temos, nós médicos, que ser educados, temos que aprender a valorizar. Temos que entender que o direito da mulher é igual ao direito dos homens e não é assim ainda.
10: São certos do novo episódio do Romper o Silêncio, conduzido pela jornalista Liliana Monteiro, para ouvir nas plataformas habituais e no site da Renascença em rr.pt. No Mundial de Futebol, a Seleção Nacional treina a esta hora em Palm Beach. Novos jogadores não subiram ao relvado, estão a fazer treino de recuperação. São todos os titulares do jogo contra a Colômbia, à exceção de Rubem Neves e João Cancelo, que saíram ao intervalo. João Félix foi, entretanto, o porta-voz da equipa na conferência de imprensa diária desta tarde, deixou uma mensagem de confiança e admitiu que ter ficado em segundo lugar do grupo até pode ser vantajoso para Portugal, que assim terá pela frente equipas europeias. André Maia.
16: Depois do empate com a Colômbia, água na fervura do café.
17: A malta só tem que estar tranquila, tal como nós estamos, preparados para o jogo da Croácia. Temos muita confiança que vamos ganhar.
16: Até porque o adversário é bem conhecido.
17: Já jogámos inúmeras vezes contra eles, eu também já joguei muitas vezes contra eles. Mesmo nesta era do Mr. Roberto Martínez, já jogámos algumas vezes contra eles.
16: Satisfação pela Croácia e até pela chave onde Portugal calhou para a fase a eliminar.
17: Contra as seleções europeias jogamos muito mais vezes que contra as seleções do resto do mundo. Portanto, na minha opinião, acho que sim, que é uma mais-valia.
16: Agora, seja europeia, africana ou asiática, é preciso pôr em prática o nosso futebol. E João Félix garante, a estratégia está delineada e sabe por quem.
17: Muitos falam, muitos dão opinião. Mas quem nós temos a ouvir verdadeiramente é o Mister. O que o Mister disser, temos que respeitar, é a opinião dele, ele é que manda, e temos que ir com as ideias dele até ao fim. Ele é que manda, nós temos que seguir o plano dele. E o que tivemos que melhorar, ele também vai dizer para melhorar. O que fizemos bem, ele vai dizer o que é que fizemos.
10: Reportagem do enviado especial da Renascença, André Maia, ao Mundial 2026, com o essencial das declarações de João Félix. Recordo que Portugal defronta a Croácia à meia-noite, de quinta para sexta-feira. Segue para Toronto, onde vai decorrer o jogo depois de amanhã. Ainda referência ao ténis, porque Nuno Borges, Inês e Daniel avança para a segunda ronda em Wimbledon. O melhor português derrotou o norte-americano Tristan Boyer em 3 sets, 6-3, 7-5 e 7-5.
9: Que maravilha, são boas notícias.
10: Antes da possível má notícia, uma vez que se anuncia como próximo adversário, assim tudo indica, de Nuno Borges. Aliás, acaba de se confirmar. É Jannik Sinner, que acaba de vencer agora o jogo que estava a decorrer e, portanto, será o próximo adversário do tenista português, nada menos do que o atual número um do mundo.
18: Eu acho que são boas notícias, porque assim, também, imagina que há uma gracinha, não é? Imagina, sabe-se lá.
10: Uma gracinha. Sim.
18: Imagina.
10: Espero que seja uma graçona, porque frente a Sinner só mesmo uma graçona.
18: Só contra os melhores é que uma pessoa chega lá.
9: Exatamente. Obrigada, Miguel. Até já.
10: Até já.
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9: Boa viagem e uma ótima tarde com a Renascença. Está na altura de irmos ao trânsito agora, que são praticamente 5h10. Boa tarde, Manel. Conta-nos
20: Olá,
9: tudo. Como
20: tarde.
9: É que as coisas estão?
20: No Porto, na VCI, sentido Freixa Rábida, há lentidão entre Bom Joia e A3 e mais à frente entre a Boa Vista e a Madalena. No inverso, há filas entre a Rábida e a Boa Vista e mais à frente entre Paranhos e A3. A Avenida EP está bastante preenchida nos dois sentidos. Em Lisboa, há um acidente no IC19, sentido Sintra-Lisboa, junto ao Pinamanique. Só se circula pela via da esquerda e também está a provocar demoras desde o nó da Amadora e o corte do acesso à Grilo. No inverso, há demora entre a Reboleira e Queluz. Segunda circular muito lenta nos dois sentidos entre Telheiras e o aeroporto. Porto, e há assim com lentidão entre o Monsanto e as Amoreiras. No inverso, há filas entre Caselas e Queijas. O acesso à Ponte 25 de Abril está lento desde Campo Lido.
9: É mesmo segunda-feira.
20: Segunda-feira
9: Deus
20: das más.
9: Ajude, meu Deus. E o tempo para amanhã, Daniel?
18: O tempo para amanhã, então.
9: Mas
18: diz-me.
9: Antes ainda dizer
18: claro.
9: 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E agora sim, tempo para amanhã.
18: Pode aproveitar os saldos de verão porque também pode aproveitar talvez o bom tempo, não é? Céu pouco nublado ou limpo, com a nubulosidade matinal no litoral centro e uma pequena subida de temperatura. As máximas chegam aos 24 em Ponta Delgada, 26 no Funchal, 28 no Porto, 31 em Lisboa, 32 em Faro, Évora, 39.
9: Ui.
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9: 5h10 nesta segunda-feira. Uma segunda-feira com tanto trânsito. Ai, minha Nossa Senhora, não gosto nada.
18: Nossa Senhora, me dê a mão.
9: Achas que eu sou, como é que eu ia dizer? Pessimista?
18: Não.
9: Não.
18: Saco, a palavra que define é o otimismo.
9: Achas?
18: Por acaso tens.
9: Achas?
18: Acho que és.
9: Ok.
18: Porque és uma pessoa
9: não,
18: para
9: não
18: cima. És uma pessoa
9: para,
18: és uma pessoa para cima. De uma forma de já o dito, estás sempre animada.
9: Sim, não vejo a vida
18: não
9: muito
18: é?
9: Negra, não. Ainda bem, é bom ser esta
18: situação. Não andas com uma mochila às costas.
9: 5 e 11.

0: fazer isto, nunca mais voltavas a fazer isto e que tu continuas a fazer.
1: Porque portanto, tu continuas a revelar o teu desejo, vês? Portanto, se não tivesses revelado, eu se calhar já tinha parado com esta brincadeira.
0: Pronto, está bem, a próxima vez não digo nada e peço o desejo que eu quero.
1: Ah, é?
0: E se não se verifica outra vez, paras com isto de vez, ouviste? Tá. Mas bem. Aí, de certa forma, sei como é que aconteceu. Bom, enfim.
1: Eu vou pensar no teu caso, pode ser?
0: Pá, pensa, pensa.
1: Pronto, era só isso que eu queria dizer. Entretanto, vamos falar sobre assuntos importantes.
0: Vamos embora.
1: Estás sem filhos esta semana?
0: Estou.
1: O que é que te vais comprometer a fazer? Porque eu acho que nós temos sempre de estabelecer limites e metas, não é? Sendo que estás uma semana sem filhos, vais-te comprometer a fazer o quê?
0: Olha, a primeira coisa é dormir.
1: Ok, certo.
0: Sabes?
1: Sim.
0: A segunda coisa é não me enervar tanto.
1: Ah, pois. Sim, porque sim, percebo. Principalmente conseguem... comigo e com os meus prejuízos, não é?
0: Não, não. Eu contigo eu posso bem, que eu tipo, posso virar portas, posso virar costas e ir a morar a minha vida. Com os meus filhos, não, não é? De repente eles ficavam no meio da rua abandonados, não pode ser.
1: Imagina.
0: Não coitadinho. Pode ser.
1: Coitadinho do Xavier e do Nico.
0: Coitadinhos? Coitadinho é de mim.
1: Ah.
0: Eles são o diabo.
1: Claro. E se dizes tu que és pai dele? Deles.
0: Deles, pois sou.
1: Exato.
0: Até ver sou.
1: Sim, mas o que é que vais fazer mais?
0: Mas queres-me fazer um convite? É
1: não.
0: Isso que está a passar.
1: Ah, por ok. Não quero.
0: Não te... E tu o que é que vais fazer esta semana? Que estás sem filhos?
1: Vou fazer tanta
0: como
1: coisa.
0: Todas as outras semanas.
1: Como todas as outras semanas. Por acaso, olha, tenho muita coisa para fazer. Hoje fui muito eficiente.
0: Então.
1: Já fiz 3 máquinas de roupa.
0: Olha,
1: tinha muita roupa para lavar, dado o pó no Rock in Rio.
0: Boa. Eu hoje fiz mala para os meus dias de férias.
1: Ok.
0: Fui ao ginásio.
1: Ai, boa, eu não fui
0: hoje
1: ao ginásio.
0: Ah, pois é, ali a malhar. E ainda fui o quê? Fiz o quê? Ainda tive uma reunião da Escola dos Miúdos.
1: Uau, sim senhora. Estampo.

0: Vistos vai trazer uma nova onda de calor a Portugal e as temperaturas podem mesmo atingir os 42 graus esta semana. Portanto, vamos a dicas de como aguentar este calor?
1: Olha, a minha dica nem é para aguentar o calor. A minha dica é para ficar com a pele tostadinha. Meto manteiga. Uma manteiga. Uma manteiguinha.
0: Mas uma manteiga com proteção solar.
1: Uma manteiguinha com alecrim para dar mais sabor. Uma folhinha de louro, se quiserem. Ok.
0: A pichurra que é preciso ter para este homem.
1: Ou então, besuntem-se com queijo cheddar para derreter.
0: Também dá. Okay. Mas depois tenham ali o pãozinho ou os nachos ao pé que é para fazer uma boa.
1: Mas não
0: mistela.
1: Estás a perceber? O petisco somos nós. Nós estávamos a besuntar-nos com.
0: Eu percebi, mas era tudo junto.
1: Está bem.
0: Mas porquê que eu tenho que explicar as minhas piadas? Porquê que tu fazes parecer que eu não tenho piada?
1: Não.
0: É por essas e por outras que esta relação não funciona. Bem. E como é que eu explico isto? As temperaturas, os termómetros, como dizem, vão chegar aos 42 graus.
1: Sim, Inês, diga.
0: Portanto, pessoas que não têm ar-condicionado, o que é que fazem? Vi no TikTok que podem pôr um cubo de gelo, um cubo grande de gelo,
1: onde?
0: Dentro de uma coisa com
1: onde?
0: Água, atrás da ventoinha, e que aquilo dispersa mais o frio.
1: Mas já testaste isso?
0: Não, estou só a dizer às pessoas que podem tentar, pois. Se tiverem calor e não tiverem ar-condicionado. Uhum.
1: Pois, de facto...
0: À frente da ventoinha, afinal. Não é
1: atrás. Porque atrás, como é que eu tenho de explicar isto? Atrás é inútil, não é?
0: Podes-te rir, João Duarte. Atrás... O nosso produtor está aqui. Está, tipo, a tentar controlar o risco.
1: Eu não queria dizer
0: mal.
1: Nada, mas o João é boa pessoa e disse que não fazia sentido estar atrás, não é? Isto é a mesma coisa que dizer, empurra-me aqui que é para eu andar mais rápido e tens atrás da pessoa que acho que empurra.
0: Em minha defesa, no vídeo estava atrás, portanto não sou eu que sou parva.
1: Estava atrás.
0: Juro por tudo, estava atrás.
1: Bom!
0: Bem... Se tiverem de férias, muita praia, não é?
1: Muita praia, mas tem atenção. Precaução, roupas leves,
0: sim,
1: frescas, evitar
0: banca,
1: as horas de maior calor.
0: Claro que sim, uma sombrinha, proteção solar 50.
1: Não sair à rua, exatamente ali naquele período.
0: Rua? Então, voltámos à pandemia.
1: Não, com 40 e tal graus. É aconselhável não sair à rua, não andar na rua, não é?
0: Sim.
1: Proteção solar, água,
0: hidratar-se.
1: Exatamente.
0: Portanto, recomendações é aqui com o Daniel.
1: Pessoas de risco, não é? Pessoas assim com mais idade, pessoas com mais vulneráveis. Uma cestinha. Porque não uma cestinha?
0: Uma cestinha, sabes?
1: Eu sou moeda vulnerável. Se calhar para a semana vou fazer uma cestinha também.
0: Tens uma costela alentejana?
1: No estúdio. Não, tenho. As minhas são as minhas, pronto, são normais. Mas sou vulnerável, sou muito vulnerável. Tanto é que nota-se neste programa que eu estou vulnerável perante o tratamento de Inês de Nogueira.
0: Não sei porque é que estás assim tão vulnerável.
1: Porque
0: bem,
1: me tratas mal.
0: Não trato nada. Zoilo e Aitana estão aí a chegar e já que se fala em Espanha, dizer-te também que em Madrid, nesta altura, eu nem quero imaginar o calor que está. Não quero.
1: Ah, deve estar um calor de pinhas. Não é? Cá em Ananás, lá é pinhas.
0: Zoilo e Aitana, mon amour, aí a chegar.
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0: São os Coldplay aqui na Renascença. Boa viagem nesta tarde de segunda-feira, semana a começar, e logo com más ou boas notícias. Nem sei bem o que é que hei de dizer sobre isto. Então é, costuma fazer compras online? No explicador desta tarde vamos dizer-lhe o que muda a partir de quarta-feira. Em causa estão compras até aos 150 euros de artigos que venham de fora da União Europeia, ou seja, vai ter impacto nas encomendas feitas em plataformas chinesas. Antes de mais, Miguel, explica-nos porque é que vai haver mudanças.
1: Bem, é uma decisão da União Europeia que pretende pôr um travão no que considera ser concorrência desleal entre os detalhistas tradicionais e as plataformas eletrónicas estrangeiras, especialmente, como disseste, as chinesas, como a Temu, a Shein ou a AliExpress. Só no ano passado, por exemplo, entraram no espaço europeu quase 6 mil milhões de artigos de baixo valor, portanto até aos 150 euros, e como tal, sem pagar qualquer valor aduaneiro. E ao abolir esta isenção, Bruxelas pretende também reforçar o controle sobre as encomendas provenientes de plataformas eletrónicas e combater a fraude e a entrada de produtos que não cumpram as regras comunitárias.
2: Então, mas e o que é que muda, afinal, a partir de quarta-feira?
1: Sim, a partir de quarta-feira, portanto 1 de julho, também nas encomendas até aos 150 euros, como já acontece em compras com um valor superior que venham de fora da União Europeia, passa a ser cobrada uma taxa fixa, que neste caso será de 3 euros por cada categoria de produtos incluída na encomenda. É um valor sobre o qual ainda incide o IVA, o que, contas feitas, vai tornar o preço final mais elevado.
0: O que é que queres dizer com categoria de produtos? Podes dar assim algum exemplo?
1: Sim, imagina que os produtos encomendados pertencem todos a uma só categoria. Por exemplo, a encomenda tem dois casacos. Nesse caso, o consumidor paga apenas 3 euros. Okay. São produtos de uma mesma categoria. Já se uma mesma encomenda tem, imagina, um par de sapatos, duas blusas e uma capa de telemóvel, aí já temos artigos que pertencem a três categorias diferentes. Logo, a taxa total a aplicar, se não me engano nas contas, será de 9 euros.
2: Okay. E quem é que faz essa classificação dos artigos?
1: Inicialmente é feita pelo vendedor, com base num código utilizado no comércio internacional, chamado Código Harmonizado, e que identifica a categoria da encomenda, a descrição do produto e a origem também. Esta classificação pode ser, contudo, revista e validada pela autoridade tributária, que tem a última palavra para efeitos de cobrança dos direitos aduaneiros.
0: E quem vai pagar essa nova taxa?
1: Essa é que é a grande questão, porque a União Europeia diz que a taxa aduaneira deve ser paga pelo vendedor. Sublinha mesmo que não é um imposto sobre os consumidores. Agora, a lei não proíbe que o custo seja transferido para o consumidor. E o mais provável mesmo é que acabe por ser quem compra a pagar a taxa.
2: E como é que o consumidor é avisado sobre o pagamento da taxa? O que é que está previsto para operacionalizar estas taxas?
1: Em princípio, os direitos aduaneiros vão ser cobrados no momento da compra, assim como o IVA. A ideia é que o consumidor tenha conhecimento do preço final antes de concluir a encomenda. Se isso não acontecer, aí o consumidor tem de fazer o pagamento quando a encomenda chegar, a que acrescem os custos dos serviços de desalfandegamento dos CTT. Além de custos, normalmente fazem também a crescer aqui uma demora significativa.
0: Então, eu ainda vou a tempo de beneficiar da isenção se eu fizer uma encomenda ainda hoje ou amanhã, Miguel?
1: É melhor não, porque só se a encomenda chegar no próprio dia. Porque encomendas, isto é importante, encomendas que cheguem a partir de 1 de julho já vão pagar a taxa. Mesmo que tenham saído feitas antes dessa data. E os CTT alertam de resto que os clientes devem ter atenção a este facto. Alertam para a importância de procederem ao desalfandegamento de todas as encomendas que estejam pendentes até hoje, uma vez que a nova regulamentação já vai ter impacto nas encomendas apresentadas à alfândega a partir de quarta-feira.
2: Já diz o ditado, Inês, não deixes para amanhã a encomenda que podes fazer hoje. Por causa destas novas regras, as encomendas podem sofrer atrasos?
1: Sim, é uma evidência, não é? Os CTT já avisaram justamente para a possibilidade de constrangimentos operacionais e tempos de desalfandegamento superiores aos que são registados habitualmente. Tempos que, por si só, já são normalmente demorados.
0: Exato.
1: Agora, imagina, doravante, com uma multiplicidade de encomendas de baixo custo, que são muitos milhares que entram todos os dias em Portugal e nos países da União Europeia em geral, mas imaginem tantas encomendas que entram e que vão necessitar desalfandegamento, portanto é de contar realmente com o tempo acrescido.
0: Claro que sim. O explicador fica então disponível no site da Renascença e também nas plataformas de podcast. Muito obrigada, Miguel, e até já.
1: Até já.

0: Segunda-feira com a Renascença. E agora que já são quase 6 da tarde, é a altura de sabermos como é que está o trânsito a esta hora, Manel.
1: Continua complicado. Na VCI, sentido Freixa Rábida, há lentidão entre Bonjoia e A3 e mais à frente entre a Boa Vista e a Madalena. No inverso, há filas entre a Afurada e a A3. Os acessos à VCI estão todos preenchidos a esta hora. Em Lisboa, acidente no IC19, sentido Sintra-Lisboa, junto ao Pinamanique, só circula pela via da esquerda e está a provocar demoras desde o nó da Amadora. No inverso, há demora entre a Reboleira e o Pinamanique. A segunda circular está muito lenta nos dois sentidos, entre Telheiras e o aeroporto, e na Cril, sentido Sacavém-Algés, há filas entre a Venda Nova e o Olival Basto. A A5 está com demoras entre Oeiras e Queijas e mais à frente entre o Monsanto e as Amoreiras. No inverso, há filas entre Caselas e Queijas. O acesso à Ponte 25 de Abril está lento desde Campolide. E é isto.
0: Como é de prever todos os dias, não é?
1: É, e uma segunda-feira que ainda é pior. Com calor lá fora e no carro sem ar-condicionado, não imagino.
2: Ai, por falar em calor...
0: Assim é chato. Conte lá,
2: para amanhã, céu pouco nublado ao limpo, com nebulosidade matinal no litoral centro, uma pequena subida de temperatura, as máximas chegam aos 24 graus em Ponta Delgada, 26 no Funchal, 28 no Porto, 31 em Lisboa, 32 para Faro.

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12: Boa tarde, são agora 6 horas 5 nos Açores e, entretanto, são 6 horas, o tempo passa tão depressa.
13: Olha, queres que eu diga já o tempo para amanhã? Amanhã,
12: quero,
13: para amanhã, prevê-se máximas 24 graus em Ponta Delgada, 26 no Funchal, 28 no Porto, 31 em Lisboa, 32 em Faro. Entretanto, também se prevê que o céu esteja pouco nublado ou limpo, portanto, o bom tempo veio para ficar.
12: Exato.
13: E a vizinha assim uma semana muito quente mesmo.
12: Mesmo. E, entretanto, como são 6 horas à altura de irmos às notícias com o Miguel Coelho, o que é que há a destacar agora, Miguel?
14: Olha, podemos começar por aí. A Ministra da Saúde admite preocupação com os efeitos da nova onda de calor, que promete fazer subir as temperaturas até aos 40 graus em grande parte do país. Condenado a 18 anos de prisão, o homicida de uma mulher no Palácio do Gelo, em Viseu, em dezembro de 2024.
12: Vamos então à edição das 6 com o Miguel Coelho.
14: O Ministro da Educação assegurou esta tarde que a correção dos exames continua a decorrer dentro dos prazos previstos, mas a polémica está instalada. João Maroco, investigador na área da educação e antigo membro do Conselho Diretivo do IAV, o extinto Instituto de Avaliação Educativa, afirma que os problemas com a classificação dos exames revelam amadorismo e representam o descrédito do sistema de avaliação externa. Em entrevista à Renascença, Maroco mostra-se preocupado e aponta o dedo ao Ministério.
15: E infelizmente parece que as pessoas que estão à frente do processo não fazem a mínima ideia do que estão a fazer. É um madurismo inacreditável que eu acho que quem está preocupado com a educação pública em Portugal tem que ter ação, é verdade, tem que ter reação, mas acima de tudo é uma grande tristeza ver o que está a acontecer e ver como é que a equipa ministerial não consegue perceber o que é que está a acontecer e imagino que quem possa estar furioso. Quem deve estar furioso são os alunos que foram utilizados como cobaias deste sistema.
14: Ouvido pela jornalista Cristina Nascimento, este especialista defende o sistema de avaliação digital, mas diz que este ano, com os atrasos já registados, o mais certo é que o calendário não vá ser cumprido.
15: O exame português, por exemplo, foi o primeiro, já se devia estar a acabar a classificação. Portanto, nesta altura, os serviços já deviam ter a maior parte dos itens classificados e estar a apurar notas dos exames. Ainda nem sequer começou. Na minha opinião, a menos que, enfim, exista de facto uma solução que esteja pronta a ser libertada para os professores classificadores, na minha opinião não vai ser possível cumprir este calendário.
14: João Maroco critica ainda a falta de transparência do processo, pede a intervenção do Primeiro-Ministro e que sejam retiradas conclusões políticas. É uma entrevista para ler em rr.pt. Em causa estão os problemas registados no novo sistema de correção digital. Já hoje o movimento Missão Escola Pública disponibilizou aos professores classificadores de exames uma proposta diminuta de escusa de responsabilidade. O movimento alega que não estão reunidas as condições para uma classificação rigorosa das provas. Vai já em 56 o número de portugueses e lusófonos venezuelanos mortos na sequência dos sismos da semana passada, entre eles 8 crianças. De acordo com o Ministério dos Negócios Estrangeiros, também aumentaram os desaparecidos com ligação a Portugal. São agora 91. Espera-se, entretanto, para amanhã a chegada de 17 portugueses que vão ser repatriados da Venezuela num voo da Força Aérea que vai aterrar em Beja. Os sismos na Venezuela causaram pelo menos 1.450 mortos e mais de 3 mil feridos, havendo ainda mais de 60 mil pessoas dadas como desaparecidas. A Ordem dos Médicos está a identificar, entretanto, potenciais voluntários para missões a médio e longo prazo na Venezuela. A preferência vai para médicos venezuelanos ou lusodescendentes que possam prestar apoio na recuperação e reconstrução da resposta médica no país. O objetivo é criar uma reserva de profissionais que poderão integrar uma resposta do Estado português ou de organizações não-governamentais devidamente certificadas e de credibilidade. A Ordem já disponibilizou esta informação ao Ministério da Saúde, ao INEM e ao Ministério dos Negócios Estrangeiros.
12: E surgiu uma polémica em torno da missão portuguesa enviada para ajudar na Venezuela. A Escola Portuguesa de Salvamento denuncia que o contingente enviado não terá certificação apropriada, Miguel.
14: Ninguém da equipa que foi enviada, com valências de busca e salvamento, terá uma formação específica que é considerada fundamental para atuar em cenários onde a ajuda internacional é coordenada pelas Nações Unidas, como é o caso atual na Venezuela. A acusação parte de um responsável da Escola Portuguesa de Salvamento, que garante mesmo que foi este facto que impediu o contingente português de partir mais cedo, João Cunha.
16: A formação em causa é a INSARAG, uma rede global do Escritório das Nações Unidas para os Assuntos Humanitários que estabelece protocolos e normas universais para tornar o socorro mais rápido, seguro e organizado. E como ninguém da missão portuguesa tem essa formação, os procedimentos não estarão a ser cumpridos, é o que garante Fernando Rocha, da Escola Portuguesa de Salvamento.
17: Não, de forma nenhuma. Até porque toda a documentação que tem que ser preenchida não está a ser preenchida. O principal documento, que é o despacho da equipa, eles pediram via e-mail para ser inserida e foi o Departamento de Genebra que inseriu, porque eles não tiveram sequer a capacidade de inseri-la no sistema. De forma alguma, eles estão a cumprir os procedimentos das orientações do INSARAG.
16: E aqui um esclarecimento.
17: Embora eles estejam a responder a uma solicitação que o Mecanismo Europeu de Proteção Civil pediu das equipas europeias para se juntarem a responder, todas as outras equipas da Europa fizeram de forma correta. Eu quero dizer que disseram ao mecanismo que sim, mas depois registaram-se no sistema da OSHA. A Portugal disse que sim, mas não fez esse procedimento, por isso saltou completamente o procedimento.
16: Não é aceitável nem estes, nem problemas como uma simples atualização de alguns contactos.
17: Há pouco tempo, há cerca de 2 meses, um mail mandado para a autoridade a pedir para, na realidade, até mudarem as pessoas que são lá referenciadas por parte da autoridade no portal do INSARAG. Ainda são os contactos do antigo comandante nacional, que já saiu há mais de 2 anos e meio da estrutura, ainda são os contactos atuais, e nem isso, que é simplesmente atualizar contactos, e não há qualquer resposta de parte da autoridade.
16: O responsável pela única entidade em Portugal reconhecida pelo INSARAG por ter capacidade técnica e de gestão administrativa, admite que esta falta de formação provocou atrasos.
17: Sem dúvida, até porque todas as equipas da Europa já estavam lá, nós fomos a última equipa da Europa em primeiro contingente, e Portugal estava a dizer que havia um problema logístico, que era simples facto de mandarem um documento de voo para o aeroporto militar da Venezuela, para o voo chegar lá.
16: Francisco Rocha coordena uma equipa de busca e salvamento que chegou a ter vaga num avião com uma equipa espanhola, que já está no terreno. Mas fez contas e, na altura em que chegariam ao terreno, já pouco trabalho fariam de busca e salvamento.
17: Nós não vamos para lá desmotivar operacionais a tirar cadáveres. Neste momento vão arrancar as equipas que têm que arrancar para lá, que é as que têm que arrancar depois das 96 horas, que são as equipas médicas e os hospitais de campanha. É o que o povo precisa neste momento. Por isso, não tem lógica, e eu vou utilizar um termo, e desculpe este termo, foram fazer turismo de catástrofe e é triste.
16: As críticas do responsável pela Escola Portuguesa de Salvamento.
14: E na sequência destas denúncias, a Renascença questionou a Autoridade Nacional de Emergência e Proteção Civil, que respondeu por escrito, lembrando que a missão portuguesa decorreu no âmbito do Mecanismo de Proteção Civil da União Europeia e que, por isso, não compete à Proteção Civil proceder a qualquer registro no sistema das Nações Unidas. Quanto à certificação INSARAG, a Proteção Civil afirma que, embora as equipas da GNR e do Regimento de Sapadores Bombeiros de Lisboa não a possuam, são equipas profissionais que atuam em conformidade com as mesmas regras e protocolos. A Ministra da Saúde está preocupada com os efeitos da onda de calor, que começa já a atingir o país. Hoje há 5 distritos com aviso amarelo. Na quarta-feira, todo o território do continente estará sob aviso, com temperaturas que podem ultrapassar os 40 graus em várias zonas. Ana Paula Martins garante que o SNS está preparado, mas admite que a mortalidade pode aumentar.
18: Quando existem ondas de calor com esta magnitude, naturalmente que o nosso indicador, o Ícaro, que mede exatamente a relação entre o aumento significativo de temperatura e o impacto potencial na mortalidade, obviamente que acusa aqui a possibilidade de um impacto na mortalidade, tal como está a acontecer noutros países. Eu recordo França, que tem sido um dos países muito fustigados. Naturalmente, nós fazemos tudo para que esse impacto não se faça sentir.
14: Declarações em Matosinhos, à margem da abertura de um programa de intervenção para a dependência de videojogos, com a Ministra da Saúde a pedir, face à onda de calor, especial atenção a bebés, idosos e pessoas com doenças crónicas. Condenado a 18 anos de prisão, o homem é acusado de matar uma mulher a tiro no Centro Comercial Palácio do Gelo, em Viseu, um caso que aconteceu em dezembro de 2024, na sequência de uma discussão entre membros de duas famílias. Daqui a pouco, as notícias do desporto, destaque para o Mundial de Futebol. A esta hora já jogam Brasil e Japão. 9:00, partida dos 16avos de final, uma altura também em que a seleção portuguesa já prepara o jogo frente à Croácia, também em foco o mercado, com muitas novidades. O Rui Viegas conta tudo já daqui a pouco.
12: Já lá vamos então. Obrigada, Miguel, e até já.
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12: São 6:09. Boa viagem com a Renascença. É a altura de irmos ao trânsito, Manel.
21: No Porto, há acidente na A20, sentido sul-norte, junto ao Oliveira do Douro, a provocar demoras desde a 20. Vê-se aí sentido Freixa Rábida lenta entre Bom Joia e A3 e mais à frente entre a Boa Vista e a Madalena. No inverso, há filas entre a Boa Vista e a A3. Os acessos à VCI ainda estão todos preenchidos a esta hora. Em Lisboa, há um acidente no IC19, sentido Sintra-Lisboa, junto ao Pinamanique, com um corte de via esquerda e a provocar demoras desde o nó da Amadora, e no inverso, demora entre a Reboleira e o Pinamanique. Há também um acidente na Cril, sentido Algés, que vem junto ao Senhor Roubado, com filas entre Venda Nova e o Olival Basto, e na A5 também um acidente no viaduto Duarte Pacheco, sentido Cascais-Lisboa, a provocar filas, e mais à frente, lentidão entre Caselas e Queijas. No inverso, há lentidão entre o Monsanto e as Amoreiras. A segunda circular ainda está muito lenta nos dois sentidos, entre Telheiras e o aeroporto, e o acesso à Ponte 25 de Abril está lento desde Campolide. E é isto, e não é pouco.
12: 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E quanto ao tempo, Daniel?
22: O trânsito está tão lento quanto a velocidade do Manel a dizer o trânsito, não é?
21: Isto é muita coisa. É muita coisa, o que é que querem que eu vos diga?
12: Para amanhã,
22: enorme, temos céu pouco nublado ao limpo, com nebulosidade matinal no litoral centro e uma pequena subida de temperaturas. As máximas vão chegar aos 24 graus em Ponta Delgada, 26 no Funchal, 28 no Porto, 31 em Lisboa, 32 em Faro.
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12: São 6:10, boa viagem com a Renascença e também com este takeaway comigo, Inês Nogueira e Daniel Leitão, pelo menos até às 7 da tarde. Depois disso logo se vê.
22: Logo se vê, não é? Logo se vê.
12: Exatamente. Exato, olha, é lidar com aquilo que é, não é?
22: Exatamente.
12: Ainda por mais com esta onda de calor que está aí a vir, por acaso amanhã já mandava uma prainha.
22: Já mandavas uma praia, mas não podes ter aqui o programa para fazer. Não dá.
12: Mas há assim alguma praia que tenhas como favorita, Daniel?
22: A todas as que têm água calminha.
12: Ui, e água amena. Calminha. E amena,
22: sim,
12: pois.
22: Eu não sou muito de ondas.
12: Ah, sim, eu também não. Mas não gostas de...
22: Gosto de uma ondulaçãozinha, mas não gosto daquelas que estás ali a lutar contra a água, estás a chapadas de ondas.
12: Sim. Que estás ali aos saltinhos, não é?
22: Sim, sim.
12: Demasiado,
22: sim,
12: aos saltinhos.
22: Sim, que tem que estar concentrado para estar na água, sabes?
12: Sim. Tens de estar com toda a precaução, não é? Phil Collins agora.

0: Conselhos tão bons que dá o Phil Collins, não é, Daniel?
1: Muito bons conselhos.
0: Seguiste-os alguma vez na vida?
1: Oh pai, não tenho estado a fazer um... Percebes? Não tenho estado a acompanhar a fazer
0: um... Super perdido com a minha pergunta do género. Não estava no meu bingo agora estar a responder se segui estes conselhos amorosos ou não do Phil Collins.
1: Muito menos se alguma vez segui. Percebes?
0: Mas imagina, são questões fraturantes da sociedade. Eu estava preocupada.
1: Com quem?
0: Contigo.
1: Comigo, não te preocupes.
0: Sim,
1: comigo.
0: E também estou preocupada com o Brasil, que está a jogar nesta altura, mas...
1: Está 0-0 ainda.
0: Está 0-0 ainda. Mas quem melhor do que Rui Viegas para nos falar sobre o Mundial e afins?
1: Olha!
0: Não é?
1: Essa é que é essa.
0: Uma bola branca com o Rui Viegas.
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0: Agora sim, são 6:15, vamos então à bola branca com o Rui Viegas. Boa tarde, o que é que há a destacar?
3: Olá Inês, é de facto o primeiro grande jogo da fase de mata-mata neste Mundial. Brasil e Japão em campo, Portugal por sua vez já pensa na Croácia. Nesta bola branca damos ainda a palavra a João Félix.
0: Está no ar então a bola branca com o Rui Viegas.
3: Boa tarde, começamos pelo que está a acontecer esta hora no Mundial, quando já estamos no mata-mata dos 16avos, que ontem a abrir apurou o Canadá para os 8avos de final. Em Houston joga nesta altura Brasil e Japão e com 16 minutos ainda 0-0 no marcador. Quem ganhar irá defrontar o vencedor do Costa do Marfim Noruega de amanhã. O segundo desafio deste dia, a 40 km de Boston, opõe Alemanha e Paraguai às 21h30. O vencedor terá pela frente França ou Suécia, que também só entram em campo esta terça-feira na ronda de 32. E já na próxima madrugada, às 2, sempre no horário de Lisboa, Países Baixos e Marrocos jogam em Monterrey com o Canadá à espera. Começou com um minuto de silêncio o treino da Seleção Nacional desta manhã em Palm Beach, tarde em Lisboa. Isto num dia em que se soube da morte aos 69 anos do pai de Ricardo Carvalho. Apesar do sucedido, agora adjunto da Seleção vai continuar com a comitiva, segundo adianta a Federação Portuguesa de Futebol. Uma sessão que juntou todos no relevado para a homenagem ao pai do antigo central, mas novos jogadores avançaram a seguir para recuperação física e ginásio. A saber, Ruben Dias, João Félix, Vitinha, Bruno Fernandes, Pedro Neto, Ronaldo, Nuno Mendes, Renato Veiga e Diogo Costa. Dos titulares contra a Colômbia, apenas Cancelo e Ruben Neves trabalharam no relevado com o restante grupo. A equipa das esquinas, recorde-se, viaja quarta à tarde para Toronto, onde de quinta para sexta vai defrontar a Croácia nos 16avos deste campeonato do mundo. Antes, esta tarde, Félix esteve perante os jornalistas numa conferência de imprensa, onde aconselhou a confiança de quem vê de fora, André Maia.
4: Depois do empate com a Colômbia, água na fervura do café.
5: A malta só tem que estar tranquila, tal como nós estamos, preparados para o jogo da Croácia. Temos muita confiança que vamos ganhar.
4: Até porque o adversário é bem conhecido.
5: Já jogámos inúmeras vezes contra eles, eu também já joguei muitas vezes contra eles. Mesmo nesta era do Mr. Roberto Martínez, já jogámos algumas vezes contra eles.
4: Satisfação pela Croácia e até pela chave onde Portugal calhou para a fase a eliminar.
5: Contra as seleções europeias jogamos muito mais vezes contra as seleções do resto do mundo. Portanto, é uma mais-valia.
4: Agora, seja europeia, africana ou asiática, é preciso pôr em prática o nosso futebol. E João Félix garante, a estratégia está delineada e sabe por quem.
5: Muitos falam, muitos dão opinião, mas quem nós temos

0: Langlais chegou acompanhado de Mário Branco, diretor-geral do futebol dos Encarnados. Do Sporting, aguarda-se pela oficialização do médio Altimir, que já está em Portugal. No Porto, a Mayenda, avançado do Sunderland, está a ser associado aos Dragões, segundo o jornalista italiano Matteo Moreto. E esta segunda-feira marca o arranque do regressado à Primeira Liga Académico de Viseu para 2026-27, e agora com Bruno Pinheiro como treinador, também ele de volta ao nosso futebol. José Carlos Gomes, o presidente da Associação de Futebol Viziense, é a voz de uma região que vê os Viriatos outra vez entre os grandes, 37 anos depois.
1: Era aquilo que toda uma região ambicionava, era ver o Académico, depois de vários anos, com várias tentativas que não correram bem, a ter o clube mais representativo do distrito na Primeira Liga.
0: As primeiras duas semanas de trabalho do Académico cumprem-se na Beira Alta, seguindo-se um estágio de pré-temporada em Cádiz, entre 11 e 18 de julho. E 28 jogadores apresentaram-se hoje e também vão fazê-lo amanhã, no Estrela da Amadora, agora treinado por Pepa. Os tricolores realizam nestes dias os habituais exames médicos e testes de pré-época. Santiago Serra, antigo médio do Mafra de 19 anos, é uma das caras novas. O Gil Vicente também voltou ao trabalho hoje. Os destaques foram Luís Pinto, o novo treinador, e Ricardo Gaio, o lateral ex-Sporting. Há agora dois dias de exames e testes médicos. O primeiro treino está agendado para a próxima quarta-feira, entre 12 e 18 de julho. Os galos estagiam em Arcos de Valves. Em Alverca, Sérgio Ferreira é o sucessor de Custódio. O treinador de 38 anos vem do Porto, onde foi campeão sub-19 pelos Dragões nesta última temporada.
2: Identifico muito com as pessoas que fazem parte deste clube, com os valores desta região, pela bravura, mas temos noção daquilo que temos que fazer e temos estado disponíveis todos os dias para nos transformarmos, para sermos cada vez mais fortes.
0: O ex-Sporting ao Porto, Silvestre Varela, é um dos adjuntos de Sérgio Ferreira em Alverca. Esta segunda-feira, entrevista Bola Branca a Pedro Martins.
3: São 20 anos de grandes momentos, grandes recordações. Um privilegiado por fazer parte, durante tantos anos, desta profissão.
0: 20 anos como treinador, campeão na Grécia e uma renovação agora com os catários do Al Harafa, mas ainda há espaço para outros sonhos de carreira.
3: Nunca escondi que gostaria de experimentar a Liga Inglesa e o mercado brasileiro também. Quer o Championship, quer a Premier, são campeonatos absolutamente fantásticos, onde há a essência do jogo ainda.
0: Pedro Martins, que é hoje um crítico dos caminhos que o futebol está a seguir.
3: Com muitos dados, com muitas ações programadas e vamos um pouco castrar a criatividade do jogo.
0: Pedro Martins ao jornalista Hugo Tavares da Silva em rr.pt, também no YouTube da Renascença. Lá fora pode ser a grande bomba do mercado internacional deste verão. O Barcelona está interessado em Harry Kane, segundo a Sky Sports. O goleador inglês do Bayern só tem mais um ano de contrato com os bávaros, um aspecto que o emblema catalão pretende explorar. Em Inglaterra, Enzo Maresca foi oficializado hoje como novo treinador do Manchester City, mas o Chelsea já veio lembrar que tem direito a uma indemnização, quer do treinador, quer dos citizens. No ténis, Nuno Borges avança para a segunda ronda de Wimbledon. O melhor português da tabela derrotou o norte-americano Tristan Boyer em 3 sets, 6-3, 7-5 e 7-5. O quadro principal do torneio inglês do Grand Slam, recorde-se, começou hoje. Amanhã entra no corte Jaime Faria. Nuno Borges, que entretanto reentrou no top 50 do ranking mundial esta segunda-feira, precisamente no dia em que se estreou em Wimbledon. O tenista Maiato subiu 5 posições e fixou-se no 48º posto da hierarquia ATP. É tudo e fica tudo em rr.pt. Para todos, boa tarde.
4: Foi esta a Bola Branca com o Rui Viegas.
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4: São 6:23, boa viagem com a Renascença e também com o Takeaway. E não tarda um seja o que Deus quiser aí a chegar, é ou não é verdade?
7: É verdade, hoje fazemos aqui um balanço daquilo que para mim foram os pontos altos do Rock in Rio.
4: Fui eu, claramente.

0: Desculpa?
1: Não?
0: Eu acho que depois de ouvir-te, não vais acreditar nos meus pontos altos do Rio de Rio.
1: Ah, não?
0: Acho que não. Acho que não. É até bom para ti, acredita em mim.
1: Ok. Agora estou com medo. Bem, eu ia chegar à tal model e depois seja o que Deus quiser. Boa sorte aos dos anos.
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0: 6:30, boa viagem nesta segunda-feira e como prometido é devido, vamos lá a isto.
1: Nunca estou sozinho, venha o que vier, tenha renascença, então seja o que Deus quiser.
0: Ai, ai, ai, ai, ai, ai, ai, o que é que vem daqui hoje, Daniel?
2: E chegou ao fim. Mais uma edição de um dos maiores e melhores festivais de Portugal, o Rock in Rio. A Renascença esteve lá, o Takeaway, a emissão especial também, e os nossos ouvintes que não puderam lá ir, puderam seguir a par e passo tudo o que se passou na cidade do rock.
0: Uhum.
2: Inês, o que é que achaste da edição deste ano? Gostaste?
0: Gostei, gostei.
2: Boa, ainda bem. Sabes qual é a minha parte favorita do Rock in Rio?
0: Qual?
2: O fim.
0: Logo vi.
2: Não me interpretem mal. Atenção, não me interpretem
0: Vindo
2: mal.
0: De ti não,
2: não
0: me surpreende.
2: Não me interpretem mal. Não é que eu não gosto do festival. Antes, pelo contrário. Mas o que mais me entusiasma não são as bandas. Não é a roda gigante. Não é o fogo de artifício. Não são os brindes. Nada disso.
0: Então é o quê?
2: O que mais me entusiasma é, sem dúvida alguma, as publicações nas redes sociais que as pessoas que passaram pelo Parque Tejo fazem após o festival.
0: Ah, não foi. Não, é, não puseste aqui nenhuma das minhas.
2: É o que vamos ver.
0: Ai.
2: É que há de tudo. Há quem deixe conselhos.
3: Conselho, malta, tragam um jantar. As filas são intermináveis e super confusas.
2: Confuso, eu sei, é isso. Tragam jantar, malta. Há muita fila. Ah, e se puderem, tragam também uma cadeira de casa para se sentar, porque lá não há, tá? E já agora uma mesinha, caso contrário, onde é que vão pousar a comida que trouxeram de casa, não é? Se forem muito avessos ao sol, tragam também um toldo de casa, tá bem?
0: E
2: se
0: forem pérgola.
2: Exatamente. E se forem também daquelas pessoas que gostam de ver o concerto de perto, mas não têm paciência para estar horas na front line para não perderem o lugar, tragam também o vosso artista favorito de casa.
0: Dá jeito.
2: E assim ele atua só para vocês. É melhor e mais conveniente. Adoro pessoas que vão para um sítio onde vão estar 100 mil pessoas e de repente espantam-se porque há filas. Não se percebe.
0: Exato.
2: Depois, também temos pessoas sem juízo nenhum.
4: Então, vocês lembram-se como eu disse que estava cheia de medo de vir ao Rock in Rio?
2: Medo de ir ao Rock in Rio? Mas porquê? Também será medo das filas? Opa, siga o conselho da outra rapariga. Leve a jantar de casa. Também não é caso para deixares de ir, não é?
0: Claro.
2: Mas porque esta pessoa estaria com medo de ir ao Rock in Rio?
4: Então, vocês lembram-se como eu disse que estava cheia de medo de vir ao Rock in Rio? Porque, pronto, estou mal da perna e tudo muletas.
0: Ok.
2: Sim, certo. Percebo, de facto. Para as raparigas está mal da perna, tendo de usar muletas e tudo. É pá, grande chatice. Pior altura de sempre para se magoar, não é? Mas pronto, deixa lá. Vais daqui a 2 anos e este ano pudeste ouvir tudo o que por lá se passou na Renascença. Nem tudo é mau, não é assim?
4: Amoroso um senhor viu-me entrar de muletas.
2: Mas espera lá, tu foste na mesma ao Rock in Rio coxa e de muletas?
0: Bem, ganda brava.
2: Um sítio com tanta gente, sujeita a ser pisada, a torcer um pé, a levar um encontrão. Mas está tudo bem.
4: Estávamos a passar por uma banca da acessibilidade e então ele deu-me uma scooter. Então agora eu ando mais rápido do que a Mariana.
0: Tem muita graça porque eu vi este vídeo. Eu sei que vídeo é este.
2: É divertidíssimo, de facto.
0: Esse scooter é da louca.
2: É divertidíssimo, de facto. É o sonho de qualquer jovem, estar num festival de verão montado numa scooter. Daqueles que se vê nos filmes, né? Quando há assim idosos ou pessoas ultra obesas.
0: É tipo triciclo.
2: Exatamente,
0: triciclo
2: é um triciclo
0: elétrico.
2: Sim. E ela lá anda a ultrapassar as amigas, não é? Esta foi a única pessoa que literalmente pode ter feito um cavalinho durante o concerto de Pedro Sampaio. Essa é que
0: verdade.
2: É essa. Embora eu não faça ideia como é que ela viu alguns concertos. Estando sentada numa scooter e as outras pessoas de pé, o máximo que ela viu foi as costas das outras pessoas, não é? Estava cá mais em baixo.
0: Imagina que apanhou alguém como tu.
2: Bastava uma pessoa normal, porque ela está sentada numa scooter.
0: Pois.
2: Depois, também houve quem fosse ao festival, mas apenas porque conseguiu arranjar um tempinho para lá dar um salto.
5: Bem-vindos ao vlog do dia 2 do Rock in Rio Lisboa 2026. Então, este dia era domingo, precisávamos mesmo de começar por um spazinho, por descansar depois do dia de sábado e dos concertos todos que tivemos no recinto. Depois fomos almoçar ao One Table, ali no Parque das Nações.
0: Sabes que eu faço disto um jogo, porque eu não estou a ver a cara das pessoas e estou a tentar adivinhar quem é que são pela voz, mas não faço ideia.
2: Não faço ideia, pois também não faço. Isto é a malta que sabe andar nisto. Já tinham ido no sábado, por isso o domingo começou no spa para relaxar e recuperar da loucura que foi o dia anterior, não é? Antes de ir para o recinto, pararam num restaurante do Parque das Nações para almoçar. Até agora parecem excelentes planos. Eu tinha ido ao Rock in Rio com esta malta, atenção.
0: Uhum.
2: Isto são pessoas que se tratam bem. E depois do almoço foram para o Parque Tejo, certo?
5: E para mim, chegou o ponto alto deste festival. Fui apenas ao concerto do Linkin Park neste dia.
2: Como assim só foram ao concerto do Linkin Park?
0: Com tanta coisa.
2: Como é que demoraram tanto tempo do Parque das Nações a não almoçaram até ao recinto do festival? Eu sei que é complicado lá chegar porque é muita gente a ir para lá ao mesmo tempo, mas não demora 6 horas de lá chegar. O que é que se passou?
5: Tivemos o resto do dia no Freeport, às compras.
2: Ah, foram às compras ao Freeport. Também está certo, também está certo. É o que é. Eu, por exemplo, quando vou aos Jogos do Benfica, também só entro no estádio a 10 minutos do fim para saber o resultado. Antes disso, vou às compras ao Colombo, não é? Bom, quem não precisou de ir ao Freeport comprar nada foi o jovem que se segue.
6: Malta, hoje, primeiro dia de Rock in Rio, eu, quando ia entrar, eu tinha um perfume na minha mala. Disseram-me que eu não podia entrar porque era um frasco de vidro.
0: Ah, isto é o Jonas ou o irmão do Jonas? Não é? Desculpa, eu continuo a jogar. Vou tentar adivinhar quem é que são as pessoas.
2: É um criador de conteúdo. Okay, primeiro que tudo, quem é que vai para um festival com um perfume no bolso? É que nem era daqueles tipo amostra, era um frasco grande de perfume mesmo, daqueles que temos em casa, lá na casa de banho, sabem?
0: Ah, eu ia defender, porque imagina, eu levo então perfume e levo várias coisas para o festival, como tu bem sabes.
2: Mas neste tamanho?
0: Ok, full size se calhar não.
2: Pá, porquê?
0: Até porque tenho medo de estragar e de partir e de... Mas arranjo um travel size.
2: Porquê? Para quê? Eu sei que há muita gente que tenta... Atenção, eu sei que há muita gente que tenta entrar em festivais, em concertos, em eventos em geral com álcool escondido, mas não é este o tipo de álcool que tentam fazer entrar. Mas portanto, não podendo entrar com o perfume, o que é que fizeste? Deitaste-o fora?
6: Então eu enterrei-o.
2: O quê? Enterrou o perfume?
0: Está tudo surreal.
2: Com que objetivo? Agora vai lá todos os dias regar para ver se naquele sítio nasce um perfumeiro, é isso? Uma espécie de uma árvore onde em vez de fruta nascem frascos de perfume? Bem, quer dizer, pode estar aí uma ideia de negócio, atenção.
0: Sim.
6: E vou agora, basicamente, ver se ele ainda está no mesmo sítio.
2: Estamos onde é que ele haveria de estar? Achas que ressuscitou, saiu da cova e foi pelo seu próprio pé apanhar o shuttle do festival em direção à Gara do Oriente? Saiu do Parque Tejo em direção a Perfumes e Companhia?
0: Não,
2: não
0: é?
2: Para o mandarem para casa? Exato. Ou achas que anda alguém a revirar aqueles terrenos áridos do Parque Tejo à procura de perfumes? Quando muito, uma toupeira levou. Seria a toupeira mais bem cheirosa do planeta.
6: Aqui está ele.
0: Ai, encontrou.
6: Malta, consegui. É verdade, enterrei este perfume antes de ir para o festival e consegui tê-lo de volta.
2: Mas qual é o espanto? Claro que conseguiste. Claro que o perfume ainda lá estava.
0: Por acaso, não sei. Era assim tão óbvio. Era. Sim, ninguém sabe que se enterra um perfume.
2: Mas tu és o quê? És o Rottweiler para andares a raspar o chão e a terra para procurar alguma coisa?
0: Não, mas sei lá, tipo nas limpezas ou nessas coisas. Não, desculpa.
2: Foram uma, duas, três horas que ele teve no festival, ou seis, ou oito, whatever, não é?
0: Pois.
2: E é fim de semana, de repente não há lá jardinagem a acontecer. Claro que o perfume lá estava. Por outro lado, esta situação também pode dizer muito sobre o perfume que usas. Será que o perfume lá estava porque foste discreto a enterrá-lo? Ou será que o perfume é tão mau que nem de bordo lá as pessoas o quiseram? Fica à dúvida. Fica à dúvida. Mas também fica um conselho para a vida.
6: Quando vocês acharem que não podem entrar num festival, tipo, basta enterrar coisas. Tipo, enterrem. Foi o que eu fiz.
2: Enterrem.
0: Quando o não vosso conseguirem... amigo não entrou, enterrem. Não.
2: Exatamente. Quando não conseguirem entrar num festival, enterrem. Não é por acaso que nunca viram um coveiro ser barrado num festival. Ah, pois é, porque ele passa a vida a enterrar. Não. Embora a última publicação que vos trago hoje prove precisamente o contrário. Não basta enterrar para entrar num festival.
7: Oiê, eu sou o Bravon e eu estou aqui hoje no Rock in Rio Lisboa. Não no line-up ainda, mas na próxima com certeza. Hoje eu vou dar um giro por aqui para ver como é que está o evento e, claro, apresentar o tic-tac para todo mundo. Bora comigo.
2: O tic-tac.
0: O que é o tic-tac?
2: Não sei, deve ser uma espécie de TikTok. Bom, este aspirante artista de cartaz do Rock in Rio foi criar conteúdos para o festival para mostrar aos seus seguidores.
0: Certo.
2: Tudo o que se passou neste mega evento, tudo, ele vai mostrar tudo. Como é que será que ele saiu?
7: É, gente, felicidade de pobre dura pouco. A produção esqueceu de fazer a solicitação da credencial, então a gente não pode entrar com o microfone e com a câmera. Então não vai ser dessa vez que eu vou conseguir captar as imagens. Entretanto, haverão outras oportunidades que a gente vai fazer na rua, tá bom? Então fica ligado, peço desculpa, mas não vai ser hoje.
0: Coitadinho do tic-tac! E agora?
2: Macacos me mordam. E aí ele todo lampeiro filmar conteúdos para o festival, mas a produção esqueceu-se de pedir uma credencial para o efeito.
0: Tenho
2: bolas,
0: pena.
2: Pá. A produção esqueceu-se, que é com quem diz. Ele esqueceu-se, não é? Na verdade. Mas fica assim provado que não basta enterrar para entrar num festival. Este jovem enterrou-se todo e ficou à porta, não é? Até amanhã, e seja o que Deus quiser.
1: Tenha renascença, então seja o que Deus quiser.
0: Que maravilha, de facto. Encontras pérolas em todo o lado, até no Rock in Rio, já viste?
2: Ah, já
0: viste. As coisas tu és capaz.
2: As coisas que eu sou capaz, é verdade. Tem
0: que ser
2: uma manga.
0: Será que és capaz também de cantar esta Ana Júlia?
2: Então não.
0: Bora lá, então.
2: Bora. Quente.

0: sabermos se o trânsito melhorou ou piorou, Manuel.
1: Não melhorou, mas também não se pode dizer que tenha piorado muito. Mantém-se o acidente na A20, sentido sul-norte, junto ao Oliveira do Douro, a provocar demoras desde o Balteiro. Vê-se aí sentido Freixa Rábida entre Paranhos e Canidelo e no inverso filas entre a Rábida e a A3. Acesso à VCI, estão todos preenchidos esta hora. Em Lisboa, há acidente no IC19, sentido Sintra-Lisboa, com um corte de via esquerda a provocar demoras desde Massamá e no inverso demora entre a Reboleira e o Pinamanique. Há um acidente também na Quiril, sentido Algés-Chavão, que vem junto ao Sr. Roubado, com filas entre a Venda Nova e o Olival Basto e acidente também na A5, no viaduto Duarte Pacheco, sentido Cascais-Lisboa a provocar filas. Mais à frente, há lentidão entre Caselas e Queijas. No inverso, há filas entre o Monsanto e as Amoreiras. A segunda circular mantém-se lenta nos dois sentidos entre Telheiras e o aeroporto e o acesso à Ponte 25 de Abril está lento desde Campolide. E é isto.
0: É isto. Está um bocadinho melhor. Vamos
1: está um bocadinho.
0: Dizer assim.
1: Ligeiramente melhor.
0: Obrigada, Manel. E o tempo para amanhã, Daniel?
2: O tempo para amanhã continua na mesma, porque é só para amanhã, não é? Céu pouco nublado ao limpo, com nebulosidade matinal no litoral centro, uma pequena subida de temperatura. As temperaturas máximas chegam aos 24 graus em Ponta Delgada, 26 no Funchal, 28 no Porto, 31 em Lisboa, 32 em Faro.

0: It's mine. Eu adoro esta música. 9 minutos para as 7 da tarde. Boa viagem com a Renascença e também com este takeaway, não é, senhora?
1: É verdade. Antes de prosseguirmos, só informar a todos que nos ouvem que neste momento o Japão vence o Brasil por 1-0.
0: Ai, que...
1: É assim, inesperado, pronto. 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
0: Exatamente. 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
2: Ora bem, será um lugar no carro, não é? Numa
0: Exatamente.
2: Fila qualquer de trânsito, provavelmente.
1: Ah, tu vais fazer o programa do carro?
2: Vou fazer o programa do carro.
0: Sónia, eu só espero uma coisa, é que tu não percas o carro da mesma forma que perdes os óculos.
2: Ah, pois é, deixei-os lá no estúdio, não é?
0: Deixaste, e se não fosse eu a dizer-te quem eram, já viste?
2: Oh, obrigada,
0: não
2: Inês.
0: Tinhas ficado com
1: hoje
0: eles.
1: Hoje tínhamos aqui Sónia Magu.
0: Eu estava a carregar em botões à toa, sem saber muito bem onde é que estava a carregar. É com a Sónia que segue viagem e nós estamos de regresso amanhã.
1: Até amanhã.
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14: 7:06 nos Açores, notícias na Renascença, edição do Miguel Coelho. Miguel, boa tarde.
15: Olá, boa tarde, Sónia.
14: Quais são os destaques, Miguel?
15: Onda de calor em França continua a provocar vítimas. As duas mais recentes são irmãs gêmeas de 15 meses, encontradas mortas no norte do país. Na Venezuela, 5 dias após os sismos, ainda há locais onde a ajuda não chegou.
14: As notícias na Renascença, a edição é do Miguel Coelho.
15: E há surpresa ao intervalo no Brasil-Japão do Mundial de Futebol. Os nipónicos estão na frente por 1-0. Um golo apontado por Sano aos 29 minutos. É a segunda partida dos 16-avos de final, com um dos principais candidatos ao título em dificuldades. Veremos o que dá a segunda parte. O Ministro da Educação assegurou esta tarde que a correção dos exames continua a decorrer dentro dos prazos previstos, mas a polémica está instalada. João Marocco, investigador na área da educação e antigo membro do Conselho Diretivo do IAV, o extinto Instituto de Avaliação Educativa, afirma que os problemas com a classificação dos exames revelam amadorismo e representam o descrédito do sistema de avaliação externa. Em entrevista à Renascença, Marocco mostra-se preocupado e aponta o dedo ao Ministério.
16: Infelizmente, parece que as pessoas que estão à frente do processo não fazem a mínima ideia do que estão a fazer. É um amadorismo inacreditável que eu acho que quem está preocupado com a educação pública em Portugal tem que ter ação, é verdade, tem que ter reação, mas acima de tudo é uma grande tristeza ver o que está a acontecer e ver como é que a equipa ministerial não consegue perceber o que é que está a acontecer. E imagino que quem possa estar furioso, quem deva estar furioso, são os alunos que foram utilizados como cobaias deste sistema.
15: Ouvido pela jornalista Cristina Nascimento, este especialista defende o sistema de avaliação digital, mas diz que este ano, com os atrasos já registados, o mais certo é que o calendário não vá ser cumprido. É uma entrevista para ler em rr.pt. Em causa estão os problemas registados no novo sistema de correção digital. Já hoje o movimento Missão Escola Pública disponibilizou aos professores classificadores de exames uma proposta diminuta de escusa de responsabilidade. O movimento alega que não estão reunidas as condições para uma classificação rigorosa das provas. A Ministra da Saúde está preocupada com os efeitos da onda de calor que começa a atingir o país. Hoje há 5 distritos do interior sob aviso amarelo, mas na quarta-feira todo o território do continente vai estar sob aviso, com temperaturas que podem rondar os 40 graus ou mesmo mais em algumas zonas do país. Ana Paula Martins garante que o SNS está preparado, mas admite que a mortalidade pode aumentar.
17: Quando existem ondas de calor com esta magnitude, naturalmente que o nosso indicador, o Ícaro, que mede exatamente a relação entre o aumento significativo de temperatura e o impacto potencial na mortalidade, obviamente que acusa aqui a possibilidade de um impacto na mortalidade, tal como está a acontecer noutros países. Eu recordo França, que tem sido um dos países muito fustigados. Naturalmente, nós fazemos tudo para que esse impacto não se faça sentir.
15: A Ministra da Saúde, em declarações em Matosinhos, pediu especial atenção a bebés, idosos e pessoas com doenças crónicas. Em França, duas irmãs gêmeas de 15 meses foram encontradas mortas hoje em Beauvrage, no norte de França. Terão morrido de desidratação numa altura em que o país enfrenta uma onda de calor. A informação é avançada pela rádio RTL, que adianta que as meninas foram encontradas na cama pelos pais. Os outros 4 filhos do casal também estavam desidratados. Um deles foi transportado de helicóptero para o hospital em estado crítico. A recente onda de calor já causou mais de 1000 mortos adicionais em França. Só na última semana morreram 4 crianças dentro de carros. Na Alemanha, 6 mortos. É o balanço atualizado de um tiroteio na cidade de Stade, no norte do país. Segundo a polícia, há 2 detidos. Um deles será o atirador, um homem de 45 anos, alemão, mas de origem turca. O tiroteio aconteceu num centro juvenil. No entanto, segundo a imprensa local, as vítimas serão todas adultas.
14: E continuamos a seguir o drama na Venezuela. Depois dos sismos da semana passada, o número de vítimas continua a subir, também entre a comunidade de origem portuguesa, Miguel.
15: Sim, vai já em 56 o número de portugueses e lusodescendentes mortos na sequência dos sismos, entre eles 8 crianças. De acordo com os dados mais recentes do Ministério dos Negócios Estrangeiros, também aumentaram os desaparecidos com ligação a Portugal. São agora 91. Espera-se, entretanto, para amanhã a chegada de 17 portugueses que vão ser repatriados da Venezuela num avião da Força Aérea que vai aterrar em Beja. No total, o balanço provisório dos sismos na Venezuela aponta agora para 1.719 mortos e mais de 5 mil feridos. São dados divulgados nos últimos instantes pelas autoridades venezuelanas. Nesta edição das 7, temos, entretanto, o habitual comentário do Gilberto Lemos. Quem saúde? Boa tarde, Gilberto.
18: Boa tarde, Miguel.
15: 5 dias após os sismos, crescem as queixas da população contra as autoridades venezuelanas. Há locais onde a ajuda ainda não chegou, mesmo tendo em conta o facto de ser natural um cenário de caos e de desespero numa situação como esta. Como é que avalias a forma como o regime venezuelano tem respondido a este desastre no país?
18: Sim, aquilo que temos visto é que, visto ou lido, não é? É que revela a enorme fragilidade do Estado venezuelano, não é? E a pobreza do país. Por exemplo, as equipas internacionais de socorro que têm chegado ao local queixam-se do caos, que tem prejudicado muitas operações de resgate. Por exemplo, uma equipa espanhola disse que tinha demorado 12 horas ou quase 12 horas a chegar do aeroporto à cidade de Caracas. São cerca de 100 quilómetros. Uma desorganização total, a polícia não agiu, não limpou, não desobstruiu as estradas e mesmo máquinas pesadas, por exemplo, como retroescavadoras e coisas do género, dificilmente conseguem circular no caos instalado. Por outro lado, temos visto histórias de resgate de pessoas que são todas protagonizadas por equipas estrangeiras e não por equipas venezuelanas, se repararmos. São histórias, enfim, altamente significativas do ponto de vista humano, o salvamento de pessoas, mas traduzem um quadro de impotência perante o que se passa no local e a urgência em agir. E por outro lado, há também queixas da oposição, de membros da oposição, que tentaram recolher material e donativos para distribuir às vítimas, mas o governo impediu-as de o fazer. O governo quer aparecer como como o único protagonista na crise, não é? E surgir como o salvador perante a população. São os tiques ditatoriais que se têm notado ainda na Venezuela, não é?
15: E deixa-me perguntar-te se esta situação pode de alguma forma vir a ter consequências, na tua leitura, para o próprio regime, que já de si não terá bases, enfim, propriamente muito sólidas.
18: Exatamente. Bom, o sismo apanha o regime numa fase de indefinição muito grande, não é? Washington, por exemplo, neste momento parece muito apostado em segurar Delcy Rodrigues, a atual presidente, e até desencorajou a líder da oposição, Corina Machado, de regressar ao país, que ela fez menção de regressar agora. Mas há exemplos históricos de grandes acontecimentos que provocaram mudanças políticas importantes. Eu cito três exemplos muito curiosos. Por exemplo, Chernobyl. O desastre de Chernobyl acelerou profundamente as mudanças, as reformas que Gorbachev queria fazer na antiga União Soviética. E ele próprio, Gorbachev, muitos anos depois, reconheceu que Chernobyl tinha sido a causa real para o impulso das reformas que ele queria e que acabou por provocar o colapso da União Soviética. Este é um exemplo. Outro exemplo, havia um movimento de guerrilha na Indonésia, numa região chamada Aceh, que na sequência do tsunami de 2004, que foi, note-se, a maior tragédia de sempre da humanidade, matou mais de 200 mil pessoas, por exemplo, mais do que as bombas de Hiroshima e Nagasaki, que mataram 150 mil. Na sequência desse tsunami na Indonésia, o movimento de guerrilha da Aceh depôs as armas e, passado uns meses, fez um acordo de paz com o governo. E por último, o mais recente, em 2004, novembro de 2004, colapsou o teto de uma estação ferroviária na Sérvia, em Novi Sad, que é a segunda cidade, e na sequência disso houve enormes protestos no país, o primeiro-ministro teve que se demitir dois meses depois, caiu, e curiosamente, na semana passada, acabou por cair também o presidente, na sequência ainda das ondas de choque destes protestos.
15: Sim.
18: Portanto, vai acontecer alguma coisa deste género na Venezuela? Não sabemos. Mas também não podemos excluir essa hipótese.
15: Vamos continuar a acompanhar. Obrigado, José Alberto Lemos, pelo teu comentário. Última referência nesta edição, Sónia, para atualizar a informação relativa ao Brasil-Japão. Já se joga a segunda parte, mas o resultado mantém-se, com os nipónicos a vencerem por 1-0.
19: Temos aqui para já está sempre surpreendente.
15: Sim,
19: este jogo.
15: Resultado seria uma das maiores surpresas, pois, até o momento do Mundial.
19: Vamos ver, vamos acompanhando. Até já, Miguel.
15: Até já.
19: A informação sempre a ser atualizada, claro, no site e também na aplicação da Renascença Evanescence, para ouvirmos já a seguir.

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1: Ora, antes de ouvirmos os Evanescence, ouvimos o Manel Cabral. Manel.
2: Que ainda é melhor a cantar, atenção. Isto comigo é logo outra coisa.
1: A cantar, não sei.
2: Queres ouvir?
1: Não quero, obrigada. Mas quero ouvir como é que estamos de trânsito.
2: E tu, no Porto, vê-se aí sentido Freixa Rábida, lentidão entre a Perlada e a Rábida, e no inverso, há filas entre a Rábida e a A3. Os acessos à VCI ainda estão preenchidos a esta hora. Em Lisboa, IC19, sentido Lisboa-Sintra, lento entre Alfragide e Queluz, há um acidente na A5, no viaduto Duarte Pacheco, sentido Cascais-Lisboa, a provocar filas, e mais à frente também há lentidão entre Caselas e Queijas. A segunda circular está muito lenta nos dois sentidos, entre Telheiras e o Relógio, e o acesso à Ponte 25 de Abril está lento desde Campo Lido. A linha verde, 850-5010.
1: 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Até já, Manel, já voltamos a falar.
2: Até já.
1: Quanto a tempo para amanhã? Bom, vem aí o calor, não é? A nova onda de calor. Temos as temperaturas a começarem a subir na quarta-feira, como há pouco de resto dizia o Miguel Coelho nas notícias, e vamos ter zonas do país a chegar aos 40 graus ou ultrapassar os 40 graus. Para amanhã, temos 24 a máxima para Ponta Delgada, 26 para o Funchal, 28 para o Porto, 31 para Lisboa e 32 para Faro. Évora, máxima de 39 graus. Cidades mais frescas, é mesmo Ponta Delgada, também Aveiro, com os 24 graus de máxima.
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1: Ora bem, estamos juntos a caminho de onde quer que seja, depois de um fim de semana de Rock in Rio Lisboa, hoje aqui em estúdio, mas também, olha, nem dá para aquecer o lugar, porque amanhã faço emissão em direto de um outro grande festival de música. Já lhe vou contar tudo, para já, estavam prometidos. Evanescence, Bring Me to Life. Boa viagem.

7h18, está com a Renascença, que bom que está por aí, boa viagem. Está comigo Sónia Santos, hoje então a caminho de onde quer que seja, como sempre de resto, só que hoje aqui no estúdio, mas isto nem dá para aquecer o lugar, depois de um fim de semana de Rock in Rio Lisboa, amanhã é a emissão em direto de um outro grande festival. Já lá vamos, agora queria só dizer-lhe que, bom, eu e claro, todos os colegas estão assim muito cansados, foi assim exigente, mas é tão bom esta profissão.

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2: É o rugido da Katy Perry já praticamente no final deste espetáculo no primeiro dia de Rock in Rio, Lisboa.
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4: Sais à francesa, Rita?
5: Sempre. Olha, ainda por cima com o francês lá em casa.
4: Eu sei, não.
6: Verdadeiramente é a francesa.
4: Vai para casa fazer francinhas.
7: Achas que é seguro fazer um mosh? Aconselhavas-me?
6: Com esse material todo, não aconselhava.
5: Ela deve ter dito assim: ó, filha, tu queres cantar com a mãe? E ela disse que ser.
4: Não tinha percebido que era filha.
5: É a filha.
2: Girls Just Wanna Have Fun, grande sucesso de Cyndi Lauper.

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6: E já a próxima edição confirmadíssima, 17, 18, 24 e 25 de junho de 2028, Rock in Rio Lisboa, Renascença, claro, rádio oficial, lá vamos nós divertir-nos, trabalhar muito, mas também divertir-nos muito, que é sempre muito bom estas coisas. Já agora, deixe-me dizer que recebemos nestes 4 dias de festival, ou melhor, o Rock in Rio, a cidade do rock, recebeu 330 mil visitantes, provenientes de 127 países, uma experiência, enfim, inovidável para muitas das pessoas que ali estiveram. E este ano, então, uma edição realmente extraordinária. Tem muitos momentos de tudo aquilo que aconteceu, ou melhor, de quase tudo o que aconteceu no Rock in Rio Lisboa, também no site e nas redes da Renascença. É só dar lá um pulinho, está bem? Há tanta coisa boa que aconteceu. Bom, agora... Dizia-lhe há pouco, não é? Isto não dá para aquecer sequer o lugar, porque amanhã, então, vou estar em direto, logo a partir desta hora, vamos estar juntos, só que eu em direto do Festival Jardins do Marquês, Oeiras Valley, amanhã Raimundos e Arnaldo Antunes, e poderá acompanhar também muito do que se vai passar por lá, se estiver com a Renascença. Ah, sempre, nunca igual. Boa viagem!

0: 7h28, está com a Renascença, faz muitíssimo bem, não tarda nada, seguidinhos, Fernando Daniel, Michael Jackson e também Pablo Alborán.
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0: John Jett and the Black Hearts na Renascença. Vamos agora espreitar o trânsito. Manuel Cabral, mais calminhos, não?
1: Tudo mais calmo, ainda bem. No Porto, vê-se aí sentido Freixa Rábida, a lentidão entre a Boa Vista e a Rábida, e no Porto é só isto. Lisboa, acidente na A5 no viaduto Duarte Pacheco, ainda se mantém no sentido de Cascais-Lisboa a provocar filas. E C19, sentido Lisboa-Sintra, ainda com alguma demora entre Alfragide e Queluz, e o acesso à Ponte 25 de Abril ainda lento desde Campolide. A linha verde é 850-5010 e até amanhã.
0: Então, até amanhã. Bom regresso também para casa. Boa
1: muito obrigado, viagem, muito obrigado. Uma viagem curta faz bem.
0: Amanhã, último dia de junho, quente. Aliás, vem aí uma onda de calor, nova onda de calor. As temperaturas começam a subir na quarta-feira, mas para amanhã temos máxima de 24 graus para Ponta Delgada, 26 para o Funchal, 28 para o Porto, 31 Lisboa e 32 Faro. Cidade mais quente amanhã, Évora, máxima de 39 graus.
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0: É isso, juntos até às 8h30. 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
11: 8:07 nos Açores, as notícias na Renascença com o Pedro Queiroz. Pedro, boa tarde.
12: Olá, boa tarde.
11: Quais são os destaques, Pedro?
12: Olha, veja, em mais de 1.700 mortos, o balanço ainda provisório dos sismos da semana passada na Venezuela, e para já no Mundial. Está tudo bem encaminhado para o Brasil, em princípio deve seguir em frente para os oitavos de final.
11: Ah, vá lá, pronto, vamos ver. Então as notícias na Renascença com o Pedro Queiroz.
12: Os sismos registados na Venezuela provocaram até agora mais de 1.700 mortos, entre os quais 56 portugueses e luso-descendentes, e mais de 5 mil feridos. O número foi atualizado pelo Presidente da Assembleia Nacional, Jorge Rodrigues.
13: O número de pessoas que perderam a vida chega às 1.719. Há 5.034 feridos e atualmente 15.866 pessoas afetadas.
12: São os dados mais recentes, quando decorrem operações de busca com uma probabilidade cada vez menor de encontrar sobreviventes, e numa altura em que a terra continua a tremer. Só desde quarta-feira já foram contabilizadas mais de 600 réplicas. Espera-se, entretanto, para amanhã a chegada de 17 portugueses que vão ser repatriados da Venezuela num avião da Força Aérea que vai aterrar na base de Beja.
14: Está previsto o envio de uma nova aeronave para repatriamento de 17 cidadãos nacionais que chegarão em princípio a Beja no próximo dia 30. Até lá, é bom de referir que as Forças Armadas dispõem também de meios e equipamentos que, a solicitação, serão entregues com deslocamento até à Venezuela.
12: O Ministro da Defesa, Nuno Melo. A Ministra da Saúde está preocupada com os efeitos da onda de calor que está a atingir o país. Hoje há 5 distritos do interior sob aviso amarelo, mas na próxima quarta-feira todo o continente vai estar sob aviso com temperaturas a rondar os 40 graus ou mesmo mais em várias regiões. Ana Paula Martins garante que o Serviço Nacional de Saúde está preparado, mas admite que a mortalidade pode aumentar.
15: Quando existem ondas de calor com esta magnitude, naturalmente que o nosso indicador, o Ícaro, que mede exatamente a relação entre o aumento significativo da temperatura e o impacto potencial na mortalidade, obviamente que acusa aqui a possibilidade de um impacto na mortalidade, tal como está a acontecer noutros países. Eu recordo França, que tem sido um dos países muito fustigados. Naturalmente, nós fazemos tudo para que esse impacto não se faça sentir.
12: Declarações em Matosinhos. A ministra pediu especial atenção a bebés, idosos e pessoas que sofrem de doenças crónicas. O ministro da Educação assegura esta tarde que a correção dos exames continua a decorrer dentro dos prazos previstos, mas a polémica essa está instalada. João Maroco, investigador na área da educação e antigo membro do Conselho Diretivo do IAV, o extinto Instituto de Avaliação Educativa, afirma que os problemas com a classificação dos exames revelam amadorismo e representam o descrédito do sistema de avaliação externa. Em entrevista à Renascença, Maroco mostrou-se preocupado e apontou o dedo ao Ministério. Ouvido pela jornalista Cristina Nascimento, este especialista defende o sistema de avaliação digital, mas diz que este ano, com os atrasos já registados, o mais certo é que o calendário não vá ser cumprido. É uma entrevista que pode ler em rr.pt. Foi sofrer até ao fim, mas o Brasil segue em frente para os oitavos de final do Mundial. Os brasileiros acabam de conseguir dar a volta na segunda parte do jogo com um gol de Casemiro e outro de Martinelli, mesmo ao cair do pano, aos 90 e 5 minutos. Nós, de recordar que às 9:30 da noite há um Alemanha-Paraguai e depois às 2 da manhã um Holanda-Marrocos.
11: Exatamente, o Brasil lá safou porque aquilo ao princípio estava mal, Mas pronto, confesso nestas coisas, às vezes a pessoa torce um bocadinho pelos menos favoritos, vá, digamos assim, não é?
12: É o meu caso.
11: Pronto, mas lá safou o Brasil. Sim. Pedro, às 9 estás aqui, que a informação está, até já, a informação está sempre a ser atualizada, quer no site, quer na aplicação da Renascença.
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11: É isso mesmo, é para esquecer o trabalho e agora é mesmo para relaxar. Aí está a música, acho eu, perfeita para ajudar.

0: 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Vamos agora, sabe onde? Recuperar um pouquinho do extremamente desagradável desta manhã. Joana Marques esteve no Rock in Rio e conta-nos tudo o que ouviu, ou melhor, tudo o que comeu.
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2: Agradecer.
3: Veio aproveitar também o festival, ouvir música, comer boa comida.
2: Certo.
3: E também se come bem.
2: Muito bem, e nomeadamente uma Santos Leitão, muito boa mesmo.
3: E quem?
2: Neste caso, hoje, os Chutes e Pontapés.
3: Também.
2: Também.
3: Só, e depois vai embora.
2: Rock Stewart também.
1: Rock Stewart é ótimo.
4: A semana passada tive pena de não ter vindo porque estava muito do cabeça de cartaz. Rojões com Magusto.
3: O que é que temos hoje? Temos lasanha de queijo fresco e espinafres.
1: Ai, que bom.
3: Carbonara
5: de salmão. Temos rojões com Magusto ribatejano no Rock in Rio, é verdade. Não faltam opções para visitar o nosso espaço aqui no Intermarché.
4: Eu estive a pensar e acho que o Rock in Rio é um digno sucessor do desaparecido mega piquenique continente, porque é sobretudo gente a comer e depois uma música lá ao fundo. Eu passo agora à emissão para a Andrea Rodrigues para terminarmos, que foi despachar as compras do mês, onde? Ao Intermarché da cidade do Rock.
3: Caril de frango, muito bem. Eu não posso comer algo tão pesado a esta hora, mas vou pedir aqui um pastel de forno. De atum pode ser. Estou aqui no Market Square, by Intermarché. O Intermarché é, sem dúvida, o supermercado oficial do Rock in Rio.
1: É, sem dúvida.
4: Olha, para mim também foram os grandes destaques deste Rock in Rio. Pere e Caril de Frango.
1: Mas espera, para isto ser um mega piquenique, falta a família Carreira.
4: Não falta, olha o David.
6: Posso fazer uma pergunta? Pois tu gostas de futebol também?
7: Eu adoro futebol.
6: Ok, se Portugal ganhar a final, vamos a uma aposta?
7: Fazemos, qual é que é?
6: Eu vou tatuar.
7: Tu estás maluco?
6: E tu tens de tatuar também.
7: Bem, olha, eu vou dizer, a única tatuagem, a única não, tenho duas, mas eu tenho uma tatuagem que foi a Roberta Medina, precisamente, que me desafiou, porque vinha aqui o Emmy James, que é assim um tatuador mega, e ela de repente diz-me, Cláudia, gostava muito que tu fosses tatuada no Rock in Rio.
1: E pumbas.
4: E tudo o que a Roberta Medina pede, eles fazem. Seja um direto sobre salsichas nobre, publicidade à Coca-Cola, uma tatuagem a dizer I love nova localização do Rock in Rio ou um ferro em brasa no rabo para nunca mais esquecer aquela... Não no da Cláudia Vieira, como é óbvio. Para nunca mais esquecer aquela edição épica em que viram Caril de Frango no palco mundo.
1: Com Linic e Tintas Barbo, sinto-me em casa.
0: Tem um episódio completo nas plataformas de podcast. Também pode ouvir e ver em rr.pt. E comidas à parte, muitos e bons artistas no Rock in Rio Lisboa. Logo no dia de estreia, Nena, com um grande concerto no Palco Music Valley. Aqui ouvimos O Amor Existe.
8: Vivemos num mundo estranho.

0: Boa viagem, está com a Renascença, sempre, nunca igual. São agora 8:15 praticamente, à China da O'Connor para ouvirmos já a seguir. Nothing compares to you.
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9: 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Porquê?
10: Porque eu tenho medo que isso piore depois de tudo, percebes?
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10: Não, não. Sim. 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

Que bom que está por aí. Eu sou a Sónia Santos, quase de saída. Antes de ir, só lembrar que amanhã temos encontro marcado, mas não aqui no estúdio da Renascença, mas sim no Festival Jardins do Marquês Oeiras Valley. Amanhã é dia de ouvirmos Raimundos e também Arnaldo Antunes. E se for ao Festival Jardins do Marquês, não deixe de dar assim um alô, está bem? Ao estúdio da Renascença, lá estarei eu e também o Paulino Coelho. Fique bem, uma boa noite e até amanhã. 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
1: Em nome do Pai, do Filho e do Espírito Santo. A graça do nosso Senhor Jesus Cristo, o amor do Pai e a comunhão do Espírito Santo estejam convosco. Queridos peregrinos e amigos de Nossa Senhora de Fátima, saúdo-vos com todo o afeto pela oração nesta recitação do Terço. Celebramos hoje a solenidade dos apóstolos Pedro e Paulo. São Pedro é considerado a rocha sobre a qual Cristo edificou a sua Igreja e São Paulo, o incansável missionário que levou o Evangelho aos gentios. Juntos simbolizam a unidade e a universalidade da Igreja, reforçada pelo seu martírio em Roma. Neste dia, rezemos pelas intenções do nosso querido Papa Leão XIV e pela paz no mundo. Primeiro mistério, a anunciação do anjo à Nossa Senhora. Do Evangelho de São Lucas. Salve, ó cheia de graça, o Senhor está contigo. Diz-nos o Papa Leão XIV, Virgem Santa, Mãe de Cristo, nossa esperança, a tua presença atenta acompanha-nos, consola-nos, dá-nos nas noites da história a certeza de que em Cristo o mal foi vencido e que todo homem é redimido pelo seu amor. Pai nosso que estais nos céus, santificado seja o vosso nome, venha a nós o vosso reino, seja feita a vossa vontade, assim na terra como no céu.
2: Ave Maria, cheia de graça, o Senhor é convosco. Bendita sois vós entre as mulheres, bendito é o fruto do vosso ventre, Jesus.
3: Santa Maria, Mãe de Deus,
2: rogai
3: por nós, pecadores, agora e na hora da
2: nossa morte. Amém. Ave Maria, cheia de graça, o Senhor é convosco. Bendita sois vós entre as mulheres, bendito é o fruto do vosso ventre, Jesus.
3: Santa Maria,
2: Ave Maria, cheia de graça, o Senhor é convosco. Bendita sois vós entre as mulheres, bendito é o fruto do vosso ventre, Jesus.
3: Santa Maria, Mãe de Deus, rogai por nós, pecadores, agora e na hora da nossa morte. Amém.
2: Ave Maria, cheia de graça, o Senhor é convosco. Bendita sois vós entre as mulheres, bendito é o fruto do vosso ventre, Jesus. Ave Maria, cheia de graça, o Senhor é convosco. Bendita sois vós entre as mulheres, bendito é o fruto do vosso ventre, Jesus.
3: Santa Maria, Mãe de Deus,
2: rogai
3: por nós, pecadores, agora e na hora da
2: nossa morte. Amém. Ave Maria, cheia de graça, o Senhor é convosco. Bendita sois vós entre as mulheres, bendito é o fruto do vosso ventre, Jesus. Ave Maria, cheia de graça, o Senhor é convosco. Bendita sois vós entre as mulheres, bendito é o fruto do vosso ventre, Jesus. Ave Maria, cheia de graça, o Senhor é convosco. Bendita sois vós entre as mulheres, bendito é o fruto do vosso ventre, Jesus. Ave Maria, cheia de graça, o Senhor é convosco. Bendito sois vós entre as mulheres, bendito é o fruto do vosso ventre, Jesus.
3: Santa Maria, Mãe de Deus, rogai por nós, pecadores, agora e na hora da nossa morte. Amém.
2: Ave Maria, cheia de graça, o Senhor é convosco. Bendita sois vós entre as mulheres, bendito é o fruto do vosso ventre, Jesus.
3: Santa Maria,
2: Mãe
3: de Deus, rogai por nós, pecadores, agora e na hora da nossa morte. Amém.
1: Glória ao Pai, ao Filho e ao Espírito Santo. Ó Maria, concebida sem pecado. Ó meu bom Jesus, perdoai-nos e livrai-nos do fogo do inferno.

0: Segundo o mistério, a visitação de Nossa Senhora à sua prima Santa Isabel. Do Evangelho de São Lucas, Maria pôs-se a caminho e dirigiu-se apressadamente para a montanha. Diz-nos o Papa Leão XIV, discípula perfeita do Senhor, guardaste no teu coração todas as coisas de Deus. Ensina-nos a escutar a palavra e a compreendê-la interiormente, para caminharmos no caminho da santidade. Ao teu coração imaculado, confiamos o mundo inteiro, especialmente os teus filhos, atormentados pela guerra. Pai nosso, o pão nosso de cada dia nos dai hoje. Perdoai-nos as nossas ofensas, assim como nós perdoamos a quem nos tem ofendido. E não nos deixeis cair em tentação, mas livrai-nos do mal. Amém.
1: Ave Maria, cheia de graça, o Senhor é convosco. Bendita sois vós
2: entre as mulheres, bendito é o fruto do vosso ventre, Jesus. Santa Maria, Mãe de Deus, rogai por nós, pecadores, agora e na hora da nossa morte. Amém.
1: Ave Maria, cheia de graça, o Senhor é convosco.

pecadores, agora e na hora da nossa morte. Amém. Santa Maria, Mãe de Deus, rogai por nós, pecadores, agora e na hora da nossa morte. Amém. Santa Maria, Mãe de Deus, rogai por nós, pecadores, agora e na hora da nossa morte. Amém. Santa Maria, Mãe de Deus, rogai por nós, pecadores, agora e na hora da nossa morte. Amém. Santa Maria, Mãe de Deus,

0: Santa Maria, Mãe de Deus, rogai por nós, pecadores, agora e na hora da nossa morte. Amém. Santa Maria, Mãe de Deus, rogai por nós, pecadores, agora e na hora da nossa morte. Amém. Santa Maria, Mãe de Deus, rogai por nós, pecadores, agora e na hora da nossa morte. Amém.
1: Como era no princípio, agora e sempre. Amém. Rogai por nós que recorremos a vós. Levai as almas todas para o céu, principalmente as que mais precisarem.

0: Terceiro mistério, o nascimento de Jesus em Belém. Do Evangelho de São Lucas, encontrar o menino deitado na manjedoura. Diz-nos o Papa Leão XIV, advogada da graça, indica-nos o caminho da reconciliação e do perdão. Não deixes de interceder por nós na alegria e na dor, e alcança-nos o dom da paz que tanto imploramos. Pai nosso que estais nos céus, santificado seja o vosso nome. Venha a nós o vosso reino. Seja feita a vossa vontade, assim na terra como no céu.
1: Ave Maria, cheia de graça, o Senhor é convosco. Bendita sois vós entre as mulheres, e bendito é o fruto do vosso ventre, Jesus. Ave Maria, cheia de graça, o Senhor é convosco. Bendita sois vós entre as mulheres, e bendito é o fruto do vosso ventre, Jesus. Ave Maria, cheia de graça, o Senhor é convosco. Bendita sois vós entre as mulheres, e bendito é o fruto do vosso ventre, Jesus. Ave Maria, cheia de graça, o Senhor é convosco. Bendita sois vós entre as mulheres, e bendito é o fruto do vosso ventre, Jesus. Ave Maria, cheia de graça, o Senhor é convosco. Bendita sois vós entre as mulheres, e bendito é o fruto do vosso ventre, Jesus. Ave Maria, cheia de graça, o Senhor é convosco. Bendita sois vós entre as mulheres, e bendito é o fruto do vosso ventre, Jesus. Ave Maria, cheia de graça, o Senhor é convosco. Bendita sois vós entre as mulheres, e bendito é o fruto do vosso ventre, Jesus. Ave Maria, cheia de graça, o Senhor é convosco. Bendita sois vós entre as mulheres, e bendito é o fruto do vosso ventre, Jesus. Ave Maria, cheia de graça, o Senhor é convosco. Bendita sois vós entre as mulheres, e bendito é o fruto do vosso ventre, Jesus. Ave Maria, cheia de graça, o Senhor é convosco. Bendita sois vós entre as mulheres, e bendito é o fruto do vosso ventre, Jesus.
0: Glória ao Pai, ao Filho e ao Espírito Santo. Ó Maria concebida sem pecado, ó meu bom Jesus, perdoai-nos e livrai-nos do fogo do inferno.

0: Quarto mistério, a apresentação de Jesus no templo. No Evangelho de São Lucas, Simeão tomou nos braços e bendisse a Deus, dizendo: agora, Senhor, posso descansar em paz. Diz-nos o Papa Leão XIV: Mãe da Igreja, acolhe-nos benignamente para que, sob o teu manto, possamos encontrar refúgio e ser socorridos pelo teu auxílio materno nas provações da nossa vida. Pai nosso. O pão nosso de cada dia nos dai hoje, perdoai-nos as nossas ofensas, assim como nós perdoamos a quem nos tem ofendido, e não nos deixeis cair em tentação, mas livrai-nos do mal. Amém.
1: Ave Maria, cheia de graça, Senhor é convosco.
2: Santa Maria, Mãe de Deus, rogai por nós, pecadores, agora e na hora da nossa morte. Amém.
3: Santa Maria, Mãe de Deus, rogai por nós, pecadores, agora e na hora da nossa morte. Amém.

Maria, Mãe de Deus, rogai por nós, pecadores, agora e na hora da nossa morte. Amém. Santa Maria, Mãe de Deus, rogai por nós, pecadores, agora e na hora da nossa morte. Amém. Santa Maria, Mãe de Deus, rogai por nós, pecadores, agora e na hora da nossa morte. Amém. Santa Maria, Mãe de Deus, rogai por nós, pecadores, agora.

0: Santa Maria, Mãe de Deus, rogai por nós, pecadores, agora e na hora da nossa morte. Amém. Santa Maria, Mãe de Deus, rogai por nós, pecadores, agora e na hora da nossa morte. Amém. Santa Maria, Mãe de Deus, rogai por nós, pecadores, agora e na hora da nossa morte. Amém. Santa Maria, Mãe de Deus, rogai por nós, pecadores, agora e na hora da nossa morte. Amém.
1: Como era no princípio, agora e sempre. Amém. Rogai por nós que recorremos a vós. Levai as almas todas para o céu, principalmente as que mais precisarem.

0: Quinto mistério, o encontro de Jesus no templo. Do Evangelho de São Lucas. Encontraram-no no templo, sentado entre os doutores, a ouvi-los e a fazer-lhes perguntas. Diz-nos o Papa Leão XIV: Contigo, Virgem Imaculada, manifestamos o Senhor reconhecendo em cada momento as grandes obras do seu amor. Rainha da Paz, Senhora do Coração Imaculado, roga por nós. Pai nosso que estais nos céus, santificado seja o vosso nome. Venha a nós o vosso reino. Seja feita a vossa vontade, assim na terra como no céu.
1: Ave Maria, cheia de graça, o Senhor é convosco. Bendita sois vós entre as mulheres, bendito é o fruto do vosso ventre, Jesus. Ave Maria, cheia de graça, o Senhor é convosco. Bendita sois vós entre as mulheres, e bendito é o fruto do vosso ventre, Jesus. Ave Maria, cheia de graça, o Senhor é convosco. Bendita sois vós entre as mulheres, bendito é o fruto do vosso ventre, Jesus. Ave Maria, cheia de graça, o Senhor é convosco. Bendita sois vós entre as mulheres, bendito é o fruto do vosso ventre, Jesus.
2: Santa Maria, Mãe de Deus, rogai por nós, pecadores, agora
1: e na hora da nossa morte. Amém. Ave Maria, cheia de graça, o Senhor é convosco. Bendita sois vós entre as mulheres, bendito é o fruto do vosso ventre, Jesus.
2: Santa Maria, Mãe de Deus, rogai por nós, pecadores,
1: Ave Maria, cheia de graça, o Senhor é convosco. Bendita sois vós entre as mulheres, bendito é o fruto do vosso ventre, Jesus.
2: Santa Maria, Mãe de Deus, rogai por nós, pecadores, agora e na hora da nossa morte. Amém.
1: Ave Maria, cheia de graça, o Senhor é convosco. Bendita sois vós entre as mulheres, bendito é o fruto do vosso ventre, Jesus. Ave Maria, cheia de graça, o Senhor é convosco. Bendita sois vós entre as mulheres, bendito é o fruto do vosso ventre, Jesus. Ave Maria, cheia de graça, o Senhor é convosco. Bendita sois vós entre as mulheres, bendito é o fruto do vosso ventre, Jesus.
2: Santa Maria, Mãe de Deus, rogai por nós, pecadores, agora
1: e na hora da nossa morte. Ave Maria, cheia de graça, o Senhor é convosco. Bendita sois vós entre as mulheres, bendito é o fruto do vosso ventre, Jesus.
0: Glória ao Pai, ao Filho e ao Espírito Santo. Ó Maria concebida sem pecado, ó meu bom Jesus, perdoai-nos e livrai-nos do fogo do inferno. E rezemos estas três últimas Ave Marias pelos nossos irmãos doentes. Ave Maria, cheia de graça, o Senhor é convosco. Bendita sois vós entre as mulheres, e bendito é o fruto do vosso ventre, Jesus. Rainha da Paz, São Francisco e Santa Jacinta Marto, Ave Maria, cheia de graça, o Senhor é convosco. Bendita sois vós entre as mulheres, e bendito é o fruto do vosso ventre, Jesus. Rainha da Paz, São Francisco e Santa Jacinta Marto, Ave Maria, cheia de graça, o Senhor é convosco. Bendita sois vós entre as mulheres, e bendito é o fruto do vosso ventre, Jesus. Rainha da Paz, São Francisco e Santa Jacinta Marto, Salve Rainha, Mãe de Misericórdia, vida, doçura, esperança nossa, salve. A vós bradamos os degradados filhos de Eva, a vós suspiramos gemendo e chorando neste vale de lágrimas. Eia, pois, advogada nossa, esses vossos olhos misericordiosos a nós volvei, e depois deste desterro mostrai, Jesus, bendito o fruto do vosso ventre. Ó clemente, ó piedosa, ó doce Virgem Maria, rogai por nós, Santa Mãe de Deus, para que sejamos dignos das promessas de Cristo. Amém. O Senhor esteja convosco. Abençoe-vos Deus Todo-Poderoso, Pai, Filho e Espírito Santo. Meus irmãos e irmãs, para todos vós, uma santa tarde. Idem em paz e o Senhor vos acompanhe. Amém.

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1: Boa noite, são 9 horas 8 nos Açores. Pedro Queiro, boa noite. Que notícias é que estão em destaque?
2: Olá, boa noite. O Brasil segue em frente no Mundial e está nos oitavos de final. Nesta edição falamos com um dos responsáveis portugueses pelas operações de resgate na Venezuela. Os sismos registados na Venezuela provocaram até agora 1.719 mortos e mais de 5 mil feridos. São os dados mais recentes, quando decorrem operações de busca, com uma probabilidade cada vez menor de encontrar sobreviventes e numa altura em que a terra continua a tremer. Só desde quarta-feira já foram contabilizadas mais de 600 réplicas. Quanto aos cidadãos portugueses ou luso-venezuelanos mortos, são 60 confirmados, mas continuam desaparecidos 87. Estão entretanto em curso resgates de pessoas ainda com vida por parte das equipas portuguesas enviadas para a Venezuela, como relata a Renascença. O Major Filipe Costa. As dificuldades de comunicação são uma constante na zona de catástrofe, daí a fraca qualidade do som, mas é um registro que importa nesta altura.
3: O trabalho é sempre positivo. Nós conseguimos já resgatar, ou estamos em trabalhos de resgate, porque foi identificada uma vítima com vida. Estamos a trabalhar em conjunto com outras equipas nesse mesmo setor e nesse mesmo local. Portanto, penso que o balanço até agora é, sem dúvida, bastante positivo.
2: O Major Filipe Costa, que comanda a Unidade Especial de Proteção e Socorro, aqui ouvido pelo jornalista José Carlos Silva, este responsável acrescenta que o principal desafio com que as equipas se deparam está relacionado com a organização, quanto às equipas portuguesas trabalham em conjunto com uma capacidade de operar 24 sobre 24 horas e com pessoal e equipamento adequados. O Ministro da Educação garante que a correção dos exames nacionais do 12º ano está a fazer-se nos prazos previstos, mas a polémica é inevitável. João Maroco, antigo membro do extinto Instituto de Avaliação Educativa, diz que os problemas com a classificação dos exames revelam amadorismo e representam o descrédito do sistema de avaliação externa.
4: Infelizmente, parece que as pessoas que estão à frente do processo não fazem a mínima ideia do que estão a fazer. É um amadorismo inacreditável, que eu acho que é uma grande tristeza ver o que está a acontecer e ver como é que a equipa ministerial não consegue perceber o que é que está a acontecer. E imagino que quem deva estar furioso são os alunos que foram utilizados como cobaias deste sistema.
2: Ouvido por Cristina Nascimento, esta especialista defende o sistema de avaliação digital, mas diz que este ano, com os atrasos já registados, o mais certo é que o calendário não seja cumprido. João Félix diz que o facto de Portugal ter pela frente um caminho com mais seleções europeias até acaba por ser uma vantagem. O avançado do Al Nassr diz que a equipa conhece melhor a Croácia e desvaloriza o segundo lugar no grupo após o empate com a Colômbia.
5: Sabemos o que podemos esperar deles, sabemos o que temos de fazer, e até acho que é uma mais-valia termos que jogar contra eles, porque é uma seleção europeia, estamos habituados a vê-los jogar, já jogámos contra eles, então sabemos bem as suas forças, as suas debilidades, e é analisar e aproveitar da melhor forma.
2: João Félix, o escolhido para ser o porta-voz do grupo na conferência de imprensa desta tarde em Palm Beach, na Flórida. Portugal defronta a Croácia à meia-noite de quinta para sexta-feira em Toronto, tem relato aqui na Renascença. O Brasil foi para o intervalo a perder, mas conseguiu dar a volta ao resultado na segunda parte. Martinelli foi o herói dos brasileiros com o golo de reviravolta no final dos descontos, que salvou os canarinhos de um prolongamento. O Brasil aguarda agora pelo vencedor do jogo entre a Costa do Marfim e a Noruega para saber quem defronta nos oitavos. Ainda hoje, daqui a meia hora, arrancam Alemanha-Paraguai e às 2 da manhã há um Holanda-Marrocos. Está tudo em rr.pt. Fica o Paulinho Coelho, no Hotel Califórnia.
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1: Muito boa noite, tenha uma ótima semana. Eu sou o Paulino Coelho. Vamos juntos no Hotel Califórnia até às 11.

Faz hoje precisamente 41 anos que David Bowie e Mick Jagger entraram em estúdio para gravar Dancing in the Street, um original de Martin Vandellas, de 1964. Mas esta não era a ideia inicial. O plano era muito mais ambicioso. No Live Aid, David Bowie ia atuar no estádio do Wembley em Londres e Mick Jagger no estádio JFK em Filadélfia. E a ideia era cantarem juntos, cada um num continente diferente, ligados por satélite. Só que, durante os ensaios, descobriram um problema inesperado. O sinal demorava cerca de meio segundo a atravessar o Atlântico. Isto parece pouco, mas era suficiente para os dois ficarem completamente desencontrados. Então, a única solução seria um deles cantar em playback. E nem David Bowie nem Mick Jagger aceitaram. E em vez disso, decidiram entrar rapidamente em estúdio, gravaram uma nova versão de Dancing in the Street e filmaram um videoclipe cheio de boa disposição que se tornou um dos símbolos do Live Aid. A canção chegou ao primeiro lugar do top britânico e todo o dinheiro das vendas foi entregue para o combate à fome em África. E às vezes um problema técnico acaba por criar um clássico. Aqui está David Bowie e Mick Jagger com Dancing in the Street.

0: Já a seguir, um gesto bonito dos Metallica, ontem mesmo, no País de Gales.
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3: E os Metallica estiveram ontem em Cardiff, no País de Gales, com a digressão M72 e deixaram uma marca que foi muito além do concerto. Através da fundação All Within My Hands, a banda doou 20 mil libras ao Cardiff Food Bank, o banco alimentar lá do sítio, uma instituição que ajuda pessoas em situação de carência alimentar, e este valor vai permitir financiar cerca de 9 mil refeições. E o mais curioso é que quando receberam o contacto, os responsáveis do banco alimentar pensaram que poderia ser uma brincadeira. A mensagem começava praticamente por dizer: isto não é uma fraude, era mesmo verdade. E a ajuda chegou numa altura especialmente importante porque poucas semanas antes a instituição tinha lançado um apelo público por estar com as prateleiras quase vazias. Bom, os Metallica certamente terão sabido e através da sua fundação, que tem uma fundação, fizeram este contacto. E de facto é uma bela história sobre o lado mais discreto das grandes bandas. Às vezes nós vimos o palco, as luzes, os estádios cheios e esquecemos que uma digressão também pode deixar um impacto nas cidades por onde passa. E neste caso os Metallica fizeram muito barulho em Cardiff, mas antes disso fizeram toda a diferença.

Bom, o Hotel Califórnia é um programa de memórias, mas eu não posso deixar passar esta em branco, até porque estamos em pleno Mundial. E o futebol sempre teve canções inesquecíveis, mas agora também vai ter um hino oficial. A FIFA confirmou que Robbie Williams vai atuar na final do Mundial no MetLife Stadium em New Jersey, interpretando o Desire, o hino oficial da FIFA, ao lado da cantora italiana Laura Pausini. E esta escolha não é por acaso. Robbie Williams é um apaixonado por futebol, como se sabe, e desde o ano passado é também embaixador musical da FIFA. A ideia é que Desire passe a acompanhar todas as grandes competições organizadas pela FIFA, tal como acontece com muitos eventos desportivos internacionais. E é curioso ver como o futebol e a música se aproximam cada vez mais. Há muito que os adeptos escolhem as suas próprias canções nas bancadas, agora é a própria FIFA que quer criar uma identidade musical para os seus grandes momentos. E conhecendo Robbie Williams, não será apenas mais uma atuação, de facto. Vai ser um espetáculo à altura da maior competição de futebol do planeta. A canção é esta.

E agora no lado B, recuamos até 1986, ano em que os Smiths editaram There Is a Light That Never Goes Out, uma canção que muitos consideraram a obra-prima da banda e ainda hoje consideram. Escrita por Morrissey e Johnny Marr, fala de amor, de liberdade e da vontade de fugir da rotina. Nunca foi editada como single na altura, mas acabou por se tornar uma das canções mais acarinhadas pelos fãs e um verdadeiro hino de várias gerações.

Seis anos depois, em 1992, Miquel Erentxun decidiu prestar-lhe homenagem. O antigo vocalista dos Ducandu gravou uma versão em castelhano, Esta Luz Nunca Se Apagará, respeitando o espírito do original, mas dando-lhe uma identidade muito própria. É daqueles casos raros em que uma grande canção atravessa fronteiras sem perder a emoção. E para muitos fãs de língua espanhola, e também portugueses, claro, foi através de Miquel Erentxun que descobriram esta extraordinária canção dos Smiths. Hoje, no lado B, uma canção que prova que há melodias cuja luz nunca se apagará.

Grande concerto do GNR no sábado passado no palco Music Valley no Rock in Rio. Bom, há casamentos que têm banda sonora e depois há casamentos que podem ter Stevie Nicks ao vivo. Segundo a imprensa norte-americana, Stevie Nicks deverá estar presente no casamento de Taylor Swift e Travis Kelce e poderá mesmo atuar na cerimónia. O evento está previsto para o início de julho em Nova York, com o Madison Square Garden no centro das especulações. E esta história tem graça porque a ligação entre Taylor Swift e Stevie Nicks já vem de longe. As duas cantaram juntas nos Grammy em 2010 e nos últimos anos têm trocado elogios públicos. Taylor Swift chegou a referir Stevie Nicks na canção Clarabelle. E Stevie Nicks também já contou que uma música de Taylor a ajudou a lidar com a morte de Christine McVie dos Fleetwood Mac. Ou seja, não é apenas uma convidada famosa numa festa famosa. É quase uma passagem de testemunho entre duas mulheres que marcaram gerações muito diferentes da música. E se Stevie Nicks cantar mesmo no casamento de Taylor Swift, convenhamos, fica difícil superar isto como presente de casamento, não é?

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20: Boa noite, são 10 horas, 9 nos Açores. E Pedro Reiro, o que é importante sabermos agora?
21: Que há 60 portugueses ou luso-venezuelanos entre as vítimas mortais dos sismos na Venezuela. E Sousa Carne, nem Fernando Medina, nem Poiares Maduro acreditam que Portugal estaria preparado para algo semelhante. Os sismos registados na Venezuela provocaram até agora 1.719 mortos e mais de 5 mil feridos. São os dados mais recentes, quando decorrem operações de busca, com uma probabilidade cada vez menor de encontrar sobreviventes. E numa altura em que a terra continua a tremer, só desde quarta-feira já foram contabilizadas mais de 600 réplicas. Quanto aos cidadãos portugueses ou luso-venezuelanos mortos, são 60 confirmados, mas continuam desaparecidos, 87. Entretanto, estão em curso resgates de pessoas ainda com vida por parte das equipas portuguesas enviadas para a Venezuela, como relata a Renascença. O Major Felipe Costa.
22: O trabalho é sempre positivo. Nós conseguimos já resgatar, ou estamos em trabalhos de resgate, foi identificada uma vítima com vida. Estamos a trabalhar em conjunto com outras equipas nesse mesmo setor e nesse mesmo local. Portanto, agora é sem dúvida bastante positivo.
21: Major Filipe Costa, que comanda a Unidade Especial de Proteção e Socorro, aqui ouvido pelo jornalista José Carlos Silva, as dificuldades de comunicação são uma constante na zona de catástrofe e daí a fraca qualidade desta ligação. Este responsável acrescenta que o principal desafio com que as equipas se deparam está relacionado com a organização, quanto às equipas portuguesas trabalham em conjunto com uma capacidade de operar 24 sobre 24 horas e com pessoal e equipamentos adequados. E Fernando Medina alerta para a falta de preparação em Portugal para dar resposta a um sismo. No programa Conversa da Eleição, o ex-ministro das Finanças recorda as mais recentes falhas registadas na Proteção Civil para dizer que são preocupantes, tendo em conta o risco sísmico do país.
2: Sempre que nós vemos uma situação deste género, vemos que o dispositivo apresenta falhas gritantes, nomeadamente ao nível do comando e controle de todo o dispositivo. Acho que já tivemos eventos a mais de grande dimensão para que não seja exigível que tenhamos um sistema mais robusto.
21: De resto, também o antigo ministro do PSD, Miguel Poeiras Maduro, apesar de diferenciar o nível de preparação de Portugal do de países como a Venezuela, reconhece alguma impreparação nas autoridades portuguesas.
3: Dentro da gravidade que tiveram no contexto de catástrofes naturais que o país assistiu, ou com incêndios, ou com a tempestade, como a tempestade Christine, a que assistimos, as nossas instituições não estiveram longe de ser perfeitas na capacidade de resposta, mas também não estão ao nível daquilo que assistimos na Venezuela.
21: Certos do programa Conversa de Eleição, para ouvir daqui a uma hora na edição da noite, mas também no site da Renascença, em podcast e no canal de YouTube. O Estado português vai ter de indenizar José Sócrates em 15 mil euros por violação do segredo de justiça. Segundo avança a SIC, no acórdão do Tribunal Administrativo, considera-se que o Estado é responsável pelos danos não patrimoniais sofridos por José Sócrates devido à má administração da justiça relacionada com a divulgação de informações abrangidas pelo segredo de justiça pelos respectivos órgãos. Na ação que moveu contra o Estado, Sócrates apontava responsabilidades ao Procurador Rosário Teixeira, ao inspetor tributário Paulo Silva e ao juiz Carlos Alexandre e exigia ser indemnizado em 205 mil euros, dos quais vai receber então 15 mil. O Brasil esteve a perder, mas conseguiu dar a volta ao resultado frente ao Japão no final dos descontos. O Brasil aguarda agora pelo vencedor do jogo entre a Costa do Marfim e a Noruega para saber quem defronta nos oitavos do Mundial de Futebol. Esta hora joga-se um Alemanha-Paraguai. Nesta altura, 33 minutos de jogo, mantém-se o 0-0 inicial e às 2 da manhã há um Holanda-Marrocos. Está tudo em rr.pt. Fique com o Paulinho Coelho, no Hotel Califórnia.
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20: Muito boa noite, está no Hotel Califórnia, eu sou o Paulinho Coelho, vamos juntos até às 11 com histórias e muitas memórias.

E faz hoje 52 anos que Charles Aznavour chegou ao primeiro lugar do top britânico com She. É uma das baladas mais bonitas da sua carreira, mas há um pormenor que muitos desconhecem. A canção não foi escrita para um disco, foi composta em 1974 para a série de televisão britânica Seven Faces of a Woman, da BBC, onde servia de tema principal. E o sucesso foi tão grande que rapidamente passou da televisão para a rádio, chegando ao primeiro lugar no Reino Unido e tornando-se um dos maiores êxitos da carreira de Charles Aznavour. Muitos anos depois, em 1999, uma nova geração descobriu She através da voz de Elvis Costello. A sua versão integrou a banda sonora de Notting Hill, o filme com Julia Roberts e Hugh Grant, e devolveu à canção os tops de vendas um quarto século depois. É curioso como uma música escrita para acompanhar uma série de televisão acabou por atravessar gerações, ganhou uma segunda vida no cinema e continua a emocionar o público mais de 50 anos depois. Aqui está o original de She, de Charles Aznavour.

0: E já a seguir, a reedição de um disco que eu tenho em CD, agora vai ser em vinil, e que eu ouvi tanto, mas tanto, mas tanto, mas tanto.
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0: Bom, há discos que fazem sucesso e depois há discos que entram na memória de uma geração inteira. E é isso que aconteceu com o acústico MTV do Esquida Abelha, gravado em 2002 e agora reeditado em vinil duplo. Eu tenho em CD este disco. E na altura a banda já tinha uma carreira recheada de sucessos, mas aquele concerto deu uma nova vida a canções que já eram um grande sucesso. As versões acústicas conquistaram os fãs de sempre e apresentaram o Esquida Abelha a uma geração mais nova. E o sucesso foi impressionante. Tornou-se o acústico MTV mais vendido de sempre no Brasil, ultrapassando a marca dos 2 milhões de cópias. Isto um feito raro para um álbum ao vivo. Agora, mais de 20 anos depois, este disco regressa em vinil, uma bela forma de recordar um álbum que provou uma coisa muito simples. As grandes canções não precisam de muitos efeitos. Às vezes basta uma boa voz, uma viola e melodias boas daquelas que não se esquecem.

E no sábado, grande concerto de Cyndi Lauper, uma simpatia de pessoa em palco, deu um grande espetáculo, apesar de nós, portugueses, enfim, na sua grande maioria, conhecemos aqueles três grandes sucessos, nomeadamente Girls Just Wanna Have Fun. Olha, agora, pode ver o novo episódio dos Ficheiros Pop do Paulo Fragoso, porque ele vai dizer-lhe quem faz o papel de mãe no videoclipe de Girls Just Wanna to Have Fun e porquê todo aquele caos organizado pelas ruas de Nova York. Sabia que a música foi feita a pensar nos homens? Então Paulo Fragoso dá-lhe esta resposta a estas e outras curiosidades no novo episódio de Ficheiros Pop dedicado a Cyndi Lauper, que no sábado esteve connosco pela primeira vez em Portugal mais de 40 anos depois.

Boas memórias no Hotel Califórnia. Porque de facto aqui há discos que marcam uma época. E depois também há aqueles discos que parecem abrir uma porta para uma geração inteira. Foi isso que aconteceu em 1982 com As Aventuras da Blitz. Liderada por Evandro Mesquita e com Fernanda Abreu na formação original, a Blitz apareceu quando o rock brasileiro ainda procurava uma identidade. E em vez de discursos pesados, trouxeram humor, pequenas histórias do cotidiano e uma enorme vontade de se divertir. Era rock, mas também era teatro, comédia e muita irreverência. E há uma frase do jornalista brasileiro Nelson Motta, um dos mais conceituados, se não mesmo o mais conceituado jornalista de música no Brasil, ele é da Globo, que eu gosto muito desta frase. Ele dizia que a Blitz tirou o rock brasileiro da cara fechada. Até aí o rock tinha um ar muito sério. A Blitz mostrou que também se podia fazer rock a sorrir, com humor e sem vergonha de ser divertido. Há muitas canções. Eu tenho este álbum e ouvi tantas e tantas e tantas vezes. Canções como Você Não Soube Me Amar, Ela Quer Morar Comigo na Lua, O Romance da Universitária Otária, transformaram-se em sucesso e abriram caminho para a explosão do chamado B-Rock, que pouco depois daria ao Brasil bandas como os Titãs, os Paralamas do Sucesso e a Legião Urbana. Mais de 40 anos depois, As Aventuras da Blitz continuam a ser celebrado. Em agosto, a banda vai voltar a tocá-lo na íntegra num festival no Brasil, com a participação especial de Fernanda Abreu, numa homenagem a um dos discos mais importantes da música brasileira dos anos 80. De facto, há discos que envelhecem e há outros que continuam a soar como uma festa. Eu confesso que voltei a ouvir este disco esta tarde e aconteceu aquilo que só os grandes álbuns conseguem fazer. Em poucos segundos, deixou de ser 2026...

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1: Boa noite. Começamos no norte, mais a norte de Portugal, em Monção e Melgaço, para conhecer o projeto Terruño d'Alma, que vai além do Alvarinho e aposta também nas castas tintas da região. Seguimos até à cidade do Porto e paramos no restaurante Pedro Lemos, com uma estrela Michelin, para entrar na sua nova morada. No final, deixamos-lhe ainda as habituais sugestões para a sua garrafeira. Fique para o que é realmente essencial. José Domingos tornou-se enólogo porque sempre viu a família fazer vinho. Estudou em Santarém e ainda trabalhou no Tejo, mas a vontade de regressar às vinhas centenárias de Meruf, freguesia do Conselho de Monção, gritou mais alto. Estamos nas encostas do Rio Moro, um dos afluentes do Rio Minho, na sub-região de Monção e Melgaço dos Vinhos Verdes. Por aqui, a natureza é frondosa, a paisagem vai-se desdobrando em retalhos de aldeias, hortas e vinha no meio de bosques serpenteantes.
2: É assim, nós estamos no Val do Moro. Eu entendo que realmente temos aqui algumas características um bocadinho diferentes do Val do Minho e do Val do Gadanha, falando, digamos, nestes três como sendo os principais. Temos um vale muito mais recortado, muito mais acidentado, felizmente ainda com bastante floresta autóctone, onde está o carvalho, onde está o castanho, entre outros digamos, também arbustos, né? Portanto, árvores de pequeno porte. Temos realmente o coração do Moro, que é precisamente o rio, que nos dá aqui um ambiente, dá-nos aqui um ser muito especial.
1: A altitude é de 250 metros e a topografia é acidentada. Tudo é verde, bucólico e inspirador.
2: Temos nuances e temos exposições, digamos, muito diferentes de parcela a parcela. Deslocámos-nos 100 metros, 200 metros de uma parcela, temos uma outra com características até de solo diferentes, mas sobretudo com exposição solar diferente. E eu penso que conseguimos mais diversidade em termos de maturações, tipo de uva, etc, etc, etc. Isso, digamos, em adega, poderá ser canalizado para uma área e para outra, não é?
1: Em 2017, José Domingos criou o seu projeto pessoal muito por conta de uma herança que lhe era particularmente querida. As parcelas de vinha velha, que em si continham uma história que importava proteger e continuar. E o nome reflete isso mesmo.
2: O Terruño d'Alma, porque achei interessante, para já, estamos a falar da pequena dimensão, não é? Pequena parcela, e depois no final é o que está dentro, né? O que está no nosso interior, aquilo que nós tentamos muitas vezes é exteriorizar. Eu acho que fazia muito sentido pegar, digamos, neste contexto de pequena parcela, as castas que ali estão, explorar um bocado isso. Obviamente que o projeto incidiu sobre o Alvarinho, não seria de escapar, mas numa abordagem um bocadinho diferente. E obviamente também nas castas tintas, que foi um bocadinho esta questão da alma, procurar um bocadinho o que aqui está escondido e dar um bocadinho a conhecer o que para nós sempre foi natural, porque sempre coexistiu connosco. Né?
1: Os muitos retalhos de vinha própria, antiga e nova, perfazem 2 hectares, além de parcelas que acompanha de agricultores vizinhos. Desta área total, apenas 10% tem áreas tintas, onde além das óbvias Vinhão ou Alvarilhão, se encontra a rara e histórica Picau, com origem no Languedoc.
2: Picau, penso que tenha sido uma casta introduzida no pós-filoxera na região. Obviamente não ficou só na parte portuguesa, obviamente também está na parte espanhola, faz parte também do encipamento do outro lado do Minho. Eu penso que tenha sido introduzida em Monção para dar continuidade um bocadinho ao perfil dos tintos que se fizeram cá no século XVII, século XVIII, não é? Portanto, é uma casta que realmente aparece em algum registro, recomendada para Monção e aqui um bocadinho na zona do Val do Minho, mas que depois, por exemplo, chega ao Val do Lima e desaparece.
1: Esteve praticamente extinta e o produtor explica que sempre se lembra de a ver entrar no lote dos tintos. Agora está a vinificá-la isoladamente, sendo o primeiro vinho desta casta em todo o território ibérico.
2: E o que estamos a elaborar é um palhete com essa casta, uma vez que não é uma casta tintureira e tem uma frescura e um aroma fantástico. Penso muito a ver com este perfil de vinhos.
1: Terruño d'Alma é, sem dúvida, um projeto a acompanhar. Entre alvarinhos e espumantes, tintos e palhetes, há ainda um luminoso loureiro do Val do Lima. Mas é aqui, no coração de Monção, que José Domingos se sente verdadeiramente em casa.
2: Precisamente neste local onde nós estamos, é um local realmente, pronto, que me diz muito, obviamente é um local que está na família, que nós tentámos manter, não é? Um bocadinho quase como herdamos, não é? Está muito trabalho do meu irmão, A base, digamos, ele que se dedica, não é tempo inteiro, mas com muito esforço esta vinha, e tentamos manter aquilo que nós herdamos e que daquilo que temos lembrança sempre foi assim, não é? Mas é, digamos, um privilégio poder conviver com estas plantas, não é? Com estas cepas que já viram passar aqui outras gerações e tentar que elas fiquem para gerações futuras.
1: Pedro Lemos é um chefe de cozinha português do Porto, reconhecido pela sensibilidade e elegância que coloca no seu trabalho. Mas se sempre se interessou por cozinha desde criança, em termos académicos essa não foi a sua primeira escolha. Começou por frequentar engenharia civil e só depois sentiu que deveria seguir a sua verdadeira vocação, ser cozinheiro.
3: Claro que isto há 25 anos atrás foi sempre um pouco controverso, não havia, os chefes não tinham o mediatismo que têm hoje e foi um pouco complicado, mas felizmente fiz as opções certas, quis-me formar, quis dedicar tempo ao que eu sentia que era a minha inspiração e o meu desejo e trabalhei com pessoas espetaculares, permitiram-me chegar a onde estamos hoje.
1: Criou o restaurante homónimo na Foz Velha, no Porto, desde sempre reconhecido também pela importância que dava ao vinho. Há cerca de 2 anos mudou a morada, mantendo-se na mesma zona da cidade.
3: Isto é aqui a Rua do Ouro, aqui neste edifício, no número 258. Isto era um antigo. Esta rua tem sofrido alguma intervenção, requalificação. É uma zona protegida. Funcionava aqui os estaleiros navais, que deram suporte à altura dos descobrimentos das nozes e também com a construção da alfândega toda a parte de apoio à indústria naval para o comércio, que foi tanto importante. Isto era um armazém de veludo, tinha 4 pilares quando aqui entramos, permitiu-nos desenhar mesmo tudo.
1: Quando entramos, lemos a frase: preciso mudar para me manter fiel ao que sou.
3: A ideia de ter que mudar para manter fiel a isso, ou seja, passaram 16 anos desde que existe o Pedro Lemos. Nós fomos o primeiro restaurante com esta categorização que existe agora de fine dining e a primeira estrela do Porto. E a necessidade é essa, é mudar, foi a mudança da localização para manter fiel às minhas raízes e à minha identidade e também uma mudança no que é o serviço, no que é a gastronomia, porque obviamente vamos percorrendo diferentes percursos, explorando novas técnicas, novas aproximações da gastronomia e do serviço, e temos muitas transições no fato da cozinha, que é o back to the basics, é esta questão da sustentabilidade, simples é melhor, e é um pouco isso, ou seja, um regresso à verdadeira identidade do Pedro Lemos.
1: O restaurante é lindíssimo, uma prodigiosa obra de arquitetura de ambiente minimalista, um lugar sofisticado onde nos sentimos bem. Interessa perceber o que aqui se passa à mesa, por isso pedimos ainda ao chefe para nos explicar o conceito do novo Pedro Lemos, que é o Pedro Lemos de sempre.
3: Pedro Lemos sempre foi um restaurante de rua, um restaurante feito para a cidade e para os locais. Tentamos enaltecer o que é a tradição portuguesa em termos de sabor, de gastronomia, fazemos uma interpretação, uma cozinha. Tentamos trazer as receitas clássicas e mantê-las contemporâneas, atuais, divertidas. Ou seja, nós somos conhecidos pelos nossos caldos, pelos nossos molhos, também pela seleção criteriosa do produto. Trabalhamos o mais local possível, não somos fundamentalistas, mas diria que é uma comida, uma cozinha de produto, uma cozinha de autenticidade, simplicidade, mas também com muita profundidade. Defendemos o que é nosso e queremos, e esta mudança é um pouco isto, é cada vez vamos trabalhar mais na promoção de, efetivamente do que é a nossa cultura.
1: E agora as sugestões do diretor da revista de vinhos, Nuno Pires, com os selos altamente recomendado e boa compra da revista. Para a essência, menos é mais, beba com moderação.
4: Quinta de Boição, trilogia de Arintos 2022, é um branco de Bucelas da Enoport. A sua cor palha dourada antecede uma boca com notas de fruto seco no ataque, abrindo para flores brancas, sempre com alguma redução em fundo. É seco, com volume e untuosidade, acidez alta e ecossalino. O final é longo, complexo e saboroso. Um excelente exemplo da casta na sua região berço. Altamente recomendado. Escardino Reserva Antão Vaz 2024 é produzido no Algarve pela Quinta do Canhoto. Nariz de restolho, algas secas e fumo. Há uma salinidade presente em toda a prova que, a par do natural corpo inerente à casta, dá origem a um branco com vocação gastronómica. Tem o selo Boa Compra da Revista de Vinhos.
1: E é assim com as nossas sugestões que nos despedimos. Para a semana, à mesma hora, teremos mais vinhos e muitas histórias contadas por quem os faz. Tenham uma boa noite.

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3: Boa noite, são 11 horas 10 nos Açores. Vai começar a edição da noite, mas para já, Pedro Cairo, que notícias é que estão em destaque?
4: O processo ainda não acabou, mas Sócrates já vai ser indemnizado pelo Estado por violação do segredo de justiça. Há 60 portugueses ou luso-venezuelanos entre as vítimas mortais dos sismos na Venezuela. O Estado português vai ter de indemnizar José Sócrates em 15.000€ por violação do segredo de justiça. Segundo avança a SIC, no acórdão do Tribunal Administrativo, considera-se que o Estado é responsável pelos danos não patrimoniais sofridos por José Sócrates devido à má administração da justiça relacionada com a divulgação de informações abrangidas pelo segredo de justiça pelos respectivos órgãos. Ouvido pela Renascença, o bastoneiro da Ordem dos Advogados, João Massano, aplaude a decisão judicial, mas lamenta que não tenha sido apurado quem violou o segredo de justiça.
5: Olho para esta decisão judicial, diria, com alguma satisfação pelo facto de ter havido uma condenação por violação do segredo de justiça, que é uma coisa que não é muito comum nos tribunais portugueses e que não tem acontecido. Não fico tão satisfeito com o facto de ter havido uma condenação do Estado português, mas não se ter apurado quem é que violou o segredo de justiça.
4: Ainda nestas declarações ao jornalista Ricardo Vieira, o bastonário sublinha que o Tribunal não deu razão a Sócrates na questão da demora do processo marquês por se tratar de um processo complexo. José Luís Carneiro considera que o combate à pobreza e às desigualdades é uma das áreas onde deve existir convergência entre os partidos políticos. Num dia em que evitou responder ao porta-voz do PSD sobre a política de imigração, o líder do PS assumiu que deve haver aproximações com a AD, nomeadamente nesta área.
6: Fundamentalmente não pode haver interrupções, porque as interrupções é que depois fazem um recuo, por vezes perde-se um esforço imenso, não é? Perde-se um esforço, um investimento humano, um investimento de recursos. O combate à pobreza e às desigualdades é das políticas que deve exigir, lá está. Aqui é que deveria estar um acordo entre as principais forças políticas, por forma a que pudesse haver durabilidade nas políticas públicas.
4: José Luís Carneiro, numa visita a uma instituição de apoio a crianças e jovens em situação vulnerável, em Alhos Vedros, no âmbito das jornadas parlamentares que decorreram na área metropolitana de Lisboa. Os sismos registados na Venezuela provocaram até agora 1.719 mortos e mais de 5 mil feridos. Quanto aos cidadãos portugueses ou luso-venezuelanos mortos, são 60 confirmados, mas continuam desaparecidos ainda 87. Estão, entretanto, em curso resgates de pessoas ainda com vida por parte das equipas portuguesas enviadas para a Venezuela, como relata o Major Filipe Costa. Ouvido pela Renascença, acrescenta que o principal desafio com que as equipas se deparam está relacionado com a organização.
7: Sem dúvida que a organização é o maior desafio de todas as entidades que estão aqui. Portanto, falamos de várias áreas que têm que estar a trabalhar em simultâneo, desde uma rede médica, de primeiros socorros, de socorrismo. Portanto, todas estas áreas têm que acontecer ao mesmo tempo e têm, sem dúvida, que é uma missão muito complicada de conseguir levar a cabo, quando as várias estruturas do país que foi afetado, elas próprias também já estão debilitadas.
4: Major Filipe Costa, que comanda a Unidade Especial de Proteção e Socorro, enviada para a Venezuela, aqui ouvido pelo jornalista José Carlos Silva. No Mundial de Futebol, o Brasil bateu o Japão por 2-1 e segue para os oitavos. Esta hora joga-se já a segunda parte do Alemanha-Paraguai. Nesta altura, quase 70 minutos de jogo, mantém-se um empate a 1-1. Às 2 da manhã, há um Holanda-Marrocos. Entretanto, na Coreia do Sul, o mau desempenho da seleção no Mundial de Futebol já é um assunto de Estado. Os sul-coreanos acabaram eliminados na fase de grupos, como um dos quatro piores de terceiros lugares. lugares. O selecionador demitiu-se, assumiu todas as culpas e disse que abandonou o futebol para sempre, mas isso não foi suficiente. O presidente sul-coreano acaba de ordenar uma investigação para apurar as razões para o que considera uma prestação muito decepcionante. Já a seguir, a edição à noite.
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0: Está com a edição da noite da Renascença. Os altos quadros do Banco Central Europeu estão reunidos em Sintra. Vamos saber que mensagem transmitiu a Presidente do BCE, Christine Lagarde. Falamos ainda no conversa de eleição da preparação de Portugal ou não para um sismo semelhante ao da Venezuela. E na segunda parte, todas as atenções centradas no Mundial de Futebol e na participação portuguesa.
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0: Christine Lagarde rejeita críticas ao aumento dos juros este mês e diz que a decisão do BCE foi justificada. Na abertura de mais uma edição do Fórum do Banco Central Europeu em Sintra, que juntaram à mente banqueiros, economistas e académicos internacionais, Christine Lagarde passou grande parte do discurso a justificar a primeira subida dos juros em 3 anos. A Presidente do Banco Central Europeu garantiu que não quis ganhar margem de manobra, mas apenas impedir a subida dos preços.
2: Houve quem caracterizasse a subida das taxas de juros que efetuamos no início deste mês como uma subida de segurança. Lamento, mas esta descrição não é correta. A nossa análise mostrou que manter as taxas de juros constantes teria deixado a inflação acima de 2% em 2027 e 2028. Esta decisão baseou-se naquilo que vimos diante de nós.
3: What we saw in front of us.
0: Christine Lagarde sublinha que a subida das taxas de juros em 25 pontos base na última reunião foi uma decisão assente nos dados disponíveis.
2: O aumento das taxas de juros era justificado em todos os cenários, ligeiro, adverso e severo. Foi uma decisão robusta do ponto de vista da concessão e nada do que observamos desde então pôs em causa a nossa apreciação.
0: A Presidenta do BCE defende ainda que a política monetária voltou ao essencial, as taxas de juros voltaram a ser o principal instrumento para estabilizar a inflação e acabaram as medidas não convencionais, como é o caso da compra de dívida.
2: Já não precisamos de recorrer a instrumentos não convencionais. Embora os tenhamos à nossa disposição, podemos agora concentrar-nos na estabilização da inflação. Não precisamos decidir com a mesma força. Podemos fazer ajustes ponderados nas taxas, calibrados aos choques que enfrentamos e já não precisamos de formas complexas de orientação. Decidimos com base nos dados e reunião a reunião, a política monetária voltou ao essencial.
0: Sobre as próximas decisões do BCE, não foi dada nenhuma indicação para já. Certo é que o fórum está a começar e os trabalhos só terminam na próxima quarta-feira.
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0: O antigo ministro Fernando Medina alerta para a falta de preparação em Portugal para dar resposta a um sismo. Além das falhas registadas na Proteção Civil, o ex-governante socialista realça a falta de formação cívica sobre o que se deve fazer durante um terremoto. A tragédia na Venezuela é um dos temas em debate esta semana, no programa Conversa de Eleição, em que também Miguel Poés Maduro, ex-ministro do PSD, lembra que o país falhou em situações bem menos graves. É um debate moderado por Filipe Ribeiro.
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4: Bem-vindos ao Conversa de Eleição, o programa que começa a semana na Renascença com Fernando Medina e Miguel Paiás Maduro. O mundo continua de olhos postos na Venezuela, depois dos dois sismos que abalaram o país no final da semana passada. Já foram confirmadas mais de 1000 mortes, entre elas mais de 50 pessoas ligadas à comunidade portuguesa. Este fim de semana já chegou à Venezuela a missão portuguesa enviada, com cerca de 60 elementos da Proteção Civil, do INEM e GNR, e também vários equipamentos. Miguel Paiás Maduro, a existência de uma grande comunidade portuguesa na Venezuela justificaria, por exemplo, haver um protocolo específico para crises desta natureza?
5: Penso que não é necessário ter um protocolo específico, desde que exista disponibilidade do Estado português, como parece ser o caso, para responder o mais rapidamente possível a qualquer tipo de solicitação feita pelas autoridades venezuelanas. É importante dizer que, e é o porque é o que os especialistas, quem percebe realmente da matéria, têm dito, que o socorro neste tipo de crises humanitárias, em situações de sismo e com destruição de edifícios, deve ser, sobretudo, porque é mais eficazmente feito por quem está mais próximo. Ou seja, devem ser, sobretudo, países que possam chegar o mais rapidamente ao local e possam mobilizar equipas para chegar mais rapidamente ao local, que devem ter essa disponibilidade. E é o que nós temos na Europa. E nós depois, no âmbito do próprio mecanismo de proteção europeia, também colaboramos a nível internacional e dentro da Europa. Penso que é isso que o governo português fez e manifestou essa disponibilidade. Agora temos de ter consciência de que, infelizmente, penso que aquilo que ocorreu nos últimos anos na Venezuela destruiu boa parte da infraestrutura do Estado que permitisse uma resposta minimamente adequada a este tipo de crise, e a Venezuela. E por aquelas imagens que nos chegam, infelizmente, localmente, a capacidade de resposta do Estado venezuelano está seriamente afetada e diminuída, e isso agrava o que já de si seria sempre uma catástrofe humanitária enorme. Aí, infelizmente, por muito apoio que exista de outros Estados, ele será insuficiente para aquilo que são as necessidades que parecem claramente existir no terreno.
4: Fernando Medina, também lhe parece que a Venezuela terá grandes dificuldades em recuperar desta tragédia?
6: Isso parece resultar daquilo que nós conhecemos sobre a situação económica da Venezuela, que passou por anos muito, muito difíceis e fruto também do contexto internacional da relação com os Estados Unidos e dos próprios conjuntos de embargos que foram estabelecidos, dada a situação política na Venezuela, é que naturalmente se aplica um contexto de governação que objetivamente fragilizou todo o conjunto de resposta das infraestruturas do Estado e por isso tornará difícil, prolongada, socialmente muito custosa, a recuperação da Venezuela depois de uma catástrofe natural com esta dimensão e este impacto.
4: Esta tragédia na Venezuela faz também questionar sobre Portugal. Como é que estará Portugal preparado numa eventualidade semelhante ao que acabou por acontecer na Venezuela? Miguel Paiós Maduro, estará o país preparado do ponto de vista da coordenação do Estado para dar resposta a um sismo de grande magnitude que possa vir a acontecer, por exemplo, na região de Lisboa?
5: Duas dimensões. A primeira é até que ponto, ao nível do ordenamento urbano, das regras de construção e da fiscalização dessa construção, e desde logo de equipamentos públicos prioritários nesta matéria, nos últimos anos, se garantiu ou não as condições para minimizar o impacto de sismos deste género. Aquilo que nós temos ouvido dos especialistas em Portugal é que, infelizmente, durante muitos anos, e ainda existirão bastantes construções, desde logo em cidades como Lisboa e Porto, durante muitos anos isso não aconteceu, mas que nos últimos anos, a partir de certa altura, começaram a existir melhores técnicas de construção e, portanto, que as construções mais recentes estarão mais preparadas e mais resilientes em termos de choque sísmicos. A segunda circunstância é uma que nós já falámos aqui várias vezes, felizmente, dentro da gravidade que tiveram no contexto de catástrofes naturais que o país assistiu, ou com incêndios, ou com a tempestade, como a tempestade Kristin, a que assistimos, as nossas instituições não estiveram longe de ser perfeitas na capacidade de resposta, mas também não estão ao nível daquilo que assistimos na Venezuela. Portanto, o país estará sempre mais bem preparado a todos os níveis que um Estado como a Venezuela, que neste momento é, em certas dimensões, quase um Estado falhado, um Estado em falência em boa parte dos seus serviços públicos. Agora, esperemos que aquilo que temos vindo a aprender com as tragédias naturais a que assistimos recentemente, e sem terem a gravidade de um sismo desta natureza, que tornem cada vez mais resilientes os nossos serviços de proteção civil e os diferentes serviços públicos, que infelizmente serão chamados a atuar caso o país seja confrontado com um sismo desta magnitude, esperando também que as nossas construções, na medida do possível, resistam melhor do que aconteceu na Venezuela, e acredito que isso será sempre o caso. Por aquilo que dizem os técnicos nessa matéria, há bastante variabilidade a esse nível em cidades como Lisboa. Aí o Fernando, seguramente, até pelas funções que tem melhor a Câmara de Lisboa, terá mais informações, estará mais habilitado a responder a isso do que eu.
4: E era exatamente o que ia perguntar ao Fernando Medina, se no país temos investido na prevenção sísmica, na reabilitação dos edifícios, por exemplo.
6: A situação, como o Miguel diz, é uma situação bastante variável. Há, no fundo, a construção de natureza mais antiga, que não se regeu por padrões, aliás, porque a lei, na altura, nem sequer exigia padrões de resistência sísmica elevada, e essa continua, subsiste e tem vulnerabilidades evidentes. Há a construção antiga que foi reabilitada de forma mais recentemente, e que essa já teve alguma melhoria do ponto de vista da sua capacidade de resistência sísmica. E há depois o conjunto da construção nova, diria, realizada nos últimos cerca de 20 anos, em que essa sim foi sucessivamente obedecendo a padrões de resistência sísmica mais elevado. e por isso o país tem uma situação diferenciada. O país, peço desculpa, aqui as grandes zonas de vulnerabilidade, como são as zonas do Algarve, como se é a zona de Lisboa, têm níveis diferentes do ponto de vista do seu edificado e das suas infraestruturas. Onde eu creio que a situação, para mim, me preocupa mais é sobre o muito baixo nível de consciência social sobre o que fazer em situações de crise. Aquilo que marca a grande diferença e da eficácia, por exemplo, do Japão, não só relativamente ao edificado construído, é o alto nível de preparação da população sobre o que fazer numa situação de catástrofe. Isto é, perante uma situação sísmica, cada um sabe o seu papel. Ora, em Portugal nós estamos muito longe disso. Não é para mim nada claro, por exemplo, que seja presente na cabeça das pessoas, no caso de um sismo de uma dimensão como essas, que as pessoas tenham conscientes a escolha sobre se devem sair de casa ou se não devem sair de casa. Onde é que se devem procurar colocar dentro de uma casa? Quais os passos imediatos a fazer? Ora, sem este grau de preparação civil, por assim dizer, sem este grau de consciência, é expectável que, no fundo, os danos e os impactos de qualquer evento sejam muito mais elevados. Porque precisamente não há essa consciência de autoproteção do que fazer e creio que aqui é um esforço que as autoridades deveriam e têm obrigação, aliás, de fazer mais, de promover com muito mais intensidade, não só exercícios anuais, como informação regular aos munícipes, aos alunos nas escolas, chamando a atenção, aproveitando, aliás, estes mesmos eventos que internacionalmente ocorrem, para fazer, no fundo, grandes campanhas de sensibilização para o tema. Porque a questão é simples, nós, cada dia que passa, estamos sempre mais perto de uma ocorrência desta natureza, porque irá acontecer, não sabemos em que década ou em que século, faz parte da forma como estes fenómenos se arrastam. A terceira dimensão é a dimensão da preparação das entidades de proteção civil, e aqui, infelizmente, creio que a avaliação que podemos fazer é uma avaliação que levanta preocupações. Nós temos tido a sucessão de vários eventos de proteção civil de grande dimensão, e se há coisa que infelizmente não podemos retirar é um sentimento de tranquilidade quanto a um funcionamento assertivo, com uma cadeia de comando bem organizada, com os recursos mobilizados nos determinados momentos, sabendo de antemão que perante catástrofe de determinado tipo de tamanho não é possível prevenir um conjunto muito importante de estragos e até de eventualidades que aconteçam. Mas uma coisa é isso acontecer e nós olharmos para um dispositivo que está a funcionar, e outra coisa é, sempre que nós vemos uma situação deste género, vemos que o dispositivo apresenta falhas gritantes, nomeadamente ao nível do comando e controlo de todo o dispositivo. Infelizmente, a situação não tem melhorado. Tenho a certeza que o atual Ministro da Administração Interna estará a dedicar a esta área uma atenção particular, mas acho que já tivemos eventos a mais de grande dimensão para que não seja exigível que tenhamos um sistema mais robusto e que mostre, não é, uma evidência mais forte de capacidade de intervenção.
4: Vamos a outro tema. Na semana passada foi aprovada no Parlamento a proposta da Prestação Social Única. Uma nova versão resultou de um acordo, de um entendimento entre o PS e o Governo. Na nova versão, o trabalho social deixa de ser obrigatório e fica também excluído o canal de denúncias, duas das medidas que estavam a merecer mais críticas. Fernando Medina, concorda com este novo acordo na Prestação Social Única? Isto pode significar uma nova relação entre Governo e PS para o futuro, tendo já em vista o Orçamento do Estado?
6: É um bom acordo para o país, é um bom acordo para as políticas de combate à pobreza e à exclusão. Concretiza-se a prestação social única, não nos exatos termos que estavam definidos pelo Governo PS, o que se percebe, mas preservando os valores fundamentais da proposta de criação desta proposta social única, que é a simplificação e o alargamento do acesso a todos aqueles que mais necessitam ao acesso a esta prestação. E por isso, os aspectos mais gravosos que constavam na proposta que tinha tido origem na Ministra do Trabalho foram por completo afastados, desde o próprio facto de não se conhecer o valor da prestação que estava remetido para uma portaria, os aspectos de fundo estarão em decreto-lei, por isso poderão ser avaliados pelo Parlamento e também pelo Presidente da República e pela sociedade geral. Acabaram-se com esses excessos, que eram excessos completamente sem sentido relativamente ao canal de denúncias, e acordou-se no reforço dos meios do combate à fraude e à evasão fiscal, do fraude à evasão, neste caso, das prestações sociais, peço desculpa, o que me parece, obviamente, desejável e necessário para todos aqueles, aliás, que são defensores do Estado Social. Do ponto de vista político, a história é muito curiosa, porque isto mostra, este acordo vem na sequência do tirar de tapete que o Chega fez ao PSD em matéria laboral, ainda bem que isso aconteceu, portanto, eu tinha aqui prognosticado o contrário. Tinha também admitido que se André Ventura votasse a legislação laboral iria ser o maior erro político que ele já tinha cometido e tinha esta dimensão positiva, ver André Ventura a cometer um grave erro político era sempre bom para a democracia. Bom, isso não aconteceu, foi bom para os trabalhadores, foi uma grande vitória dos trabalhadores, dos portugueses, porque é evidente que a votação do Chega só decorre do facto de Chega ter percebido que iria ter uma grande penalização social e eleitoral pelo voto na reforma laboral. Ora, segue-se depois o facto de o PSD ter eleito como seu parceiro preferencial para a prestação social única, o mesmo Chega. A própria Ministra do Trabalho afirmou isso mesmo, que era no fundo o seu parceiro privilegiado. Ora, o que acontece é que o parceiro privilegiado chegou à véspera da votação, sublinho, na véspera da votação, e borregou, tirou o tapete de novo ao PSD e disse não. Perante esta circunstância, o PSD, que ostracizou o PS e que pôs o PS fora de qualquer processo de negociação sobre qualquer destas matérias relevantes, não fez questão de promover nenhuma negociação sobre nenhuma matéria relevante, chegou à véspera da votação, e estava na seguinte circunstância: ou eu consigo que o PS viabilize, ou o país vai perder mais de 600 milhões de euros do PRR porque a reforma não é feita, graças, aliás, a mais uma ação incompetente da Ministra do Trabalho, que em vez de ter preocupado em resolver a PSU, mal chegou ao Ministério, entreteve-se dois

0: O que é um bom resultado para o país. Tirar conclusão daqui é de alguma para o futuro, de que o governo aprendeu de que se deve trabalhar com quem quer trabalhar, que se deve trabalhar com quem tem soluções ponderadas e eficazes para o país e não com o Chega para tentar ir conquistar o seu espaço eleitoral. Eu não vou tão longe a tirar essas conclusões, porque isso era a partir de um pressuposto que Luís Montenegro e o seu núcleo político fizeram uma aprendizagem e uma mudança. Que de todo em todo, eu acho que ninguém pode dizer que isso aconteceu. Até porque até agora aplicaram sempre a estratégia contrária.
1: O Miguel Paiás Maduro tem defendido uma aproximação mais ao centro. Acha que desta vez o governo optou pelo PS porque já não tinha mais alternativas e que vai continuar a tentar insistir com o Chega para futuros acordos? Ou encontrou mesmo no PS um novo parceiro para tentar negociar?
2: Acho que o governo provavelmente percebeu que o Chega não é um parceiro fiável. E não é um parceiro fiável, e eu já escrevi sobre isso, por duas razões fundamentais, que, do meu ponto de vista, explicam porque é que será sempre mais difícil e quase sempre pior, em termos de resultados para o governo, tentar negociar com o Chega do que negociar com o Partido Socialista. Como sabem, a minha leitura sempre foi que era impossível o compromisso na reforma laboral, porque ou André Ventura tinha uma derrota política, ou o Primeiro-Ministro assumia uma enorme responsabilidade do ponto de vista do governo a ceder em algumas das linhas vermelhas do Chega, e portanto, isto sempre, para mim sempre foi um exercício performativo da parte do líder do Chega, e assim se confirmou, e eu acho que será sempre assim, porque ele não será penalizado por este tipo de comportamento, ao contrário de, por exemplo, se um líder socialista o tivesse, porque são eleitorados distintos que estão disponíveis para votar num e no outro. Essa é a primeira razão. A segunda é que, enquanto o Partido Socialista é um partido que quer substituir o PSD no governo, não quer eliminar o PSD, enquanto o objetivo do Chega é aquele de eliminar o PSD, de substituir o PSD. E, portanto, qualquer processo negocial com o Chega será sempre orientado, do ponto de vista do Chega, com esse objetivo último. Isso torna, do meu ponto de vista, muito mais difícil para o governo negociar com o Chega. Há outras razões, aliás, eu acho que o governo demonstrar uma coexistência aparentemente ideológica entre o Chega e o Partido Socialista afasta o PSD do eleitorado do centro, que é sempre o eleitorado que, em última instância, continua a decidir as eleições em Portugal. Mas eu acho que tudo isso milita no sentido de o PSD dever ter uma estratégia de maior abertura negocial com o Partido Socialista, porque faz mais sentido e é mais provável que essas negociações, sendo seguramente muito difíceis em alguns temas, possam ter algum resultado do que o Chega, e acho que o que se passou agora comprova isso e provavelmente o governo aprendeu com isso.
1: Na semana passada foi ainda publicado um novo relatório do FMI, em que são deixadas algumas previsões e também recomendações para o país. É previsto desde logo o fim dos excedentes orçamentais, está previsto um saldo negativo para este ano e para o próximo, e é adiado para 2028 um cenário de déficit. Fernando Medina, o FMI prevê ainda que o fim dos investimentos do PRR vão abrandar o crescimento a partir do próximo ano. Parece-lhe que Portugal está suficientemente preparado para gerir o futuro?
0: Não, em matéria de investimento não está. E este governo pagará isso mesmo e pagará, aliás, também o facto de, na altura em que foi apresentada uma proposta de utilização das verbas dos superávites orçamentais para criar uma almofada para precisamente o período do fim do PRR, se ter oposto a isso. Eu, por volta de 2022, 2023, tive a ocasião de apresentar uma proposta de criação de um fundo, que não se confunde nada com esta proposta de fundo soberano, a que teremos que também sobre o qual também teremos muito que conversar aqui, mas que era, no fundo, um fundo capaz de assegurar uma reserva financeira para lidarmos com a queda abrupta dos recursos que o país tem dirigidos ao investimento público. E essa queda abrupta decorre do facto de se terem sobrepostos dois programas comunitários de grande envergadura, o PT 2020 e o PRR, e agora com o fim do PRR, com a substituição do PT 2020 pelo PT 2030, neste período substitui-se, desaparece o PRR. E por isso nós, em meados deste ano, final deste ano, o PRR desaparece. Ora, nós vamos ter uma queda nos que são os fluxos de investimento

0: dirigido ao nosso país, muitíssimo grande, que vai ter um impacto no produto, no emprego, com significado. Isto deveria ter sido prevenido antes. O governo, na altura, o PSD foi crítico da opção que o PS defendeu. Chegou ao governo, teve uma estratégia que foi dizer: nós não precisamos ter grandes excedentes e por isso nós vamos gastar em satisfazer os descontentes da administração pública portuguesa. Foi esta a posição assumida, até pelo próprio ministro. Quer dizer, nós temos de ter excedentes muito mais pequenos. E Portugal está hoje nesta circunstância, está a executar muito pouco investimento público, está com um nível de investimento público abaixo do que é a simples manutenção do capital físico que o país dispõe, isto é, não estamos a renovar estradas da mesma maneira que necessitávamos aquela velocidade que elas estão a desgastar, hospitais, escolas, equipamentos das forças de segurança, não estamos no fundo a investir na infraestrutura, universidades, não estamos a investir na infraestrutura até científica e tecnológica ao nível que a degradação do capital está a acontecer. Isso vamos pagar no curto prazo, vamos pagar também no médio prazo. Destacava ainda do relatório do FMI um aspecto importante que tem a ver com a situação estrutural das finanças públicas portuguesas e que acho que nos vai dar aqui pano para mangas nos próximos meses. E que tem a ver com o tema das finanças públicas e do envelhecimento. Diz o FMI que são necessárias adaptações no nosso sistema de segurança social, nenhuma reforma radical do modelo, não nenhuma substituição do modelo que temos por um modelo de capitalização privada, não defende nada disso, mas defende que haja ajustamentos à questão da idade efetiva da reforma e relativamente ao subsídio de viuvez e também à taxa de formação das pensões. Leia-se, defende que haja, no fundo, as pensões mais baixas cresçam menos e que as mais altas possam crescer mais. Eu trago isto aqui hoje porque nós teremos, segundo as palavras do Governo, a divulgação de um relatório sobre a sustentabilidade da Segurança Social, feito por um grupo nomeado pelo Governo, aliás, um grupo bastante pouco heterogéneo do ponto de vista da sua orientação e das suas soluções. E temos uma Ministra do Trabalho que, tendo já dito que a reforma da Segurança Social não seria uma reforma para este mandato, ou que me parece uma coisa muito avisada, principalmente se for ela a dirigi-la, vê-se que é alguém que está perfeitamente inconformada com o seu falhanço em matéria da reforma laboral. E por isso, eu acho que, em matéria política, acho que já há muito boa gente que já comprou as pipocas e está sentado para ver o que é que vão ser os próximos meses do ponto de vista político, o que é que vai sair em primeiro lugar desse relatório dos ditos peritos, o que é que a Ministra do Trabalho vai fazer com essa base e em que medida é que vai ou não condicionar o Primeiro-Ministro e meter ou não o Governo numa nova aventura relacionada com o futuro das pensões dos portugueses.
1: Miguel Paiás Maduro, Fernando Medina, muito obrigada. Fica por aqui a conversa de eleição. Regressamos na próxima segunda-feira.
2: 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Daqui a pouco vamos aos Estados Unidos, ao contacto do enviado especial da Renascença ao Campeonato do Mundo de Futebol, André Maia. Temos também a tertúlia Bola Branca para esmiuçar o Portugal-Colômbia da madrugada de sábado para domingo e que não deixou saudades. É já a seguir.
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3: No Mundial, a seleção teve hoje apenas 18 jogadores a treinar no relvado em Palm Beach. E vamos perceber porquê com o enviado especial da Renascença, André Maia.
4: André Maia.
3: O André Maia junta-se agora a nós. André, boa noite, bem-vindo. Houve 9 jogadores a fazer trabalho à parte, no chamado trabalho de recuperação. Isto quer dizer que há motivo para preocupação?
5: Olá Pedro, boa noite. Não, diria que não há motivo para grande ou nenhuma preocupação mesmo. É preciso ter em conta que o último jogo contra a Colômbia foi jogado em condições extremamente difíceis. Mais de 30 graus, uma umidade muito elevada, estava muito abafado. São condições muito difíceis, não só para fazer prática desportiva, mas prática desportiva de alto rendimento, de alta competição, e portanto diria que não há grande motivo para preocupação, até porque se olharmos os jogadores que estiveram a fazer treino de recuperação, os 9, são os jogadores que jogaram mais tempo, que foram titulares e que jogaram mais tempo. Os únicos 2 jogadores titulares que estiveram no relevado foram os que saíram ao intervalo, o João Cancelo e também o Rubén Neves. E portanto diria que não há qualquer motivo para preocupação, para estarmos preocupados. Creio que não haverá grandes questões físicas. Já ultrapassamos esses fantasmas com o Rubén Dias e com o Tomás Araújo e portanto acredito que a equipa estará na máxima força quando chegar a Toronto. Um bocadinho antes do treino, desse treino onde percebemos que havia alguns jogadores em falta, esteve o João Félix também a falar connosco, a falar com os jornalistas. O João, que mencionou entre várias coisas, principalmente a questão de calharmos numa chave ou num caminho do torneio que tem mais equipas europeias, e esta também é uma questão que até pode ser boa falarmos para os nossos ouvintes, que é, já li em vários fóruns e nas redes sociais, que são sempre um tubo de ensaio bastante prolífico para gerar várias teorias da conspiração, que a seleção teria feito quase até de propósito para ficar nesta metade da árvore, para calhar com mais equipas europeias. Eu não vou por aí, não vou entrar em teorias, mas a verdade é que o João Félix mencionou isso várias vezes. Também é verdade que o Roberto Martínez já o mencionou na conferência de imprensa pós-jogo. Mencionou essa questão de Portugal assim jogar com equipas europeias, e o João Félix até menciona que isso pode ser uma mais-valia.
6: Sabemos o que podemos esperar deles, sabemos o que temos de fazer, e até acho que é uma mais-valia termos que jogar contra eles, porque é uma seleção europeia, estamos habituados a vê-los jogar, já jogámos contra eles. Então sabemos bem as suas forças, as suas debilidades, e é analisar e aproveitar da melhor forma.
5: João Félix, e a mais-valia de se jogar agora, nesta metade do torneio, com mais equipas europeias do que se calhar se tivéssemos passado em primeiro lugar. Ora, sejam europeias, sejam africanas, sejam asiáticas, americanas, de onde forem, a nossa seleção tem, obviamente, está focada para passar aos próximos jogos. Primeiro vamos aos 16 avos, a seleção chega a Toronto no próximo dia 1 e vamos estar aqui, obviamente, a torcer. Pedro, amanhã darei novidades. Até amanhã.
3: Até amanhã. Obrigado, André Maia, então. Até amanhã.
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3: E é inevitável, continuamos a falar de futebol, porque na tertúlia Bola Branca é óbvio que temos de analisar o Portugal-Colômbia deste fim de semana e olhar agora com frieza para as opções e as declarações de Roberto Martínez. É uma conversa com o treinador Blessing Lemoeno e o jornalista Rui Miguel Tovar, com moderação do Hugo Tavares da Silva.
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8: Está no ar a Tertúlia Bola Branca, dois dias depois da desoladora exibição de Portugal contra a Colômbia, com os portugueses apagados e cheios de dúvidas. Tivemos um Ramos Rodrigues a honrar o futebol sul-americano do passado. Roberto Martínez chamou esse jogo um teste valioso. Como terminou em segundo lugar do Grupo K, a seleção portuguesa vai jogar com a Croácia nos 16avos de final, um adversário que enfrentou nos europeus de 96 e 2016. Se passar, segue-se a Espanha ou a Áustria. Para percebermos o que se passa com a seleção portuguesa e o que vem aí, convoquei o treinador Blessing Lemoeno e, como sempre, o jornalista Rui Miguel Tovar. Eu sou o Hugo Tavares da Silva. Blessing, começo por ti. Antes de entrarmos em detalhes, em tática ou avaliar as opções de Martínez, vamos por questões da alma. Portugal quis ganhar a Colômbia, não?
9: Deixa-me cumprimentar-te em primeiro lugar e ao Rui.
10: Bom dia.
9: Eu não tenho a certeza, ou seja, raramente eu consigo afirmar esse tipo de coisas. Se a equipa quis ganhar ou se estava mais preocupada em não perder, porque olhando para aquilo que Portugal fez do ponto de vista ofensivo, portanto, quando tinha a bola para marcar golos, Portugal tentou mal. Mas tentou. E desse ponto de vista, não tenho a certeza que tenha havido na mentalidade dos jogadores ou até na preparação do jogo algo que pudesse colocar isso em causa. Pese embora as declarações do nosso selecionador Roberto Martínez antes do jogo, quando disse que lhe era perfeitamente indiferente ficar em primeiro, em segundo ou em terceiro. Que são declarações um pouco estranhas, tendo em conta o emparelhamento que Portugal poderia encontrar de seguida. Mas pronto, vamos assumir que Roberto Martínez acha que a equipa até rende mais e joga melhor com equipas mais fortes e, portanto, o emparelhamento era-lhe mesmo indiferente. Acho que, se calhar, a Colômbia quis mais ganhar o jogo que Portugal. Não é que Portugal não quisesse, mas se calhar a Colômbia quis mais. E o Rui, vou tirar aqui um bocadinho uma bolachazinha ao Rui. Tenho quase a certeza que ele gosta do futebol desta Colômbia.
8: Quem não gosta, para lá.
9: Não, digo isto porque aqui e noutros espaços o Rui tem falado muitas vezes da forma como o futebol está muito sistematizado, não é uma linha de montagem, parece que é tudo igual. E esta Colômbia, pelo menos no meu entender, do ponto de vista tático, ofensivo e defensivo, é exatamente o oposto. Não faz nada daquilo que está na moda. Nada. E eu acho que isso é de uma frescura deliciosa. Uhum. E traz-nos aqui argumentos para depois discutirmos outras coisas. Acho que já vamos entrar por aí.
8: Disseste exatamente a razão pela qual eu vou comprar a camisola da Colômbia. Provavelmente. Rui, antes de dizer o que é que achaste do jogo, claro, o Blessing tocou ali naquela questão do selecionador dizer que é indiferente. Basicamente perder ou ganhar é desporto. Mesmo que seja verdade, ou seja, que seja indiferente jogar com a Espanha ou com a Áustria ou com a China, perdão, um treinador de uma seleção portuguesa não tem que dizer sempre que ganhar é o caminho.
11: Bom dia. Sim, claro, é essa a tendência. Não tenho um histórico de declarações dos selecionadores nacionais. Não me lembro o que é que disse o Fernando Santos depois daqueles jogos maus também do... Ou assim, do europeu.
9: Disse sempre que ia ganhar.
11: Pois.
9: Sempre. Obviamente falando do jogo, melhor ou pior, sim, mas sim. Disse sempre que ia ganhar o Pronto. Europeu. Continuava convicto nisso. Então, diferente.
11: Aqui é difícil.
8: Coisa muito bonita.
11: Acho que pior que os jogos, de facto, têm sido as conferências de imprensa, porque são estados de espíritos que não batem com a minha... Primeiro com o que eu vejo. E depois... Há uma palavra... Por acaso agora lembrei-me desta piada. Há um sketch, que não é sketch, porque é um livro da Mafaldinha, o que é que será? Uma tira da Mafaldinha, que ela está na escola com o mandolino, não é? Mafalda do Quino, não é? Do Argentina. E ter uma sala de aula e a professora pergunta ao mandolino uma palavra por P. E a Mafaldinha lá vai a geneira e ele levanta-se todo coisa, todo orgulhoso, o Manolinho, que não era um aluno brilhante, longe disso, e diz política. E a Mafalda, pronto, lá vem a geneira e é mesmo. E aquilo que eu sinto é que ele tem vindo a ser cada vez mais político, e isso incomoda-me, porque porque aquilo que ele diz não é a realidade. É outra coisa, né? É isso. Portugal jogou muito mal. Eu não vi o jogo porque adormeci. E não é pela hora. É mesmo porque de facto, um jogo muito... Eu estava indignado. Eu, ao intervalo, estava chateado. Indignado. Porque eu gosto mais da seleção do que do Sporting. E fico mesmo chateado com quando jogamos mal e não temos atitude. Que acho que é uma palavra também que devia constar deste dicionário e que não é falada pelo selecionador, que, insisto, tem vindo a ser bastante político. Isso incomoda-me. Aquela maneira de suavizar um problema que é evidente, ou uma realidade. Ele disse que não é aquilo. E tu, ao dizeres isso, a tua pergunta, não é? Sobre o tanto faz. Não, ele até disse que não fazia nos... estar em primeiro lugar não fazia parte dos planos, não. Qual é que é mesmo, entre aspas, eu não me lembro. Mas era uma coisa que eu, quando li, fiquei... enfim, incomoda-me.
8: Ricardo Quaresma, campeão europeu em 2016,
11: já
8: não é?
11: Li, sim.
8: Já comentou que até me surpreendeu ele e falou em falta de criatividade, ok? Isso conseguimos todos chegar lá, claro. Mas depois falou em falta de alegria, vontade e garra. Claro, para um gênio normalmente não são palavras que costumam ser usadas, não é?
11: Sim, claro.
8: Portanto, embora tem Ricardo... que ser evidente.
11: Sim, e o Ricardo Quaresma, eu acho que disse isso a semana passada ou há duas semanas, era o grande porta-voz da seleção. Porque ele, cada conferência de imprensa dele era diferente de todos os outros. E neste aspecto, até agora no europeu, a única pessoa que eu vi ser diferente foi João Cancelo. Não se queixou das críticas, disse só, por favor, apoiem-nos, porque nós queremos o vosso apoio, não é? Enquanto que os outros foram um bocadinho atrás das queixas e das críticas, e não podemos ser assim, e há pessoas que não querem que a gente ganhe. O Cancelo foi de um modo diferente e gostei de o ver. Sobre o Quaresma, sempre foi um rapaz, um homem, com um discurso diferente, muito à frente até, na seleção, nunca seguiu um guião, parece-me, ou se seguiu, tipo, olhou para aquilo e não, não vou dizer isto.
8: Muito menos a jogar.
11: Vou dizer, exatamente.
8: É tudo bom, não.
11: Vou dizer o contrário. E até foi a única pessoa que se meteu, que confrontou o Carlos Queiroz depois daquela polémica, daquele polémico Portugal-Irão, a seguir ao 1-1 do Mundial 2018, que ele até pôs, não sei onde, no Instagram, no Facebook, até pôs aquela bofetada do Batman ou Robin, não é?
10: Aquele meme clássico.
11: Aquele meme clássico, pronto. Ele fez isso, portanto, ele de facto é corajoso. Ainda bem que ele disse isso, porque acho que é a ideia de todos os portugueses. Não... Pá, o jogo foi muito mau. Demais. E não pode ser. É assim, depois de empatarmos com o Congo, num jogo fraco, já sabia que íamos reagir. Isso era previsível. Também porque era o Uzbequistão, era fácil. É que eu achava, eu acho normal reagir à decepção do empate. Mas depois do 5-0, que é um resultado mentiroso porque o adversário não existe, o que se passou foi totalmente o contrário. E voltámos nem sequer à estaca zero, acho que regredimos. E claro, o Blessing tem razão, a Colômbia quis ganhar, a Colômbia joga diferente do futebol normal.
8: Como se calhar era candidata, não é?
11: Diz.
8: Se calhar era candidata.
11: Vai ser brutal, mas vai ser arrumada já pelo Gana. Do Carlos Queiroz. mas vai ser. Mas pá, não gosto. Acho que é a cena da. Das declarações políticas é aquilo que mais me... é aquilo que é mais constrangedor para mim. Ou seja, pior do que o jogo é seguir ao jogo.
8: Foi um teste valioso.
11: Foi. É assim, eu... Eu não sei muito bem o que é que...
8: São as palavras do...
11: Eu sei.
8: Do selecionador.
11: Mas eu não sei muito bem o que é que vai na cabeça dos jogadores, no bom sentido de se pensar, ok, a partir de agora é eliminar e a atitude será outra, não sei. Sei que no europeu o Fernando Santos mudou muito a equipa da fase de grupos para a fase de mata-mata. Entraram Cédric, Zé Fonte, não foi?
10: Renato
11: e mais, exatamente, até marcou a Polónia.
10: Exatamente.
11: Portanto, não sei se isso é possível.
10: Sei o
11: agora, bem. Eu quero acreditar que vai haver uma mudança de chip daqui em diante, porque senão é muito difícil aceitar que esta geração muito boa de jogadores não está a ser Portugal. É a única coisa que eu posso dizer. Isto não é Portugal para mim.
8: Blessing, deixa-me, sei lá, aproveitar o teu conhecimento e sabedoria, etc.
10: Eu ia pensar que ias-me perguntar porque é que eu me estava a rir.
8: Quereis dizer?
11: Já tenho.
9: Não, porque eu acho engraçado que estejamos aqui agora a analisar, obviamente por causa do que está em causa, o Campeonato do Mundo é a maior prova, o maior palco do futebol. Desde a existência do futebol não existe prova maior do que o Campeonato do Mundo. E estamos a analisar o discurso do Roberto Martínez, que é sempre igual desde o primeiro dia. E a maior parte das pessoas, aquilo que eu ouvia dizer, é que ele estava muito preparado, comunicava muito bem e conseguia responder ao adepto comum, por assim dizer. Mas aquilo que sempre me pareceu é que, de facto, ele é muito bom a não responder àquilo que lhe perguntam. E eu falava das conferências de imprensa dele serem uma fábula. A mim sempre me pareceram muito, muito assim. Colocavam-lhe questões muito específicas, muito concretas, e ele não respondia, ia sempre por outros caminhos. E depois, muito por culpa desta dinâmica de conferência de imprensa que existe no mundo inteiro, exceto na Premier League, em que o jornalista coloca uma questão, o treinador responde, e o jornalista tem a possibilidade de continuar em cima do treinador. Não sei quantas perguntas é que eles têm direito, mas tem ali um diálogo. Isto é impossível noutros meios. Porque acredito que, se isso acontecesse com Roberto Martínez, ficaria muito explícito e muito óbvio a toda a gente que ele não responde a maior parte das perguntas que lhe são feitas.
8: Então deixa-me lá perguntar-te, já que estás aí dentro da cabeça de Roberto Martínez.
9: Não estou dentro, não. Não estou.
8: Não sei se queres estar também. Porquê que Ruben Neves jogou e não João Neves?
9: Boa questão. Eu acho
8: Ou porquê que achas que jogou?
9: Eu acho que Ruben Neves jogou por dois motivos. Um, o nosso selecionador Roberto Martínez tem um respeito muito grande pelas instituições, quero eu dizer pelos estatutos. Ruben Neves é um dos jogadores que mais jogos tem na seleção, faz parte do grupo de capitães de equipa e ainda não tinha jogado. Portanto, aquilo foi uma forma de lhe mostrar que ele tinha importância. E depois, também me parece que, do ponto de vista tático, agora falando da cabeça do treinador, foi atrás de um jogador que saísse menos da posição do que o João Neves e que estivesse, quando a equipa perdesse a bola, numa posição mais estável do que aquelas que o João Neves costuma estar. Tendo jogado ele mais pelo lado direito, também pressuponho que ele quisesse ali uma ajuda mais estável ou mais presente, por assim dizer, ao Cancelo
8: para criar uma jaula
9: para o Luís Dias. Uhum. Porque o João Neves é um tipo que salta à frente para pressionar, ok, depois recupera atrás, mas é um jogador mais de dar passos em frente do que propriamente ficar na posição. Ainda que, e eu acho que o problema está aí, se o selecionador dissesse ao João Neves para ficar, ele ficaria, não tenho dúvidas. É a par de Vitinha, de Bernardo Silva, se calhar o jogador que taticamente o treinador conseguiria controlar melhor, se assim o quisesse.
8: Tudo o que foi feito parece nesse sentido de reagir a algo. Dalot entrou ao intervalo também com o João Neves, parecia para refrescar esse lado direito outra vez. Depois, eu não sei, Tevar, agora ia-te perguntar se, primeiro, se sentiste isto, mas depois entra Samu Costa por Vitinha. Não sei se achas que a Constituição devia proibir saídas de Vitinha ou não, mas lá está, é mais um travão de mão ou não no jogo de Portugal? Achas que houve aqui... Parece sempre que que a equipa estava satisfeita, se calhar, com o que tinha, ou queria segurar algo, não sei.
11: Pior do que isso, Sim, pior que isso, é a declaração no final, mais uma vez, insisto nessa tecla, dizer que já utilizou 22 jogadores quando o Mateus Nunes, por exemplo,
9: 21.
11: Quando o Mateus Nunes entrou aos 90 mais 2, como se fosse um guarda-redes, não é? Isso não é utilizar um jogador, jogar 2 minutos.
9: O jogo foi muito bom porque já utilizamos 21 jogadores.
11: Pois é, isso. Não tem. Pá, aí,
9: é um
11: fiquei,
9: teste valioso.
11: Aí também fiquei pronto, incomodado e chateado porque não me revejo nem no estilo de jogo, nem nas substituições, nem na forma como se. Entra para a primeira parte ou se reentra para a segunda. E é, estavas a falar das substituições amargas, não é? Do ponto de vista, de todos os pontos de vista, menos o Rafael Leão, e aí estou de acordo com o Blessing, é muito confrangedor ver a seleção sem chama nenhuma e sem vontade de ganhar, porque é isso que eu senti no jogo todo. Como eu te digo, na segunda parte não posso opinar porque a verdade é essa, que eu adormeci. Portanto, a primeira parte eu vi e aguentei.
9: A primeira parte foi má, a segunda parecia a primeira.
11: Mas foi muito... Não gosto. E sim, eu percebo. Eu percebo isso que disseste do Vitinha e da Constituição Portuguesa. É muito... Pá, mas quando vi a placa, fiquei tipo... Porra, mas porquê, não é? Porquê é isto? Porque parecia um atropelo a seguir ao... Um a seguir ao outro.
9: Exatamente, é isso mesmo. É isso mesmo.
11: E era uma dor de alma. Eu espero que, de facto, isso seja corrigido, mas é assim... Como é que se corrige isso? Quem é que fala? Quem é que orienta? Quem é que pode mudar o chip? Não é só uma pessoa, são várias, né? Digo eu. E é bom que, a partir de agora, se faça esse exercício de olhar para dentro e perceber que isto não funciona. Que isto não é... Não se pode jogar assim, porque não vamos, assim não se vai a lado nenhum. É preciso ter mais, como disse o Quaresma, essas características todas. O que é garra, fantasia, alegria.
9: Criatividade, alegria.
11: E criatividade. Porque não há criatividade nem alegria nas substituições.
9: Não, por isso é que eu perguntava, enfim, não é jeito de provocação, porque nós não sabemos o que é que se passa na cabeça do treinador, mas...
12: Não, ali foi fácil.
9: Se querias ganhar ou não... Gonçalo Guedes não entrou, Gonçalo Ramos não entrou, Francisco Conceição não entrou,
11: claro.
9: Francisco Trincão não entrou e Bernardo Silva, não sei se já não conta, não sei.
12: O Bernardo Silva e o Trincão acho que perderam a nacionalidade portuguesa. Já para não falar do Ramos, mas estes dois particularmente acho que, sei lá, são polacos ou uma coisa assim. Polónia não está no Mundial, mas deve ser polacos.
9: Gonçalo Ramos, achas que prefere pipocas doces ou
12: está muito bem a filmar os jogos. Acho que é um absurdo. Acho que tudo nisto é um absurdo.
9: Porque expõe demasiado o outro tema que está sempre aqui no meio, não é?
12: Uma questão muito interessante. Eu percebo porque é que o Samu entra, não é? O Samu entra claramente porque o selecionador sente que o meio-campo está a perder força ou a capacidade para defender, mas o problema começava no jogador que estava à frente dos dois médios, que era o Bruno Fernandes. Pá, há um adepto no final do jogo, por acaso não costumo ouvir muitas coisas dos adeptos, não acho na maior parte das vezes que tenha sumo, mas há um adepto que diz, que estava lá no estádio, e que diz, eu gostava de ver o GPS do Bruno Fernandes, porque é verdade, a partir de determinada altura, na segunda parte sobretudo, mas já em alguns, nos últimos minutos da primeira, o Bruno Fernandes não correu, andou.
9: Eu parecia desligado.
12: Completamente
9: desligado da equipa e do jogo.
12: Completamente. E tu olhares para aquilo e não começares querendo refrescar, trazer mais energia à equipa, mais agressividade ou até segurar o jogo, não tirares o Bruno Fernandes é um absurdo. Ou seja, é uma coisa que a mim não me cabe na cabeça. E portanto, ele tira o Vitinho porque sente isto. Que os colombianos estão a entrar e estavam a entrar
9: à partida também, não é? Que é mais pedal.
12: E então, se o objetivo era defenderes melhor, ok, vou meter um jogador com características defensivas melhores, está certo, mas vou deixar estar em campo um dos jogadores que está a ser grande causa do problema no corredor central. Pá, não sei se o Bruno estava cansado, se estava indisposto, se era do clima, se estava desligado do ponto de vista mental. O que eu sei é que ele não é normal no Bruno Fernandes.
9: Certo.
12: Isso é seguro. Pá, acho que foi a primeira vez que vi o Bruno Fernandes neste registro.
9: Confirmado, não é?
12: Mas tem que sair. Tem que sair.
9: Então, mas começaste a tua declaração com a história dos estatutos.
12: Ah, pois é isso. Esse é que é esse para mim é que é um dos grandes problemas. Este respeito pelas instituições acaba por ser depois um profundo desrespeito para todos os outros. E eu não sei como é que os outros sentem. Falei do Bernardo, do Trincão, do Gonçalo Ramos. Podemos falar de muitos outros. E poderíamos não estar aqui a falar, se a seleção em campo estivesse a justificar, mas não está.
9: Estúdio Bola Branca fica por aqui. Tivemos os cuidados técnicos da Beatriz Garcia e do Ricardo Fortunato. O Portugal-Croácia a contar para os 16 avos de final do Mundial joga-se à meia-noite, de quinta para sexta-feira, e tem relato Bola Branca aqui na sua Renascença.
8: Este jogo fora de horas leva-nos a magicar uma tertúlia bola branca extraordinária na sexta-feira, portanto, depois da bola branca das 12h45, tem um programa ali fresquinho. Venham daí connosco, vai ser bom. Resta-me agradecer ao Blessing Lemoeno e ao Rui Miguel Tovar. Obrigado. Um abraço a todos.
11: Obrigado,
8: eu.
12: Obrigado.
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2: Meia-noite no continente e na Madeira, são 11 horas nos Açores. 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Boa noite.
3: Boa noite. José Sócrates vai ser indemnizado pelo Estado por violação do segredo de justiça. Há 60 portugueses ou luso-venezuelanos entre as vítimas mortais dos sismos na Venezuela. O Estado português vai ter de indenizar José Sócrates em 15 mil euros, segundo avança a SIC, no acordo do Tribunal Administrativo. O Estado é responsabilizado pelos danos não patrimoniais sofridos por José Sócrates, devido à divulgação de informações abrangidas pelo segredo de justiça. Ouvido pela Renascença, o bastonário da Ordem dos Advogados, João Massano, aplaude a decisão judicial, mas lamenta que não tenha sido apurado quem violou o segredo de justiça.
4: Diria com alguma satisfação pelo facto de ter havido uma condenação por violação do segredo de justiça, que é uma coisa que não é muito comum nos tribunais portugueses e que não tem acontecido. Não fico tão satisfeito com o facto de ter havido uma condenação do Estado português, mas não se ter apurado quem é que violou o segredo de justiça.
3: Nestas declarações ao jornalista Ricardo Vieira, o bastonário sublinha ainda que o Tribunal não deu razão a Sócrates na questão da demora do processo marquês, por se tratar de um processo complexo. Os sismos dos últimos dias na Venezuela provocaram até agora 1.719 mortos e mais de 5 mil feridos. Quanto aos cidadãos portugueses ou luso-venezuelanos mortos, são 60, confirmados, mas continuam desaparecidos 87 e, entretanto, a terra continua a tremer. Já foram contabilizadas mais de 600 réplicas desde quarta-feira.
5: Desde 24 de junho registámos um total de 611 eventos sísmicos, os dois sismos trágicos e 609 réplicas. Esta manhã houve uma réplica que foi sentida pela população com uma magnitude de 4.2, segundo o nosso Instituto de Sismologia. Felizmente, no entanto, não houve absolutamente nenhum dano em estruturas nem feridos.
6: Nem sobre nenhuma pessoa, afortunadamente.
3: O presidente da Assembleia Nacional da Venezuela, Jorge Rodrigues, na conferência de imprensa diária, e para apoiar os milhares de portugueses que perderam tudo, ou quase tudo, nos sismos da Venezuela, o ministro dos Negócios Estrangeiros promete uma mobilização solidária ao longo dos próximos meses, que deve envolver as organizações não-governamentais e é provável a abertura de uma conta bancária para recolher eventuais donativos.
7: Nós já reunimos com as organizações não-governamentais que estão acreditadas à Junta do Ministério. Já disponibilizamos 400 mil euros para projetos dessas organizações, que elas vão apresentar esta semana. Vamos também, provavelmente, abrir uma conta para que as pessoas que possam contribuir, neste momento contribuir com bens, é extremamente difícil, porque logisticamente não há como tratar disso nesta altura. E, portanto,
8: Está a falar basicamente de donativos.
7: Donativos que as pessoas possam vir a fazer, e por isso eu pedia que não fizessem nenhum enquanto não forem divulgados contas oficiais, que é para não haver aqui enganos nem burlas.
3: Paulo Rangel, ministro dos Negócios Estrangeiros, em entrevista à SIC Notícias. Está em curso uma caça ao homem no Mónaco, um suspeito de ter detonado um engenho explosivo que deixou numa mochila à porta de um edifício residencial. Há três feridos, dois deles em estado grave, todos membros de uma mesma família ucraniana. No Mundial de Futebol, o Brasil esteve a perder, mas deu a volta, bateu o Japão por 2-1 e segue para os oitavos de final. Esta hora joga-se o prolongamento do Alemanha-Uruguai. Mantém-se um empate a 1, quando estão decorridos 113 minutos de jogo, e às 2 da manhã há um Holanda-Marrocos. Está tudo em rr.pt. Notícias à 1 com a Rita Villarreal.
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2: Olá, muito boa noite, eu sou Carlos Bastos e agora entra os Killers. Eles vieram de Las Vegas e no início dos anos 2000 transformaram histórias de bares, ciúmes e noites longas em refrões que toda a gente conhece. O Brandon Flowers à frente, guitarras a puxar e depois uma energia que não pede licença a ninguém. Aqui está um bom exemplo, chama-se Somebody Told Me.

0: Chama-se Chuva de Amor, o Escalema na Renascença. Muito boa noite, eu vi uma notícia curiosa para quem acha que uma viagem de carro sem curvas já começa a ser estranha ao fim de 10 minutos. Na Arábia Saudita existe uma autoestrada com 240 km sempre em linha reta. Sempre. É um troço de autoestrada 10, atravessa o deserto Rub al-Khali e tem o recorde do Guinness para a estrada mais longa do mundo sem curvas. Não há curvas para a esquerda, nem para a direita, nem subidas ou descidas que se notem muito. Só estrada, areia e o horizonte. A viagem dura cerca de 2 horas, depende da velocidade, não é? O mais curioso é que esta estrada foi construída inicialmente como uma via privada para o rei. No fundo, é uma estrada perfeita para testar a paciência. Eu acho que é isso. E sem um carro conduza sozinha, então se calhar convém não deixar os olhos, nem a cabeça, entrarem em modo deserto, senão pode ser complicado.
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0: Até ao fim, o Menino da Renascença. Já a seguir passa por cá o Post Malone, que passou anos a provar que não queria ficar preso a um só lugar. Ele começou no hip-hop, entrou no pop, cantou com gente de todos os estilos e quando decidiu aproximar-se da música country, não tratou aquilo como uma visita rápida. Não, senhor. Ele foi até ao Stagecoach, um dos grandes festivais do género, nos Estados Unidos. Apareceu ao lado do Morgan Wallen e mostrou uma canção antes dela sequer sair. Daqui a pouco vai ouvir o que aconteceu a seguir.
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Há pouco estava a falar de Post Malone a testar terreno na música country ao lado do Morgan Wallen, antes da canção chegar às rádios. I Had Some Help saiu em 2024, entrou diretamente para o número 1 da Billboard e acabou por ser a canção do verão nos Estados Unidos. Para Post Malone foi mais uma mudança de território, para o Morgan Wallen foi outra prova de que quando entra numa colaboração raramente passa despercebido, e percebe-se porquê.

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Muito boa noite, eu sou Carlos Bastos e agora vamos até 1983. Era o ano em que os primeiros relógios Swatch punham cor nos pulsos e o regresso de Jedi levava muita gente ao cinema para mais uma grande aventura da Guerra das Estrelas. E foi também o ano em que os Yes fizeram uma mudança improvável. Conhecidos por músicas longas e ambiciosas, eles entraram na década de 80 com Owner of a Lonely Heart. Mais direta, mais curta, com o refrão que não saía da cabeça, a canção deu-lhes o único número 1 nos Estados Unidos e trouxe uma geração nova para uma banda que já parecia pertencer a outro tempo, numa galáxia muito distante. Sempre inesperada, nunca igual. Esta é a sua renascença.

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1: Don't worry, be happy, Bobby McFerrin. Está calor, mas olha que a partir de quinta-feira vai estar muito mais calor. No entanto, temos aí mais um dia de verão. Hoje temos máximas de 28 graus para o Porto, 29 para Lisboa e também para Faro. No interior, termómetros bem acima dos 30 graus. Bem acima, quase já perto dos 40. Daqui a pouco há notícias às duas na Renascença. Para já, Zé inicia. Dusk Till Dawn.

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4: 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Boa noite.
5: Boa noite. A Alemanha despede-se do Mundial de Futebol. José Sócrates vai ser indemnizado pelo Estado por violação do segredo de justiça. Surpresa no Mundial, a super favorita Alemanha está fora da competição. Depois do empate a uma bola frente ao Paraguai, foi nos penaltis que a seleção alemã viu o fim da linha deste Mundial. Depois de falhar três penalidades, a seleção do Paraguai fez a festa da passagem para os oitavos de final. Os paraguaios ficam agora à espera para conhecer o seu adversário, que sai do confronto entre a França e a Suécia esta terça-feira às 10 da noite. Ainda pelo Mundial, o Brasil bateu o Japão por 2-1 e segue também para os oitavos. Os sismos registados na Venezuela provocaram até agora mais de 1.700 mortos e mais de 5 mil feridos, é o que revela o presidente da Assembleia Nacional, Jorge Rodríguez.
6: O número de pessoas que perderam a vida chega às 1.719. Há 5.034 feridos e atualmente 15.866 pessoas afetadas.
5: São os dados mais recentes, quando decorrem operações de busca com uma probabilidade cada vez menor de encontrar sobreviventes e numa altura em que a terra continua a tremer. Só desde quarta-feira já foram contabilizadas mais de 600 réplicas. Quanto aos cidadãos portugueses ou luso-venezuelanos, há 60 mortos confirmados e 87 pessoas continuam desaparecidas. O Estado português vai indemnizar José Sócrates em 15 mil euros. Segundo avança a SIC, o acórdão do Tribunal Administrativo do De acordo com o acórdão administrativo, o Estado é responsabilizado pelos danos não patrimoniais sofridos por José Sócrates devido à divulgação de informações abrangidas pelo segredo de justiça. Ouvido pela Renascença, o bastonário da Ordem dos Advogados aplaude a decisão judicial. João Mansano lamenta, porém, que não tenha sido apurado quem violou o segredo de justiça.
7: Olho para esta decisão judicial, diria, com alguma satisfação pelo facto de ter havido uma condenação por violação do segredo de justiça, que é uma coisa que não é muito comum nos tribunais portugueses e que não tem acontecido. Não fico tão satisfeito com o facto de ter havido uma condenação do Estado português, mas não se ter apurado quem é que violou o segredo de justiça.
5: Nestas declarações ao jornalista Ricardo Vieira, o bastonário sublinha ainda que o tribunal não deu razão a Sócrates na questão da demora do processo Marquês, por se tratar de um processo complexo. A ministra da Saúde está preocupada com os efeitos da onda de calor que está a atingir o país. Esta quarta-feira, todo o continente vai estar sob aviso amarelo, com temperaturas a rondar os 40 graus em várias zonas. Ana Paula Martins garante que o SNS está preparado, mas admite que a mortalidade pode aumentar.
8: Quando existem ondas de calor com esta magnitude, naturalmente que o nosso indicador, o Ícaro, que mede exatamente a relação entre o aumento significativo de temperatura e o impacto potencial na mortalidade, obviamente que acusa aqui a possibilidade de um impacto na mortalidade, tal como está a acontecer noutros países. Eu recordo França, que tem sido um dos países muito fustigados. Naturalmente, nós fazemos tudo para que esse impacto não se faça sentir.
5: A ministra da Saúde pediu especial atenção a bebés, idosos e pessoas que têm doenças crónicas. 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